0: alternativas, carne bovina, leite e sorgo, e busca reconhecer, com base em critérios técnicos e auditorias independentes, os sistemas de produção de baixo carbono. O produtor Hamilton Kundak é presidente da cooperativa RECA, um conjunto de sistemas agroflorestais que produz castanha, pupunha, cupuaçu, café e andiroba na Amazônia. Ele fala sobre o impacto da certificação.
1: Um trabalho muito bacana que o RECA faz, de preservação, de orientação, de conscientização, de respeitar as nossas florestas. Porque se o produtor estiver recebendo valor agregado, ele não vai derrubar, ele vai ser o guardião da floresta.
0: Além da carne, do leite e sorgo, a Embrapa prepara o lançamento da certificação para a soja em 2027. Reportagem Luciana Colares, de Holanda.
2: Se você aplica no Tesouro Direto, um recado importante. O aplicativo oficial do programa vai deixar de funcionar a partir do dia 17 de agosto.
3: Com isso, consultas e novos investimentos devem ser feitos no site do Tesouro Direto ou no aplicativo do próprio banco.
4: O aplicativo do Tesouro Direto será desativado a partir do dia 17 de agosto. Após a desativação, os investidores vão poder acessar os serviços pelo portal do investidor, no site oficial do Tesouro Direto ou pelo aplicativo da instituição financeira, onde mantém a conta de investimentos. De acordo com informações do Ministério da Fazenda, nesses canais será possível consultar a carteira, verificar títulos e rentabilidade, realizar aplicações e resgates e acessar o histórico de operações. A mudança não altera os investimentos já realizados. Títulos, valores investidos, rentabilidade e demais informações permanecem disponíveis nos novos canais de acesso. Não é necessário realizar nenhum procedimento em relação aos investimentos existentes. Em caso de dúvidas, os investidores devem consultar os canais oficiais de atendimento do Tesouro Direto. Lucília Araújo para a Voz do Brasil.
2: Passageiros de voos internacionais com bens a declarar podem deixar o aeroporto sem passar pela fila de fiscalização aduaneira.
3: Já está valendo a declaração eletrônica de bens de viajantes, que pode ser preenchida pela internet.
2: Com a nova plataforma, o Sistema da Receita Federal analisa os dados declarados automaticamente.
3: Confira os detalhes na reportagem de Daniele Popov.
5: A Declaração Eletrônica de Bens de Viajantes, EDBV, já está disponível, segundo informou a Receita Federal. A funcionalidade de registro automático de bens pode ser utilizada por aquelas pessoas que viajam de avião. Agora, boa parte das declarações poderão ser registradas automaticamente dentro dos critérios de gerenciamento de risco adotados pela Receita. Ao preencher a declaração, o viajante poderá seguir diretamente para o desembarque, sem necessidade de se apresentar ao atendimento aduaneiro para bens a declarar. Com a mudança na forma de declaração de bens, a fiscalização é direcionada às situações que demandem análise específica. Após o viajante preencher e enviar a declaração eletrônica de bens, o sistema realiza o tratamento das informações com base em critérios de gerenciamento de risco. As declarações enquadradas para registro automático não precisam de atendimento presencial. As demais permanecem sujeitas aos procedimentos de controle aduaneiro e avisos de mensagens vão aparecer na tela do sistema de declaração. A nova ferramenta não altera as competências da fiscalização aduaneira, que continua responsável pela seleção, conferência, revisão de declarações, exigência de tributos, entre outras medidas. Então fique atento. Se você estiver viajando para outro país ou voltando para o Brasil, preencha a declaração de bens no sistema. O endereço é edbv.receita.fazenda.gov.br. Daniele Popov para a Voz do Brasil.
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3: Fique agora com as notícias do Poder Judiciário e do Congresso Nacional. Boa noite.
2: Boa noite, até amanhã.
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0: Recife diz que críticas republicanas contribuem para fortalecer a democracia.
1: Abertura da urna eletrônica entusiasma estudantes em Brasília.
0: Corte Especial do STJ abre segundo semestre forense.
1: Boa noite, eu sou Marcela Luiza.
0: E eu sou Marta Ferreira.
1: Na abertura do segundo semestre do ano judiciário de 2026, o presidente do STF disse que críticas republicanas contribuem para fortalecer a democracia.
0: O ministro Edson Fachin também ressaltou o compromisso permanente do tribunal com a continuidade da prestação jurisdicional. Pablo Lemos.
2: Na abertura do segundo semestre do ano judiciário de 2026, nesta segunda-feira, o presidente do Supremo Tribunal Federal, ministro Edson Fachin, afirmou que as decisões do tribunal sobre temas de grande repercussão social são naturalmente objeto de debate público.
3: Um tribunal constitucional que decide todos os dias temas de grande repercussão social há de aceitar como natural que suas decisões sejam debatidas, analisadas e, por vezes, contestadas pela opinião pública. Essa tensão, quando exercida dentro dos limites republicanos, não fragiliza a instituição. Ao contrário, a fortalece e fortalece a democracia.
2: Entre 2 e 31 de julho, foram proferidas 245 decisões e expedidos 921 despachos. Isso demonstra, segundo o presidente do STF, o compromisso do tribunal com a continuidade da prestação jurisdicional.
1: Cerca de 150 estudantes do Centro de Ensino Médio Elefante Branco, em Brasília, conheceram a urna eletrônica de votação por dentro.
0: O evento marcou o início da primeira semana nacional do sistema eletrônico de votação. Fábio Ruas.
4: A abertura da urna eletrônica contou com a participação do ministro substituto do TSE, Naue Bernardo Pinheiro de Azevedo, que foi aluno do Colégio Elefante Branco. Ele ficou emocionado com antigas lembranças de colégio e se mostrou satisfeito com o nível dos questionamentos feitos pelos estudantes durante a abertura da urna.
5: Foi muito legal e é impressionante ver o quanto a garotada está afiada. Algumas perguntas que foram feitas aqui, houve pergunta inclusive sobre a linguagem de programação da urna. Então, assim, é muito empolgante ver o que, essa garotada pode fazer.
4: A Semana Nacional do Sistema Eletrônico de Votação segue até sexta-feira, com atividades em todo o país.
1: A Corte Especial do STJ realizou hoje a sessão de abertura do segundo semestre forense de 2026.
0: O presidente do tribunal conduziu a sessão, Fátima Uchoa.
6: O ministro Herman Benjamin fez um breve balanço da gestão que se encerra neste mês e chamou a atenção para o grande volume de processos que chegaram ao STJ durante o plantão em julho.
7: Nós recebemos 10.352 processos em 2025. 9.570, em um ano, um aumento de quase 10%.
6: O ministro também destacou resultados positivos com a convocação de juízes auxiliares temporários na redução do acervo processual nos gabinetes.
7: O acervo atual do Superior Tribunal de Justiça é de 367 mil processos, aproximadamente. Podem verificar os resultados da força-tarefa dos juízes convocados temporariamente, houve uma redução de 42%.
6: Com o reinício do ano forense, voltam a correr os prazos processuais.
1: TST retoma semestre com a meta de manter o ritmo de produtividade dos 6 primeiros meses deste ano.
0: No primeiro semestre, a Corte julgou 274 mil processos. Marla Lacerda.
8: Na sessão que marcou a abertura do segundo semestre, o presidente do TST e do Conselho Superior da Justiça do Trabalho, ministro Vieira de Mello Filho, assumiu o compromisso de repetir as metas e os resultados alcançados nos primeiros 6 meses do ano. Entre janeiro e junho, a Corte registrou um aumento no número de processos julgados, quase 26% a mais do que no mesmo período do ano passado.
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1: Uma boa noite.
0: E até amanhã.
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11: Eu sou Paula Groba.
12: E eu sou Ricardo Nakaoka.
11: E estes são os destaques de hoje do Jornal do Senado, que começa agora.
12: Universidades poderão reservar prioridade para estudantes da própria região.
11: Projeto impede redução planejada na vida útil de produtos.
12: Regulamentação da inteligência artificial. Especialistas pedem proteção ao jornalismo e à inovação.
11: Boa noite.
12: Boa noite.
11: Nem sempre quem mora perto tem mais chances de estudar na universidade da própria região. Um projeto pronto para votação no Senado quer mudar essa realidade e permitir que as instituições de ensino superior priorizem estudantes locais nos processos seletivos.
12: A medida busca reduzir as desigualdades regionais e incentivar a formação de profissionais para atuar nas próprias comunidades. Repórter Marcela Cunha.
13: O projeto da senadora Daniela Ribeiro, do Progressistas da Paraíba, permite que universidades e outras instituições de ensino superior usem a origem geográfica do candidato como critério de seleção. Na prática, a instituição poderá dar uma vantagem, como um bônus na nota, a candidatos que moram no mesmo estado ou em municípios próximos ao campus. O texto não altera as cotas sociais ou raciais. Para o senador Lucas Barreto, do PSD do Amapá, o critério geográfico ajudaria estudantes de estados mais isolados a disputar vagas nas universidades da própria região.
14: Porque são muito poucas vagas na Universidade Federal do Amapá. E nós estamos ali do outro lado do Rio Amazonas. Estamos longe de tudo. E esse bônus beneficia os amapaenses que tiverem acesso ao vestibular.
13: A medida não será obrigatória e o projeto não define o valor do bônus nem o modelo a ser adotado. O formato do benefício deverá ser um dos pontos de discussão. O Supremo Tribunal Federal já considerou inconstitucional uma regra que reservava 80% das vagas da Universidade do Estado do Amazonas para estudantes da região, por entender que violava a igualdade de tratamento entre os brasileiros.
11: E você sabia que o Senado tem um curso gratuito que ensina a propor ideias que podem até virar lei? É a Oficina Legislativa do E-Cidadania.
12: E tem premiação no final do ano para professores e alunos autores das sugestões que conquistarem mais apoio popular. Quem traz os detalhes é a repórter Marcela Diniz.
15: Criada há 6 anos para aproximar estudantes do processo de construção das leis, a Oficina Legislativa do portal E-Cidadania do Senado Federal mostra o caminho das pedras para a apresentação de ideias que poderão virar lei e influenciar a vida dos brasileiros. Apesar de ter sido pensada a princípio para escolas de educação básica e do ensino superior, hoje o material didático está todo disponível na internet. Então, a oficina legislativa pode ser feita por qualquer grupo de pessoas, como coletivos, movimentos sociais e culturais, comunidades indígenas e quilombolas, por exemplo. O Luiz Maciel, da equipe da Oficina Legislativa, destaca que haverá premiação para professores e alunos do Distrito Federal.
16: Nesta primeira edição, teremos 4 notebooks na premiação. 2 notebooks serão para os professores que tiverem o maior número de alunos com ideias aprovadas e publicadas no E-Cidadania, e outros 2 notebooks serão para os alunos autores das ideias que receberem o maior número de apoios válidos. E como essa é a primeira edição do prêmio, o foco inicial são os professores e estudantes do DF, mas a nossa intenção é ampliar o alcance para mais regiões nas próximas edições.
15: Para concorrer, é preciso cadastrar as ideias legislativas até o dia 5 de novembro. Quer saber mais? É só pesquisar por Oficina Legislativa e Cidadania no buscador de sua preferência.
11: A inteligência artificial já faz parte do dia a dia de milhões de brasileiros. Mas quem deve ser responsabilizado pelo uso dessa tecnologia? E como proteger direitos autorais e o jornalismo sem frear a inovação?
12: Esses foram os principais temas de um debate promovido pelo Conselho de Comunicação Social sobre o projeto que regulamenta a IA no Brasil. A proposta já foi aprovada pelo Senado e aguarda votação na Câmara dos Deputados. Repórter Bruno Lourenço.
17: O marco legal da inteligência artificial surgiu de iniciativa do senador Rodrigo Pacheco, do PSB de Minas Gerais. Ele criou em 2022 uma comissão de juristas e um ano depois o Senado se debruçou sobre o anteprojeto. O texto foi aprovado no final de 2024 e aguarda desde então pela votação na Câmara dos Deputados. O Conselho de Comunicação Social do Congresso Nacional debateu os impactos que a proposta pode trazer, em especial a questão da remuneração de produtores de conteúdo, como jornalistas, pelo uso de material para o treinamento da IA. O diretor do Instituto de Tecnologia e Sociedade do Rio de Janeiro, Sérgio Branco, alertou para os riscos de afugentar tecnologia com a cobrança pelo uso de conteúdo nacional.
18: Nós podemos acabar por exportar o treinamento e importar apenas os modelos prontos, perdendo investimento e capacidade tecnológica. Por quê? Porque o Brasil compete com o mercado global para o desenvolvimento de ferramentas de inteligência artificial.
17: O secretário de Direitos Autorais e Intelectuais do Ministério da Cultura, Marcos Alves de Souza, defendeu um modelo que divida a arrecadação de um possível novo imposto com autores e com o fomento a iniciativas culturais, com a criação de um fundo específico.
19: A ideia seria aqui discutir um modelo de remuneração que ele seria pautado, por exemplo, na cobrança de um CID dessas empresas que podem pagar, então sistemas de IA generativa de grande porte e que tem esse risco de substituição, e esse valor vai ser redirecionado para fundos. Então esses valores vão ser redirecionados, por exemplo, para pesquisa e desenvolvimento de uma infraestrutura pública em IA, ou seja, desenvolvimento de uma soberania nacional de IA.
17: O Conselho de Comunicação Social é um órgão auxiliar do Congresso Nacional, responsável por estudos, pareceres e recomendações sobre matérias relacionadas à temática.
11: E as campanhas eleitorais deste ano terão regras específicas para o uso da inteligência artificial. Conteúdos produzidos ou manipulados com a IA precisam informar de forma clara que foram criados com essa tecnologia.
12: As medidas buscam ampliar a transparência das campanhas e proteger os eleitores da desinformação. Saiba mais na reportagem de Yasmin Rodrigues.
20: As eleições de 2026 serão as primeiras eleições gerais realizadas sob regras específicas para o uso da inteligência artificial na propaganda eleitoral. A regulamentação do Tribunal Superior Eleitoral busca impedir que ferramentas capazes de criar imagens, vídeos, áudios e textos cada vez mais realistas sejam utilizadas para confundir o eleitor ou comprometer a integridade do processo eleitoral. Para Ângela Signati, conselheira do Conselho de Comunicação Social do Congresso Nacional, esse é um desafio enfrentado não só nas eleições, mas também durante os mandatos dos eleitos.
21: As campanhas eleitorais são realizadas hoje pela internet em tempo real e praticamente durante os 4 anos do mandato dos políticos. E é justamente neste ambiente virtual que os partidos, candidatas e candidatos fazem as suas arenas para se apresentar aos eleitores, dificultando o controle por parte da Justiça Eleitoral.
20: Pelas normas, todo o conteúdo produzido ou manipulado por inteligência artificial deve trazer uma identificação explícita, destacada e acessível, informando que o material foi criado ou alterado por IA e qual tecnologia foi utilizada. A exigência vale para textos, imagens, vídeos e áudios divulgados durante a campanha. Além disso, entre as 72 horas que antecedem a votação e as 24 horas posteriores ao encerramento do pleito, fica proibida a publicação ou republicação de novos conteúdos sintéticos. Caso as regras sejam descumpridas, a Justiça Eleitoral poderá determinar a retirada imediata do conteúdo da internet, entre outras sanções.
11: A Comissão de Fiscalização e Controle pode votar o projeto que combate a obsolescência programada, que é uma prática que reduz a vida útil de produtos, como eletrônicos, de forma planejada.
12: A proposta assegura também o direito dos consumidores ao reparo de produtos com defeito. Repórter César Mendes.
22: O projeto do senador Ciro Nogueira, do Progressistas do Piauí, obriga que os fabricantes e importadores ofereçam peças de reposição e manuais de conserto pelo período de 5 a 20 anos. Conforme o produto, e determina que as empresas disponibilizem informações sobre peças e reparos em plataformas digitais. Quem não cumprir a regra ficará sujeito a multas que poderão ir de 10 mil até 50 milhões de reais. Relator, o senador Dr. Irã, do Progressistas de Roraima, disse que a obsolescência programada garante o ciclo de consumo diante da velocidade da inovação tecnológica, mas destacou suas consequências.
23: O aumento de resíduos sem que haja o descarte adequado e no desenfreado uso de matérias-primas finitas.
22: Segundo o Dr. Irã, a obsolescência programada deixa ainda o consumidor em uma posição desfavorável ao criar dificuldades para o conserto do produto.
12: Com edição de Paula Groba e trabalhos técnicos de João Lira, o Jornal do Senado fica por aqui. Acompanhe agora as notícias da Câmara dos Deputados. Boa noite.
11: Uma boa noite e até amanhã.
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3: Deputados sugerem medidas para a saúde de crianças e adolescentes.
4: Parlamentares reivindicam melhorias na infraestrutura de transportes.
5: Projetos ampliam a fiscalização sobre atividades de agentes públicos.
24: Boa noite. Retorna hoje o projeto de gravação de edições do jornal Câmara dos Deputados em emissoras da Rede Câmara de Rádio. Este programa está sendo produzido diretamente da cidade de Joinville, com a participação do colega Felipe Faria, da Rádio Câmara Joinville. Eu sou Márcio Aquilissardi, bem-vindo, Felipe.
25: Boa noite a todos, obrigado, Márcio. É uma honra participar da apresentação desta edição do jornal Câmara dos Deputados dentro da Voz do Brasil. Vamos agora às notícias da Câmara dos Deputados. Projeto de Glauber Braga, do PSOL do Rio de Janeiro, obriga parlamentares a prestarem contas do mandato por meio de audiências públicas realizadas em locais públicos. A proposta, segundo ele, amplia a transparência e fortalece a participação da população nas atividades legislativas.
26: Hoje existe uma crise do sistema representativo. Uma última pesquisa nacional indicou que mais de 60% das pessoas não lembram em quem votaram nas últimas eleições. Se você tem a possibilidade de prestar contas, de ser cobrado, de apresentar o seu trabalho, evidentemente você reestrutura o modelo de representação, porque uma parte da política vai dizer que as mazelas da política se resolvem com menos política, diminuindo os espaços democráticos. E a gente diz não, as mazelas da política se resolvem com mais política, com mais instrumentos de participação direta da sociedade. E é exatamente o que esse projeto defende.
24: Pelo texto de Glauber Braga, deputados, senadores, deputados estaduais e vereadores deverão prestar contas periódicas em espaços públicos. O projeto também prevê o corte de salário para o parlamentar que deixar de cumprir a medida.
25: Projeto de Chico Alencar, também do PSOL do Rio de Janeiro, estabelece regras de transparência e controle para o uso de aeronaves privadas por autoridades públicas. A proposta prevê critérios mais rígidos para viagens feitas em jatinhos particulares.
27: O nosso projeto não veda isso, mas estabelece normas de transparência total e critérios rigorosos para se utilizar esse meio de locomoção. Em primeiro lugar, a declaração da viagem e o seu motivo, que tem que estar voltado para interesse público e não para passeio, para turismo, para compras particulares.
24: Segundo Chico Alencar, o texto também determina que autoridades cumpram os mesmos procedimentos exigidos em voos comerciais, como fiscalização e declaração de bens. Para ele, a medida reforça a transparência e evita conflitos entre interesses públicos e privados.
2: Segurança Pública.
25: Júlio Lopes, do PP do Rio de Janeiro, defende proposta que visa enfraquecer financeiramente organizações criminosas. Ele aponta, entre as medidas, a criação de um cadastro nacional para mapear facções e a cassação de licenças de empresas envolvidas em irregularidades.
28: Nós temos o dever de atacar a atividade econômica dessas quadrilhas, tomar deles os recursos, tomar deles tudo aquilo que pudesse ser bloqueado e tomado, a fim de que a gente diminua a sua capacidade de investimento, diminua a sua capacidade de comprar armas e carros, enfim, todo tipo de material bélico que vai ajudá-los no seu fortalecimento, e isso está previsto lá.
24: Júlio Lopes também apoia a classificação do PCC e do Comando Vermelho como organizações terroristas. Ele argumenta que a medida permitiria o bloqueio de recursos ligados a essas facções, mesmo quando o dinheiro estiver fora do Brasil.
2: Justiça.
25: Capitão Alberto Neto, do PL do Amazonas, defende penas mais severas para crimes sexuais no país. Ele apoia projeto que torna mais rígidos os critérios para a progressão de regime de presos condenados por estupro de vulnerável.
29: Nesses 5 primeiros meses do ano, nós já tivemos mais de 630 casos de estupro de vulneráveis. Mostra que o nosso país está dando uma vida fácil para o estuprador. E o que acontece hoje com a legislação? O estuprador passa pouco tempo na cadeia. Rapidamente ele progride de regime está de volta às ruas para continuar cometendo esses estupros. O que é que o PL 6831 fala? Nós endurecemos a pena para o estuprador. Nós dobramos a pena. A pena chega a mais de 20 anos de cadeia. E para o estuprador ter direito à progressão de regime, ele tem que aderir a um programa de castração química do governo.
0: Segundo o capitão Alberto Neto, a medida visa coibir a reincidência criminal e proteger a integridade de crianças e adolescentes. O parlamentar cobra uma resposta urgente do Congresso Nacional para o fortalecimento da segurança pública.
1: Saúde. Projeto de Dr. Luiz Ovando, do PP de Mato Grosso do Sul, garante às mães com emprego formal o direito de acompanhar o tratamento de filhos menores de 6 anos quando doentes. Ele afirma que o objetivo é corrigir uma deficiência do sistema atual, o que daria mais assistência às crianças.
6: Quando a mãe com o filho doente vai ao médico, na hora do comparecimento, ela recebe um atestado de que esteve presente e, quando muito, até 24 horas após. Isso leva a uma situação de insegurança muito grande, porque a mãe quer acompanhar o tratamento do filho. E a CLT não permite isso após as 24 horas.
0: Doutor Luiz Ovando argumenta que o afastamento autorizado permite à mãe administrar remédios, cuidar da alimentação e acompanhar a recuperação do filho. Ele explica que a proposta busca estender às trabalhadoras da iniciativa privada uma proteção já prevista para servidoras públicas.
1: Heloísa Helena, da Rede do Rio de Janeiro, apresentou o projeto que estabelece tempo máximo de espera para procedimentos de saúde voltados a crianças e adolescentes na rede pública. A deputada afirma que a fila não pode transformar doenças tratáveis em morte por falta de diagnóstico.
7: O que nós não podemos aceitar é que famílias façam vaquinha na internet para ter acesso a procedimento cirúrgico, a determinados fármacos, a exames laboratoriais, aquilo que pela lei já seria uma obrigatoriedade. Então nós estabelecemos que tem que ter o tempo máximo de espera, desde a porta de entrada do sistema, que é a atenção básica, até a média e alta complexidade. O que nós não podemos aceitar é que, por esperar tanto, não ter acesso ao que é garantido da legislação do SUS e as crianças vivenciem situações de dor e de sofrimento e muitas vezes de óbito ou problemas gravíssimos pelo não acesso com agilidade e eficácia.
0: Heloísa Helena avalia que o SUS tem uma legislação avançada, mas ainda enfrenta dificuldades para transformar o direito em acesso efetivo. A deputada também ressalta que a proposta prevê a divulgação periódica de dados consolidados às famílias sobre o tempo estimado de atendimento.
1: Educação. Flávia Moraes, do MDB de Goiás, comemora a aprovação do Estatuto do Aprendiz na Câmara dos Deputados. Ela explica que a proposta consolida as regras de aprendizagem profissional, amplia a segurança jurídica e aumenta as oportunidades para os jovens no mercado de trabalho.
8: Então, a aprendizagem, para mim, é um dos programas para a juventude que mais tem efeito junto ao jovem, porque garante a carteira assinada, o salário, a experiência de trabalho e a formação profissional. Para a empresa, representa a formação do trabalhador qualificado para trabalhar naquela especificidade da empresa e, de todas as formas, é um programa que merece todo o nosso apoio, toda a nossa dedicação.
0: Flávia Moraes ressalta também que o texto, agora em análise no Senado, prevê ampliar a contratação de aprendizes pelo poder público e por micro e pequenas empresas. De acordo com a deputada, a medida pode gerar mais de 1 milhão de novas vagas para jovens brasileiros.
1: Trabalho. Charles Fernandes, do PSD da Bahia, celebra a aprovação da PEC do fim da escala 6x1. O deputado aponta que a diminuição da jornada semanal, sem redução de salário, garante melhores condições de vida à classe trabalhadora.
9: Essa PEC, ela trará dignidade, trará mais conforto, trará mais comodidade, trará mais segurança para as famílias. Haja vista que você vai ter agora a condição de estar no final de semana com seus filhos, de estar no final de semana cuidando um pouquinho mais da sua casa. Isso já avançou no mundo todo e precisa avançar aqui no nosso país.
0: Charles Fernandes afirma que a PEC do fim da escala 6x1 representa uma das votações mais importantes da atual legislatura. Ele espera que o Senado confirme o posicionamento da Câmara em nome da dignidade de milhões de cidadãos brasileiros.
2: Agricultura.
25: Ayrton Faleiro, do PT do Pará, comemora a aprovação de projeto que fortalece a política de estoque de alimentos no Brasil por meio da Companhia Nacional de Abastecimento. Ele sublinha que a proposta permite compra de até 25% acima do preço mínimo, facilitando a aquisição de produtos.
10: Nós aprovamos aqui na Câmara, agora vai para o Senado, um projeto muito importante para o que nós chamamos de regulação dos estoques de alimento no Brasil. É um projeto que veio do governo, através da Conab, do Ministério do Desenvolvimento Agrário, e que ele, primeira correção que ele faz, é permitir que a Conab compre para os estoques reguladores um valor de 25% além do preço mínimo. Isso vai propiciar aquisição de estoque, mas também de que a venda desse estoque não seja apenas para a grande indústria.
0: Ayrton Faleiro destaca que a Conab poderá vender os alimentos estocados a cooperativas, pequenos supermercados e consumidores. Ele afirma que a medida movimenta a economia, fortalece a soberania alimentar e protege o país diante de crises climáticas e especulação de mercado.
2: Meio ambiente.
25: A Comissão de Constituição e Justiça aprovou o projeto que reconhece o soldadinho de Araripe como uma ave símbolo da Chapada do Araripe. A relatora do projeto, Lídice da Mata, do PSB da Bahia, explica que a medida fortalece diretrizes para a preservação dessa espécie.
13: Esta ave é uma ave de em torno de 15 centímetros, que só existe na região do Araripe, que é uma região do sertão do Ceará, e que hoje se encontra ameaçada de extinção. Então, acima de tudo, um projeto de defesa ambiental, de defesa de um pássaro que tem sua característica nacional e que nós devemos, portanto, preservá-lo.
0: Lídice da Mata acrescenta que o projeto prevê ações de proteção ao habitat do soldadinho do Araripe, com preservação de nascentes e riachos. O texto apresenta ainda medidas de prevenção de queimadas e controle da expansão agropecuária e imobiliária na Chapada do Araripe.
2: Desenvolvimento regional.
25: A integração da Amazônia ao restante do Brasil ganha força com as obras da BR-319, segundo a avaliação do deputado Sidney Leite, do PSD do Amazonas. Para ele, a pavimentação, especialmente do chamado trecho do meio, vai baratear alimentos e agilizar o escoamento de produtos da Zona Franca de Manaus.
14: Uma luta histórica, não só do povo amazonense, mas de lideranças do estado de Roraima, de Rondônia e do Acre. Afinal, nós estamos falando de uma estrada, que é o único acesso que o povo amazonense e a população de Roraima tem para ser interligado ao restante do Brasil. A BR-319 consolida a integração da Amazônia Ocidental. Mas não só isso, muda a vida das pessoas. Eu fico muito feliz em estar fazendo parte desse momento histórico, que é a garantia da pavimentação da BR-319. Fruto da luta de muitos aqui no Parlamento para que nós pudéssemos ter isso. E agora, já com as licitações, com autorização da pavimentação de determinados trechos, mas a consolidação do trecho do meio, como também da ponte do Garapaçu. Vai ter BR-319, sim.
0: Sidney Leite reforça que o IBAMA já autorizou o DENIT a construir 3 pontes de concreto nos igarapés Santo Antônio, Realidade e Fortaleza. A licença, com validade de 3 anos, vai garantir, de acordo com o congressista, mais segurança e o direito de ir e vir da população do norte do país.
25: Coronel Crisóstomo, do PL, fala sobre a importância da construção da ponte binacional entre Guajará-Mirim, em Rondônia, e Guaiará-Mirim, cidade vizinha, pelo lado boliviano. Ele afirma que a obra representa o cumprimento de um compromisso histórico entre Brasil e Bolívia e pode fortalecer a integração regional.
15: Esse acesso cria uma nova rota logística do Brasil na direção do Pacífico. O que vai acontecer? Vai fazer com que alguns estados que exportam para o mundo oriental, exemplo da China, deixem de enviar seus produtos na direção do Porto de Santos. Exemplo. Agora, com a construção dessa ponte, esses estados, Mato Grosso, Mato Grosso do Sul e tal, vão criar uma rota na direção do Pacífico, passando por essa ponte binacional.
24: Coronel Crisóstomo afirma que a nova ligação internacional pode reduzir custos e o tempo de transporte de mercadorias. Ele acrescenta que a obra tem potencial para impulsionar a geração de emprego e renda em Rondônia, abrindo novas oportunidades de desenvolvimento econômico para a região.
25: Bebeto, do PP, cobra a duplicação de trecho das rodovias que ligam a Baixada Fluminense à cidade do Rio de Janeiro. Ele reclama que moradores dos municípios de Nova Iguaçu, Japeri, Queimados, Belfor Roxo e São João do Meriti perdem horas diariamente em congestionamentos.
11: Eu tenho trabalhado muito aqui na Comissão de Viação e Transporte para que a gente definha esses engarrafamentos, para que o trabalhador que trabalha na capital, na zona sul do Rio de Janeiro, ele possa ficar menos tempo nesse engarrafamento. E até as entregas, as ambulâncias, a polícia militar, a polícia civil precisa fazer um deslocamento rápido, fica retido nesses engarrafamentos constantes, e que a gente tem trabalhado muito para que a gente define através da duplicação. E o que está no contrato dessa concessão da Eco Rio Minas, esse trecho da Presidente Dutra, ali do Trevo das Margaridas até a cidade seropédica, esse trecho é o pior trecho para todo o estado do Rio de Janeiro, o trecho que mais engarrafa hoje.
24: Bebeto também avalia que o sistema de pedágio por quilômetro percorrido pode modernizar as rodovias e diminuir retenções provocadas por praças fixas de cobrança. Ele reconhece a preocupação dos moradores com a mudança, mas garante que o modelo é inovador.
25: Transportes. Daniel Almeida, do PCdoB da Bahia, defende a criação do piso salarial para motoristas do transporte coletivo urbano. Para o deputado, esses profissionais desempenham um papel essencial nas cidades. A ideia, segundo ele, é garantir remuneração mais justa e valorização da categoria.
12: Nós estamos propondo que haja um piso de no mínimo R$4.000, agregado a esse piso outras vantagens que os motoristas possam ter, insalubridade e outras vantagens que as convenções coletivas possam estabelecer, mas que a uniformização desse piso no país inteiro vai dar mais equilíbrio para essa profissão, vai dar mais previsibilidade para os próprios empresários.
24: Daniel Almeida argumenta que os motoristas enfrentam jornadas desgastantes, trânsito intenso e o desafio de lidar com milhares de passageiros. Segundo ele, a medida contribui para dar mais previsibilidade nas negociações trabalhistas e na definição dos custos do transporte público nos municípios.
25: Termina agora esta edição especial do Jornal Câmara dos Deputados, produzida e apresentada pela Rádio Câmara de Brasília, em parceria com a Rádio Câmara Joinville, integrante da Rede Câmara de Rádio.
24: Eu agradeço ao Felipe Faria e a toda a equipe da Câmara de Vereadores de Joinville pelo excelente trabalho conjunto.
25: Eu que agradeço à Câmara dos Deputados por esta oportunidade tão especial. Este programa teve trabalhos técnicos de Wellington Teles e apresentação de Felipe Faria e Márcio Aquiles Sardi. Boa noite.
24: Muito boa noite. Parabéns por seu aniversário, Felipe.
25: Obrigado.
24: O Jornal Câmara dos Deputados volta amanhã. Você fica agora com o Minuto do TCU.
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1: 22 horas e 2 minutos. 19 graus.
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1: 22 horas e 15 minutos. 19 graus.

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1: 2:50.
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1: 22 horas e 58 minutos. 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
1: 23:05.
2: 19 graus.
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1: Agora 11:06, temperatura 19 graus. Olha que nós temos de recado aqui, né? Olha, daqui a pouco a gente vai conferir aqui quem está participando, mandando já sua mensagem também. E a gente vai conhecer aqui hoje a história que eu recebi na sexta, né? Do Ramiro de Nova Esperança do Sul. E é uma história que fala de amor, de fé, mas aquele amor que prefere ficar, mesmo quando a situação não é boa. É o que a gente vai conhecer aqui do Ramiro. Ramiro fala aqui, meu nome é Ramiro, sou de Nova Esperança do Sul e durante muitos anos achei que minha história fosse comum. Trabalhava de sol a sol, era apaixonado pela minha esposa, Lucilene, e fazia qualquer sacrifício para que nada faltasse dentro de casa. Nunca fui um homem de luxo. Meu maior patrimônio sempre foi a minha família. Todos os dias, antes de sair para o trabalho, eu segurava a mão da Lucilene e dizia: Deus cuide de nós. E ela sorria e respondia: Ele já está cuidando. Eu acreditava nisso, até que uma manhã mudou tudo. Era uma sexta-feira, o céu estava carregado e a chuva deixava a estrada escorregadia. Eu seguia para mais um dia de trabalho quando um caminhão perdeu o controle na pista. Depois daquele instante, só me lembro do barulho. Quando acordei no hospital, vi médicos, aparelhos e o olhar cheio de lágrimas de Lucilene. Foi ali que ouvi as palavras que partiram meu coração. Ramiro, você sobreviveu, mas não voltará a andar. Naquele momento, senti como se tivesse morrido por dentro. O homem que sustentava a casa, o marido que fazia de tudo, pai que brincava com os filhos, parecia que tinha ficado para trás naquele acidente. Voltei para casa numa cadeira de rodas. Mas quem voltou não era o mesmo Ramiro. Passei dias sem querer conversar com ninguém, sem vontade de comer, sem acreditar em mim. Eu me olhava no espelho e enxergava apenas um peso para minha família. Até que um dia chamei a Lucilene para conversar, com lágrimas nos olhos, e disse a ela: Lucilene, você ainda é jovem. Não posso mais te oferecer a vida que você merece. Procure alguém saudável. Recomece, eu vou entender. Ela permaneceu em silêncio por alguns segundos. Depois se ajoelhou diante da minha cadeira, segurou minhas mãos e olhou nos meus olhos. Respondeu com uma firmeza que nunca vou esquecer: Ramiro, quando prometi estar ao teu lado, não prometi apenas nos dias de saúde. Prometi permanecer também na doença, na tristeza e nas dificuldades. Eu me casei com você, não com suas pernas. Naquele instante, quem precisava ser salvo já não era meu corpo, era minha alma. E ela continuou dizendo: Você acha que deixou de ser o homem por quem me apaixonei? O acidente machucou seu corpo, mas não levou o caráter, a sua honestidade, a sua fé e o coração enorme que sempre teve. Confesso que chorei muito, como uma criança. Naquela noite, pela primeira vez desde o acidente, nós nos ajoelhamos ao lado da cama. Ela colocou a mão sobre a minha cabeça e fez uma oração simples: Senhor, se o Senhor não mudou a situação, muda o nosso coração para aprendermos a viver essa nova realidade. Aquela oração mudou a nossa vida. A recuperação não foi fácil. Vieram as dores, vieram as limitações, as adaptações dentro de casa, as dificuldades financeiras. E também o preconceito de algumas pessoas que passaram a olhar para mim com pena. Mas Lucilene nunca permitiu que eu tivesse pena de mim mesmo. Ela dizia: o ser humano é muito mais forte do que imagina. Às vezes, Deus não tira o peso das nossas costas. Ele fortalece os nossos ombros para carregá-lo. Aos poucos, comecei a acreditar novamente. Fiz cursos pela internet, aprendi uma nova profissão, passei a trabalhar de casa. Mais tarde, comecei a dar palestras em igrejas e empresas contando minha história. Descobri que ainda podia produzir, ainda podia ensinar, ainda podia servir. Percebi que uma cadeira de rodas não limita os movimentos, mas não pode prender os sonhos de quem decide continuar vivendo. Hoje, quando alguém me pergunta qual foi o maior milagre que Deus fez na minha vida, muitos pensam que eu vou responder que foi ter sobrevivido ao acidente. Mas não. O maior milagre foi ter colocado a Lucilene no meu caminho. Porque foi através do amor dela que Deus restaurou a minha esperança. Aprendi que existem pessoas que ficam ao nosso lado enquanto tudo vai bem. Mas existem aquelas raras, enviadas por Deus, que permanecem justamente quando acreditamos não ter mais nada para oferecer. Se você está ouvindo aí essa mensagem, está passando por essa luta, não desista. Talvez Deus não mude a sua situação da maneira que você espera, mas ele pode mudar a forma como você enxerga a vida. E quando isso acontece, o que parecia ser o fim se transforma em um novo começo. Hoje continuo na cadeira de rodas, mas deixei de ser prisioneiro da tristeza, porque descobri que a verdadeira força não está nas pernas que caminham, está na fé que nos levanta todos os dias e no amor que escolhe ficar mesmo quando tudo parece perdido. Obrigado aí, Ramiro, Lucilene, felicidades para vocês aí, obrigado por compartilhar essa história. 11:14.

0: coisa boa. Saudosa Marília Mendonça, né? Não era pra ser assim?
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0: Agora 11:21, deixa ver quem tá comigo aí, já mandou meu recado, tá bastante bem mole, rapaz. Vamos ver se a gente dá conta aqui, pelo menos pra registrar quem tá mandando recado, né? Boa noite, Paulo. Gostaria de ouvir a música do Fagner Deslize, é a Lucide Canoso. Luci, grande abraço, boa semana, obrigado pelo carinho e pela sintonia. Boa noite, Paulo, passei pra deixar um abraço e dizer que sempre estou na escuta. Paulo, se possível, uma música do Roberto Carlos, Amor Sem Limites, fica com Deus, é amigo. Obrigado, é a Jô de Caxias, alô, Caxias do Sul aí, amiga Jô, tá ligadinha, Jô? Bom saber, hein? Tem mais aqui, oi, boa noite.
2: Boa noite, Paulo.
0: Boa noite.
2: Tudo bem?
0: E aí, Tamar?
2: Hoje a garganta tá meio ruinzinha.
0: Eita, pra esse tempo também, né? Não ajuda.
2: Mudança, esse clima, né?
0: É, muita umidade.
2: Também, é só a garganta, eu acabei. Ô, Paulo, gostaria de pedir uma música aí com Amado Batista e oferecer pra todos os ouvintes, todos os profissionais da noite, e desejo pra ti, Paulo, uma ótima jornada pra ti, tá? É, o Itamar, e um abraço também pro amigo Vampiro, que também tá em casa. Estamos de folga hoje.
0: Ah, maravilha.
2: Um abraço, Paulo.
0: Um abração aí, Itamar. Grande abraço, boa folga. Oi, Fante, aqui a Leia Milanese de Osório. Ô, Leia, quanto tempo, tudo bem? Sempre na escuta, um abraço. Obrigado, Leia. Coisa boa, saber que você tá aí já se manifestando na sintonia também, né? É, boa noite, Fante. Juscelito, gostaria de oferecer pra Andréia, meu amor, que amo muito, a música Se Às Vezes Me Esqueço em Função da Lida, de dizer que a vida, pra mim, é você. Ela é meu caminho que realiza a minha vida. Olha aí, olha só. É, acho que é isso, né? Que ele mandou aqui. Tá bom, Juscelito, um abraço aí pra você e pra André, o teu grande amor aí, né? Quem mais? Boa noite. Meu amigo, Johnny Jobim já tá ligadinho, né? Direto lá de Tarumã, Viamão, tá ligadinho na Caiçara, um abraço. Quem mais aqui bombando pelo Ares? 999-87-8101. E a gente segue aqui.
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0: Chamando o anjo aí com roupa nova. Agora 11:24.

0: 11:31, 29, faltando aí pra meia-noite, o nosso Caiçara Confidencial.
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0: E agora chegou aquele momento de conferir os horóscopo, os presságios completo aqui pra você. Vamos saber o que acontece pra você, Áries. Amanhã vai ser um dia variável. Olha, no trabalho coloque mais energia em tudo que fizer para ter o resultado desejado. Já no amor, não se deixe levar pelas ideias alheias, olha aí. Na saúde, não se automedique, número 12, e a cor é amarelo, Áries. Oi, Touro. Olha, Touro, vai ser uma terça-feira boa. No trabalho, a sua autoconfiança e a desinibição serão essenciais se quiser alcançar uma promoção profissional. Já no amor, Touro, tente melhorar o relacionamento com seus amigos. A saúde tá regular, número 626, e a cor é branco, Touro. Gêmeos, olha, vai ser um dia variável. No trabalho, não despreze sugestões, especialmente dos amigos. Eles ajudarão no seu êxito nos negócios. Agora no amor, Gêmeos, a solidão não é a melhor companhia no dia de amanhã. Saúde boa, número 552, e a cor é verde, Gêmeos. 27 para meia-noite.
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1: Agora 22 aí pra meia-noite, 22 pra meia-noite. Como é que tá aí a tua noite de segunda-feira? Tá tudo bem, tá tudo certo? Quem tá no trabalho, quem tá no plantão, a gente tá junto. Sabe que a Rádio Caiçara, ela é 24 horas aí juntinho ao seu lado, né? Pra quem já tá em casa, no aconchego lá, na companhia, né? Da família, daquela pessoa especial também, né? Ou da companhia aqui da Caiçara. Olha quem manda boa noite aqui. Boa noite, sou ouvinte da Caiçara. Remy Bittencourt, Tenente Portela, olha aí, Tenente Portela, Remy Bittencourt tá lá ligadinho. Alô pro pessoal de Tenente Portela que estão ligados na Rádio Caiçara. Quem mais? A Maria da Graça também tá ligadinha. Ô, Maria da Graça, obrigado pela companhia. O meu amigo Xará, né? O Paulo lá de Viamão também tá ligadinho. Ô, Paulo, vou saber que tá aí ligado na Caiçara. Quem mais? A nossa amiga aí, a Maria Giovana, também tá ligadinha, né? Olha, e tem gente nova hoje participando aqui, mandando mensagem também, né? Olha, porque hoje o pessoal tá abrindo o coração, né? Tá manifestando aí, né? Porque o Confidencial é pra isso, né? Esse espaço é pra você, seja através da música ou mesmo através da mensagem. Já a Denise declarou aqui um poema muito bonito pro esposo, né? E aqui eu tô recebendo quem aqui do... Acho que é o Baiano Letras, né? Acho que ele se identifica assim, Baiano Letras. Mandou um pensamento pequeno aqui, mas que vale a pena, eu acho que a gente refletir, né? Porque ele fala aqui também da ausência, digamos assim, da ausência, né? Hoje você consegue dar um abraço. Hoje é abraço. Amanhã pode ser saudade. Hoje é voz. Amanhã pode ser silêncio. Hoje é presença. Amanhã pode ser lembrança. A vida muda sem pedir permissão e o tempo nunca avisa quando decide levar alguém. Ame sem economizar. Cuide sem adiar. Valorize sem esperar. Entre o eu te amo e o silêncio existe uma escolha. Entre a presença e a saudade existe apenas um instante. Escolha amar antes que o tempo escolha por você.

0: seu outro amor aí, Leonardo Eduardo Costa, aqui pra você no Caiçara Confidencial.
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0: Faltando 6 aí pra meia-noite, agora eu vou falar pra você do signo de Câncer, que a tua terça vai ser boa, né? No trabalho você está com raciocínio rápido, favorável para quem quer ampliar os conhecimentos. Já no amor, compreensão e harmonia. Na saúde, evite o cigarro, número 261, e a cor é azul, Câncer. Falando para Leão vai ser dia bom. No trabalho, mesmo com tanta disposição, faça as coisas com calma e evite o esgotamento físico e mental. No amor, aproveite o convívio familiar. Saúde, procure descansar. Número 378 e a cor é cinza, Leão. Ô Virgem, olha, vai ser um dia bom. No trabalho, dia muito produtivo em que poderá realizar trabalhos atrasados ou adiantar outros. Já no amor, seja espontâneo ao tratar com amigos. Saúde, evite o cigarro e o álcool. Número 331 e a cor é branco, Virgem. 5 para meia-noite.
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0: Muito bem, vamos saber quem é que tá por aqui, mandando mais recado aqui. Olha o nosso amigo lá, eu acho que ele não botou o nome dele, mas é de Pelotas. Ele disse que lá tem bastante trovão e pancadas de chuva, né? Olha aí, trovões em Pelotas, né? Um abraço aí pro nosso amigo. A Nelly de Gravataí também tá ligadinha. Ô, Nelly, grande abraço, obrigado e pela companhia. Fala, meu amigo.
3: E aí, seu Paulo?
0: Tudo bem, Maradona?
3: Quero mandar um abraço pra minha família, pessoal da Churrascaria Garcia, e uma música Vermelho, da Fafá de Belém. Se o senhor mandar o áudio e a música, eu agradeço.
0: Valeu, Maradona, sempre ligado. Bete Madeira continua ligada, sempre confirmando, né, Bete? Quem mais aqui? E você pode mandar seu recado também, né? Pelo nosso WhatsApp. E confidencia com através da sua música, o seu sentimento. Pode também compartilhar a sua inspiração num poema, num pensamento. Agora, vamos aqui com ele.
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0: 8:08. É o nosso Caiçara Confidencial.
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0: Boa noite, hoje eu vou falar agora pra você, já entrando aí na madrugada, né? Na terça, falando pra você, Libra, que a tua terça vai ser um dia variável. No trabalho, ouça quem tem experiência pra solucionar os problemas econômicos. Já no amor, não comente sua vida com quem não conhece. Saúde regular, número 994, e a cor é rosa, Libra. Escorpião, olha, vai ser um dia razoável. No trabalho, tente resolver seus assuntos e não fuja de suas responsabilidades. No amor, não trate mal a família. Na saúde, mantenha seu autocontrole. Número 110 e a cor é lilás. Falando para você, ô Sagitário, vai ser um dia variável. No trabalho, se souber fazer a coisa certa e não se envolver com pessoas oportunistas, terá chances de obter sucesso. Já no amor, mostre amor ao tratar com familiares e amigos. Saúde? Saúde tá boa, Sagitário. Número 55 e a cor é amarelo, Sagitário. Meia-noite 10.
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0: Olha, já estamos aí vivendo a terça-feira, 4 de agosto, quarto dia do mês 8, né? Coisa está andando rápido, né? Muito rápido. Já entramos então na terça-feira e eu recebo essa mensagem aqui da Mari Giovanna, que diz assim: a vida nem sempre pede barulho, pressa ou multidões. Às vezes, tudo que a alma precisa é de um amanhecer tranquilo, uma xícara de café nas mãos e a certeza de que ainda existem recomeços. Quem aprende a encontrar felicidade nas coisas simples, descobre que a paz vale muito mais do que qualquer agitação. Que a sua terça-feira seja leve, cheia de gratidão e de momentos que aqueçam o coração. Valeu, bonito aí, Maria Giovanna. Obrigado. Meia-noite 11.

0: coisa. Eita sofrência aí no nosso Caissara Confidencial.
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0: Olha a temperatura, vou atualizar aqui, se ainda continuamos com 19 graus, em Pelotas, nosso amigo lá falando já estava chovendo, né? E relâmpagos, né? A gente tem essa previsão, sim, hoje na terça, de chuva em várias regiões com chance de trovoadas, granizo na fronteira. Então, essa massa, né, de ar quente, que é úmida e instável, que avança pelo estado, terá, faz com que traga essa chuva na maior parte das regiões, né? Essa é a nossa previsão que nós temos aí para essa terça-feira. Esse veranico de agosto, então, o calor e esse alerta de temporais predomina ainda a partir dessa terça-feira. Mas é chuvas irregulares, né? Chove muito isoladamente, com um grande volume, e num determinado ponto, e não chove no outro. Então, inclusive, até fala-se aqui em alguma abertura de sol entre nuvens. É para ver que é uma chuva muito irregular, né? Agora, meia-noite 27, vamos saber quem mais está por aqui. Oi.
2: Boa noite, Paulo Fante.
0: Boa noite.
2: Como é que vai essa noite?
0: Tudo bem, né? Boa, né?
2: Gostosa noite, né?
0: Sim, sim.
2: Não tá nem frio nem calor.
0: Então a temperatura...
2: Tá gostoso.
0: Bem certinho,
2: tô tomando,
0: né,
2: um cafezão.
0: Opa!
2: Cappuccino bem quentinho.
0: Oh, coisa boa.
2: Fazendo um crochêzinho.
0: Ah, isso aí.
2: Vamos ouvir hoje uma música da Rita Lee.
0: Rita Lee, boa. Vamos puxar uma do bagulho. Ok.
2: Uma boa noite.
0: Valeu.
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0: Só quando a gente fala aqui, né? Obrigado, acho que é a Ângela da Bom Jesus, né? Ângela, obrigado aí. Quem mais? Nossa amiga Marlene do Menino Deus também tá ligadinha, um grande abraço. Que comendo chocolate, né, Marlene? Ah, isso é bom, né? É. Olha, dá vontade de comer chocolate? Vai lá, mas claro, né? Moderação, né? Mas é bom, né? Um abraço, Marlene.

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0: Olha, já vivendo aí a terça-feira, o que eu posso falar pra você, Capricórnio, é que a tua terça-feira vai ser boa. No trabalho, sua vontade de melhorar dependerá da sua capacidade em se desligar de coisas que já não são importantes, tá bom, Capricórnio? No amor, conte sempre com a família. E saúde, cuide-se mais, né? Número 184 e a cor é vermelho, Capricórnio. Agora falando para você, Aquário. Aquário, vai ser uma terça-feira variável. No trabalho, pense rápido, esteja na frente de quem possa lhe prejudicar, ó. Pense rápido, esteja na frente de quem possa lhe prejudicar. Olha, pensa bem aí, né? No amor, um segredo deve ser guardado às sete chaves. Saúde está normal, número 949, a cor é lilás. Falando para você, peixes, olha, peixes, vai ser um dia razoável. No trabalho você estará reservado e quieto demais, dificultando o convívio entre colegas. Agora, no amor, seja sincero. Abre-se coração, viu? Sincero no amor. Saúde, exercícios e lazer farão bem a você. Número 19, a cor é rosa, peixes. Fechando aqui o nosso horóscopo, presságios para essa terça-feira.
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0: Vamos ver quem mais tá por aqui. Já mandando mais recado, né? Vivendo já a nossa terça-feira, esse 4 de agosto, que é incrível, né? Passa rápido, hein? Estamos aí no quarto dia do mês de agosto. Nossa amiga Marlene de Alvorada tá ligadinha na programação. Ela manda aqui. Como é que é? Fante, segue uma mensagem de reflexão. Minha reflexão, ela colocou aqui. Aprenda a perceber os sinais que a vida dá. Se o corpo cansar, descanse. Se a mente pesar, desacelere. Se o coração apertar, acolha-se com carinho. A vida não é uma corrida de quem chega primeiro. É uma jornada de quem aprende a caminhar em paz consigo mesmo. Não se cobre além do que pode. Não se perca tentando corresponder a tudo. Respeitar os seus limites é um ato de amor próprio. E amar a si mesmo é a base para viver em equilíbrio, verdade e plenitude. Pense nisso. Obrigado, Marlene de Alvorada, que mandou pra gente aí, né? Ele já tá aí vivendo, então, essa terça-feira.
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0: essa perfume, Rita Lee. Essa foi pra gente puxar do baú. É a pedida da Ângela, lá da Bonja.
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0: Pois é, mas já tô saindo, viu? É, mas já tô, tá na minha hora até. Porque quem? Show da Madrugada vai começar daqui a pouco. Quem está por aqui? Carlos Roberto. E aí, Carlos?
2: Cara, quando eu cheguei aqui, eu senti esse ambiente perfumado.
0: É um mesmo.
2: Perfume importado e a Rita Lee com essa música aí.
0: Lança.
2: Eu até achei que era da música, mas não, é.
0: É lança perfume.
2: É o Paulo Fante.
0: Que isso. É, a gente faz o que pode, né? Fica o máximo.
2: O possível eu faço, o impossível eu tento.
0: E aí, cara, tudo certo?
2: Tudo certo, graças a Deus. Tempinho bom, né, cara?
0: Tá, tá, temperatura gostoso, boa. Tá bem boa, tá em 19 graus.
2: Em pleno agosto.
0: Ah, vai virar Nico, né?
2: Vira Nico.
0: Mas vai durar pouco também, né?
2: É, vem uma frente fria por aí.
0: É, muda tudo de novo, né?
2: Deus. Tudo bem contigo? Teu final de semana foi bom?
0: Foi bom, graças a Deus.
2: Aproveitou bastante?
0: Ah, aproveitei.
2: Cara, uma folguinha renova, né?
0: Renova, a gente vem com todo o gás aí pra fazer aqui o programa, alegrar o pessoal, né?
2: A gente,
0: né,
2: já faz o que gosta e já ainda com a bateria carregada.
0: Muito
2: e diz,
0: viu,
2: vamos no 380 volts hoje.
0: É o que o Carlos vai fazer agora. O Carlos vai comandar aqui o show da Madrugada agora.
2: Eu vim pra incomodar hoje.
0: Te segura aí, que ninguém dorme.
2: Ainda mais que hoje é o dia do padre, viu?
0: É mesmo?
2: É o dia do padre hoje.
0: Dia do padre, é?
2: 4 de agosto.
0: Eita.
2: Ei.
0: Tem aquela música do padre ali, né? Sacristia ali. Do...
2: Arrume a sacristia aqui.
0: Essa aí.
2: Tu sabe que quando eu vi que era o dia do padre, eu pensei nessa música. Exatamente essa música.
0: Então essa aí, essa já vai estar na lista da madrugada, viu?
2: Eu quero saber da nossa audiência, né? Qual é a frequência, né? Que eles vão na igreja.
0: Ah, pois é.
2: O que eles têm a me dizer do padre, da comunidade deles. Hein? Me diz aí.
0: Olha aí, te segura que o show da madrugada promete, hein? Bom trabalho, Carlos.
2: Valeu, obrigado.
0: Valeu. Então, vamos embora aqui, né? Fechar aqui com o Rei Roberto Carlos, o Amor Sem Limites.

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1: Oi, Caiçara, ótima noite aí pra você. Depois do Paulo Fante, tô chegando com o show da madrugada até as 4 da manhã. Pode mandar aí mensagem de voz ou mensagem de texto, indicando aí a tua preferida. 4º dia de agosto, hoje é o dia do padre. Tá tudo bem contigo? Tá trabalhando? Tá fazendo o que de bom? Perdeu o sono? Ligou a rádio agora? Ei, amigo vigilante, obrigado aí pela audiência, obrigado aí pela companhia, tá? Agora, 1h04, no show da madrugada, começando com Evidências do Chitãozinho e Chororó. Tô esperando aí a tua mensagem de voz ou mensagem de texto, mandando aí o teu bom dia. Daqui a pouco temos também a nossa mensagem, a mensagem do dia e a nossa reflexão. E eu já vou falar para você de Áries, Touro e Gêmeos.

0: aniversário, excelente noite, excelente madrugada aí pra você com Chitãozinho e Chororó. Essa música é demais, Evidências. Agora 19 99987-8101. Vai mandando aí o teu toque, vai mandando aí o teu bom dia. A temperatura neste momento está marcando 19 graus. Calor, hein? Tá quente, tá abafado essa madrugada. Mas a terça-feira, índio velho, vai te preparando aí, porque será de chuva em várias regiões e tem chance de trovoadas e granizo na fronteira do Rio Grande do Sul. Precipitações irregulares na maior parte do estado. Agora a temperatura é de 19 graus. Muito bem. Daqui a pouco eu vou falar para você no horóscopo de Áries, Touro e Gêmeos. Temos a nossa reflexão aqui na Rádio Caiçara também. A nossa audiência mandando bem, indicando aí a preferida, a Ana Marques em São Paulo. Tá quente aí em São Paulo, Ana? Como é que tá por aí? Em Campinas? Ô, terra bacana, Campinas, São Paulo. Beijos aí pra ti, Ana Marques, que tá curtindo aí a Rádio Caiçara. Bom dia, Rádio Caiçara. Saludos deste São Tomé Corrientes, Argentina. Sempre escuto vocês aí. Estamos frente a São Borja, né? E grande abraços aí, Bela Rádio. Diego Siqueira. Ô, Diegão, seja bem-vindo aí. A nossa audiência espetacular nas madrugadas da Rádio Caiçara. Que bacana. Bem-vindo aí, Diego. O Diego é a primeira vez que participa comigo aqui na madrugada, né, Diegão? Abraços aí pra ti e pra todo o pessoal. Com o rádio ligado na Caiçara, a Tânia. Tudo bem, Tânia? Bom dia, Tânia.
1: Fone de ouvido. Quero desejar um bom dia.
0: Bom dia.
1: Adoro o programa aí de vocês.
0: Que bom, amada.
1: E curto todos da rádio.
0: Que legal.
1: E escutar uma música do Eduardo Costa. Atendido, muito obrigada.
0: Claro que será atendido.
1: Beijo assim. E abraço.
0: Beijo, Sânia.
1: Tânia Carvalho, Padre Hels, Gravataí.
0: Padre Hels, Gravataí. Beijos aí, amada. Obrigado aí pela companhia de sempre, tá? Bom, vamos lá então com o Temporal de Amor do Leandro e Leonardo. Aqui, Rádio Caiçara. Essa aqui é só com o Leonardo. Só com o Leonardo. 1:11 agora. Ótima noite aí pra você. 1:11, 99987-8101.

0: uma noite, 1:15. Temporal. Dia. Uia! E aí, tudo bem contigo? Começamos muito bem a terça-feira, quarto dia de agosto. Começamos bem, né? Aqui na Caiçara, onde a música não para. Ó, pessoal aí em Londrina. Pessoal em Londrina. Eles são de Teutônia, mas estão na estrada. Curtindo a Rádio Caiçara. Que legal. Obrigado aí pela carona. Luiz Roberto, ou melhor, Carlos Roberto. O Luiz Roberto não é daqui. Eu sei de onde é o Luiz Roberto. O Luia. Ô, Juliano, abraços aí pra ti, viu? Juliano de Teutônia. Ô, Carlos, estamos viajando. Na carona aí da amada Deise, ligados na Rádio Caiçara, saindo de Londrina, Paraná, rumo a Teutônia. Abraço. Muita chuva por aqui, Carlos, coisa feia. Então tu te cuida aí, cara. Chuva e direção, meu Deus do céu. Bora lá, vamos que vamos então. Bom retorno aí pra ti, pra Teutônia, tá? Com a companhia da Rádio Caiçara, que bacana. Eita, Juliano. Juliano e a amada Deise. Quem mais curtindo aqui a Rádio Caiçara? Carlos, grande abraço aí. O Clayton, o porteiro do bairro Partenon, dando aquele toque todo especial para todos os ouvintes da Rádio Caiçara. Que bacana, Clayton, bom serviço aí para ti, viu? Chimarrãozinho já saiu por aí ou cafezinho? Essa hora acho que é um cafezinho ainda, né? Aí o cara fica bem aceso, bem alerta. Aí depois, lá por 3, 4 da manhã, tem que ter um chimarrão. Valeu, Clayton. Abração e bom serviço para ti curtindo a Caiçara. Graças. Valeu, Diegão. Valeu, Diegão. Sempre bem-vindo. Ana, obrigado aí pela companhia. Galdino tava meio afastado, Galdino. O que que aconteceu aí, Galdino?
1: Bom dia, Carlos. Tudo bem?
0: Tudo bem contigo.
1: A voz, sabe que nesse tempo, né, Carlos? É verdade, né?
0: É verdade.
1: Eu não fico gripado, mais ou menos. Agora a garganta tá uma oscilada também.
0: Dá uma falhada.
1: Eu tô de folga ontem, mas retorno hoje ao trabalho hoje à noite.
0: Ah, hoje tá na lida,
1: Carlos, de novo. Eu pedi uma música aí com um Amado Batista.
0: Tá.
1: E oferecer pra todos os ouvintes, todos os profissionais da noite.
0: Tá.
1: E desejo pra ti, Paulo, um ótima. Paulo.
0: Opa, não tem problema, não tem problema.
1: Ô, Carlos,
0: valeu.
1: Perdoa aí.
0: Capaz, desculpa, imagina.
1: Então, Carlos, você pediu uma música com o Amado Batista e oferecer para todos os ouvintes.
0: Claro.
1: E tudo de bom para ti aí. Uma valeu. Ótima jornada, certo?
0: Tá certo.
1: Um grande abraço, Carlos. Tudo bom.
0: Bom trabalho aí para ti, Galdino. Bom trabalho aí para ti, Galdino. Agora 1:17, daqui a pouco nós temos a nossa reflexão e eu vou falar para você de Áries, Touro e Gêmeos.
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0: Feito tatuagem, o Eduardo Costa. Ótima noite, 999878101. Pode mandar aí mensagem de voz ou pode mandar mensagem de texto. Caiçara, 1:18.

0: Moçada, boa noite aí pra você. O meu ex-amor, o Amado Batista, a indicação aí do nosso querido Galdino, tá na lida aí, tá na batalha, Galdino. Bom serviço aí, Júlio. Pois muito bem, 999878101. Deixa eu mandar um abraço aí pro Luciano da Farrapos. Ô, Luciano.
1: Bom dia, Jesse.
0: Bom dia.
1: Bom trabalho.
0: Valeu, meu querido. Obrigado aí. Grande abraço pra ti. Uma ótima terça-feira, tá? Ô, Carlos, liguei o rádio, né? Eu tô viciado em você. Olha aí, coisa linda. Obrigado, Maria da Graça. E manda pra nós aí, Marília Mendonça. Marília Mendonça, claro, Maria da Graça, beijos, mando sim. Ela tá viciada no show da madrugada da Caiçara, que bom. Beijos, tô viciada em ti, Carlos. Sempre bem-vindo aí, tá? 999878101.
2: Bom dia, meu querido Carlos.
0: Opa,
2: Batista,
0: e aí, João?
2: Tô ligadinho no show da madrugada.
0: Que bom,
2: gostaria,
0: hein?
2: Gostaria de matar as saudades com você e os ouvintes, querido Carlos.
0: Qual?
2: Uma música com Leandro Leonardo, Devolvou Passagem, ou Leandro Leonardo, Copo de Vinho. Gostaria de oferecer a você e a todos os ouvintes que estão ligadinho no show da madrugada.
0: Beleza.
2: Gostaria de desejar uma terça-feira repleta das mais ricas e gloriosas bênçãos a você, a todos os familiares e a família Caiçara, querido Carlos.
0: Que assim
2: João
0: seja.
2: João Batista está por aí ligadinho no show da madrugada.
0: Agora ele me deixou no paredão aqui. As duas músicas são boas do Leandro Leonardo, hein? As duas músicas são boas, hein? Obrigadão aí, ô João Batista, no Vale do Taquari. A curtinha da Rádio Caiçara. Devolva a passagem, 1h25, ótima noite. Já já eu falo pra você de Áries, Touro, e também você que é de Gêmeos, tem a nossa reflexão.

0: Devolva a passagem, devolva a passagem, não vá, fica aqui comigo na Caiçara, no show da madrugada. Essa música é maravilhosa. João Batista, obrigado aí pela indicação, tá? Pessoal aí no Vale do Taquari, sempre, sempre bem-vindos. Luciano da Farrapos, obrigado aí pela companhia de sempre.
1: Boa noite, Rádio Caiçara.
0: Boa noite, Liriana.
1: Para casa do serviço, escutando a Caiçara.
0: Bom descanso.
1: Gostaria de ouvir, se possível, uma música do Bruno Marrone. Ah, te amo, mas não te quero.
0: Bruno Marrone, tá.
1: Obrigado, um abraço a todos, boa noite.
0: Boa noite, amada. Bom descanso aí para ti. Bom descanso. Tá indo para casa com o rádio ligado aí na Caiçara e o Bruno e Marrone. E te amo e não te quero. 1:29, boa noite para você. Ares, Touro e Gêmeos, já já no horóscopo aqui da Caiçara.

0: Não Te Quero. Aqui, Rádio Caiçara, no Show da Madrugada, Bruno e Marrone. Agora 27 faltando para as duas. 27 para as duas, temperatura 19 graus. Deve ser uma terça-feira chuvosa. Terça-feira chuvosa. Que calor, né? Meu Deus, tá abafado. Eu vou falar para quem é de Áries, Touro, e também para quem é de Gêmeos, e já já nós temos a nossa reflexão. Vamos ter aqui a nossa reflexão na Rádio Caiçara. 27 faltando para as duas, vou falar para você de Áries, Touro e Gêmeos.
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0: Alô, Ariano e Ariana, o dia vai ser variável, vai ser daqueles. Mas coloque mais energia em tudo que você fizer para ter resultado desejado. Não se deixe levar pelas ideias alheias. A saúde, não se automedique. 12 é o número, a cor é amarelo para você que é de Áries. Taurino e taurina, sua autoconfiança e a desinibição serão essenciais, né, se quiser alcançar uma promoção profissional. No amor, tente melhorar o relacionamento com os seus amigos. A saúde está regular, 626 é o número, a cor é branco. Bem, vou falar para nós agora, para nós geminianos, dia variável. Não despreze sugestões, especialmente dos amigos. Elas ajudarão o seu êxito nos negócios. No amor, a solidão não é a melhor companhia nesse dia. A saúde tá boa, 552 é o número e a cor é verde. Falei para você de Áries, Touro, Gêmeos. Já já eu falo para você de Câncer, Leão e também para você que é de Virgem. Eu tenho pedidos aqui pro Roberto Carlos, já separei aqui, já programei esse cara sou eu, já já, aqui na Caiçara, iluminada semana com muitas bênçãos. Ilka, amada Ilka, beijos aí pra ti. A Ilka tá sempre curtindo aí a Rádio Caiçara. Quem mais tá curtindo aqui? O Daniel Lara, do bairro Partenon. Abraços aí. Na Vila Maria da Conceição, né? Aí no bairro Partenon. Daniel Lara, meu queridão, um bom dia aí pra ti. Quem mais mandando mensagem aqui? Bom dia, bom dia. Seguindo no trem azul com roupa nova. Suzana Martins de Gravataí, essa música é maravilhosa. Seguindo no trem azul. Fica ligadinha aí, fica ligada.
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3: Muito bem. Muito bem, a medida protetiva. Essa música é o cara, que musicão. João Bosco e Vinícius e também o Gustavo Lima na Rádio Caiçara. A nossa audiência mandando bem, mandando muito bem, indicando aí somente as melhores.
4: Bom, meu amigo.
3: Opa!
4: Aqui é o Gustavo de Cambará do Sul.
3: Tudo bom, Gustavo?
4: Eu gostaria de ouvir a música do Sandro Lúcio, Paloma.
3: Paloma.
4: Será que seria possível?
3: Vou procurar aqui.
4: Voltar
3: vou procurar.
4: Até antes das 2 horas?
3: Vou tentar aqui. Valeu, Gustavo. Grande abraço aí pra ti. Vamos tentar antes das 2 aí. Agora faltando 20. Faltando 20 pras 2. E a Beth Madeira, hein? Ô, Beth Madeira. Talismã do Leandro Leonardo. Olha aí, olha ela. Beijos aí, Flor. O talismã do Leandro Leonardo. Fica ligadinho aí na Caiçara, tá? Quem mais aqui? Carlos Roberto, eu não consigo dormir. Somos geminianos, sim, somos geminianos. Terezinha, amada Terezinha, a Terezinha é gremista do bairro Floresta, beijos no coração, tá, amada? Não consegue dormir? Então fica comigo aí, até às 6 da manhã. Vamos ficar juntinhos aqui na Rádio Caiçara, tá, Terezinha? Coisa boa. 19 faltando para as 2. A nossa mensagem de hoje, vamos com a nossa mensagem, a nossa reflexão.

Vamos à nossa reflexão do dia. Essa mensagem é maravilhosa, uma reflexão profunda e cheia de carinho para o seu coração, porque a vida é o que fazemos com o tempo que nos é dado. Muitas vezes corremos tanto atrás do que queremos ter, e aí acabamos esquecendo de valorizar o que nós já temos. A felicidade, ela não está na linha de chegada, nem em coisas grandes ou perfeitas. A felicidade mora nos pequenos momentos. Um abraço apertado, café quente pela manhã, o riso de quem amamos e também o silêncio que acalma. A vida também não é feita só de dias fáceis. Tem quedas, lágrimas e tem caminhos que parecem não ter saída. Mas lembre-se, cada dificuldade nos ensina a ser mais fortes. Cada saudade nos mostra o quanto amamos. Cada começo nos dá uma chance de fazer melhor. O que realmente fica no final não são os bens que acumulamos, mas o amor que plantamos, o bem que fazemos e o jeito gentil com que tratamos as pessoas e nós mesmos. Hoje, respire fundo, perdoe o que passou, confie no que está por vir e ame mais. Ame a vida, ame quem está ao seu lado, ame a si mesmo, porque viver é, acima de tudo, um presente precioso. Que essa reflexão te traga paz no seu coração. Pense nisso.

0: bom dia.
1: Me pediram uma música, já tirei vários cochilos.
0: Coisa boa.
1: Eu gostaria hoje de escutar a música.
0: Diga.
1: Metamorfose.
0: Eu quero.
1: Michel Teló.
0: Michel Teló.
1: Isso pra ti e todos que escuta.
0: Obrigado.
1: Principalmente os que estão trabalhando.
0: Isso aí, tá? Pra todos. Tem uma galera.
1: Estão na escuta,
0: tá.
1: Dormindo que nem eu deitado.
0: Aham.
1: Tá bom?
0: Tá bom.
1: Um beijão no teu coração. Bom trabalho, da amiga Rosa.
0: Beijo, Rosa. Eu já coloco no ar aí pra ti o Michel Teló, Metamorfose Ambulante. Uma regravação aí do nosso querido e saudoso Raul Seixas. O Alcides é porteiro. Tá trabalhando, tá curtindo aí a Rádio Caiçara, tá pedindo música e deixando um beijo para todos os ouvintes aí. Valeu, Alcides. E também nosso queridão em São Borja. Alô, São Borja. O Maicon Leal. Obrigado aí pela companhia, baita rádio, hein? Show de seleção musical, que legal, vocês são fera, ô, meu querido, que legal. Obrigadão aí pelo carinho de sempre. E já sabe, né? Show da madrugada, da 1 às 4 da manhã, conto sempre com a tua audiência, espalha por aí, espalha a nossa audiência, tá? Espalha aí, Tavares ou Carlos Zé, só a semana que vem. Agora é alvorada, por isso que ela tá falando baixinho, porque ela tá no apartamento, né? O pessoal tá dormindo. Aí Tavares não, Tavares pode falar bem alto, não tem problema nenhum. Beleza, beijos aí, Rosa e Alvorada, no, na companhia da Rádio Caiçara. Eu tenho esse cara, sou eu esse cara, do Roberto Carlos. 1h49, ótima noite. Quem me pediu Marília Mendonça aí, já vou tocar Marília Mendonça também.

0: Roberto Carlos, aqui em Rádio Caiçara, ótima noite aí, agora 7 faltando para as duas. Cambará do Sul, com o rádio ligado aí na Caiçara, tô na batalha da tua música ainda, cara. Eu pedi o cara, será que tem até as duas? Tô batalhando aqui, não sei se eu consigo. O possível eu faço, mas o impossível pelo menos eu tento. Hein? Ô, Juliano, tá aí curtindo a Rádio Caiçara, que bom, sempre bem-vindo aí. Cara, e o ator Rafael Cardoso, hein? O ator Rafael Cardoso teve que abrir o coração e dizendo que ele tá no fundo do poço. O Rafael Cardoso tá no fundo do poço e ele decidiu falar abertamente sobre a luta contra a dependência química. É, cara, foge disso, corre disso, meu. A dependência química. Na hora ali, tudo beleza, né? Ah, vamos lá, vamos lá. E aí, e o depois, né? Uso de drogas aí, meu amigo. Ele pode até parecer uma saída. Pode parecer uma saída para aliviar a tua dor, os teus problemas, mas na verdade tá criando aí novos sofrimentos. Nenhuma droga, meu amigo, vale mais do que a tua vida, não vale mais do que a tua família, também os teus sonhos. Cara, diz não, não, não quero, tá? E para quem já tá, pedir ajuda é um ato de coragem, não de fraqueza. Escolha aí, meu amigo, a te cuidar, cuida de ti. Porque sempre existe um caminho para recomeçar. Pensa muito bem nisso aí. Sempre tem um caminho para recomeçar. Começa agora. Vamos lá. Vamos lá, Caiçara. 999-87-8101. 5 faltando para as 2. Agora 5 faltando para as 2. Eu já vou falar para você de Câncer, Leão. E também para você, Câncer, Leão e Virgem. Já, já. Na Caiçara. São Borja, o Antônio Padeiro. Já tá na lida aí, o Antônio. Bom serviço aí pra ti. Antônio Padeiro, trabalhando e curtindo a Rádio Caiçara. Que bacana, que bom. Ô, Mezenga, e aí, Mezenga? Mezenga acordado essa hora, pulou da cama, Mezenga.
1: Carlos Roberto.
0: Bom dia.
1: Bom dia, amigos e amigas da Rádio Caiçara.
0: Bom
1: Tudo
0: dia.
1: Bem?
0: Tudo.
1: Tô com 17 graus aqui, ó.
0: Tá bom.
1: Luarado. Calor.
0: Calor, abafar.
1: Perdi o sono.
0: Olha aí, irmão, o que que deu?
1: Faz parte.
0: É, faz parte.
1: O papai, ó, Rosana, como é que tá, tudo bem? O nosso Eduardo, o caminhoneiro, como é que tá? Turquia, Larixin, tudo bem? E o Ronaldo, nosso poeta, tchic tachim. Música boa, aí, música de 70, Rony Garcia. Esse amor antigo. Uma boa terça-feira pra todos. Lembre-se. Veio no nosso vídeo e me deu uma só. Meu Mezenga.
0: Mezenga, bom dia pra ti aí. Bom dia pra ti aí. É, com essa vamos para a viagem. Alguns minutos. Não tem jeito. Te cuida no trânsito aí, meu guri. Te cuida aí. Pessoal aí na estrada em Londrina, né? É, Sorriso Maroto, Lua de Mel. Tem pedidos aqui pra Sorriso Maroto, Lua de Mel. É, a Rosa pediu e vai ouvir aí a Metamorfose Ambulante, fica aí na Caiçara, tá? E o Carlos, eu quero Marília Mendonça.
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0: Isso aí merece volume máximo na Caiçara, no show da madrugada.
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0: Teló. A metamorfose ambulante na Caiçara, agora 12:03, ótima noite. Vou falar pra você de Câncer, Leão e também pra você que é de Virgem.
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0: Canceriano e canceriana, você está com um raciocínio rápido. É favorável para quem quer ampliar aí os conhecimentos. No amor, compreensão e harmonia. Na saúde, evite o cigarro. 261 é o número, a cor é azul. Para quem é de leão, leonino e leonina, mesmo com tanta disposição, faça as coisas com calma e evite o esgotamento físico e mental. Aproveite o convívio familiar, tá, leonino? Procure descansar. 378 é o número, a cor é cinza. Para você de Virgem, dia muito produtivo em que poderá realizar trabalhos atrasados ou adiantar outros. Seja espontâneo ao tratar com amigos. Evite o cigarro e o álcool. 331 é o número de sorte para hoje e a cor é branco. Falei para você de Câncer, Leão e também para você que é de Virgem.
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1: Muito bem. Esta é a Rádio Caiçara e o show da madrugada até as 4 da manhã com o teu alô, teu bom dia, tua mensagem, a tua indicação. 999878101. Bom, no horóscopo eu falei para você de Áries, Touro, Gêmeos, Câncer, Leão e Virgem. Daqui a pouco eu falo para quem é de Libra, Escorpião e também para quem é de Sagitário. Certo? Certíssimo. Temos aí a nossa audiência.
2: Bom dia, Carlos.
1: Oi.
2: Roberto, que é a Rosana Maciel da Lomba do Pinheiro.
1: Tudo bem contigo?
2: Tudo bem contigo.
1: Comigo
2: espero
1: tudo
2: que
1: bem.
2: Sim. A programação está ótima, está que maravilhosa. Bom. Eu amo a programação, a tua programação.
1: Amada, obrigada.
2: Nos anima na madrugada.
1: Coisa boa.
2: Gostaria de pedir a música Capa da Revista.
1: Olha.
2: Pra ser pra ti, pro Giovanni, pro Zeca do Guaju. A esposa dele, a Rita de Cássia, seu Mezenga, pra minha família lá da Soledade, pra Proteira Joyce, pro Ronaldo de Esteio,
1: tá.
2: A Denise de Canoas,
1: tá.
2: E, enfim, pra todos que estão na escuta, pra
1: Catiense,
2: Soledadense e Gravataense, Gravataí.
1: Tá.
2: E fica com Deus, tudo é bom pra ti.
1: Pra ti também, Flor.
2: A programação se melhorar, tá?
1: Que bom, fico feliz.
2: Tudo é bom pra ti, que Deus continue iluminando teus caminhos.
1: Amém, amém, a todos
2: e
1: nós.
2: Em frente, e você não vai se arrepender. Você
1: com
2: vai
1: certeza.
2: Fazer muito sucesso.
1: Que
2: um
1: bom.
2: Abração.
1: Outra.
2: Beijo, beijo, Rosana Maciel.
1: Beijo, beijo.
2: Parada 4.
1: Rosane Lomba do Pinheiro na Parada 4. Já separei aqui o Gilberto Gilmar, a capa de revista. Antes, eu tenho a lua de mel que o Daniel Lara indicou aí na Rádio Caiçara. Né, ô Daniel? Pode dar volume. Agora 2:09. Ótima noite de terça-feira, dia 4.

0: do Sul, Serra Gaúcha.
1: Bom dia, Carlos.
0: Ô, Norton.
1: Da Rádio Caiçara, mais ouvida.
0: Olha aí.
1: Norton Silva por cá, positivo.
0: Positivo.
1: Motorista de ônibus aí da Giratur.
0: Tá.
1: Deslocando até a Marco Polo aí pra fazer a saída aí dos Tubarão aí.
0: Aham.
1: Manda um abraço aí pro Walter, meu colega da Giratur aí também na Randon. Também o Teixeira aqui na Marco Polo, né?
0: Pô,
1: colega
0: Teixeira.
1: Também motorista da Giratura aí.
0: Uhum.
1: E a todos os ouvintes, a todos os motoristas, a todos os vigilantes, todos os padeiros.
0: Olha aí.
1: A todos da Rádio Caiçara aí, a ti.
0: Catafesta.
1: Um forte abraço, que Deus nos abençoe e nos proteja aí, tá
0: amém,
1: bom?
0: Amém, amém, amém.
1: Um abraço
0: amém.
1: Aí.
0: Outro.
1: Deu pra ir no seu Sérgio Catafesta lá. A correria tá grande, mas vai dar.
0: Vai dar certo.
1: Pra gente lá conhecer ele ainda, se Deus
0: vai,
1: quiser.
0: Vai dar certo, tá tomar bom? Um cafezão com ele.
1: Um abraço aí, estamos na audiência total por cá, positivo?
0: Positivo operante. Ô, Norton, tu sabia que o Catavesta tava te esperando com uma pizza e ele mandou a foto pra mim, ó, o Norton não veio, olha aqui o que ele perdeu, cara, e pensa numa pizza, velho. Pensa numa pizza daquelas, hein? Quase que eu fui no teu lugar, viu?
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0: Ó, Leandro e Leonardo, Bete. Ô, Bete, já dormiu ou tá acordado ainda? Hein? Talismã. Agora 2:14, pessoal da Giratur, motorista de ônibus, aquele abraço.

0: Fernando, Leandro e Leonardo aqui na Rádio Caiçara. Muito boa, hein? Baita indicação, baita indicação. Ô Carlão, tudo certo contigo? E aí, ô professor Marcos do Maitá. Ô Carlos, estou sempre, sempre, sempre na audiência da melhor rádio do Rio Grande do Sul, preparando aulas para hoje. Olha aí, a essa hora, índio velho, não para, né? Não para nunca. Acha que é moleza? Não é moleza coisa nenhuma. Professor Marcos, abraço aí pra ti. E boa aula, tá? Boa aula hoje. 4 de agosto, hoje é o dia do padre. É o dia do padre hoje. Valeu, professor Marcos, obrigado aí pela audiência. Preparando aula, mas com o rádio ligado aí na Caiçara. Obrigado aí pela companhia. Tamo junto e misturado. Muito bem, mandaram a mensagem. Boa noite, é por aqui que pede música? Sim, aqui mesmo, manda a ficha aí. Manda a ficha, manda aí o teu toque. Eu não sei quem mandou aqui essa mensagem, não tem o nome aqui no WhatsApp. Mas é aqui mesmo, já vou botar um sim aqui. Sim, valeu meu guri, obrigadão aí pela audiência. É, mensagem de voz ou mensagem de texto aqui na Rádio Caiçara, né?
1: Paulo Franco, boa noite.
0: Boa noite, Lília.
1: E aí, Sapucaí.
0: Tudo bem contigo? Tudo certo.
1: Ô, Paulo Franco, eu quero te desejar um bom programa, obrigado. Um ótimo retorno pra casa.
0: O Paulo Fante já deve estar em casa há mais ou menos 1h20. Paulo Fante sai a 1 da manhã, vai pra casa, bem tranquilo, devagarito, né? Com o rádio ligado na Caiçara, nessa estrada. Já deve estar em casa, já deve estar até no segundo sono já.
1: E uma terça-feira abençoada.
0: Amém.
1: Eu quero pedir a música.
0: Qual?
1: Preciso Amar de Novo.
0: Quem canta essa música Preciso Amar?
1: Do quem? Do Bruno Marrone.
0: Preciso Amar de Novo, do Bruno Marrone. Tá, vou procurar aqui.
1: Você deixar um forte abraço.
0: Outro.
1: Fica com Deus.
0: Amém. Tu também.
1: Boa noite.
0: Valeu, Lília. Valeu, Lília. Obrigado aí pela audiência, tá? Pois muito bem. Ó, quem chegou por aqui.
2: Oi, Carlos.
0: Oi.
2: Aqui é a Neyma, da Parada 76 de Gravataí.
0: Tudo bom, amada?
2: Sempre ligada.
0: Olha aí, ó.
2: Na programação da Caiçara.
0: Coisa boa.
2: Não importa a hora.
0: Isso.
2: Meu rádio é
0: horas.
2: Sempre, sempre.
0: Ai, de
2: nessa
0: que
2: programação
0: mude.
2: Maravilhosa.
0: Ai, de ti que mude.
2: Carlos, se de possível rodar pra mim a música.
0: Tá.
2: É por você que canto com Leandro Leonardo. Uma ótima terça-feira. Que Deus te abençoe sempre.
0: Amém, Neymar.
2: Bom retorno pra tua casa mais tarde. Beijo no teu coração.
0: Beijo.
2: Te cuida.
0: Tu também, te cuida aí. Te cuida aí. A Neymar em gravata aí na Parada 76. Na Parada 76 de Gravataí, o Maradona também tá aí, ô Maradona.
3: E aí, seu Carlos Roberto.
0: Tudo
3: aqui,
0: bem?
3: O Maradona Benevelo. Quero mandar um abraço pra minha família.
0: Tá.
3: O pessoal da Garcia.
0: Tá.
3: Uma música assim, ó. Então.

0: De Aços, de Gilberto Gilmar, deve mandar o áudio, a música eu agradeço.
1: E assino com X o nome dessa música do Gilberto Gilmar. Essa é das boas também. Agora Rosane Maciel também deu-lhe uma facada no coração agora com essa aqui, ó. Rapaz do céu, essa me dá uma vontade de arrastar o chifre no asfalto, cara. É boa essa música. Agora 12h22. Capa de revista, Gilberto e Gilmar na Caiçara. Ótima noite aí pra ti.

0: Kate puxou, hein, Mezenga, nessa música aí, o amor antigo do Rony Cardoso. Rapaz, essa música é mais velha que andar pra frente, mas é boa essa música. É boa essa música, baita pedido aqui na Rádio Caiçara. Valeu aí, Mezenga, grande abraço aí pra ti. Perdeu o sono e mandou bem, mandou bem. 2h29 agora, eu tô atrasado aqui com o horóscopo, eu tenho que falar para Libra, Escorpião e também para quem é Sagitário.
1: Bom dia, Carlão.
0: Bom dia.
1: Professor Marcos aqui do Maitá.
0: Ô, professor, bom
1: dia.
0: Olha
1: só. Tu viu?
0: Eu vi.
1: A gente, um abraço a todos os docentes aí, né?
0: Obrigado, obrigado, professor.
1: A gente descansa carregando pedra.
0: É sempre assim,
1: faz parte.
0: Né?
1: Faz parte. Ah, olha, tamanho do Rio Grande.
0: Outro índio, velho.
1: Se puder aí botar um Gritos de Liberdade.
0: Gritos de Liberdade.
1: Agradeço.
0: Olha aí, o pessoal tá afiado, hein? O pessoal tá afiado. Gritos de Liberdade. Claro que sim. Claro que sim. É verdade, o professor não para, né? O professor não para. Quando o professor ele termina a aula, já começa o planejamento. Aí tem que corrigir prova, tem que preparar atividade. O cara responde mensagem, estuda e ainda encontra tempo para incentivar. Sabe quem? Quem muitas vezes já perdeu a esperança, né? Agora, se o professor é mais do que ensinar. É mais do que ensinar uma matéria, né? É ou não é? O professor acredita em cada aluno. Ele acredita que cada aluno pode construir um futuro melhor. A nossa, nosso respeito, nosso agradecimento a todos os professores que mesmo diante dos desafios, que não são poucos, né, professor Marcos? Não são poucos os desafios, né? Seguem fazendo sempre a diferença. Faz a diferença na vida de tantas pessoas. Abraços aí pra ti. Vou procurar o Gritos de Liberdade aqui, mas antes eu tenho um horóscopo. Antes eu tenho um horóscopo.
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0: 29 faltando para as 3, a hora passa rápido demais. Libriano, Libriana, ouça quem tem experiência para solucionar problemas econômicos. No amor, não comente a sua vida com quem não conhece. Boquinha calada, sempre. Não sai comentando por aí, tá? Não comente a tua vida com quem não conhece. A saúde está regular, 994 é o número, a cor é rosa. Para quem é de Escorpião, tente resolver seus assuntos e fuja. E não fuja, aliás. Não fuja de suas responsabilidades. No amor, não trate mal a família. Na saúde, mantenha-se. Mantenha o seu autocontrole. 110 é o número, a cor é lilás. Agora 28 faltando para as 3. Para quem é de Sagitário, dia variável. Se tu souber fazer a coisa certa e não se envolver com pessoas oportunistas, terá chances de obter o sucesso hoje, viu? Agora, Sagitariano, no amor, mostre carinho ao tratar com familiares e amigos. A saúde é boa, 55 é o número, a cor é amarelo. Já já eu falo para você de Capricórnio, Aquário e também para você que é de Peixes. Capricórnio, Aquário e também Peixes.
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0: Essa música da Simone Mendes aí, Direitos Iguais, é maravilhosa. Não te perde na hora aí, 23 faltando para as 3. Ótima noite, 23 para as 3. Confere o resultado da Quina. Concurso 7082 da Quina com prêmio de 2.790.728,54. Teve os seguintes números: 1738, 1738. Vamos lá. A página virou aqui e me puxou o tapete agora. Aqui, ó, aqui na 1738, 50, 63 e 78. Ah, não, me puxou o tapete bonito agora aqui. A página simplesmente apagou, mas tá certinho aí, ó. 17, 38, 50, 63 e 78. 2.790.728,54. E a nossa audiência curtindo a Caiçara.
1: Bom dia, boa noite a todos.
0: Opa!
1: Aí, o locutor.
0: Tudo bem contigo?
1: Uma música aí.
0: Qual?
1: Do Mato Grosso e Matias.
0: Olha!
1: Memórias.
0: Boa!
1: Quem fala por cá é o Jango aí. Um abraço aí a todos aí que estão correndo sentado com o joelho dobrado. Pra não deixar faltar nada na prateleira pra
0: cá. É verdade, é verdade.
1: Tá beleza?
0: Tá beleza.
1: Abraço a todos aí.
0: Abraço, Edivéio.
1: Estão trabalhando, estão escutando, é a Rádio Caiçara.
0: Valeu, um valeu. Andando sentado e com o joelho dobrado, né? Correndo atrás aí sempre, claro. Ótimo dia aí pra ti. Obrigado aí pela audiência. Já vou separar aqui o Mato Grosso e Matias aí, tá? Tô na batalha dela, tô na luta. Tô na luta. Bom dia, querido Carlos. Programação maravilhosa. Roupa nova do ano, pode ser? Sim, pode ser. Lourdes no Balneário Pinhal, tá ligadinha na Caiçara. Beijos aí, Lourdes. Já vou marcar aqui pra não esquecer a tua música. Como é que tá aí no Balneário Pinhal? Tá quente? Hein? Aqui tá abafado, tá 19 graus. Tem previsão de chuva para hoje? Tem previsão de chuva. Mas não deve ser chuva forte, não. Coisa boa, chuva assim de leve, né? Nada que deixe a gente preocupado. É por você que canto, 2h39, Caiçara.

Leonardo, é por você que eu canto. É por você que eu canto. Muito bem. E aí, já no chimarrãozinho ainda não? Tá cedo ainda? Então tá. Vamos lá. Bom serviço aí. Bom serviço pra quem tá em casa. Ligou o rádio agora. Seja bem-vindo. Perdeu o sono, é? Perdeu o sono. Tem que acordar cedo. Esse é o pior de tudo. Não consegue dormir. Né? Vira pra cá, vira pra lá. Ixi, Maria. E o sono não chega e tem que acordar cedo. No Balneário Pinhal tá 18 graus agora, Carlos. 18 a temperatura. Hoje vai chover no... Mas assim, ó, vai ter chuva na maioria, na maioria das regiões gaúchas ao longo desta terça-feira. A informação é da Metsul, mas não chega a chover em todo o estado, tá? Chuvas regulares, tem abertura de sol entre nuvens e por aí vai. Em algumas partes aí vai ter aquela pancadinha de chuva e deu. Até o meio-dia teremos aí 22, 23 graus a temperatura. Bom, o que eu tenho aqui? Roupa Nova Dona, Roupa Nova Dona e Gritos de Liberdade, tô devendo ainda, já tá programadinho aqui. É, plantão, viajando, curtindo a Caiçara. Ô Lúcio! Lúcio de Cerro Grande do Sul, manda aí pra nós, manda aí, Lúcio. Não botou a música aqui? Cadê a música daqui, Lúcio? Só pediu aqui, ó. Manda pra nós, toca aí pra nós. Tá bom, viajando e curtindo a Caiçara, Lúcio, Cerro Grande do Sul, boa viagem pra ti, te cuida aí no trânsito, viu? Te cuida aí no trânsito, hein, velho? Ah, pra escolher uma aqui? Ah, então deixa comigo, mas a minha é daquelas, né? A minha é daquelas lá no fundo do baú. Lidiane, tudo bem contigo em Caxias do Sul, na escuta? E tá trabalhando. Tá trabalhando bom serviço aí pra ti, viu? Obrigado aí, Lidiane em Caxias do Sul, terrinha amada. Eu morei em Caxias do Sul, cara. Adoro Caxias do Sul. Trabalhei na Fundação Cultural Rio Grandense, aí com o Frei Capuchinho, Frei Jaime Bétega. Ah, que saudade. E manda a música aí do Alex e Ronaldo. Sei que todas as músicas tocadas do teu programa são maravilhosas. Parabéns, né, pra esse povo de bom gosto. É verdade. Tem que parabenizar porque é a nossa audiência que vai indicando música aqui. Lidiane, beijos aí pra ti, bom serviço, tá? E Alex e Ronaldo, vou procurar aqui pra ti, Alex e Ronaldo. É, qual do Alex e Ronaldo que diz aqui? Não diz o nome da música, pode ser qualquer uma deles. Maravilha, beijos aí pra ti, obrigado pela companhia. Lúcio, tá na estrada aí, Lúcio? Opa! Aguenta, coração. Assino com X o Gilberto e Gilmar na Caiçara, 14 faltando pras 3.

0: Roberto e Gilmar na Rádio Cai. Sara, o assino com X. Confere a hora aí, 12 faltando para as 3. Eu achei o Alex e Ronaldo aqui, viu, Lidiane? Sexta-feira, sua linda. É o que eu tenho aqui do Alex e Ronaldo. Beijos aí pra ti, obrigado pela companhia. Caxias do Sul, Serra Gaúcha. Não tá frio hoje aí, né, Lidiane? Não tá frio por aí. Mato Grosso e Matias Memórias, pra quem pediu, já separei Mato Grosso e Matias Memórias. Muito bem, agora com bastante... com bastante o quê? Bastante provado. Pelotas. O que é bastante provado aí, tchê? Me diz, é o Marcelo, né? O que é o bastante... O corretor deve ter mudado aí. O corretor mudou, Marcelo. Bastante provado. Ou deve ser nublado. Ah, sim. Bastante nublado em Pelotas. É, vem chuva por aí. Não vai ser assim, oh, mas vai chover. Não é muita coisa, mas vai chover. O Catafesta já tá trabalhando, hein? Na luta aí, na luta e na escuta das nossas madrugadas. E bem abafada, por sinal, né, ô Catafesta? Um salve pra galera da farinha. Mas eu tô falando aí pros padeiros, viu? É pros padeiros aí que eu tô mandando alô pro pessoal da farinha. E também pro Norton em Caxias do Sul. Abração, Sérgio Catafesta, padeiro em Caxias do Sul. Obrigado aí pela audiência. Serra Gaúcha, Caxias do Sul tá 17 graus, tá bem calor, né? É verdade. Aqui tá 19 graus a temperatura, 19, tá abafado também. Bom, vai a 23 graus a temperatura hoje, 23, 24. Então, Caxias deve chegar aí aos 20, 21 no máximo. Por aí. Obrigado aí pela companhia. Ah, eu achei aqui sexta-feira sua linda. Falei, né? Falei. Sexta-feira sua linda. Quem mais tá curtindo aqui a Rádio Caiçara? Meu amigo Gonçalves. O Alcides pediu música também, Alcides. Até agora nada da tua música, Alcides. Mas que coisa séria. O Alcides é porteiro aí na Loureiro e Silva, né? E a ciganinha do Carlos Alexandre. Abraços a todos curtindo aí a Rádio Caiçara. Que bom, brigadão aí, sempre bem-vindo, sempre bem-vinda.
1: Bom dia.
0: Oi, Sérgio. Bom dia.
1: Tu pode me dar uma cópia da reflexão?
0: Dá, claro.
1: Por favor.
0: Claro.
1: Muito mano, obrigada.
0: De nada.
1: Denilce
0: de Canoas, deixa eu ver se eu tenho aqui a cópia da nossa reflexão de hoje. Ela quer a cópia da reflexão de hoje. Tenho sim, tá aqui, ó. Já enviei, já chegou aí, Denilce, já mandei pra ti a nossa reflexão de hoje, tá? Beijos aí, amada. Quem tá participando aqui? Muito bem, Adelar Marques, tô sempre na escuta aí, Carlos. Ô, Adelar, que legal, tá trabalhando? Bom serviço aí pra ti, Adelar. Gritos de liberdade. Ô, professor Marcos, agora sim, agora para... Relaxa, o cafezinho tá na térmica, mas duvido que não. Cafezinho tá na térmica aí, ou o chimarrão, né? Chimarrão já tá prontinho, hein, professor? Gritos de liberdade. Aqui, Rádio Caiçara, 8 faltando para as 3. Ótima madrugada aí para quem tá trabalhando, para quem tá no trânsito, hein? Motorista de aplicativo.

começou! Eita, sexta-feira, sua linda aqui na Rádio Caiçara, Alex e Ronaldo, para Lidiane de Caxias do Sul. Cara, a Brigada Militar prendeu uma mulher de 27 anos com uma carga avaliada em 4 milhões de reais. 4 milhões de reais. Mas ela foi presa aí com 11 quilos de crack e cocaína no ônibus com destino a Porto Alegre. A droga apreendida tinha como destino aqui, capital, né? Avaliado em 4 milhões, segundo a Brigada Militar. E foi feita uma abordagem, né? Foi feita uma abordagem no ônibus e essa mulher de 27 anos foi presa por tráfico de drogas. No ônibus intermunicipal em Santiago. Caraca, meu, 11 quilos. A ação foi realizada na estação rodoviária no centro de Santiago. E ela tá em cana. 11 quilos. Mulher presa com 11 quilos de crack e também cocaína. 4 milhões de reais a carga avaliada aí. Bom, vamos lá então. Eu tenho aqui o Mato Grosso e Matias Memórias. Mato Grosso e Matias Memórias. Quem pediu aqui disse assim para mim, ó, Carlos, para quem tá andando sentado e com o joelho dobrado. Boa essa aí, gostei. Obrigado aí pela audiência. O Mato Grosso e Matias Memórias.

Olha aí o que eu fiz. Olha o que eu fiz aí, cara. Apaguei a música, índio velho. Apaguei. Mas espera aí um pouquinho, dá pra

E Matias aqui na Rádio Caiçara, viu a boca verteada que eu dei aqui, rapaz? O céu dele, uma boca verteada. Passei o facão na música do Mato Grosso e Matias. Às vezes acontece, às vezes acontece, mas que não vire costume, né? Muito bem, memórias do Mato Grosso e Matias. E aí, tá tudo bem contigo? Obrigado aí pela audiência. Estamos

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2: Para quem é de Capricórnio, 13/3, Capricorniano e Capricorniana, sua vontade de melhorar vai depender da tua capacidade em se desligar de coisas que já não são importantes. Conte sempre com a família. Cuide-se mais. 184 é o número para hoje. A cor é vermelha. Agora, para quem é de Aquário, pense rápido. Esteja na frente de quem possa te prejudicar. Um segredo deve ser guardado a 7 chaves, viu? A saúde está normal. 949 é o número. A cor é lilás. Agora eu vou falar para você que é de Peixes. O dia vai ser razoável. Você estará reservado e quieto demais, dificultando o convívio entre colegas. No amor, seja sincero. Saúde, exercícios e lazer farão bem a você. 19 é o número, a cor é rosa. Falei para você de Capricórnio, Aquário e Peixes. 4 da manhã, de volta no programa Bom Dia Caiçara. O horóscopo, grande abraço.
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0: 13:08, ótima noite.
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0: Hora de preparar aquele cafezinho, né? É ou não é? Um cafezinho e um lanchinho. Muito bem, pra quem tá curtindo aí a Rádio Caiçara, obrigado aí pela audiência sempre.
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0: Muito bem, Balneário Pinhal, obrigado aí pela companhia e Roupa Nova Dona, 13:08, ótima noite, show da madrugada, Caiçara.

0: Então, Caissara, olha pro retrovisor, que mensagem linda. O Gustavo Lima, nossa, essa escada aqui cansa. Oh, meu Deus do céu. O Gustavo Lima, retrovisor da Rádio Caissara. E aí, meu, tudo certo? Viu a pancadinha de chuva que deu aí? Ei, deu uma pancada aí na tua região também? Um pancadão? Agora 27, faltando para as 4, aqui Rádio Caissara. Muito bem, o que diz aqui? Chimarrãozinho, opa! Tá na hora do chimarrão, coisa boa, cara. É, a erva verdinha. Estamos ligados aí na Rádio Caissara. O Éder Weber, abraços aí, Éder. Abração pra ti, pra tua família, bom chimarrão e obrigado aí pela audiência. Chimarrão combina com uma música bem gaudeira, né? Vou tocar um, de repente, uns serranos, farrapos. Terrimar dizendo assim, ó, abraços meninas, princesas, rainhas, meninos, príncipes, reis da madrugada. Terrimar, beijo, amada, obrigado aí pela companhia. Edjane, música do outro lado do rádio. Do outro lado do rádio, acho que é o Daniel, né? Ótima terça-feira para todos, Edjane. Valeu, Edjane. Brigadão aí pela companhia. Maria, Maria.
1: Boa noite, Caissara.
0: Oi, Maria.
1: Eu sou Maria Rocha.
0: Tudo bom, amada?
1: Sou aqui de Sapucaia do Sul.
0: Obrigado pela
1: tô
0: companhia.
1: Estou acordada desde a manhã e 30.
0: É mesmo, não dormiu
1: só
0: mais.
1: Só escutando música.
0: Coisa
1: não
0: boa.
1: Veio o sono.
0: O sono não chega?
1: É, estou. Ah. É aniversário dia 6.
0: Olha aí.
1: De agosto agora.
0: Olha o churrasco dia 6.
1: 80 anos.
0: Olha, coisa linda. Sim. Parabéns.
1: Então, um beijo pra todo mundo aí.
0: Beijo.
1: Estou escutando as músicas também.
0: Tá gostando das músicas aí, Maria? Maria Rocha, dia 6 tem bolinho aí, tem bolinho. Tudo de bom pra ti, viu, amada? Me lembra aí, me lembra no dia 6 aí pra nós mandar um grande beijo aí pra ti. São Borja tá babando água. É mesmo, é? Chove bastante aí. Bom, a terça-feira é chuvosa em parte do estado do Rio Grande do Sul, tchê. Carlos, caiu um pingo no meu capacete agora, tá vendo a chuva? Não tá, tá vendo a chuva. Mas, doutor Hélio, é pouca coisa, cara, não te apavora, é pouquinho. Aqui deu um, né, um pé d'água, que nem a gente falava lá em Minas. Ô, tchô, vai dar um pé d'água hoje. Mas já parou, já acalmou também. 19 graus é a temperatura, para quem tá curtindo aí a Rádio Caissara. Eu falei que ia tocar um gaudério aqui, vamos lá na gaudeirada. E eu gosto muito da música Pampa na Garupa, dos Farrapos, o Iedo Silva, né? Eu tenho aqui com o Iedo Silva. Para quem tá tomando aí aquele chimarrãozinho, se não tá tomando chimarrão, não tá chimangueando aí, bora lá, prepara aí o teu mate então. Daqui a pouquinho tem o Bom Dia Caissara, tem bastante fandango a partir das 4 da manhã. Agora é o show da madrugada, até as 4, ótima noite, 24 para as 4, 19 graus. Caiu uma chuvinha e já era, passou. Aqui pelo menos, né? Tem neblina por aí ou não?

0: de Pampa na Garupa, em qualquer lugar que eu ande, Índio Velho. E aí, Ti, tudo bem contigo? Ótima madrugada de terça-feira, bem nublado, tá bem nublado, mas o dia, hoje, a terça-feira vai ser assim, ó, sol entre nuvens e chove em algumas localidades. Teremos aí a máxima de 22 graus. Agora o Luiz mandou umas fotos aqui, né? E de um pão caseiro, rapaz do céu, esse pãozinho, hein, Luiz? E um cafezinho macanudo, micharia. O pessoal da feira, a noite toda curtindo aí a Rádio Caiçara. Que bacana, Luiz. Bom trabalho aí pra vocês. O pessoal acorda cedinho, eu adoro é o pastel, cara. Eu gosto de ir na feira e comer um pastel bem bagual. Coisa boa. E logo mais estaremos na Vila da Paz em Cachoeirinha. Tá bom, na feira aí da Vila da Paz em Cachoeirinha. O Luiz vai estar por aí, viu? E já tá recheado aí, cara. Tá recheado. Tem aquele pão caseiro que é uma maravilha. Bonito, hein? Olha, nota 10 aí pra ti. Quem mais curtindo? Bom dia, Carlos. Hoje à noite foi por aqui, trabalhando e ouvindo música boa na Rádio Caiçara. Obrigado pela honra de tê-lo como parceiro. Eu que agradeço, cara. Eu que agradeço. Estamos com o nosso amigo em Floripa. Alô, Florianópolis, a Ilha da Magia. Ele trabalha aí, o Renato, ele trabalha no aeroporto em Florianópolis. E teremos o acampamento Farroupilha. De 28 a 30. Vai ferver. Vai ferver a chocolateira. Vai. Tá certo? Tem mais é que ferver. Viu? Claro. Abraços aí pra ti. Bom serviço. Eu que agradeço. Eu que tenho a honra de ter você aí como parceiro aqui nas madrugadas da Rádio Caiçara. Daqui a pouquinho nós temos aí o Bom Dia Caiçara. Tem horóscopo, tem música boa, tem informação. E tem a nossa audiência também. Ó, chimarrão aqui, ó. Já tá saindo o chimarrão. Tá ali a erva mate, a cuia, a garrafa térmica e ligados na Caiçara em Santo Ângelo. O meu amigo Sidney Kerkov, ou Karkov, né? É Karkov, Sidney Karkov. Eu sempre erro o sobrenome dele, mas acho que hoje deu certo. Karkov. Em Santo Ângelo, tá ligado aí na Caiçara. Eu sou de Capricórnio, Carlos. Quem de Capricórnio? Ah, o Renato é de Capricórnio. Ih, aguenta aí que nós já vamos falar de Áries a Peixes. Aguenta aí, nós temos tempo, né? Tu tá trabalhando aí, eu tô trabalhando aqui. Tu vai até que horas? Até às 7? Eu até às 6. Tamo junto aqui na Caiçara. Bom dia, bom dia. Como é que tá, amigo? Eu tô bem. Final de semana foi bom, foi ótimo, Walter. O final de semana foi perfeito. Churrasco sábado, churrasco domingo e sempre nas boas companhias, companhia da filhota e no domingo foi na companhia dos amigos. Toca aí para nós, Menina da Aldeia, grande abraço, nosso amigo Norton e o Véio Teixeira, Véio Teixeira e os demais aí da rádio que nós iniciamos aí uma semana bem abençoada. Bom trabalho aí pra vocês, motorista de ônibus é da Giratur, né? O Walter da Giratur, também curtindo a Rádio Caiçara. O Renato vai até às 7 da manhã. Então, até lá nós temos duas vezes, de Áries até Peixes.
1: Buenos dias, minha irmã.
0: Buenos dias, hombre.
1: Como estás?
0: Muy bien.
1: Tranquile.
0: Muito.
1: Olha só.
0: Diga.
1: Eu gostaria de escutar la canzone.
0: Una canzone.
1: De Martito de la Vita.
0: Quem é esse?
1: Mujeres.
0: Ah, Martinho da Vila, Mulheres.
1: E oferecer a todos os amigos, as amigas que estão na conexão com a Caiçara.
0: Já tive mulheres.
1: E você ser um homem muito legal, irmão.
0: Que legal.
1: Os ouvintes.
0: Muito
1: isso
0: obrigado.
1: É muito importante numa carreira profissional de radialista.
0: Coisa boa, que bom saber.
1: Abraço, irmão.
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0: Meu amigo, José Marino. Buenos dias, Marino. Já tive mulheres
3: de todas as cores.

Martinho da Vila aqui na Rádio Caiçara Mulheres. Boa, boa. Marino, valeu, Marino. Bom dia pra ti, boa terça-feira, viu? Hoje é o dia do padre. Hoje é o dia do padre. E a mulher que foi em cana, hein? A mulher foi em cana. Pegaram ela, sabe com o quê? 11 quilos de crack e quase 6 quilos de cocaína em um ônibus com destino a Porto Alegre. Tinha destino a capital. A droga apreendida tinha como destino Portinho, hein? Porto Alegre.

0: pessoa incrível que amo muito. Olha a moral do Juliano. Tá podendo, hein? Bom retorno para casa depois. Deus no comando sempre. Isso aí, Marino. Deus no comando sempre, sempre, sempre. O meu amigo Torelli apareceu. Como é que tava por aí, Torelli? Torelli disse que deu um pinguinho ou outro só. Foi só aquela para assustar mesmo, né, Torelli?
1: Boa noite, Carlos.
0: Boa noite.
1: Quarta-feira eu vou levar um pastel aí para nós.
0: O quê? Quarta-feira teremos um pastel? Olha só, um pastelzinho daqueles. Já me avisa mesmo, hein, que eu vou preparar o café esperando esse pastel.
1: Uma vez eu levei pro Fante, uma vez aqui na Alfano aqui.
0: É, ele tava merecendo então.
1: Quarta-feira de noite eu vou passar aí.
0: Tá, quarta-feira então, amanhã. Quarta-feira amanhã eu já vou deixar o café preparadinho.
1: Eu vou levar um pastel feito na hora. Pra você, tá?
0: Obrigado.
1: Quarta-feira de noite.
0: Tô esperando.
1: Um abraço.
0: Outro, meu querido. Quer um cafezinho, um pastelzinho assim com um cafezinho, uma maravilha. Obrigado aí por esse carinho, viu? Cláudio Torelli. O Cláudio Torelli é motoboy. E tá sempre na lida, sempre na correria. E tá sempre passando informações pra gente. Tudo que acontece, ele já avisa. Ó, Carlos, aconteceu isso, aconteceu aquilo, tá acontecendo aquilo lá. E a gente fica feliz com isso, viu? Muito obrigado aí pela audiência, Torelli, e todo o pessoal aí da Panvel.
2: Bom dia, Carlos.
0: Bom dia.
2: André na área.
0: Ô, André gremista, hein?
2: Olga.
0: Como é que tá o teu time aí, André?
2: Quarta-feira.
0: Ah.
2: Arena Grêmio, Caldeirão, Grêmio passa.
0: Tu acha que passa? Tu acha que passa?
2: E quinta-feira, Colorado vai ver o que é. Caldeirão, vai ver o inferno que vai ser o Taqueirão. Eu acredito na virada do Corinthians.
0: Olha aí.
2: 2-0 Corinthians.
0: 2-0 Corinthians.
2: Corinthians leva pros pênaltis e ganha o jogo.
0: Olha aí, hein?
2: Carlos, toca pra nós aí. Moça!
0: Fandangueira.
2: Nossa, do jeito que é, seu Deus.
0: Olha aí o André.
2: Beijo pra todos que estão me
0: escutando. Olha o André. O André gremista. E a moça fandangueira. A moça fandangueira. Daqui a pouquinho tem o Bom Dia Caiçara, viu? Daqui a pouquinho tem o Bom Dia Caiçara. Essa aí, André. Então vamos lá. Bota mais água, esquentar aí. Vamos gastar um taco da bota agora. Vamos gastar o taco da bota nesse fandango aqui da Caiçara e a moça fandangueira.

0: pode fechar a gaita, gaiteiro. A moça fandangueira na Rádio Caiçara por o André Gremista. Eita, temos uma virginiana curtindo a Rádio Caiçara. Sou virginiana, Carlos. E o que temos para hoje no meu signo? Daqui a pouquinho tem um horóscopo aí da Rádio Caiçara, viu? Fica ligadinha aí. Sabe quem é? É de São Borja. São Borja caiu um pancadão, mas passou. É, vai ser assim. Hoje vai ser assim. É pancadão, sol, nuvens, nublado, sol de novo, pancadão de novo. E por aí vai. Vera, beijinhos aí pra ti. Vera Santos, saúde e paz aí pra ti. Saúde e paz, viu, Vera? O Roberto Carlos, eu cheguei em frente ao portão. Paz, o que que é isso? Por onde é que tu anda, Eduardo?
1: Aqui é o Eduardo Nunes, motorista de carreta da Tazai.
0: E aí, meu guri?
1: Saindo de Porto Alegre, tô na perimetral aqui.
0: Ó, tá tranquilinho aí?
1: 20 graus a temperatura,
0: é.
1: Sentido a Minas do Leão, né?
0: Olha aí.
1: Quero mandar um alô pra todo o pessoal da rádio, pra todos os ouvintes, em especial pros meus colegas da Tazai.
0: Tá.
1: E qualquer música aí do Eduardo Costa, hein?
0: Tá bom. Valeu, meu guri. Eduardo Costa, Eduardo para o Eduardo, ou de Eduardo e o Eduardo. Eduardo aí, motorista de carreta, e o Eduardo Costa. Muito bem. Quem mais aqui? Valeu, Carlos, obrigado. E... Chiquita, Chiquita, prepara o mate. É o André de Canoas, essa música é boa. A Chiquita é o... Cara, Chiquita é o Iedo Silva, né? Chiquita, Iedo Silva, tá bom. Vamos deixar sair pro bom dia agora, falta 5 minutos. Não tô conseguindo ouvir às vezes. Ah, internet, ah, deve ser. Choveu, né? Choveu, aí a internet, ó, vazou.
2: Bom dia, Carlos, tudo
0: bom
2: bem?
0: Dia. Oi, Evandro.
2: Estou aqui na escuta aqui, fazendo os documentos.
0: Toda
2: aqui
0: por da, onde aí,
2: as planilhas, Evandro? Do meu trabalho, olha, escutando a Caiçara.
0: Que maravilha, coisa
2: hoje
0: boa.
2: Hoje é o turno da esposa, né? Ela trabalha no hospital aqui em Brasília.
0: Aham.
2: Ela trabalha 12x36, hoje é o turno dela.
0: Hoje é o turno da esposa.
2: Por casa aqui, escutando a Caiçara.
0: Olha só que legal, hein, Evandro? Obrigado aí pela companhia, tá? O Evandro tá no Distrito Federal.
2: E preparando os documentos aqui pro trabalho.
0: Claro, isso aí.
2: É, eu quero mandar um abraço pro meu sobrinho, Marcão.
0: Ô, Marcão.
2: Que acabou de sair agora do aeroporto, que trabalha lá.
0: Aham,
2: tá pra casa, na graça de Deus. Tá um bem. Abraço pra ele. Toda a família aí. E felicidades a todos do nosso Rio Grande aí.
0: Oh, nosso
2: time aí, Grêmio.
0: Ih, cara, tá.
2: Deu uma melhoradinha esse final de semana, né? Pelo menos não perderam.
0: Tá. Deu uma respirada, né, o Evandro?
2: Quem diria, né?
0: Quem diria?
2: Nós somos sempre. Somos favoritos. Hoje qualquer um empate ou uma simples vitória já nos
0: já
2: deixa.
0: Já tá valendo, já tá
2: alegre. Então é isso, uma boa semana a vocês aí.
0: Obrigado,
2: Evandro. Um abração pro meu sobrinho Marcão e todos meus familiares aí.
0: Oh, isso aí, o Marcão.
2: Quiser mandar uma música boa pra nós aí, do Baitaco, do João Luiz Corrêa, tá bom?
0: É, já
2: Evandro
0: vai.
2: Evandro Rigotti, Brasília.
0: Já vou sempre colocar, já vou colocar pra ti aqui no Bom Dia Caiçara, tá? Obrigado aí pela audiência. E plantão aí da esposa, o Marcão, que é o sobrinho, trabalha no aeroporto, tá indo pra casa, e o meu querido Evandro, que tá organizando o dia aí, trabalha no Distrito Federal. Bom serviço aí pra ti também, viu, Evandro?
3: Bom dia, Carlos.
0: Bom dia.
3: Queria mandar um abraço e um beijo bem apertado pro meu marido.
0: Olha,
3: eu amo muito.
0: Oh.
3: João Luiz, da Marlene de Viamão.
0: Tá.
3: Costa Rica, do Amado Batista, princesa.
0: Princesa.
3: Um bom dia pra bom ti, dia. Abençoado. Que Deus sempre deixe contigo.
0: A todos nós, a ti e a tua família também, muito obrigado, viu? Muito obrigado. Beijos aí pra ti. Mas antes, pra fechar o Bom Dia Caiçara, eu tenho aqui o portão do Roberto Carlos. O show da madrugada volta 1 da manhã da quarta-feira. Vem aí o Bom Dia Caiçara. Já já eu falo pra Aristouro e Gêmeos.

0: Caixara. Bom dia, Caixara. Carlos Roberto.
1: Oi, oi, oi, oi, oi, oi, oi, Caixara. Bom dia, bom dia, bom dia. 99987-8101. Manda aí a tua mensagem. Vamos lá com o nosso horóscopo de hoje. Vamos com Áries, Touro e também para quem é de Gêmeos. Áries, Touro e Gêmeos.
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1: Ó, antes confere a hora. 4:04, 19 graus é a temperatura, tempo muito nublado. Coloque mais energia, ariano, em tudo o que fizer para ter resultado desejado. Não se deixe levar pelas ideias alheias. Na saúde, não se automedique. Número 12, a cor é amarelo para ti, ariano e ariana. Taurino e taurina, sua autoconfiança e a desinibição serão essenciais se você quiser alcançar uma promoção profissional. Tente melhorar o relacionamento com os seus amigos. A saúde é regular, 626 é o número, a cor é branco para nós de Gêmeos. Como estamos hoje, geminiano? No trabalho, não despreze sugestões, especialmente dos amigos. Elas ajudarão no teu êxito e também nos negócios. No amor, a solidão não é a melhor companhia nesse dia. A saúde é boa, 552 é o número, a cor é verde. Falei para você de área.

19 graus a temperatura, céu coberto. Hoje vai ser assim. A máxima deve chegar aos 23 graus ali pelo meio-dia. Até o meio-dia, uma hora da tarde, vai estar 23 graus. Agora, tá ali entre 18, 19, céu coberto. Às 13h30 da manhã deu um pancadão e parou. Vai ficar mais ou menos assim o dia de hoje. 4 de agosto é o dia do Padre. 4 e 6.

0: está de aniversário hoje.
1: Olha, sempre todo dia, paz e alegria na lavoura da amizade. E
0: parabéns a todos os aniversariantes. 4 de agosto. Feliz aniversário. Bastante saúde. O resto, corre atrás. Tendo saúde, já temos tudo. Ó, falei pra você de Áries, Touro e Gêmeos. Daqui a pouco eu falo pra você de Câncer, Leão e também pra você que é de Virgem. Cara, a casa caiu para uma mulher de 27 anos. Ela foi presa por tráfico de drogas na estação rodoviária, bem no centro de Santiago. Ela tinha na bagagem 11 quilos de crack e 5 quilos e meio de cocaína. No ônibus com destino a Porto Alegre. A droga apreendida tinha o destino aí à capital dos gaúchos. E avaliado, sabe em quanto? 4 milhões de reais. Mas a casa caiu pra dona aí. A casa caiu. Tá em cana. Agora 5:11, Caiçara. Ô, Chiquita. Chiquita, chega aí. Prepara o mate lá pra nós, hein? Mas antes confere a hora. 4:11, 19 graus, tempo nublado, na manhã da terça-feira.

0: prepara um mate aí, ô Chiquita, ou então aquele café bem forte, café bem bagual. Aquele cafezinho reforçado para começarmos muito bem o dia. Mandar um abraço aí aos vigilantes, curtindo a Rádio Caiçara. O Gilmar é motorista de aplicativo. Hein, Gilmar? Tá tudo bem contigo, Gilmar? Gilmar tá sumido, faz horas que não manda um bom dia. Hein? Nosso amigo Ju do Resenha de Preto também tá sumido. Onde é que anda o Ju, hein? E o pessoal do Resenha. Mas que tal, índio velho? Curtindo aí a Rádio Caiçara, 4:15. Pessoal que trabalha aí nas obras também, né? Pedreiro, servente, ajudante, mestre de obra, enfim, todo o pessoal nas obras, grande abraço, acorda cedito no mas, os padeiros também, ligados aí na Caiçara. Ô Carlos, aqui no Gama aí em Brasília, aqui temos o Gama. O Gama vai jogar contra o São José do Argel. Quem passar se classifica pela Série C. Gamão, sensação de Brasília. E ele mora em Gama, no Distrito Federal. Olha aí, Ti. Olha só a Gama, Distrito Federal, Evandro. Tá bom, Evandro. Tá aí, ó. Hoje o Gama. O Gama vai jogar contra o São José. São José do Argel. Eu faço alguns trabalhos aí para duas empresas, mas fiquem para no ar. Fiquem para no ar. Faço trabalho aí para duas empresas aí do Distrito Federal. Faço trabalho de gravação. Hoje tem Juventude e Atlético. Juventude. O Juventude passa, André. O André está dizendo que o Juventude passa. Hein? Tem Juventude e Atlético. Abraços aí, André. Obrigado aí pela companhia. Ó, tá roncando o chão.
1: Bom dia. Vai escutar o barulho da erva chimango aí.
0: Olha aí, que coisa boa.
1: Estamos escutando a rádio e tomando aquele chimarrão da erva chimango aí.
0: É o certo. Um
1: ótimo programa aí.
0: Obrigado.
1: Tá uma beleza.
0: Tá uma belezura.
1: Estamos tomando um chimarrão aí pra largar o petiço.
0: Depois pegamos rumo.
1: Mata uma do Teixeirinho aí pra dar uma boa galera aí.
0: Vamos lá.
1: Tem um bom retorno pra casa e um bom dia pra todo o pessoal da Rádio Caiçara aí.
0: Bom dia pra ti também.
1: É boa terça-feira.
0: Valeu.
1: Vamos que vamos.
0: Pisani tá aí na Farrapos, daqui a tá tomando um mate aí, ó. Diz ele que desde as 3 da manhã, tomando aquele chimarrão, e daqui a pouquinho vai pro trecho, né? Vai pro trecho. Olha aí, eu voltei. Nananana, tô curtindo, sabe quem tá curtindo? A Vera Santos, ela mandou um áudio comprovando que tava ouvindo o Roberto Carlos. Rita de Cássia, ô Rita, Zeca do Guaju, Ronaldo Poeta, Mário Padeiro, Eduardo Caminhoneiro, Batatinha, Rosane Maciel, Regina Santos na Turquia e também o Carlos da Vendinha ao som da Caiçara. Vó Dalci tá aí, Vó Dalci, acordou cedinho, vó. Carlos, cadê a minha mensagem? Tá aqui, guardadinha. A nossa reflexão de hoje. Depois eu vou te mandar, vó. Te mando aí uma cópia da mensagem de hoje, tá? Dá pra mandar mensagem? Claro que dá. Hoje pra vó Dalci. Muito obrigado, beijos, muito carinho, vó Dalci, Viamão, amada, beijos aí. Daqui a pouco eu te mando aí, tá, vó? Já te mando aí uma cópia da mensagem. Hoje a reflexão foi bonita. Hoje a nossa reflexão, muito boa.
2: Bom dia, Carlos Alberto.
0: Oi, Vani.
2: Me acordei com a Caiçara.
0: Olha aí.
2: Deito com a Caiçara.
0: Olha
2: aí. Acordo com a Caiçara.
0: Coisa
2: rapaz,
0: boa.
2: E tava só boa? Música boa, né?
0: É mesmo, é só música boa.
2: Dá pra botar aí o canarinho
0: prisioneiro.
2: Pra todos os ouvintes, pra Guarda Civil da Brigada.
0: Vamos lá.
2: O pessoal da Célio, meus amigos da Loma Grande, meu amigo de Novo Hamburgo.
0: Isso.
2: Se eu for atendido,
0: vai
2: agradeço,
0: ser.
2: Meu lindo.
0: Vai sim.
2: Hoje é um terçou. Bom retorno pra casa, meu lindo. Tô na escuta.
0: Obrigado.
2: Beijão.
0: Obrigado, minha flor. Beijos aí pra ti, o canarinho prisioneiro. O canarinho prisioneiro é do Chico Rei Paraná. Já separei aqui. Fica aí, vai fazer um cafezinho que eu já vou tocar o canarinho prisioneiro. Mas antes eu tenho outro lado do rádio, Daniel. Agora 4:19, bom dia, 19 graus e a temperatura 95% é a umidade do ar.

0: moçada do outro lado do rádio, bom dia para quem tá aí do outro lado do rádio, bom dia para quem acordou agora. O Torelli tá dizendo assim, ó, Carlos, aqui na Cavalhada tá chovendo? É, chuva na Cavalhada. Obrigado aí, ô Cláudio Torelli. Aqui na Ipiranga com a João Pessoa não tá chovendo, tá nublado, mas não chove. Mas vai ser assim, ô Torelli, vai ser assim durante o dia. A máxima de hoje deve chegar aos 22 graus. Tá abafado, cara, 19 graus. Sim, vai dar essas pancadas aí. O pancadão vai e volta. Ô Sirlei, tudo bem, Sirlei, amada Sirlei? Beijos aí pra ti. Obrigado pela companhia sempre, tá? Quem mais aqui? Dali Carlão, bom dia, Carlos Roberto, bom programa, ótima terça-feira para todos nós. É o Cabral, esse é sócio do Papael, o Pisani. É isso aí. Abraço aí, meu guri.
1: Bom dia, Carlos.
0: Oi,
1: Roberto.
0: Oi, bom dia.
1: Deus abençoe, proteja a ti, familiares.
0: Amém.
1: Todos os ouvintes da Caiçara. Eu
0: todo
1: gostaria
0: mundo
1: de pedir uma música, Criado em Galpão,
0: oferecendo em
1: a
0: Galpão
1: todos, principalmente a vó Darcila do Craio.
0: Tá, tá ligadinha.
1: E
0: já
1: eu gostaria avó de também mandar um abraço para o meu amor, o Adilis.
0: Um Adilis.
1: Está à escuta também nesse
0: olha
1: momento.
0: Aí.
1: Tá 18 graus aqui em Viamão.
0: Tá bom.
1: Então, o senhor abençoe e proteja a Ivanir da Querência de Viamão.
0: Muito bem. Querência, Viamão, sejam sempre bem-vindos aí, tá? Toda a nossa turma em Viamão, curtindo a Caiçara. A Ivanir, beijos aí pra ti. Muito bem. Muito obrigadão aí. Sidney Kerkov. É, ele mandou uma mensagem aqui para mim. Essa foi a minha mensagem no final da programação de hoje. Todos os dias eu faço a mensagem também. Que legal, cara. Eu adoro mensagem. Adoro mesmo. Que legal. Parabéns pelo teu trabalho. Eu dei uma ouvida aqui. Dei uma ouvida aqui no interno. Abraço aí, meu guri. Sempre bem-vindo e sucesso sempre.
2: Ô, meu irmão parceiro,
0: opa!
2: Guerreiro, corujão das madrugadas,
0: advogador
2: Zeca do Guaju, passando aí para retribuir os alô recebido do nosso Mário Padeiro, Ronaldo Poeta de Esteio, caminhoneiro Batatinha, repórter das estradas, Eduardo Caminhoneiro, Regina Santos lá na Turquia, Rosane Maciel na Lomba do Pinheiro, Denilson de Canoas, Carlos da Vendinha, meu irmão Fernando, vigilante no Partenon, Mano Carlão, vigilante também, e um alô de A a Z, de zero a mil, para todo mundo que está na escuta, e um beijo para minha amada Rita de Cássia. Uma abençoada terça-feira para todos nós, com a graça de Deus.
0: Que assim seja, Zeca do Guaju. Abraços aí para ti. Confere a hora, 4:26. Ligou a rádio agora? 4:26, 19 a temperatura.
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0: Alô, você de Câncer, canceriano e canceriana, você está com um raciocínio rápido, favorável para quem quer ampliar os conhecimentos. A compreensão e harmonia. Compreensão e harmonia do amor. Agora da saúde, evita o cigarro, viu? Joga o cigarro longe, cara. Esquece isso aí. 261 é o número para hoje, a cor é azul. Agora, para quem é de leão, mesmo com tanta disposição, faça as coisas com calma e evite o esgotamento físico e mental. Aproveite o convívio familiar aí no amor. Procure descansar. 378 é o número. A cor é cinza. Para quem é de virgem, virginiano e virginiana, dia muito produtivo, que poderá realizar trabalhos atrasados ou adiantar outros trabalhos. No amor, seja espontâneo ao tratar como amigos. Na saúde, evite o cigarro e também o álcool. 331 é o número. A cor é branco. Falei para você de Libra, Escorpião e Sagitário. Ô princesa, bom dia. Vamos levantar, princesa. Hein? Tomar aquele banhinho. Sai cheirosinha. E tu, índio velho, vamos lá tomar um banho também, rapaz. 4:27, Caiçara, 4:27.

0: quero te ver dos meus sonhos, princesa. Bom dia, princesa. Tudo bem aí? Tá trabalhando? Bom serviço. O Eduardo tá na estrada. O Eduardo tá indo para Minas do Leão, é isso? Minas do Leão, muito bom. E já tenho aí o Eduardo Costa, fica ligado aí na Caiçara. Agora, em Rolante, a coisa não tá boa em Rolante. Os moradores estão reclamando aí da qualidade da água. Situação se agravou depois das chuvas da última semana. População de Rolante tem reclamado que voltou a piorar a qualidade da água. Cheiro ruim e gosto ruim.
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0: dia pra você. Agora 25 faltando pra 5. 25 faltando pra 5. Bom dia, bom dia. Já já vou falar pra você de Libra, Escorpião. E também pra você que é de Sagitário. E com o rádio ligado aí na Caiçara. Obrigado aí pela audiência, tá? A chuva deu uma trégua aos canoenses. Tá no jornal ABC. E aos poucos o Rio dos Sinos retorna ao leito, garantindo alívio à população, especialmente, né, aquela parcela que vive às margens das águas em Canoas. 24 faltando para 5, 19 graus e a temperatura lá pelas 8 da manhã que vai começar. A temperatura vai se elevando. Mas a partir das 8 da manhã, eu tava dando uma olhadinha aqui, a máxima deve chegar aí aos 24 graus. Agora tá nublado, hoje vai ter um pouquinho de chuva, um pouquinho de sol, sol entre nuvens, aí um pouquinho de chuva, mas é aquela pancadinha, aquela coisinha rápida, coisinha bem leve. Tá tudo bem contigo? Obrigado aí pela companhia, tá? Vamos lá para o Libra, Escorpião e Sagitário.
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0: 24 faltando para 5, Libriano e Libriana, ouça quem tem experiência para solucionar os problemas econômicos. No amor, não comente a sua vida com quem não conhece. Boquinha fechadinha. Não sai contando as coisas aí, não. A saúde está regular, 994 é o número, a cor é rosa. Para quem é de Escorpião, vai estar razoável o teu dia, viu? Tente resolver seus assuntos e não fuja das suas responsabilidades. Não trate mal a família. Mantenha seu autocontrole. 110 é o número para hoje, a cor é lilás. Agora 23 para 5, 19 graus. Sagitariano e Sagitariana. Se souber fazer a coisa certa e não se envolver com pessoas oportunistas, vai ter chances de obter o sucesso. Mostre para o teu amor, né? Mostre para o teu amor ao tratar com familiares e amigos. A saúde está boa, 55 é o número e a cor é amarela. Daqui a pouco eu falo para quem é de Capricórnio, Aquário e também para quem é de Peixes. Muito bem. 99987-8101. Esse é o WhatsApp aí.

0: Fechar a gaita, gaita.
1: Fecha a gaita. Até sábado que vem, de um velho. Agora 19, faltando para 5. 19, faltando para 5. Um jovem de 21 anos, ele foi alvejado com 6 tiros em Canoas. E o que se sabe sobre a morte desse jovem? E esse crime aconteceu no sábado no bairro Niterói. Ele foi assassinado a tiros e até então é investigado pela Delegacia de Homicídios e de Canoas. A principal hipótese é acerto de contas. Principal hipótese é acerto de contas. Confere a hora aí na Caiçara, agora 18, faltando para 5. Estas e outras informações, tudo que aconteceu aí durante essa madrugada e a previsão do tempo, todas as informações, o Paulo José vai atualizar muito bem aqui na Rádio Caiçara a partir das 6 da manhã no Show da Manhã, juntamente com Amanda Bloch e o Zezé Maravilha. Tá bom, gente boa? Agora é 19, a temperatura deve chegar aí a 24 graus durante o dia. Lá pelo meio-dia, 22 graus a temperatura. Até lá não tem previsão de chuva. Mas o Torelli disse que na Cavalhada tá chovendo. É mesmo, é? Continua chovendo por aí? Canarinho Prisioneiro, Chico Rei, Paraná, na Caiçara, 18 para 5.

0: prisioneiro Chico Rei e Paraná na Caiçara. Agora 15 faltando para 5. 15 faltando para 5. Ótimo dia, ótima terça-feira. Quarto dia de agosto. 19 graus e agora, né? Então, temos aqui. Pera um pouquinho, deixa eu dar uma atualizadinha. 17 graus agora. 17 graus neste momento. E lá pelas 8 da manhã já começa a mudar. 8 da manhã. Vai a 18 a temperatura, 9 da manhã 19, 11 da manhã chega a 21 graus, meio-dia 22 graus a temperatura. Agora 17 graus.
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0: Alô, você de Capricórnio, Aquário e também para você que é de Peixes. Sua vontade de melhorar dependerá da sua capacidade em se desligar de coisas que já não são mais importantes. No amor, conte sempre com a família. Cuide-se mais. 184 é o número, a cor é vermelho, 13 faltando para 5. Agora 13 para 5, para quem é de Aquário, pense rápido. Esteja na frente de quem possa te prejudicar. No amor, um segredo deve ser guardado a 7 chaves. Tu não me sai contando segredo aí. Guarda isso. Guarda contigo. Leva contigo. A saúde está normal. 949 é o número. A cor é lilás. Para quem é de Peixes, alô, Pisciano e Pisciana. Bom dia. 13 para 5. Estará reservado e quieto demais, dificultando o convívio entre colegas, viu, Pisciano? No amor, seja sincero. Exercícios e lazer vão te fazer bem. 19 é o número, a cor é rosa. Daqui a pouco perdeu o teu signo? Não te assusta, não te apavora. Daqui a pouquinho, a partir das 5 da manhã, eu falo de novo aí para quem é de Áries.

0: todos os aniversariantes. Esta terça-feira, 4 de agosto. Saúde, paz e tudo de melhor aí na tua vida. Tudo de bom.
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0: Que maravilha! Obrigadão aí pela audiência, tá? Muito obrigado aí pela companhia. Até às 6 horas da manhã. Até às 6 da manhã nós temos.
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0: Sara, bom dia, bom dia, bom dia. Boa, hein? Boa, essa é da Paulinha Fernandes. E a casa caiu para uma mulher de 27 anos. Ela tinha em sua bagagem, dentro do ônibus, 11 quilos de crack e 5.400 de cocaína. O ônibus com destino a Porto Alegre. A droga foi apreendida, né? Foi apreendida no valor de, sabe quanto? 4 milhões de reais. E a casa caiu aí pra menina de 27 anos, presa por tráfico de drogas dentro do ônibus intermunicipal. Aconteceu em Santiago. Ela foi presa aí na estação rodoviária, bem no centro de Santiago. Toma! Agora 6:55.
1: Oi, Carlos. Oh.

0: ligadinha no teu programa, meu anjo.
1: Coisa boa, olha aí, isso é bom. É bom saber.
0: Uma ótima terça-feira.
1: Pra todos nós.
0: Beijo no teu coração.
1: Beijo, Flu.
0: Cuida.
1: Também te cuida aí.
0: Tudo de bom na tua vida,
1: pra
0: tá bom?
1: Nós. Tá bom, amor.
0: Beijão.
1: Beijo.
0: Teu programa tá maravilhoso.
1: Eba, eba, eba, eba. Valeu, Neymar. Ó, esse despertador. Essa hora tu não acredita, né? Tu não acredita. Aquele soninho tá sonhando, aquele soninho gostoso, aquele sonho gostoso. Tem que levantar, não adianta. Vamos pular da cama. Vamos pular da cama, índio velho. Vamos lá, vamos sacudir. Hoje é terça-feira recém, meu. A recém é terça-feira. Vou te lembrar isso. A história dos passarinhos, 17 graus é a temperatura.

0: mateadores aqui na Rádio Caiçara. Pontualmente 5 horas. Vamos ver se dá tempo de mandar um alôzão pro Alberi Dias. Ô, Alberi! Deu tempo aí, Alberi? Ô, Carlos, bom dia. São Borja, 18 graus, nublado. Depois de madrugada de trovoadas e pancadas de chuva. E daqui a pouco tem o Amanhecer da Cultura. Alberi Dias, abraço e bom trabalho aí pra vocês, viu? Pessoal da cultura aí fica sempre em cadeia com a Rádio Caiçara. Nossos parceiros, valeu Alberi, grande dia aí pra ti, grande terça-feira, neste dia 4 de julho, que é o dia do padre, viu? Hoje é o dia do padre. Valeu Alberi, tamo junto e misturado aqui na Rádio Caiçara.
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Agora 5:01, chegando aqui na programação da Cultura, após a programação da Rádio Caiçara, né, nos 1260, estamos chegando aí, o Carlos Roberto anima aí as madrugadas da Rádio Caiçara, e também agora há pouco, como ele falou, né, o pessoal tem que acordar cedo, na hora boa do sono, né, tem que acordar, depois de uma madrugada conturbada de muitos relâmpagos, raios, também tivemos um pouco de rajadas de ventos durante a madrugada, né. E agora acalmou, não está chovendo no momento, mas teve bastante pancadas de chuva e vai continuar assim até amanhã. É, enfim, vamos trazer mais tarde também, se possível, né, se for enviado aqui a previsão do tempo através da Metsu com o Leandro Buchalski, da Metsu Meteorologia. A temperatura é 18 graus, né, não está tão baixa assim. E para hoje marca abertura de sol. Por incrível que pareça, aí durante a madrugada aí chuvosa. É, também esta madrugada que se estendeu, a gente observando através das redes sociais desde Uruguaiana e está aqui muitos relâmpagos e raios, né, durante a madrugada aí, e também nessa região aí da Argentina, Corrientes, uma queda de granizo também, aliás, queda de granizo que teve ontem, durante o dia, acho que durante a tarde lá por São Miguel, né, algumas localidades aí no interior. 5:03, estamos chegando aí nos 1260 da Cultura até as 6:55, ficar na companhia dos nossos ouvintes, nosso muito obrigado pela sua audiência e sintonia, oferecimento aí dos produtos, por exemplo, xarope 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É composto com centelha de mel, própolis, já que depois dessa instabilidade, marcando aí mais pro final de semana, frio, hein? É, chega mais uma, podemos dizer assim, uma frente e uma onda de frio aí, que vai diminuir as temperaturas bastante pro final de semana e pra semana que vem, né? Acho que domingo marca mínima de 7, 8 graus, máxima de 16, hein? A partir de domingo, segunda, terça da semana que vem também. 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Daqui a pouco vamos atualizar também o nível do Rio Uruguai, que desde ontem já está baixando, desde o final de semana também. 18 graus a temperatura no centro da cidade de São Borja. Chega a Doné Teixeira antes. Nosso bom dia para o Maicon Leal. Obrigado, Maicon. Grande comunicador aí também da Rádio Líder, né? A gente agradece pela audiência. E também o seu Dorval Magarinos, né? Bom dia, boa terça-feira. A gente agradece, Magarinos, seu Dorval também, tudo de bom. Obrigado, seu Dorval. Uma excelente terça-feira para o senhor e para os familiares. Teixeirinha, aliás, Doné Teixeira, primeiramente.

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1: 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Chega mais dois destaques, Adelar Bertucci Grupo, né? Enquanto isso, vai o nosso bom dia aí para o Tiju, o Pretão, sempre estão na audiência aí da programação da 1260. Também um alusão aqui para a dona Ângela Godoy. Satisfação, obrigado, dona Ângela. A gente deseja também tudo de bom aos seus familiares, né, na audiência aí da programação da Futuros Bertucci e Teixeirinha. 5 horas e 8 minutos, 18 graus a temperatura.

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3: 5h15, pontualmente 5h15, 18 graus é a temperatura aqui no centro de São Borja. Daqui a pouco vamos atualizar o nível do Rio Uruguai, não está atualizando, né, no site aí nacional, desde ontem à tarde, não sei se houve alguma avaria, então não está atualizando. Vamos observar, vamos tentar buscar outras alternativas aqui com relação ao nível do Rio Uruguai aqui em São Borja. Ontem à tarde estava baixando as demais localidades, né? Itapiranga, Porto Mauá, ele baixava, portanto, o nível do Rio Uruguai. Aqui, observando aqui, aqui está mais atualizado aqui em São Borja, né? Observando aqui através do alternativo que a gente buscou junto à internet, 8,13 metros está baixando. 8,13, portanto, aqui em São Borja, ele baixa, né? Está baixando cerca de 5 centímetros por hora, medição das 4,45, portanto. Vamos observar aqui com relação a Garruchos. Garrucho também, 5,53 metros, está baixando aí cerca de 10 centímetros por hora, está baixando bastante, então 5,53, aliás 5,63 em Garrucho, aqui em São Borja 8,13 metros, está baixando, está com alta ainda no nível do Rio Uruguai, possivelmente não sei se não, está dando passagem ainda no Salso, no Estiva, Santa Luzia, né? Mas quem sabe em breve, é agora de manhã ou amanhã à tarde, ou durante a tarde de hoje, possa estar dando passagem. É a programação aqui da 1260. Nosso muito obrigado pela audiência. Dona Ângela Godoy, na Vila Jaguari, né, Dona Ângela? Agora não estou bem lembrado aqui. Ah, acho que é do seu, agora sim lembrei, do seu Assunção Gamarra, é isso, né? Tá certo, a gente agradece então, Dona Ângela, seu Assunção, nosso muito obrigado. A gente sabe que o pessoal madruga aí, chimarreando, né? O Maicon Leal também, nosso bom dia. Seu Assunção, ah, o Tiju já nos mandou o recado, né, seu Dorval? Seu Dorval também. O Siju já madrugou desde as 5, ouviu até inclusive o alô aí do pessoal da Rádio Caiçara pra gente aqui na programação da 1260. 5h17, programação tem oferecimento da Três Tentos, ao lado do produtor, desde o plantar da primeira semente até a comercialização com a empresa Três Tentos. 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Está com a gente, portanto, na programação aqui da Cultura M 1260. 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Sertanejão chegando, a música com o Sérgio Reis, né? Música do Sertanejão, mas também que foi gravada, né, em forma de música gaúcha, o Cavalo Preto, 5 e 18. Temperatura em São Borja, na marca aí dos 18 graus.

madrugada da terça-feira, dia 4 de... de agosto, isso mesmo, 4 de agosto de 2026, já estamos avançando aí durante o mês, né? Começando o dia 1º, foi no último sábado isso, né? Então pegou dois dias

0: útil no final de semana, podemos dizer assim. Aliás, os dois primeiros dias do mês, no final de semana, que foi sábado e domingo. Agora, dia útil é a partir desde ontem, segunda-feira. 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É a programação aqui da 1260, trazendo a música, interagindo aí com os nossos ouvintes. Na programação aqui da 1260 da Cultura de São Borja. E também São Borja que vai ter movimentação final de semana, não, já a partir de amanhã, quinta-feira, no Parque de Exposições Serafim Dornelles Vargas. Tem música ao vivo todos os dias, né? Portanto, daqui a pouco vamos divulgar mais sobre o evento desta semana no Parque de Exposições Serafim Dornelles Vargas, que vai culminar aí no encerramento no próximo domingo. Terá aí também as entidades tradicionalistas, CTGs aqui a cargo também da culinária, lá no Parque de Exposições Serafim Dornelles Vargas. Então terá muitas atrações. Nosso bom dia aí ao seu Odil, né, lá de Mercedes, o Correntino. Muito obrigado pela audiência.
1: Isso.
0: Pois é. Tá certo.
1: Bom trabalho.
0: Ok, obrigado aí. Tá certo. Sim.
1: Agradecer a Deus pela saúde.
0: Claro. Isso, obrigado, tudo é bom, esse é o Gil, né? E o Galinho Garnizé cantando ao fundo, né? Tá certo. 5h26, aliás, Garnizé não, já, o pessoal já acordando, né? A cantoria do Galo são 5h26, né? Desde as 4 da madrugada, né? Começa já a acordar aí, ó. Nosso muito obrigado pela audiência e sintonia na programação Seu Dio lá em Mercedes. A gente agradece também os nossos ouvintes de Mercedes, Sarandi, mas esse lado aqui é argentino, né, de Correntes, aqui a fronteira do Brasil com a Argentina, que teve mais instabilidade, muitos relâmpagos, conforme o Seu Dio usou a expressão, uma madrugada barulhenta aqui em São Borja, também no interior. É a programação da Cultura 1260 para Calmidor, né? 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Bom dia, o Paulo Montenegro, daqui a pouco já está chimarrando, né, Paulo? Nosso muito obrigado pela audiência e sintonia aqui da programação da 1260. Paulo Montenegro, Ana Paula, os nossos ouvintes aí do Caçacan, nosso obrigado, né? Éder Weber, lá em Ijuí, na Unijuí, em sintonia da programação da Cultura. Seu Luiz Boeira, possivelmente deve estar já preparando o chimarrão aí na localidade de São Lucas. Demais ouvintes, a gente agradece pela audiência e sintonia aí da programação.

E antes do destaque para o Ademar Silva, chegando aí mais um recado nos 1260. Bom dia, Alberi. Por aqui, toda noite uma chuva calma, agora deu uma parada. Tá certo, o seu Baldo Quevedo lá em São Marcos. Acho que não está dando passagem ainda na estiva, né, seu Baldo? Tudo bom aí para o seu Baldo, dona Margarete e os filhos aí que tem o excelente conjunto musical, né, o grupo musical. Filho do seu Baldo, também da dona Margarete. E nos respondendo aí o Éder Weber, lá em Ijuí, né? Está na audiência realmente, na escuta aqui em Ijuí, tá certo? Obrigado ao Éder Weber, Ademar Silva. São 5 horas 29 minutos, 18 graus a temperatura.

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3: 5h33, você confere aqui na Cultura de São Borja, e a programação amanhecer no, na Cultura, né? Amanhecer na Cultura, 5h33, 18 graus a temperatura, nível do Rio Uruguai, 8,13 metros está baixando, 8,13 metros está baixando aqui em São Borja. Nível do Rio Uruguai em Garruchos, né? 5,63 também ele baixa, 5,63 metros em Garruchos. 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Com a gente aí na programação da 1260. 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Nosso bom dia aqui para o José Paz, né? Estamos na escuta, o Fazer um Verde, tá certo? Obrigado, José Paz. Aí, desejando um bom descanso, né, para o José Paz aí, familiares. Bom dia, seu Obedi. Muita chuva por aí, pois é. Pancada de chuva, muito barulho também, né, seu Jadir? Trovoados, enfim, tivemos rajadas de vento durante a madrugada, mas agora está mais calmo o tempo. Mas falando sobre a instabilidade aqui, o nosso colaborador também, nosso muito obrigado aqui ao Mário Lopes, né, do bairro do Tiro. Bom dia, amigo Alberi, choveu 10 milímetros até o momento no bairro do Tiro. De ontem para hoje, achei que foi só durante a madrugada, de ontem para hoje, 10 milímetros. Bom dia, meu amigo, estou na escuta aqui me preparando para ir trabalhar, um abraço, um bom programa, obrigado, Tiro do Vale. Tiro do Vale tem um sobrinho, não lembro se é Santa Catarina, né? Né, Chiru? Que também tem audiência aí na programação, outro dia nos mandou um recado. Obrigado aí, portanto, ao Chiru do Vale. 35 milímetros, hein? E teve um vento forte aí, lá na... Aí não lembro o nome da localidade, São Jadir. Eu sei que na Fazenda São João, na Granja São João, quem vai pro Itaqui. Nosso muito obrigado pela audiência, seu Jadir, a Camila, a gente agradece pela audiência, portanto. 5 horas e 37 minutos, 5h37. Ligados na 1260, um alusão também para o Natanael, né? O tempo não manda mensagem para a gente, né, Natanael? Aí no Posto Santa Lúcia, os frentistas também, nosso obrigado pela audiência e sintonia também na programação. Quem está também na audiência aqui é o Cláudio Silva e Ana Rita, né, Cláudio? Tudo é bom? Obrigado, Cláudio Silva, aí no bairro do Passo. Localidade Pintado? Acho que mais ou menos isso, né? Tá certo, obrigado aí. Ah, vamos trazer o Teixeirinha? 5h37.

Hora certa e temperatura para o mercado da casa 5h42, faltando 18 minutos para 6 e a temperatura é de 18 graus aqui no centro de São Borja. Dia de chuva, chegando aí o Walter Moraes.

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3: 5h47, você confere aqui na Cultura de São Borja, faltando, portanto, 13 minutos, né? 13 faltando para 6 e a temperatura 18 graus. 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
3: Minutos faltando para 6. Obrigado pela sua audiência e sintonia na programação. Seu Pedro Fonseca, em Cruzilhas, que choveu bastante durante a madrugada, não tem os milímetros ainda, né, seu Pedro? Mas nosso muito obrigado. À medida que o dia vai clareando, o pessoal pode usar aí, aliás, ver no pluviômetro. Nosso muito obrigado e bom dia, professora Armanda.
6: Bom dia. É, bastante chuva.
3: Sim, isso.
6: Pancadas fortes, muito. Eu estava escutando quando te passou o Carlos.

0: aí no Itaqui. Nosso muito obrigado pela audiência, dona Rosa e seu Daniel. Eles mandam um alô pro Nick, pra dona Bete, lá em São Marcos, pra Carmen e pro Rock. Tá certo, a gente agradece todo esse pessoal. Nosso muito obrigado pela audiência. O Antônio também, a dona Joessi, lá no Rincão de Santana, na Fazenda Santa Mariana, né, dona Joessi? A gente agradece pela audiência. Vamos trazer uma palavra, uma mensagem aqui do João da Rosa e depois chega ele próprio com a música aqui na programação da Cultura de São Borges, com temperatura de 18 graus.
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agora segue a temperatura para o mercado da casa, faltando 4 minutos aí para 6. Quatro minutinhos faltando para 6 da manhã e a temperatura é 18 graus. Chega Jaime Caetano Brau e Lúcio e Anel.

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4: 6 horas e 1 minuto, 6h01, madrugada desta terça-feira, né? Dia 4 de agosto. Obrigado pela sua audiência e sintonia, pessoal. Enviando seu recado, chasque aí a mensagem pelo WhatsApp. Nosso muito obrigado ao Márcio, né? Bom trabalho, Márcio, na Agropecuária São Francisco, que próximo da Cameira. A gente agradece pela audiência e sintonia também ao seu João Dornelles, né? Um bom trabalho para todos nós. Hoje não saí tão cedo do rancho, tá certo? Uber rural, né? As corridas aí pro interior do município, né, João? Obrigado pela audiência, professora Armanda também, seu Pedro Fonseca. A gente agradece. Se possível, batendo água com o Luiz Marenco. Daqui a pouquinho vamos trazer. Madrugada de muita chuva aí na Encruzilhada também. Obrigado, seu Pedro. A gente agradece. E os inúmeros ouvintes que estão enviando seu recado aqui para a programação da 1260. Tá certo. Bom dia. Aqui preteou o olho da gateada, chovendo. Lá em Torres, no litoral norte de Gaúcho. Obrigado, muita chuva aí, seu Oswaldo Barreto. Obrigado, seu Oswaldo. Tudo bom aí? Uma boa terça-feira. Hoje, no calendário, dia 4 de agosto, 18 graus a temperatura. Nível do Rio Uruguai, em Garrucha, ele continua abaixando 5 metros e 53, né? Medição das... A última atualização, 5h30 da madrugada de hoje. E aqui em São Borja, 8 metros e 13. Continua abaixando 8,13. Não tivemos uma outra atualização. 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Falando sobre a data, né? As datas comemorativas, vamos observar se tem algum dos fatos relevantes através da história. Nesta terça-feira, portanto, dia 4 de agosto, início ainda do mês, podemos dizer assim, a gente tá trazendo essas informações aí para os ouvintes que estão ligados na programação aqui da Cultura. Ah, hoje tem Copa do Brasil, né? Copa do Brasil, portanto, nesta quarta-feira. Aliás, jogos de amanhã, né? Hoje tem o jogo de Juventude, inclusive, né? Juventude Atlético Mineiro. Amanhã, 19h30, é Grêmio e Mirassol na Arena. O Grêmio precisa... Vitória simples já classifica a equipe a outra fase. Novo empate vai aos pênaltis. O Internacional contra o Corinthians é na quinta-feira. Parece que é o mesmo horário. Não, às 8 da noite, né? Corinthians e Inter lá em São Paulo, quinta-feira. O Inter até pode perder de 1-0. Que classifica para a próxima fase. Mas jogo complicado, né? Sempre contra a equipe do Corinthians Paulista. Agora 6 horas 4, falando sobre futebol, nós vamos para o José Paes, né? Colorado, né, José Paes? Também sempre manda, brincando aí com o seu Luiz Boeira, né? Obrigado, seu Luiz, também lá na localidade de São Lucas. Não sei se algumas localidades até não estão com questão de falta de energia, tivemos um pouco de vento durante a madrugada, né? Então acaba faltando energia elétrica. Localidade de São Ramão, ontem nos relatava também a dona Senira, né, seu Luiz Godoy, que a luz retornou somente ontem à tarde, desde sábado, com falta de energia elétrica. A semana de número 32 do ano, de janeiro até agora, já se passaram 217 dias. A lua é cheia. Falando sobre a lua cheia, agora há pouco o seu Jadir destacou que já começando a aparecer a lua brilhante aí no céu após madrugada de barulho, de instabilidade. Hoje é dia do padre, nas datas comemorativas, dia nacional da campanha educativa de combate ao câncer. Também nascia hoje em 1894 Carlos Luz, ex-presidente do Brasil, que faleceu em 1961. Também em 1961, data de nascimento de Barack Obama, político norte-americano, ex-presidente, né, dos Estados Unidos. E Dilson Pereira de Carvalho, ex-árbitro do futebol brasileiro, nasceu em 1962, nessa data. Fatos históricos, falecia nesta data em 1849 na Itália, a revolucionária Anita Garibaldi, primeira televisiva da emissora nacional em 1935. Em 1957, nessa data, morre Washington Luiz, o 13º presidente do Brasil. E a morte também de Oscarito, nessa data, em 1970. Né? Alguns dos fatos da história. Vamos trazer mais música. Nosso bom dia para o João Garcia, lá em São Lucas, né, João? Bororé, os nossos ouvintes também. O Eziel Pinheiro. Obrigado, Eziel. A gente sabe que sempre que é possível estar na audiência aí da programação.

18 graus a temperatura, 6 horas e 8 minutos, 6 e 8, para 7 temperatura para o mercado da casa. Chega os monarcas. O senhor nos acompanha em muitos pontos aí do Brasil, na Serra Gaúcha, na Grande Porto Alegre, né? Em outros estados também, nosso obrigado chegando no Brasil de Bombacha.

11, madrugada desta terça-feira, 4 de agosto de 2026. Obrigado pela sua audiência e sintonia. Pessoal que está interagindo com a gente aqui, enviando seu recado, né? Na sua mensagem, nosso bom dia para o Nico Machado, na Beth também, na localidade de São Ramão. Nosso agradecimento, assim também como José Paz, né? Tem o costume e o hábito de acordar cedo, né? Mesmo aí, descanso aí de alguns dias de férias, né, José Paz? Mesmo assim, então, o pessoal acorda cedo, tem o hábito aí do chimarrão durante a madrugada. E nosso bom dia, o pessoal que está na audiência, bom dia aqui da Agrotadiela, Rincão dos Farrapos, o Rogério Barbosa Fonseca. Obrigado, Rogério. Toca para nós Bicho da Chuva com N. Medeiros. Bom dia ao Rogério. Bom dia, Alberi. Aqui na escuta, um ótimo dia para todos nós. Obrigado aí ao Luiz Carlos e a Dona Edelaine, né? Se preparando para ir para a academia, né, Luiz Carlos? A gente agradece a todo esse pessoal. A gente traz as informações também durante a madrugada. 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Praticamente durante a madrugada, 18 graus, e a temperatura, observando, pode se estender até 23 graus durante a tarde de hoje, e para amanhã também um pouco mais, né? Vai ser uma quarta-feira um pouco mais abafada, amanhã 16 a mínima. Até a mínima será menor um pouco que hoje, mas a máxima vai aumentar. 18 graus para quinta ainda marca instabilidade, pode ter instabilidade amanhã ainda, né? E quinta e depois sexta, sábado e domingo, né? De tempo bom, já começa aí um friozinho. Friozinho, portanto, a partir do final de semana. Nosso bom dia também, falando sobre a localidade de São Ramão, nosso Enir também, seu Luiz Godoy. Hoje não faltou luz, né? Escuta desde as 5, tá certo? Obrigado aí, seu Luiz Godoy, do nosso Enir. A gente agradece pela audiência e sintonia na programação. Eu pedi Batendo Água, chega aí com o Gujo Teixeira, aqui na programação Amanhecer na Cultura.

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4: 6h19, 6h19. Daqui a pouquinho chega o sertanejo, né? Com Maicon e Michel e também um popurri, uma seleção de modas de viola. Antes vamos dar um recado aqui para os nossos ouvintes ligados na programação da 1260. É um dos recados, lembrando, que vai retornar na segunda edição esse ano, né? 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Nosso bom dia também para o Darcy Barreto, lá na Granja Mesomo, Rincão de Santana. Obrigado, Darcy. A gente agradece pela audiência. Um bom dia, né? Que o nosso dia seja maravilhoso, tranquilo, obrigado, abençoado, né? Acima de tudo, cheio da presença de Deus. Obrigado aí ao Carlos Chaves pela mensagem, né? Obrigado, Carlos. Um bom dia também. Obrigado pela audiência. 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Também nosso obrigado pela audiência aos motoristas, pessoal que está trabalhando nesse momento, né? As costureiras da área da construção civil daqui a pouco vão para a obra, né? Nosso obrigado, desejando também a todos os plantonistas das madrugadas aí daqui a pouco, já também liberando aí o horário. Pessoal, o Maninho aí da Albarusco, obrigado, Maninho, tudo é bom aí, ao Furquim, né? Também ao nosso bom dia, ao Neco lá da Piraí Alimentos, ao Paulinho do Mato Grande, trabalhando também.

programação Amanhecer na Cultura, 6:28, 6:28. Você teve aí o segundo espaço, né, do sertanejão, aquela música caipira, o clássico, o sertanejo raiz aqui na programação da Cultura. 6:28, temperatura na marca aí dos 18 graus aqui no centro de São Borja. Nível do Rio Uruguai, 8,08 metros agora, né? Começou, abriu a programação 8:13, agora 8,08 metros, continua baixando aí o nível, aliás, 8,07 metros, continua baixando o nível do Rio Uruguai. E vai o nosso bom dia para o João Garcia. Obrigado, João. Tudo é bom, hein? É, um bom trabalho para vocês. Ao Nico também, Machado, lá da localidade de São Ramão, mandando um alô e agradecendo também a homenagem do seu Daniel, dona Rose, e também mandando música para eles, Pedro Ivo Vento Minuano. A gente agradece, portanto, ao Nico pela sintonia na programação da Cultura, né, Nico? Bastante chuva aí e trovoadas também. E no espaço anterior a gente mandou a música aí, o Brasil de Bombacha, todos aqueles que estão em outras localidades, né, na Serra Gaúcha, Grande Porto Alegre. E agora recebendo com satisfação a mensagem aqui do seu Marco, né? Bom dia, sou de São Borja, moro aqui em Porto Alegre, escutando vocês, um abraço para todos aí em São Borja, para Vila Goulart, para Leonel Brizola, para minha mãe Vicentina e para o Ivan. Obrigado então ao Marco aqui pela audiência e sintonia na programação da Cultura. Um alusão também para o Bola, né, Sapata de Oliveira, desejando uma boa semana, semana abençoada. Obrigado pela audiência. Também a Márcia Machado. Obrigado, Márcio. Tudo bom aí para vocês. A gente agradece a audiência mais uma vez. Chega então o Pedro Ivo, que vai estar lá no Parque de Exposições, né? É, não lembro agora a noite aí do Pedro Ivo e o Vento Minuano. Vão estar, portanto, lá no evento aí, que vai começar a partir desta quarta ou quinta-feira até o próximo domingo, 6:29 agora.

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5: 6 horas e 35 minutos, faltando 25 minutos já para 7 da manhã. 6h35 e a temperatura na marca dos 18 graus, nível do Rio Uruguai 8,07 metros, está baixando, né? 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Sequência aqui da programação da cultura, recebendo satisfação aí, pessoal, a mensagem, nosso muito obrigado ao Giovanni lá da granja São Jonas da La Porta, em São Lucas, né, Giovanni? Manda um abraço pro meu tio Ismael, meu sogro José Flori, que estão sempre na escuta lá no Bororé, a música com Mano Lima, Zaino Aporreado. Obrigado ao Giovanni pela audiência, também ao João, né? Há uma satisfação também a dona Juventina, Maria Juventina lá em Santa Maria. Obrigado, dona Juventina, a gente agradece, deseja aí tudo de bom. Também a Márcia, vá firme na direção da sua meta, porque o pensamento cria, o desejo atrai, a fé realiza. Tá certo? Obrigado, Márcia, pela mensagem que nos enviou na programação da 1260. Os ouvintes participando. Há pouco a gente falou sobre o Pedro Ivo, né? É no terceiro, segundo acampamento Farroupilha, capital Gaúcho Fandango. É de 4 a 9 de agosto, portanto, já a partir de hoje. E as atrações amanhã, né? Amanhã, dia 5, já começam a cargo do Centro Nativista Boitatá. Amanhã, a cargo do Centro Nativista Boitatá. É, também tem homenagem no grupo Amador de Artes Anguera às 19 horas, às 8h15, show com o grupo Raiz Missioneiras. Isso na quarta-feira. Quinta-feira, a cargo do CTG Tropilha Crioula, programação. Terá classe de oficinas tradicionalistas, intervalo para o almoço, Festival da Música Missioneira. Ah, então, quinta começa o Festival da Música Missioneira, Canto aos Ancestrais, 400 anos das missões jesuíticas Guarani. 8 da noite, show Jari Terres e o grupo Desdontonte, então show 8 da noite na quinta-feira. Sexta-feira, dia 7 de agosto, nesse final de semana agora, sexta-feira, né, CTG Revivendo a Tradição de Sarandi, a cargo aí, lá no Parque de Exposições. Abertura oficial do evento às 19 horas, 8 da noite, Festival da Música Missionária continua, né, na sexta-feira. 10 da noite, show com Tiburcio da Estância, então sexta-feira, show Tiburcio da Estância. E às 11 da noite, show com o grupo Tranco Baileiro. No sábado, dia 8, a programação desde as 9 da manhã tem concurso de casais fandangueiros, né? Pré-mirim, mirim. E depois classificatória paleteada às 8 da manhã. É almoço típico também. Cargo, aliás, no sábado, não. Sábado e domingo, né? As entidades é desde quarta. O Boitatá, o Tropilha e depois o Revivendo a Tradição. Depois também tem sorteio da gineteada Maragata, às 4 da tarde do sábado. Pedro Ivo e o Vento Minuano, sábado às 19h, 19h30 entrega da premiação dos Casais Fandangueiros, 9h30 show com Desidério Souza no sábado. Sábado à noite, portanto, domingo, desde as 8 da manhã, cavalgada da Estação Ferreira até o Parque de Exposições. Torneio de truco às 10h30 da manhã, concurso da melhor prato à base do arroz, assado de fronteira meio-dia, gineteada às 4h30 da tarde, final da gineteada, tropilha maragata às 5 da tarde, vai ter encontro de gaiteiro 5h30 da tarde, 17h fandango com o grupo Flor e Truco, entrega das premiações, encerramento, show do Sandro Coelho, 8h30 da noite, no Parque de Exposições Serafim Dornelles Vargas, e a programação do segundo acampamento Farroupilha. Vamos aí na sequência, já quase na reta final aqui da programação, o Amanhecer na Cultura, 18 graus a temperatura no centro de São Borja, 20 minutos faltando para 7 da manhã. Chega Mano Lima.

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5: 6h46, faltando 14 minutos para 7 da manhã, 18 graus de temperatura, Rio Uruguai, 8,07 metros, está baixando, né? Nosso bom dia, as localidades daí do Sarandi, São Marcos, São Mateus, Mercedes, né? São Miguel também, aqui também em proximidade da cidade, no Capão Alto. Também Caçacana, sou obrigado, São Donato no Itaqui, Maçambará, né? A gente agradece pela audiência e sintonia, recebendo um bom dia aqui também do Eduardo Lencini. Obrigado, Eduardo, tudo de bom aí pra ti, bom trabalho. Honor de Andrade, lá de Estância Velha, bom dia, amigo Alberi, bom dia, Honor, também dona Roselaine, a família aí, né, Honor, a gente agradece pela audiência e sintonia, mais uma vez da Ana Ângela, seu Assunção Gamarra, a gente agradece pela audiência. Os inúmeros mensagem aí da cidade, também do interior, de fora da cidade também, de fora do município. A gente agradece pela audiência. Recebendo também um alô aqui, um bom dia, da dona Maria de Lourdes, seu Vilmar Tenório, né? Na estrada do Mato Grande. A gente agradece todo esse pessoal. Já na reta final da programação, 6h48, 6 horas e 48 minutos. 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Um alusão também pelo Bochecha, está na audiência, né? Dizendo um bom dia pra gente. Bom dia, Bochecha. A gente deseja que também, que em breve esteja liberada essa questão aí da nevasca, né? Da fronteira da Argentina, do Chile. Mais de 22 dias, né? Os caminhoneiros retidos aí, são dezenas de caminhões, carretas retidos devido à questão da neve. Uma excelente terça-feira a todos vocês. A gente retorna dentro de aproximadamente uma hora, né? No programa Gente Notícia. E à tarde aí, na tarde é sua, a partir das 15 horas e 30 minutos. Até lá.

11h52 na solução para dona Ana Gamarra, né? Irmã e gêmea do seu Assunção. A gente deseja também tudo de bom. Obrigado, na Ana, sempre na audiência. Dona Ramona Araújo, uma das ouvintes da programação aqui da Cultura. Chega também mais uma sugestão do ouvinte, Ana Medeiros. 6h52, 18 graus a temperatura.

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1: Olá, bom dia amigo ouvinte, que bom é ter você na nossa companhia nesta manhã de terça-feira, 4 de agosto. Vamos meditar sobre o tema, o pai corrige o filho. O Senhor corrige quem ele ama, assim como um pai corrige o filho a quem ele quer bem. Provérbios no capítulo 3, no versículo 12. Querido ouvinte, ser pai não é fácil e parece que a tarefa se torna mais difícil ainda nos dias de hoje, quando todo tipo de autoridade é questionada. Muitos pais se encontram perdidos, seguindo orientações que dizem que não se deve corrigir o filho, que é proibido dizer não às crianças e que elas devem decidir qual caminho seguir. Assim, até Deus muitas vezes é questionado, pois ele diz não a muitas orações. Por isso, são importantes as palavras do filho de Davi, o rei Salomão. Com a sabedoria recebida de Deus, Salomão diz: confie no Senhor de todo o coração e não se apoie na sua própria inteligência. Lembre de Deus em tudo o que fizer e ele lhe mostrará o caminho certo. Muitas pessoas podem até pedir coisas ao Pai Celestial baseadas na própria inteligência e esquecerem o seja feito a tua vontade. E quando o pai não responde, se revoltam e culpam Deus pelos males de sua vida ou por não receberem o bem pretendido. É nesses momentos que o pai corrige o caminho dos seus filhos, mostrando o caminho correto. E esse deveria ser o nosso exemplo. Nosso exemplo como pais, para agirmos assim com nossos filhos.

0: problema em dizer não. Não há erro em mostrar o caminho certo. Corrigir e orientar faz parte do relacionamento de amor do pai com seus filhos. Faz parte da sabedoria que Deus dá para vivermos e ajudarmos uns aos outros. Também como pais que amam os seus filhos com aquele amor que recebemos de Deus. E nesse amor também perdoam, assim como Cristo nos perdoou. Deixarei a seguinte pergunta para você que é pai. Como pai, posso dizer não ao meu filho? Eu posso corrigi-lo? Pense nisto. Oremos diante da cruz. Querido Deus e Pai, obrigado pela correção paternal. Obrigado pelo perdão em Cristo. Ajuda-nos como pais a guiar nossos filhos nesse caminho eterno. Amém.
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dia, queridos irmãos e irmãs. Estamos iniciando o programa O Sol Nasce para Todos. Neste momento nos colocamos na presença de Deus, proclamando o Santo Evangelho. O Senhor esteja convosco, Ele está no meio de nós. Proclamação do Evangelho de Jesus Cristo segundo Mateus. Glória a vós, Senhor. Naquele tempo, alguns fariseus e mestres da lei, vindos de Jerusalém, aproximaram-se de Jesus e perguntaram: por que os teus discípulos não observam a tradição dos antigos? Pois não lavam as mãos quando comem o pão? Jesus chamou a multidão para perto de si e disse: escutai e compreendei. Não é o que entra pela boca que torna o homem impuro, mas o que sai da boca, isso é que torna o homem impuro. Então os discípulos se aproximaram e disseram a Jesus: sabes que os fariseus ficaram escandalizados ao ouvir as suas palavras? Jesus respondeu: toda planta que não foi plantada pelo meu Pai Celeste será arrancada. Deixa-os, são cegos guiando cegos. Ora, se um cego guia outro cego, os dois cairão no buraco. Palavra da salvação. Glória a vós, Senhor. No exercício do seu ministério, Jesus prega e faz milagres nas sinagogas e nas cidades e aldeias por onde passa. Ele é o primeiro missionário que todos os outros têm de imitar. No seu ministério, o Senhor tem em conta o homem todo. Por isso ensina, prega e cura doenças e enfermidades. A sua ação dirige-se a toda a humanidade cansada, desfalecida e desorientada. É a humanidade escravizada pelo mal. É a humanidade vítima de tantos opressores. É a humanidade desorientada a qual Deus continua a enviar pastores segundo o seu coração, como São Curadarce. Por isso, neste dia em que celebramos a memória de São João Maria Vianney, presbítero, vamos rezar por todos os sacerdotes, bispos, diáconos, todo o ministério ordenado de nossa igreja. Ave Maria, cheia de graça, o Senhor é convosco. Bendita sois vós entre as mulheres, e bendito é o fruto do vosso ventre, Jesus. Santa Maria, Mãe de Deus, rogai por nós, pecadores, agora e na hora de nossa morte. Amém. Nossos avisos. Hoje, terça-feira, missa na comunidade Nossa Senhora dos Navegantes, às 19 horas. Amanhã, quarta-feira, missa da saúde na matriz, às 17 horas. Quinta-feira, adoração ao Santíssimo Sacramento na matriz, das 14 às 17 horas. Sexta-feira, missa penitencial na matriz, às 6 horas. Encontro do Apostolado da Oração, às 16 horas, e missa em honra ao Sagrado Coração de Jesus, às 17 horas. Sábado, missa na comunidade de Nossa Senhora Conquistadora, às 17 horas, e missa na matriz, às 19 horas. Missa na Conquistadora, às 17h30. Domingo, missa na comunidade de São Vicente de Paula, às 8 horas, missa na comunidade Santa Rosa, às 9 horas e 30 minutos. Missa na Matriz, às 9 horas e 30 minutos. Missa na comunidade São Roque, no assentamento Cambuchim, às 14 horas e 30 minutos. E missa na comunidade Santa Rita, no Passo da Barca, às 16 horas. Dizimistas aniversariantes de hoje, terça-feira: Leni Maria Machado, Camila Aguirre, João Francisco Moreira Couto e Suzele Lovato. Rezemos pelo dom da vida dos dizimistas, para que Deus possa conduzir a sua vida,
também em ação de graças pelo dom da vida. Por isso rezemos: Ave Maria, cheia de graça, o Senhor é convosco. Bendita sois vós entre as mulheres, e bendito é o fruto de vosso ventre, Jesus. Santa Maria, Mãe de Deus, rogai por nós, pecadores, agora e na hora de nossa morte. Amém. Nosso mês vocacional, nós estamos no mês de agosto. Esta semana nós estamos rezando pelos sacerdotes, pela vocação ordenada. Então coloque nas tuas orações para que possam surgir mais vocações que dedicam inteiramente a sua vida a Deus e ao Evangelho. Neste mês rezamos por todas as vocações. Cada semana rezamos pela vocação específica, mas podemos já nas nossas orações pedir que surjam muitas vocações para a Messe do Senhor. Na igreja, aqui na paróquia, temos a tenda vocacional preparada pela equipe de animação vocacional da paróquia, a EVP. E assim a gente pode, então, quando chegar, fazer já a nossa oração segundo a motivação que está ali. Também pedimos que, diante das possibilidades, registrar um momento diante da tenda e marcar nas redes sociais a paróquia, Instagram e demais redes sociais, Facebook. Rezemos a oração vocacional diocesana. Senhor Jesus, passaste ao largo do Mar da Galileia e a muitos chamastes para estarem contigo e serem enviados em missão. Nós te pedimos, passa hoje nas famílias e nas comunidades de nossa Terra Santa. Olha as crianças, jovens e adultos e repete o mesmo convite. Segue-me, dá-nos a coragem para deixar tudo e seguir-te na radicalidade do caminho. Faz que nosso sim seja como o de Maria, para sermos voz e testemunho de tua presença neste mundo. Senhor, ajuda-nos a realizar com ousadia a vontade do Pai, sob o olhar atento e amoroso da Mãe Conquistadora e a proteção de São Miguel, na força do Espírito Santo. Amém. Vamos, neste momento, suplicar a bênção de Deus para a nossa vida. Por isso, vamos nos colocar na presença de Deus, pedindo a intercessão de São João Maria Vianney, presbítero. E nesta memória, rezamos também pedindo a intercessão de São Maria Vianney por todos os sacerdotes da Igreja. Suplicamos a bênção de Deus. Deus de poder e misericórdia, que tornaste São João Maria Vianney um pároco admirável por sua solicitude pastoral, dai-nos por sua intercessão e exemplo conquistar no amor de Cristo os irmãos e irmãs para vós e alcançar com eles a glória eterna. Por nosso Senhor Jesus Cristo, vosso Filho, na unidade do Espírito Santo. Amém. Supliquemos a bênção de Deus. O Senhor esteja convosco, Ele está no meio de nós. Que venha sobre cada um de vós, por intercessão de São João Maria Vianney, Imaculada Conceição, a bênção de Deus Todo-Poderoso, que é Pai, Filho e Espírito Santo. Amém.

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0: Bom dia, 7 horas 31 minutos, terça-feira, 4 de agosto de 2026. Faltam 150 dias para o final do ano. Neste momento, aqui na capital gaúcha do Fandango, a temperatura é de 20 graus centígrados. Com Joilson Almeida na técnica de som, está começando Bom Dia Cidade, programa da Prefeitura Municipal de São Borja. Presença hoje do secretário municipal de Agricultura e Infraestrutura, Carlos Bestetti, falando sobre as atividades que vêm sendo desenvolvidas. Temos agora o tempo, a chuva, que ela persiste, mas as atividades com certeza não. É por aí, secretário, bom dia.
1: Bom dia, Paulo Roberto, bom dia, Joilson. Bom dia a toda a população de São Borja. Bom dia ao pessoal do campo também, que está passando por situação difícil. Não basta o passivo que está vivendo, ainda mais esse período de chuva agora intenso, que não deixa fazer nada, né? Todo mundo esperando melhorar o tempo.
0: Bem, comecemos pela sede. O que, que a sua secretaria vem atuou nos últimos dias e tem por fazer aqui?
1: Na sede do município, nós temos atuado bastante na parte de drenagem, né? Preocupado com essas previsões de chuva intensas aí no município. Até agora não veio nenhuma tão forte assim, já veio algumas chuvas expressivas, mas não naquela intensidade que se apregoava há muito tempo já. Então, como prevenção, os pontos mais críticos que tinha, a gente tentou sanar, colocando tubulação na cidade, e isso o prefeito tem orientado para seguir nesse caminho, né? Porque questão dos alagamentos. É claro que nós não vamos conseguir resolver todo mundo, porque a cidade cresceu desordenadamente, né? As casas foram feitas, às vezes, num nível muito mais baixo que a rua. Então, quando chove, alaga, não tem o que fazer, porque às vezes o problema é dentro dos pátios, é no centro da quadra e fica difícil de tirar aquela água lá de dentro. Mas a gente está tendo isso. Outra atuação também, nós estamos com a equipe todos os dias revisando bocas de lobo na cidade. É muita coisa entupida, trancada, boca de lobo que não está sendo utilizada, não está sendo útil para nada, porque ela está obstruída até mesmo pela rua, pela terra que os carros vão jogando com o pneu, vai jogando para fora e vai fechando o acesso da água nas bocas de lobo. Isso aí, então, nós estamos com essa equipe já mais de um mês, já tem resultado bom nesse sentido. Mas na nossa levantamento do ano passado tinha mais de 400 bocas de lobo com problema na cidade. Ainda temos pontos críticos, por exemplo, lá em frente o gigante da economia, é uma tubulação obstruída que vão ter que abrir toda a rua para poder achar onde é que está.
0: Olha essa situação.
1: É, e outra aqui lá na Floriano Peixoto, que a semana antes tirou lá uma tubulação, se pode dizer assim, feita de pneu, né? Que trancou tudo lá. E aí tivemos que tirar toda essa pneuzama e colocar tubo. É impressionante o que saiu de dentro daquela vala lá, que estava represada pelos pneus obstruídos.
0: Então, agora, que ideia é essa de fazer uma tubulação com pneus usados?
1: Isso aí foi um apelo lá do governo passado, que disse que tinha um apelo ecológico para usar pneu, dar uma utilidade para os pneus e inventar esse tipo de tubulação. Mas todos que tiveram até agora tivemos que retirar, porque, claro, o pneu, o centro do pneu não é uma superfície lisa que pode escorrer a água, né? Ele é mais uma barreira até, porque quando cair sujeira ele vai trancar, vai acumulando e acaba obstruindo. Também nós estamos com um problema sério lá na rua Mário Roque Veis. É uma rua só, mas difícil solução. E estamos lá trabalhando, mas o tempo não está nos dando trégua para isso.
0: Só dando uma orientação para o ouvinte, para que ele saiba, Vila Mário Roque Veis é a última vila lá próxima ao cemitério do Passo.
1: É, em frente ao cemitério ali. É a última. Sim. À direita. Tá? Sim. É a última à direita. Mas vamos tentar solucionar aquele problema lá, porque são duas redes que estão trancadas, obstruídas, os tubos quebrados. E assim, ó, hoje mexer em rua com esse tempo assim, é arrumar incômodo, né? Porque aquele não vai compactar, vai ficar um barral, e aí o pessoal berra, ah, o barral que fez aqui. Então a gente está tendo cuidado de não patrolar a rua, não patrolar a estrada quando tem previsão de chuva. Ontem até um vereador criticando na Câmara lá que nós estávamos não levar em conta disso, não é verdade, a gente está levando em conta sim. Só se mexe na estrada de chão se tiver uma previsão no mínimo de 3 dias de tempo bom. E assim mesmo ainda dá problema, ainda dá problema. Às vezes é melhor ficar com 1, 2, 3 buracos na rua do que mexer em toda ela e virar em barro.
0: Nós temos um ponto aqui na cidade, esses dias eu vi um vídeo do prefeito José Luiz Rodrigues Machado, observando o que está acontecendo. O que está sendo melhorado mais na região da periferia da cidade?
1: A periferia foi a limpeza dos drenos, dos valões que tinha, né, que é para escoamento de água. Nós já conseguimos a grande parte de desobstruir. E ainda tem, por exemplo, ali perto da Cabeleira, um valo que é de difícil acesso ali, e que com chuva grande está represando a água e voltando para os pátios, para as casas. Está faltando ainda, está programado para essa semana agora, porque é o único serviço que dá para fazer agora é drenagem com escavadeira, porque é uma máquina que tem gabine, é fechada, então sim, pode trabalhar até com chuva que é possível. Às vezes o operador acha difícil trabalhar com chuva, mas quando tem dado condições, a gente tem feito isso aí, até mesmo com garoa, para andar mais o serviço. E corrigimos vários problemas na rua Curu Paiti, na rua Alípio Ribeiro, na rua Oswaldo Guerte, né? Deu um problema sério com a Corsã essa semana.
0: Como é que está aquela situação do Oswaldo Guerte, que era uma preocupação da administração sua, claro?
1: Ali a drenagem nós fizemos, até agora ela funcionou perfeitamente com as chuvas que veio, mas o que causou por último foi um retorno, um regurgitamento do esgoto da Corsã, que não sei que problema deu, se foi de cota errada ou de desnível errado, e ela voltou toda a água, com a chuva volta toda a água e sai na tubulação do esgoto e invadiu as casas lá com estrumes, uma camada espessa dentro das casas do pessoal lá. Aí tivemos que fazer uma emergência ali, desviar aquela água para dentro do pluvial, o que é errado, mas optou por fazer isso ao invés dessa água indo para dentro das casas das pessoas. Então estamos aguardando agora que a Corsã resolva esse problema lá. Tomara que não tenha que abrir toda a rua de novo, porque pela segunda vez detonaram com a rua.
0: Que coisa, hein?
1: E nós tivemos que recompomos. Aí a população acha que é o problema da prefeitura, mas não é. O nosso
0: é o que o senhor costuma chamar de resserviço,
1: é? É, o resserviço e o desserviço.
0: Desserviço. Tem o desserviço e o resserviço.
1: E o resserviço. Não. Então essas coisas aí.
0: Bem, quanto ao interior do município, estamos aí logo, logo com os nossos produtores, os homens do campo trabalhando, porque vem o preparo da terra para plantio, vem arroz, vem soja, enfim, as nossas lavouras de verão. O que se pode dizer para essas pessoas do que vai ser trabalhado e quando começa?
1: Olha, antes das chuvas nós estávamos com uma situação muito boa das estradas em geral. Estavam todas elas com trafegabilidade. É claro que aí com 10, 15, 20 dias de chuva e de garoa, ela vai deteriorando, né? Pneu batendo na terra, isso vai formando um buraco. Vai. Mas, contudo, ainda não temos problemas graves. A única situação é lá no Rincão dos Paula, que uma chuva de aproximadamente 200 milímetros caiu quinta-feira passada, na outra quinta-feira da semana, e terminou com a estrada, terminou com o aterro do bueiro, está só uma pista em cima do aterro, só uma via em cima do aterro. Sim. E não está nos dando condições de ir lá trabalhar, não tem como mexer na estrada com chuva, aí fica muito pior. Aí, de novo, vai ser um desserviço e um resserviço. Tá? Mas o resto, tivemos atacando semana um problema lá no Manuã, na ponte do Manuã, onde começou a formar borrachudos. Amenizamos lá, nesses 2 dias de sol que teve, mas o trabalho ainda está incompleto. Tem que melhorar ainda mais lá, desde o Manuã até a Taquareira. Ali tem que, a Taquareira tem que colocar outro bueiro, enfim. E estamos atuando lá na Mercedes, né, que o pessoal reclama, porque tem barro para sair, mas não tem como fazer estrada sem mexer na terra. Então, nunca tiveram a estrada como está tendo, vai ser feita agora. Então, o pessoal tem que ter paciência. Aí, veio nas redes sociais, ah, porque só fazem merda, porque não sei o quê. Então, isso aí, a gente não, até não toma por ofensa, porque é questão de gente que não tem conhecimento da situação. Por isso que fala essas coisas. Não tem noção. Acha que tudo cai do céu e que...
0: É colocar a máquina e está resolvido.
1: Está resolvido. Então não é assim, tem que fazer alargamento, tem que corrigir a drenagem. Então, cada vez que tu alarga uma estrada, ela, enquanto não compactar total, ela vai ficar vulnerável para a chuva. Tá? Aqui no caso do... Que aí eu agradeço até a compreensão do pessoal aqui do Caçacã, que nós largamos a estrada ali, e eles obedeceram de não transitar pela estrada largada para só algum que menos avisado, né, que chega lá e toca na parte largada, vai ficar plantado, não tem outra solução.
0: Carlos Vestetti, secretário municipal de Agricultura e Infraestrutura, conversou conosco no Bom Dia Cidade. Mais alguma coisa a acrescentar, secretário?
1: A nossa missão aqui, a minha missão aqui na prefeitura foi fazer um serviço em benefício da população toda a população, indistintamente. E essa é a minha missão. Conseguimos já bastante êxito, conseguimos montar uma secretaria com uma estrutura... não digo que adequada, mas que dá para trabalhar.
0: Melhorou bastante com o maquinário que chegou.
1: Não só o maquinário que chegou, mas com a recuperação do maquinário antigo.
0: Sim, também.
1: Uma questão aí que nós fizemos a semana, o cálculo do horário de trabalho, contando os dias úteis, nós fizemos média de 3 horas e meia por dia de trabalho. Isso é muito pouco. Então, mas tem máquina nova, mas a máquina nova está aí, mas trabalha 3 horas e meia por dia, o que adianta? Então, isso aí preocupa.
0: É uma questão da legislação, nem do funcionário.
1: Temos que obedecer. É a legislação que levou para isso, não pode aquilo, não pode aquele outro. E aí vai reduzindo tudo o horário de trabalho. Pergunto para um lavoureiro se ele botar um trator, comprar um trator novo para botar na lavoura dele para trabalhar 3 horas e meia por dia. É difícil, né?

0: difícil, mas são no serviço público onde tem que obedecer todas as leis.
1: Muito bem, ponto final do Bom Dia Cidade desta terça-feira. A todos muito obrigado pela audiência, um ótimo dia e até amanhã às 7:30.

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0: dia, muito bom dia a você que está na sintonia aqui da Rádio Cultura M1260, emissora da empresa São Borgense de Comunicações Limitada. Começando nesta manhã de terça-feira, hoje, 4 de agosto de 2026, mais uma edição do Gente a Notícia, programa que vai ao ar a partir das 7 horas, agora 7h47, até as 9h10, para trazer informação para você nesse início de manhã. Então sejam todos muito bem-vindos e eu já desejo uma excelente terça-feira a todos que estão na nossa audiência. Alberi Dias também aqui conosco, desde muito cedinho na emissora e agora compondo a equipe do Gente a Notícia. Bom dia, Alberi.
1: Bom dia, Nelis, também bom dia ao nosso colega Enéas e aos demais ouvintes aí da programação.
0: Enéas, bom dia.
2: Muito bom dia, Nelise. Bom dia a você que nos acompanha aqui nas ondas da 1260. Sempre um prazer estar por aqui. Dia um pouquinho diferente hoje, né?
0: Explique.
2: Um pouco mais frio, né? Não acham?
0: Tô só.
2: Pelo menos na hora que eu saí de casa, tava frio.
0: Bom, mas deixa eu só saudar aqui os nossos parceiros. 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Estamos ao vivo tanto pelas ondas da 1260 e também em live, hein, pessoal? Rádio Cultura M no Facebook, você nos acompanha também em live. Aproveite e deixe seu recadinho, se você também achou hoje o dia mais frio. Eu particularmente não achei, Alberi, de repente nos auxilie com relação à temperatura, por gentileza. Ontem, 16 graus de mínima, certo?
1: É, segundo Carlos Ferreira, foi 18 graus ontem. Nossa. E hoje também repete 18 graus a mínima.
2: Então eu que tô viajando, então.
1: E agora aqui 17 graus no nosso...
0: Nossa, o Enéas hoje não
2: tá
0: bem.
2: Tô de jaqueta, eu achei mais frio. Achei
1: que é de repente que sai por causa da umidade, né, por causa de chuva de madrugada.
0: É, eu até vou ter que confessar que eu achei que hoje tá mais... Eu tô com mais calor hoje do que eu estava ontem. Sim. Até porque a gente vinha de uns dias mais quentes, né? É. Achei o domingo mais calor e ontem eu achei que tava mais fresquinho. Hoje não achei. E outra que tá estranha é o tempo. Aí sim, mas não com relação a frio. Com relação a... Eu imaginava que nós iríamos acordar com um dia super nublado. Também. Um dia feio. Não é exatamente o que está aí fora, né? A gente tem nuvens, mas não é aquela sensação que nem ontem que a gente viu de noite, quando começou a pretear, ontem de manhã. E a gente teve chuva ontem com basicamente duas pancadas, talvez. E deu, né?
1: Essa madrugada
0: a garoa
1: foi bem...
0: que aconteceu durante o dia...
1: Mas na
3: madrugada teve bastante.
1: Foi bem complicada a madrugada devido aos ventos, né? E muitas trovadas, descarga.
0: Isso
1: nessa.
0: Sim. Raios muitos, nossa. muitos. Muito, mesmo. Clareava o céu todo o tempo. Chuva lá na minha casa não teve uma grande quantia, não, de chuva.
2: Mas, nossa.
0: Foram duas pancadas de chuva por volta das 9 horas... Não, mais tarde um pouco, acho. Por volta das 10 horas da noite. É, acredito que foi. E depois, tanto que a quantidade de chuva registrou quanto, Alberi?
1: É, alguns ouvintes, Annelise, do bairro do Tiro aí, o Mário Lopes, né, 10 milímetros, o Lúcio Bender também 10 milímetros, e aqui o Carlos Ferreira também praticamente 12 milímetros. É, Carlos Ferreira nos enviou agora pouco, totalizou 12 milímetros a chuva dessa noite, segundo o Carlos Ferreira, acumulou já em agosto 40 milímetros, o Carlos Ferreira.
2: Eu não vou ser o único a discordar, mas era umas 2 e pouco da manhã, eu acordei por causa da chuva.
1: E
2: ali perto de casa.
1: Apenas no interior, né, que tem uma diferença. Algumas localidades com 25 milímetros. Duas localidades aí com 25, uma próxima do Itaqui. E a outra também na encruzilhada, um pouco mais longe aqui da cidade.
2: O Itaqui que deu pedra de novo, né?
1: Deu. Outra informação, Elisa, com relação à instabilidade, a Metsul, né? Segundo a Metsul, 30 milímetros de chuva na madrugada de hoje aqui em São Borja, né? Segundo a Metsul, não sei qual é a estação.
0: Pois é.
1: Estação que eles buscam, né, informação.
0: Ou talvez um equívoco, né, Alberi? Não seria a primeira vez que aconteceu.
1: Acontece que eles dão aqui um apanhado geral. Itaqui, 66 milímetros, várias cidades aí. E São Borja coloca 30 milímetros. Né, de repente que sabe o local, né? Porque alguns locais do interior tem 25. De repente é o local aí que buscaram informação.
0: É, mas é que a Metsu não ia ter uma estação no interior do município?
1: Não, mas não é Metsu, mas eles pegam de outras da Simagro, né? Acho que é a Simagro que fornece a... Não, é na FEPAGRO. A Simagro parece que é no outro local, segundo o Carlos Ferreira.
0: Mas vai ser no interior?
1: Não, estranho, não, né? No interior, mas alguma localidade dá alguma diferença, né, da cidade.
0: É, estranho, bem 30 estranho. 30 milímetros, é.
1: Assim também como os ventos, né? Itaqui registraram ventos de 100 quilômetros, a Metsu registrou ontem, né? Que teve no final de semana. 111 quilômetros horários.
0: Pois é. Bom, então tá aí. A previsão, a princípio, a gente segue com instabilidade. É.
1: Aliás, tem a previsão também, já chegou, né?
0: A gente já vai falar com relação à previsão do tempo, agora 7h53. Só eu queria já convidar a nossa audiência que quiser participar da nossa live e mandar... com relação a outras localidades, ou até aqui na zona urbana do município, se a gente consegue alcançar e achar esses 30 milímetros da Metsu Meteorologia, e talvez até questioná-los, não é? De onde que é, muitas vezes, retirada essa quantia desse tipo divulgado.
1: Ontem teve essa diferença neles.

0: bairro do Paço,
1: sim,
0: por exemplo.
1: É. Então, e de repente, aí, é essa diferença aqui.
0: Possivelmente, mas não acredito que a Médio Sul tenha se baseado com uma chuva de sábado, né? Bom, são 7h54, tu tem a previsão do tempo aí atualizada da Médio Sul para a gente poder acompanhar qual é a previsão de hoje. Então,
1: acho que o Carlos Ferreira está nos ouvindo e está nos enviando uma mensagem. Daqui a pouco vamos ver o que, que o Carlos nos envia.
0: Tá bom. Larga a previsão do tempo da Médio Sul Meteorologia, então, Alberi, para nós, por gentileza.
2: Nas próximas horas desta terça-feira, o tempo fica úmido e instável em São Borja e não se descarta chuva forte em alguns momentos, com condições aí até mesmo para temporais. A temperatura fica na casa dos 25 graus e fica uma alternância entre sol e nuvens e pancadas de chuva. Amanhã, a previsão é de uma quarta-feira que tem aí 17 a 28 graus, tempo muito abafado sob influência do vento norte e volta a chover. Pode chover no final, no começo e no final do dia na região de São Borja e não se descarta eventos de chuva forte. Quinta-feira, em geral, com predomínio de tempo firme, a temperatura chega a 30 graus, faz muito calor na quinta-feira, um ar quente que antecipa a instabilidade devido à formação de uma frente fria. Então, da tarde para a noite de quinta-feira e no começo da sexta, é um período favorável à chuva forte e temporais na região da fronteira oeste. E ao longo da sexta-feira, o vento muda para o quadrante sul e a temperatura despenca, portanto, a mínima na sexta-feira ocorrerá no final da noite. Então, devemos ter uma mudança radical na sensação térmica ao longo da sexta-feira. Fim de semana, o Dia dos Pais, com tempo firme e volta a fazer frio, sobretudo nas manhãs e madrugadas. Da Médio Sul Meteorologia, está Elcias.
0: Pois então, previsão do tempo com a Médio Sul Meteorologia, então os detalhes de como que vai ficar esse clima até o final de semana, já prevendo frio para o final de semana, temperaturas mais baixas e também essa instabilidade. E a Estael comentou, né? Períodos de sol entre nuvens e períodos de chuva para hoje. Então a gente vai ter uma mescla de tudo um pouco. Eu estou recebendo mensagem da Márcia Velasque comentando que em São Donato ontem choveu 40 milímetros. Choveu meio-dia com vento e pedras miúdas no começo da noite, muita chuva, trovoadas e raios. Isso a Márcia nos passando lá em São Donato.
1: E aqui então começa a diferença, então, Annelise, que a gente estava discutindo, né? No 101 e o Porã 30 milímetros, o seu Valdemir Moscato nos envia aqui. E o seu João Otaviano, bom dia, Alberi, em Campo Santana, 40 milímetros. Então está aí essa de repente, essa quantidade de chuva, né? Que a Metsu está trazendo.
0: Está divulgando.
1: É, está divulgando, né?
0: É que a gente tem muita diferença. Se a gente pegar a quantidade de chuva que chove no interior do município e fazer o que choveu em julho e pegar a quantidade de chuva que choveu na zona urbana do município, a diferença é enorme.
1: É, dá quase uns 50 milímetros no mês aí.
0: Quase 50 milímetros no mês. Se a gente pegar, por exemplo, o mês de julho, ou outros meses que a gente já aconteceu de nós falarmos aqui que a zona urbana choveu 10 milímetros e o interior choveu 50 em alguns pontos. Se pegar os locais que mais chove, por exemplo, a quantidade vai muito maior do que essa, né? Pois muito bem, o pessoal pode seguir nos acompanhando e seguir nos mandando sua mensagem com relação às chuvas, né? E a gente começa a ter uma ideia cada vez maior da disparidade de chuva que vem de uma região para outra aqui na nossa São Borja e o quanto que a zona urbana ela acaba chovendo menos, normalmente chovendo menos. Bom, são 7h58. Com relação à nossa semana, a gente tem uma programação muito especial que começa amanhã, uma programação que tem sido criada e organizada com muito cuidado por todos os envolvidos no acampamento Farroupilha, mais precisamente segundo acampamento Farroupilha na capital gaúcha do Fandango. É um gostinho da nossa semana Farroupilha no mês de agosto e isso movimenta muito, especialmente as pessoas voltadas ao nosso tradicionalismo, mas não só, também ao empreendedorismo e também a outras possibilidades que acabam acontecendo no segundo acampamento Farroupilha, no Parque de Exposições Serafim Donelis Vargas. E fora a população em geral, que acaba se beneficiando com eventos, se beneficiando com dias muito bem aproveitados lá no Parque de Exposições, e a gente sabe da beleza do parque. Eu quero aproveitar aqui e já

0: comentar que amanhã é o início. Apesar de não ser o lançamento oficial ele vai acontecer no dia 7, na sexta-feira, amanhã começa às 9 horas as programações. Então amanhã nós temos, a partir das 9 horas até às 11 horas da manhã, as exposições culturais, apresentações artísticas e de dança de salão, oficinas tradicionalistas sobre folclore e chimarrão. Das 11 às 13 horas, aquele intervalo para o almoço, onde temos opções de almoço lá no próprio parque. Das 14 às 16, exposições culturais, apresentações artísticas, segue, e de danças de salão, oficinas tradicionalistas sobre folclore e chimarrão. Às 19 horas, o momento da homenagem a Aparício Silva Rilo. Às 19 horas e 30 minutos, temos show com o Grupo Amador de Arte Os Angueras. E 20 horas e 15 minutos, show com o Grupo Raízes Missioneira. A programação de amanhã durante o dia, a cargo do Centro Nativista Boitatá. Então tá aí, primeiro dia, amanhã, acampamento Farroupilha. 8 horas, Rede Pampa chegando, a gente já volta aqui com mais Gente a Notícia, com muito mais conteúdo também pra você.
1: Carro bate em poste na Avenida Oscar Pereira e deixa parte do bairro Glória sem luz. Agora na Rádio Pampa, 8 horas, 19 graus e a temperatura. Eu sou Josiane Aguiar e este é o Pampa Notícias, atualizando as principais informações do momento. Um carro bateu em um poste na Avenida Oscar Pereira, próximo à Rua da Igreja, na Zona Sul de Porto Alegre. Devido ao acidente que ocorreu por volta das 4 horas da manhã de hoje, parte do bairro Glória está sem luz. A condutora do veículo sofreu ferimentos leves e foi socorrida pelo SAMU. Com o impacto da batida, o poste está inclinado sobre a Avenida Professor Oscar Pereira e tem risco de queda. A faixa da direita da via está bloqueada no sentido centro. Os rios dos Sinos, Jacuí e Uruguai seguem acima da cota de inundação aqui no estado. Conforme dados do Serviço Geológico Brasileiro, os cursos da água ainda causam alagamentos em 4 municípios gaúchos. No início da madrugada, por volta de meia-noite e meia, o rio Gravataí deixou a cota de inundação em Gravataí. Em Porto Alegre, o Guaíba segue em declínio. No Cais Mauá, onde a cota de inundação é de 3 metros, a altura atual da água é de 2 metros e 3 centímetros. Boletim número 2 do painel El Niño 2026-2027, divulgado pelo Instituto Nacional de Meteorologia, em conjunto com outros órgãos federais, alerta para um cenário de redução das chuvas, temperaturas acima da média e atraso no início da estação chuvosa em parte da Amazônia. As condições favorecem a estiagem, reduzem a disponibilidade hídrica, ressecam a vegetação e elevam significativamente o risco de incêndios florestais aqui no Brasil. As áreas sob alerta alto avançam principalmente pelo centro-oeste e, em especial, para o Mato Grosso e pela maior parte da região norte. Um ataque com drones contra uma zona industrial nas imediações de Moscou matou 5 pessoas, enquanto outras 3, incluindo 2 crianças, morreram em bombardeios russos na região ucraniana de Sumy, informaram as autoridades. Também na Ucrânia, a cidade de Kherson foi bombardeada durante a noite pelo exército russo e um homem de 52 anos ficou ferido, informou a administração militar da localidade. O calor do verão na Coreia do Sul provocou a morte de 16 pessoas até agora, informou hoje o Ministério do Interior, no momento em que o país enfrenta uma série de temperaturas elevadas. Entre 15 de maio e 2 de agosto, 2.025 pessoas sofreram quadros clínicos relacionados com o calor, segundo um comunicado publicado pelo Ministério. O recorde de calor da Coreia do Sul foi quebrado 3 vezes durante a última semana. 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

0: De volta! Agora são 8 horas 13 minutos, 8 e 13. Deixa eu só passar um pouquinho das nossas mensagens que estão chegando aqui na nossa live. 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Darcy Moraes conosco, Luiz Augusto Celestino, aqui é Roselaine Morgental, Donata Marílio, Mário Lopes comentando o que tu falava, Alberi. 10 milímetros no bairro do Tiro.
1: Sim.
0: Marli Machado, Vânia Cabral, Anália Pinheiro, aqui José Santos, também Valdoci Bianchim, Carmen Catarina, Neuza Batista, João Deike, a Márcia já comentei, a Ieda Pedroso, o João Hatz, bom dia. Voltou o expediente normal na Câmara de Vereadores com temas polêmicos. Um é sobre a doação dos terrenos para as empresas perto do posto 44. Então o Enéas está aqui, depois ele vai dar uma comentadinha com relação às discussões que aconteceram na Câmara Municipal de Vereadores, João, e a gente vai ver se esse foi um dos assuntos que entrou na pauta de ontem. Ele que acompanhou a reunião ordinária. Juliana Serpa, Flávio Soares, o Flávio lá de Floripa, né, Flávio? Lá de Santa Catarina daqui a pouquinho. Jefferson Robalo, Alaides Espíndola, Alaides Liscano, Suzana Mello, Cláudia Weber. Tem bastante participação. Depois a gente segue aqui com a nossa audiência e eu peço para você mandar a sua mensagem. Mas agora nós temos uma entrevista para fazer uma apresentação de uma nova empresa que chega aqui em São Borja. É sempre bom, né? É o que a gente mais gosta de falar, de novas empresas, da qualidade das que temos aqui em São Borja também e sempre desse crescimento que acontece. Nós que somos grandes incentivadores aqui dos nossos negócios. Então vamos falar, eu quero primeiro falar com o Jairo Pinheiro, que já é aqui nosso parceiro da Zoomob aqui na Cultura. Tudo bem, Jairo? Bom dia.
2: Bom dia, Nelise. Bom dia, ouvintes da Rádio Cultura. É um prazer novamente estar aqui com vocês, trazendo essa novidade agora que é a Prate Forte.
0: Pois é, e aqui conosco também o Matheus Vieira, lá de Santa Catarina. Bom dia, Matheus.
3: Bom dia, Nelise. Bom dia, ouvintes da Rádio Cultura. Bom dia, São Borja, né? Primeiro, queria parabenizar, né? A cidade de vocês é muito bonita aí. Eu tenho um carinho muito grande pro Rio Grande do Sul. Eu sempre falo pra minha esposa, meu sonho ainda é morar no Rio Grande do Sul. Já morei, né? Simpatizo muito com o pessoal, o gaúcho, né? Que vem de família tradicional, gaúcha. Então, gosto muito do Rio Grande do Sul e estamos aqui, chegando em São Borja, hoje com a Proteforte. A gente já tem aí 12 escritórios somando aqui no total no Rio Grande do Sul. E a gente está aqui hoje com uma parceria com o Jairo, com o Charles. E a gente veio para somar aqui na questão de proteção veicular, seguros para carro, automóveis, caminhão, aqui em São Borja.
0: Muito bem. Proteforte. Então, é uma empresa que chega para auxiliar a todas as pessoas que têm veículos, né? Não só automóveis, mas também caminhões, para que a gente consiga se defender de eventualidades que podem acontecer, né? Para isso que funcionam as seguradoras. E eu gostaria, então, de te perguntar, Matheus, quem é que tu acha que é o teu público?
3: Olha, o público hoje nosso é o público que tem automóveis, né?
0: Nem que seja um.
3: Nem que seja um carro. Hoje que as seguradoras tradicionais, elas hoje escolhem perfil de carro, a gente não tem esse perfil, né? Por exemplo, hoje a gente segura carro 1983, os carros antigos. Hoje a gente segura carros 2000. Hoje a gente segura carros 2026, zero quilômetro. Então nós pegamos toda a linha que a seguradora não quer e a gente traz para dentro da associação, né? A gente não tem perfil de motorista, por exemplo. Então, a gente estava falando daqui a pouco, a sua filha está dirigindo.
0: Uhum.
3: Se for para uma seguradora tradicional, eles vão pedir perfil de motorista. Isso encarece quase 40% no teu seguro. E a gente não vê isso. A gente não tem perfil de motorista, tá? Porém, tem que ter habilitado. Só tendo habilitado, já é um grande passo para a gente não cobrar nada. Então, não tem essa cobrança do perfil de motorista. Onde é a diferencial hoje da Proteforte com as seguradoras tradicionais, né? Então, o nosso público hoje é toda a linha de carro, né? Caminhão, a gente também é muito forte na linha pesada, né? E tem a outra, nós somos um grupo de associação, que é a Proteforte, a Proteforte Truque e a Agios, que é uma associação nossa do Paraná. Tá, então, hoje a gente está a nível nacional, Tá? A gente tem 6 anos de mercado, a gente deu uma a gente cresceu muito rápido, crescemos bem estruturado, nível Brasil, né? Contando com hoje mais de 38 escritórios espalhados pelo Brasil. Hoje a gente conta com mais ou menos uns 45 mil associados, hoje já fazem parte da Proteforte nível nacional. Então, é um crescimento muito bom, uma aceitação no mercado muito boa da Proteforte. E aqui hoje, né, abrindo e inaugurando vários escritórios esse mês, a gente bateu o recorde esse mês, a gente está inclusive no Rio Grande do Sul, tá? Inaugura aqui em São Borja, né, uma novidade para vocês aqui de São Borja. Também estão inaugurando um em Seberi, estamos inaugurando um escritório também em Erechim. E estamos inaugurando um escritório, já foi inaugurado em Santa Maria, mas a gente já tinha, a cidade que a gente mais atuava era Santa Maria, né? A gente reinaugurou um escritório mais amplo lá hoje, né? E São Borges agora que vem com tudo, né? Com os meninos aqui, que fizeram uma parceria legal entre o Jairo e o Charles aqui em São Borges. Tá.
0: Me explica a questão do Associados, é uma associação de benefícios e proteção veicular.
3: A gente é uma associação de proteção veicular, onde a gente é cadastrado na SUSEP, né, legalmente, e hoje a gente praticamente é uma seguradora. Tá? Então, só que o que a diferença é? A gente é uma associação onde tu contribui para esse fundo para fazer o rateio dos associados e indenizar a hora que você precisar de um sinistro, precisar de uma perca total, precisar de um guincho. Para manter esse fundo, para ter esse dinheiro para vocês. Então, toda a arrecadação da associação ela vai para um fundo, onde esse dinheiro fica lá nesse fundo, sem fins lucrativos, e a hora que você precisar de um guincho ou precisar de alguma coisa, é rateado entre os associados e pago a você. Tá?
0: Entendi. E o que entra dentro do serviço da... Né, do serviço para que a pessoa consiga ter esse valor reembolsado?
3: Hoje, na verdade, assim, o que acontece? A gente trabalha com cadastro. Hoje a gente pega, por exemplo, você tem um carro, o Jair tem um carro. A gente vai lá e faz o cadastro dele na associação, ele contribui mensalmente.
0: Sim.
3: Dependendo do carro, ele contribui mensalmente e lá ele vai ter guincho ilimitado em caso de colisão. Tá? Ele vai ter 500 mil reais para terceiro. Ele vai ter lá 100% da FIP em caso de roubo, furto, desastre natural. Tem agora esses eventos que estão para vir aí de tempestade, El Niño, né? Então todo mundo está se preparando, a gente protege isso também. Tá? A gente tem...
0: Deixa só, quando tu fala em El Niño, tu fala em alagamento?
3: Alagamento completo. Alagamento, queda de árvore, granizo, vendaval, essas coisas todas a gente tem... coberturas, tá? Então é bem completo. Hoje o carro, por exemplo, tu tens um carro hoje de 30 mil, tu vai lá aderir hoje a proteção veicular na Proteforte, tem 500 mil por conta terceiro.
0: Né? Impressionante.
3: Tem danos corporais, danos materiais, tem um benefício assim extenso. É bastante benefício. Então, é importante, o pessoal hoje estão todo mundo com medo. Mas a Proteforte cobre alagamento. A gente cobre alagamento. Tá? A gente cobre alagamento. Teve esse evento aqui em Porto Alegre. Graças a Deus, o nosso números de carros alagados foi, eu acho que foi pouca coisa. Porque a gente não tinha ainda uma estrutura grande em Porto Alegre. Acho que foi 8 carros que a gente indenizou aqui. Não foi uma... Graças a Deus, a gente não teve um número expressivo. Mas a gente indenizou esses carros todos, né? Então, quem não tinha nada, perdeu tudo, ainda conseguiu salvar o carro pagando a proteção veicular. Né? Então, é muito importante hoje a importância do seguro. A gente conversando aí o Jair agora na cidade, que teve um amigo dele que está empenhado a 80 quilômetros daqui. Se o cara tivesse seguro, ele só ligava no 0800 nosso 0800 hoje, a nossa assistência 24 horas é a melhor do Brasil. Tá? A gente atende em torno de 700 acionamentos por mês. Só na base da Proteforte, a central. Tá? Então a gente repara hoje mais ou menos 450 carros, 450 batida de carro por mês. A gente arruma 450 carros. Hoje é o nosso número de batidas dentro do...
0: Dos associados?
3: Dos associados.
0: Meu
3: da Planta
0: Deus.
3: Forte.
0: Tá? Mas isso é nível de Brasil, né?
3: É Brasil, nível Brasil, nível Brasil. Então, assim, ó, hoje a nossa estrutura ela é muito grande. Nossa estrutura é muito bem montada para atender os associados, nível Brasil. E agora São Borja, né? São Borja, a gente está fazendo parceria com um monte de oficinas, guincheiros. Para quê? A gente tem que ter, quando a gente entra, parceiros. Para quê? Esses parceiros, a hora que o associado precisar, ele tem uma oficina de qualidade, ele tem um guincheiro que vai lá, faz um serviço bem feito, com respeito, com carinho ao associado. É isso que a gente preza muito dentro da Porter Forte. Então, é só agora trazer ela para mesmo, para São Borja e região aqui, e botar associados para dentro da Proteforte, né, Jairo? E fazer o que a gente sabe fazer melhor. Atender o associado com respeito, com carinho e com agilidade a hora que ele precisa. Porque ele vai saber se funciona a hora que ele precisar.
0: Sim. É. E a gente torce sempre que não precisa, né?
3: Eu sempre falo, a gente paga para não precisar, né?
0: É.
3: Mas se a gente precisar, a gente tem que ter qualidade no atendimento. Isso a Proteforte, ela tem. Isso eu garanto. E eu, né, a gente hoje, se entrar nos reclames aqui da Proteforte, se entrar nos Google hoje, cara, assim, nós temos nota máxima, tá, em atendimento. Então, isso eu falo com propriedade e falo com segurança. A gente hoje não. Hoje a Proteforte não é a maior, mas é uma das melhores associações do mercado hoje. Tá? Então, associados que estão aqui, já temos associados já aqui em São Borja, muitos associados aqui em São Borja, foi um dos motivos da gente vir para cá.
0: Ah, porque vocês já tinham, na verdade, associados de ter uma sede aqui.
3: Isso, a gente já tem muito associado hoje aqui. A se contar, hoje a gente aí tem mais de 200 associados aqui. É pouquinho, mas...
0: É bastante.
3: Para não ter nada aqui, nós tínhamos só um conhecido que trabalhava aqui, ele mora em Itajaí e vendia aqui.
1: Exatamente.
3: Então, assim, ali, Matheus, nós temos um... Eu disse, caramba, vamos montar alguma coisa lá. Vocês vão achar uns parceiros para tocar esse escritório para nós. Daí achamos o Jair e o Charles. Então, fechou, vamos para lá. Então, assim, aqui é muito forte no caminhão também. O pessoal de caminhão aqui, a gente vende muita... A gente associa muito associado ao caminhão. Porque hoje é um ponto forte de caminhoneiro aqui, né?
0: Sim.
3: São Borja. Então, a gente tem um sucesso muito grande com caminhoneiro aqui. E a gente teve uma aceitação muito boa daqui. Sabe que o pessoal do Rio Grande do Sul é bairrista, né?
0: Sim.
3: Então, para aderir alguma coisa de fora, eles têm que conhecer o pessoal daqui, têm que estudar. É uma barreira bem forte que a gente tem no Rio Grande do Sul. Mas a gente quebrou essa barreira. Onde a gente trabalha hoje, Santa Maria, a gente tem mais de 3 mil associados em Santa Maria. Hoje nós temos uma cidadezinha chamada Camaquã, vocês devem conhecer.
0: Sim.
3: Camaquã, a gente tem mais de 2 mil associados lá. Então, Porto Alegre, Grande Porto Alegre, agora Sapucaia, a gente tem um escritório, tem um centro de Porto Alegre. A gente somando Rio Grande do Sul aqui, que a gente tem Passo Fundo, tem Frederico Festival, agora inaugurando esses outros escritórios, acho que passa mais de 7 mil associados só no Rio Grande do Sul. Tá? Era uma região que a gente não focava muito. Então, agora a gente está investindo forte no Rio Grande do Sul.
0: Matheus, mas eu vou ter que te perguntar, e com relação a esses alagamentos, esses riscos em alguns pontos do nosso estado, que a gente sabe que estão, daqui a pouco, talvez se torne quase que crônico, né? Infelizmente. Vocês não têm receio? Vamos pegar o Dourado do Sul, exemplo, tá?
3: É que a gente fala, a gente tem receio, mas só que a gente mede todo um risco nisso tudo, né? Um risco nacional. É, tem lugares que não tem, tem lugares que tem. É, então, por exemplo, a Grande Porto Alegre em si, ela é um risco.
0: Sim, também.
3: Pega Dourados. O que a gente faz? A gente tem uma conscientização vai alagar, avisa, mas não tá, não adianta a gente avisar, o cara pega, pega de surpresa, não tem, quando vê, tá tudo alagado, perto de casa, perto de carro, perto de tudo.
0: Há um trabalho sendo feito para tentar evitar que isso aconteça, né?
3: Mas não tem, então assim, a gente tem um risco. É a mesma coisa que tudo sair daqui, a gente tem hoje 40 mil carros rodando que são associados da Proteforte. É um risco, nós temos 43 mil carros, 43 mil risco. Então, isso tudo é calculado. Né? Temos a grande Porto Alegre. Claro, tem uma Grande Porto Alegre que é roubo, que é alagamento. A gente trabalha com um preço um pouquinho maior. A gente cobra um pouco mais do associado, porque o risco ele é mais alto. né, para compensar isso.
0: Sim.
3: Então,
0: e é justo?
3: E é justo. Então, o que, que a gente faz? A gente intensifica, por exemplo, Eldorado. A gente não tem um escritório lá. Guaíba, a gente não tem um escritório lá. Mas a gente tem em Porto Alegre, entendeu? A gente tem em Sapucaia, que vende na região. A gente toma cuidado um pouco mais com essas regiões. Mas a gente...
0: Porque vocês acabam atendendo, né? Se é o pessoal do Eldorado quer... Se associar.
3: E a gente vê isso aí. A gente não consegue barrar porque a gente não vai fazer. A associação não pode. O Charles quer ser meu associado, mas ele mora lá em Eldorado. A associação vai ter que botar.
0: Vai ser.
3: Então, só a gente não intensifica o comercial nessas regiões.
0: Porque é um risco, né?
3: É um risco.
0: De todas, na verdade, seguradoras. Isso é um problema que está se mostrando.
3: Rio Grande do Sul, as seguradoras teve umas que tiraram um pé, tá? Tiraram um pé.
0: Sim,
3: porque
0: imagino.
3: O prejuízo foi muito grande. E a gente teve seguradoras que não conseguiram honrar com os compromissos no Rio Grande do Sul, ali na época ali da enchente.
0: Em 2024.
3: Né? Tem seguradoras que estão pagando ainda, porque o baque foi muito grande.
0: Num momento só,
3: tiveram que alongar as indenizações. Né? Muitas seguradoras e associações tiveram que fazer isso. Porque não tem, tipo, pega aí uma seguradora com 3 mil carros, 2 mil carros, para ela, o caixa dela, seguradoras tradicionais.
0: Sim.
3: Né? Então, não consegue. É um caos regional. Então, elas não conseguem absorver tudo isso. Mas foi uma catástrofe, como se fala, né? Mas todas elas honraram. Mas não foi de imediato, né? Não foi de imediato, né? Mas, assim, vamos torcer que não dê mais isso, né? Mas o risco, a gente corre em qualquer regiões. Pode ser aqui em São Borja, na beira ali
0: do rio tem.
3: Que tem ali, daqui a pouco pega um carro ali, a gente tem que ter preparado para essas situações, né? Pega o carro, indeniza para o associado, vende o carro para sucata, tudo isso a gente tem um jeito de amenizar o prejuízo, né? As seguradoras pegaram, venderam esses carros e depois quitaram. Por quê? Porque a carcaça é boa, faz um dinheiro ainda com isso, né? Os seguradores fazem, nós também fizemos. E depois vão lá, indenizam o associado quando acontece uma catástrofe, como foi há 3 anos, né? 3 anos, né? Ou 2 anos?
1: Dois anos atrás.
3: Então é muito complicado essas regiões, mas as seguradoras e nós também estamos preparados para essas situações, né?
0: Tem esse atendimento.
3: Ficamos uns 2 meses tirando carro dali, porque a gente teve carro, ficou 2 meses debaixo da água que a gente não tinha acesso. A gente chegou a tirar carro de dentro de rio com um guindaste.
0: Que loucura,
3: né? Dois carros que a gente tiveram que tirar lá nas margens lá de um lago lá, ali em Canoas, tivemos que tirar com um guindaste, que ele estava...
0: E a nível de país, isso não tinha acontecido ainda?
3: Não. Nenhuma seguradora passou por isso no Brasil. Ali em São Paulo, né? São Paulo tinha alguma coisa, mas é aquelas alagamentos.
0: Mas era rápido.
3: É rápido. Alagou, daqui 2 horas estava tudo normal. Agora, Rio Grande do Sul, não. A gente teve carro que ficou 60 dias debaixo d'água. Muita coisa. E, assim, ó, a gente tem que ter preparado. E o associado que veio para Proteforte, ele está protegido disso.
0: Deixa eu te perguntar outra com relação, assim, sendo, né, aquela dúvida de cliente. Por exemplo, meu carro, bateram no meu carro.
3: Certo.
0: Tá? Não foi nada, ai meu Deus, mas tem que arrumar. Como é que funciona para conseguir ter um ressarcimento, para conseguir utilizar o valor do seguro na questão da associação?
3: Hoje a gente tem, vamos botar que tu fez uma proteção veicular, fez um seguro comigo. Tu passou numa... Um carro te deu uma esfolada e saiu. Não viu. Tá? 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Tu não paga nada. Então tu vai lá, deu um risco na tua porta, ou deu um risco no teu paralama, ou quebrou uma paralama, a gente tem um pequeno reparo. Ah não, eu bati o meu carro e foi uma pancada grande. Hoje a gente tem, hoje bem estruturado, tu faz o boletim de ocorrência, hoje daí, a hora que tu adere à proteção veicular, o seguro, vem todo um checklist de tudo que tu precisa fazer. Lá vai ter o número do 0800, tu vai ter o número da matriz, tu vai ter o passo a passo para te abrir isso daqui no site, ou as bases nossas, né? Por exemplo, que nós temos aqui em Santos, tu vai pegar o boletim de ocorrência, bati o meu carro, vai ali no escritório, o Jair vai fazer todo o procedimento para ti. Mas assim, ó, hoje bateu o teu carro, ou batesse num terceiro. Por exemplo, tu saiu daqui e deu uma batida numa porta ou bateu num carro de um terceiro, hoje tu não paga nada para acionar, só pro terceiro. Teu carro não fez nada, mas amassou a porta do terceiro. E tu sabe que é um terceiro.
0: Sim, que não tem nada que ver, né?
3: Nada que ver com a coisa, ele já vai te encher o saco na hora. Ó, preciso resolver, tu bateu no meu carro. O que, que é isso? Aquela confusão de trânsito toda a vida tem. Lá em Santa Catarina tem bastante, mas aqui, olha, imagino também tenha.
0: Tem.
3: Então, para terceiro, tu não precisa te preocupar. Tu só vai fazer o seguinte, ó, tá aqui o meu número de telefone da minha associação. Tu vai ligar nesse número aqui, vamos fazer o boletim de ocorrência. E tu vai ligar lá e acabou o teu problema. Porque, Anelise, você paga a proteção veicular, seguro para não se incomodar. Então, dali para frente, o problema é da associação. Não é mais seu. As vantagens de ter proteção veicular e seguro é que teu problema, a hora que tu ter o problema, não é mais teu. Tu passou para a associação resolver. E pronto, acabou a história. Tá? Isso é a vantagem de ter. E os preços são muito acessíveis, né? 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
0: É sério?
3: 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Ah, hoje deu uma pane no meu carro lá em casa. O guincho vai lá buscar o teu carro e levar na oficina. Acabou o teu problema, né? Ah, acabou a bateria do meu carro. Nós vamos lá fazer uma recarga de bateria.
0: Fala com relação à bateria, né?
3: Então, acabou a gasolina no meu carro. A gente vai lá e leva a gasolina. Claro, tem que pagar, né? A gasolina.
0: Óbvio, né? Sim, mas também, né?
3: Mas a logística, a gente faz tudo pra vocês. Furou um pneu, mulher tem dificuldade pra trocar um pneu de carro.
0: Tem.
3: Eu sei.
0: É uma das poucas dificuldades que a mulher tem.
3: Ainda tem mulher que...
0: Mas tem umas que trocam.
3: É igual diz o gaúcho, se puxa, né?
0: Se puxa. Tem umas que trocam.
3: Então, a gente tem isso. Troca de pneu. A mulher não tem dificuldade. Tá lá no interior, ou tá lá... Vocês falam lá no interior, é lá fora, né?
0: Isso, lá fora.
3: Lá fora, furou um pneu, ligar, vai um borracheiro lá trocar teu pneu. Não conseguiu, manda um guincho. É tudo isso por pouca coisa. Hoje eu digo, não vale a pena tu andar sempre seguro.
0: É verdade.
3: Não vale a pena, não vale a pena. E a gente tá aqui, né? É o nosso forte, né, Jair? Exatamente. É o nosso forte. É proteção veicular, seguro para carro, chegando em São Borja com preço acessível para todo o pessoal aqui de São Borja. E região, né?
0: Ah, o pessoal aqui também do entorno, Itaqui, Maçambará, Garruchos...
3: A gente quer dominar o Rio Grande do Sul. A gente veio, o intuito de 2 anos que a gente veio para cá é ser referência no Rio Grande do Sul, no Brasil.
0: Com esse crescimento, né?
3: Seis anos a empresa.
0: Começamos na pandemia.
3: A gente começou na pandemia dia 17 de abril, dia 23 fechou tudo.
0: É isso.
3: E tu acredita que, incrível por pareça, a gente cresceu mais na pandemia do que...
0: Não é a primeira empresa que eu ouço
3: isso. A gente cresceu muito na pandemia?
0: Empresas da pandemia deram muito certo.
3: Graças a Deus, veio... E por quê? Porque o que aconteceu? Na pandemia, todo mundo, queira ou não queira, aguentou o dinheiro. E a gente entrava no tráfico pago, escondido. A gente trabalhava no escritório, porque não podia se juntar, tu lembra?
0: Lembra.
3: Não podia se juntar, a gente trabalhava 1, 2, 3 numa sala e ligando para todo
0: Alguns
3: mundo.
0: Alguns de casa?
3: Alguns de casa, mandava um link, fazia vistoria para nós.
0: Deixa eu te perguntar com relação à moto. Moto não.
3: Moto sim. Muito bons preços de moto, cobertura muito boa de moto.
0: E essas... Essas bicicletinhas elétricas
3: também
0: que a gente chama
3: Hoje nós temos uma Protobike, que é uma associação só para essas motos e bicicletas.
0: Eu ia dizer, porque tem muita bicicleta.
3: A gente tem essa associação, né? Ela faz parte do grupo.
0: Que joia!
3: Eles fazem só bicicleta e moto, essas motos elétricas, né? Eu não sei, autopropelido, né?
0: Autopropelido. Porque tem muito furto de bicicleta.
3: É?
0: Muito furto de bicicleta.
3: Aqui a gente também tem.
0: E aí, no caso, se furta a bicicleta, a associação também.
3: A associação paga ela inteira, o valor de mercado da nota fiscal. É assim, paga o valor de mercado, né? Porque bicicleta não tem uma FIPE, né? Você paga o valor de mercado da nota fiscal se ela é com 6 meses nova, né? Então tem isso daqui também. A gente completa.
0: Muito bom.
3: Completo. Chegando em São Borja agora, né? Jairo, falar um pouquinho?
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3: 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Eu falei. Mas a bicicleta não é um parceiro nosso que trabalha junto com nós. 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Mas
0: não tem todo o entendimento.
3: Mas a gente tem. A gente tem. 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
0: Tá certo, Matheus, muito obrigada pela tua participação aqui.
3: Obrigado, Annelise. Obrigado à recepção, né, do pessoal de São Borja. Ontem eu dei uma volta no comércio. Estão de parabéns. Muita loja bonita aqui em São Borja. É que o pessoal do Rio Grande do Sul, ele tem um aconchego bonito, né? Então, ontem eu andei nas lojas de roupas, lojas de sapatos, botas, muito bonito. Então, de parabéns. O comércio muito bem organizado. Me encantei com a região, tá? Era para ir embora hoje, vou só a quinta.
0: Ah, que bom, ficamos felizes.
3: Então, muito obrigado pela recepção. Obrigado, Annelise. Obrigado, pessoal, os ouvintes da Rádio Cultura, por ter nos ouvido aí. E temos à disposição, tá? Em breve vamos fazer uma parceria aí com vocês.
0: Tá certo, muito obrigada, Jairo.
2: Muito obrigado, Annelise. 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
0: 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A audiência vem.
3: Isso aí,
0: ó. Audiência vem. Que bom, Leandro. Então tá aí. Agora aqui em São Paulo, atendimento aqui em São Borja, então. Mais fácil ainda, a partir de agora. 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Que coisa boa. Menino, sucesso.
3: Obrigado.
0: Tá?
3: Obrigado.
0: Sucesso, obrigado. Então. Agora, 8h41, acho que vamos ao intervalinho comercial. Daqui a pouquinho a gente vem falar aquele assunto que foi levantado aqui pelo João Hatz, com relação à Câmara e também as informações policiais. Já voltamos.

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0: Muito bem, 8 horas 44 minutos, 8h44. 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Também aqui, aproveitando e trazendo as cotações do agronegócio, o valor da soja, a saca de R$ 124,00, o valor do trigo, o valor de R$ 69,00, o valor do milho ao preço de R$ 58,00, o valor do arroz ao preço de R$ 66,00 a saca e a canola R$ 135,00. Então essas são as informações do agronegócio aqui para a nossa Copatrigo. 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Enéas, tivemos um questionamento, então, do João com relação à Câmara Municipal de Vereadores. Nossas reuniões ordinárias retomaram, né? O recesso terminou e ontem a gente teve a primeira reunião depois do recesso do mês de julho. E aí eu queria te perguntar com relação à pauta, às discussões e também com relação a uma possível discussão da doação dos terrenos da plataforma logística.
1: Vamos começar pelo pequeno expediente. Eu quero ressaltar que essa fala

0: umas 10, uns 10 moções e requerimentos ali, né, para discussão, mas não entrou nenhum projeto daqueles que a gente diz um projeto grande, né, que é, por exemplo, esse das doações da plataforma logística, que deram repercussão e vão dar, muito provavelmente ele vai entrar novamente na segunda discussão e votação na semana que vem já, porque ele já teve a sua primeira discussão. A gente teve também, dentro da pauta ali no pequeno expediente, a discussão em torno de um suposto, de um possível superávit dentro das contas da prefeitura, né? Na verdade, um superávit laudado por documentos e altamente compartilhado nas redes sociais de uma forma um pouco irresponsável, até pode-se dizer, porque é um superávit em um meio de ano onde se ainda tem muito gasto, onde ainda tem muito dinheiro desse que está nesse superávit comprometido com contas logo no futuro, né? Dizer que o município tem dinheiro sobrando é um tanto quanto irresponsável. Essa discussão, então, ela foi para a Câmara de Vereadores, muitos vereadores da base falando a respeito disso, alguns vereadores aproveitando o momento também para dizer e sugerir melhorias para a prefeitura, né? Aproveitando que ou interpretando de uma maneira um pouco diferente, falando sobre esse dinheiro estar sobrando, né? Ou não. Então, isso foi o que mais acabou gerando discussão dentro da Câmara. Até iniciando com vereadores da base falando que esse dinheiro estava sobrando e alguns tiveram que ir ali explicar como é que funciona a questão da máquina pública, né? E do executivo ter esse dinheiro, mas esse dinheiro estar empenhado para alguma coisa já. Outras discussões, na verdade, outros convites, né? A gente teve muitos vereadores participando do debate, trazendo convites, tanto para o acampamento Farroupilha que começa agora nos próximos dias, amanhã, aliás, né? Hoje já tem
1: Amanhã, a partir
0: movimentação.
1: das 9 horas.
0: É,
1: Amanhã.
0: hoje tem movimentação do pessoal montando seus estandes, tem
1: Sim.
0: bastante coisa por lá para aparecer, mas amanhã começa oficialmente. E aí a gente teve os vereadores convidando para esses eventos. Hoje tem a abertura do Agosto Lilás, que a Promotoria da Mulher vai fazer um evento hoje a partir das 10 horas, e a vereadora Lubi Dinotto, que ontem estava de presidente da Câmara de Vereadores, né, na ausência do vereador Lindolfo, ela falou bastante a respeito, fez o convite, ela e a vereadora Vânia, né, que são as procuradoras ali da Câmara de Vereadores. Então, pautas essas mais específicas, sabe? Depois disso, a única pauta que rendeu discussão entre os próprios vereadores, pode assim dizer, é essa do superávit que teve dentro dos cofres da prefeitura. Alguns vereadores subiram, e aqui eu quero citar o vereador João Carlos Relon, subiu falando a respeito disso. Ele tem experiência no executivo, né? Então ele pode com propriedade ali falar a respeito desse dinheiro que sobra, né? Esse recurso que aparece dentro dos cofres públicos, mas que, de certa forma, tem algum empenho. Outros vereadores também têm experiência dentro do executivo e tentaram mostrar ou sugerir caminhos ali. É interessante esse debate, né? Esse é o tipo de debate sadio, né? Que a gente tem. Logicamente que algum vai se exceder um pouquinho mais na sua fala, e sempre tem, né? Sempre é necessário, mas é um debate sadio. É um debate que a gente, onde os vereadores veem um problema, debatem e passam para a população o que interpreta. Então aí tá legal, né? Aí é saudável demais. Na próxima sessão, Lenice, e aí eu quero já adiantar, na próxima sessão a gente vai ter muitos projetos de lei, tanto do Executivo quanto da própria Câmara de Vereadores, que vão entrar em discussão e que aí sim podem levantar discussões um pouco mais ferrenhas. Até porque a primeira sessão tá voltando do recesso, o pessoal trabalhou no recesso ali dentro das atividades internas, mas voltando, tiraram um pé um pouco do acelerador e vieram um pouco mais tranquilos, né? Até porque tem bastante ano pela frente ainda, inclusive um ano eleitoral, né?
1: O ano eleitoral, exatamente.
0: Eu tive. Desculpa, mas eu tive ontem também falando com o presidente a respeito de vários eventos que acontecem, e depois eu trago um por um daí. Pode falar, desculpa.
1: Não, não, com relação à Câmara, eu ia perguntar se eram essas os destaques que tu pode falar de ontem.
0: Olha, eu acho que é o mais destacável da sessão, né? E as moções e os requerimentos, eles foram aprovados também, né? Englobadamente. Por volta das 5 horas a sessão já tinha terminado, o que é bastante difícil de acontecer, né? Mas nessa semana aconteceu. A gente tem, Annelise, e deixa eu, com a licença, a gente tem então hoje às 10 horas da manhã a abertura do Agosto Lilás, promovida pela Procuradoria da Mulher, como eu disse. Esse evento vai acontecer lá na... cadê o endereço? No auditório do Ministério Público, na rua Coronel Aparício Mariense, 1715, no bairro Piraí, a partir das 10 horas. O tema é Não se cale diante da violência. O Agosto Lilás é a programação de a favor do combate, no caso, à violência contra as mulheres. Então, Semana da Maria da Penha também, então tem bastante... bastante influência, bastante importância essa reunião. Na semana que vem a gente tem revisão do plano diretor municipal, dia 12 de agosto, na quarta-feira, a partir das 19 horas. Lembrando que tem uma comissão especial que está avaliando o plano diretor e fazendo certas correções. Ali uma pauta idealizada pelo vereador Rony Martins, né, que sugeriu essa ideia. E dentre vários outros eventos, tá, Nelise? A gente tem mais audiência pública, a gente vai trazer, inclusive, e eu quero só destacar uma outra, que são as reuniões da União dos Legislativos da Fronteira Oeste. Vão vir vereadores de toda a região para o acampamento Farroupilha fazer essas discussões, tá? Aí de uma forma um pouco mais ampla, deliberando políticas públicas aqui para a nossa região toda. Mas esses são os destaques da Câmara para essa semana. Semana que vem a gente aguarda uma sessão um pouco mais movimentada.
1: Muito bem. 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

0: 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Quero mandar mensagem aqui para Cléia Costa, Wilson Araújo, Terezinha Rodrigues, aqui também Terezinha Kunzler, Maria Santos, a Fabiana Minhos mandando a sua mensagem, a professora Armando Olivia Tavares, Verônica Krasman, aqui Josemar Velasque, todo o carinho da nossa audiência, muito obrigada. Pessoal, quando são 5 minutinhos, soltando para as 9 horas da manhã, intervalinho comercial, a gente na sequência vem com as informações policiais.
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0: 8h59, vamos às ocorrências policiais então. Eduardo Belmonte em férias neste mês de agosto e a gente vai aqui com as informações com Enéas, né, Enéas? falar um pouquinho também com relação às ocorrências policiais, o que aconteceu na nossa cidade, na nossa região, nas últimas horas.
8: Pois muito bem, Annelise, a hora que tu falou Eduardo Belmonte, eu achei que tu ia me chamar de Eduardo Belmonte.
0: Não.
8: Eu já tava quase dando bom dia.
0: Não.
8: Ontem estive, inclusive, lá na casa do Belmonte, tava lá.

0: te ando relaxando bastante. Um abraço pro Belmonte, aproveita as férias.
1: Ele fala que ele trabalha mais quando ele tá em férias do que... Mentira, então, né?
0: Não, mas acho que sim, viu? Ele tava trabalhando, pelo menos a hora que eu cheguei lá, mas tava lagarteando também.
2: Foi levar algum aparelho de TV lá.
0: É porque tu tá trabalhando em casa, tu trabalha mais calmo, mais tranquilo, né? Pra parar a hora que quiser.
1: Os Enéas, exatamente, foi levar uma televisão pro Belmonte.
0: Eu fui dar trabalho pra ele. Pois muito bem, agora falar de polícia e segurança pública, gente. Falando pro panorama aqui da polícia, da nossa fronteira oeste, também alguns casos da região e do Rio Grande do Sul. Investigado por feminicídio, é preso após intimidar testemunha em Uruguaiana. A Polícia Civil prendeu na manhã desta segunda-feira um homem investigado por descobrir medidas cautelares intimidar uma testemunha em um processo de feminicídio. Segundo a investigação, ele havia obtido liberdade provisória no dia 27 de julho, mas menos de 24 horas depois, teria enviado mensagens intimidatórias a uma familiar da vítima, utilizando o e-mail de um terceiro, desrespeitando a determinação judicial que o proibia de manter contato com testemunhas. Diante dos fatos, a delegacia especializada da mulher a representou pela prisão preventiva. Um incêndio destruiu uma casa no bairro do Passo e mobilizou o corpo de bombeiros que atendeu essa ocorrência e outras três, mas a mais grave foi esse incêndio que destruiu completamente uma residência na rua Tristão de Araújo Nóbrega, uma residência de madeira, próximo ao cemitério do Passo. Apesar da perda total do imóvel, ninguém ficou ferido. Além desta ocorrência, durante o dia os bombeiros também realizaram o salvamento de um animal, atenderam um princípio de incêndio já controlado pelo proprietário e socorreram uma mulher de 28 anos que sofreu uma queda na própria altura, sendo encaminhada ao Hospital Ivan Goulart. Condenada a mais de 21 anos por estupro de vulnerável, é preso em São Luís Gonzaga. Pois é. Conforme a Polícia Civil, o condenado estava foragido da justiça, foi localizado em uma residência no bairro Itapevi, onde recebeu voz de prisão. Após os procedimentos legais, o homem foi colocado à disposição da justiça para o cumprimento da pena e esperamos que fique bastante tempo por lá. Polícia Civil, essa parte não estava na ocorrência, eu acrescento porque a gente é humano.
1: Necessário.
0: Polícia Civil busca informações sobre dois desaparecidos em São Borja. A Polícia Civil de São Borja segue as buscas por Marvin Ferraz, de 20 anos, desaparecido desde o dia 14 de julho. Segundo a família, ele saiu de casa no bairro Paraboi por volta das 14 horas, vestindo uma calça preta, um casaco preto e carregando uma mochila, e não foi mais visto. A corporação também procura por Graciano Lopes Pereira, de 69 anos, desaparecido desde a noite de 22 de junho. A gente repercutiu bastante esse caso por aqui. Ele foi visto pela última vez próximo ao rancho, atacadista. O Graciano, ele tem dificuldade de comunicação, ele não portava documentos, não tinha celular e atende pelo próprio nome. A Polícia Civil pede que qualquer informação sobre o paradeiro dos desaparecidos seja repassada de forma anônima pelo Disque Denúncia no 55-984-23-8456 ou a delegacia mais próxima. Esse caso é bem complicado, né? Já são praticamente 2 meses, né? De
1: mais
0: praticamente.
1: Não, um mês e meio, né?
0: É, um mês e meio, mais ou menos. Mas, enfim, vamos agora para um caso. Esse aqui me chamou de mais atenção. Não que os outros não chamem, mas esse é uma coisa que a gente vê raramente, uma denúncia disso, e quando vê a gente fica chocado, né? Sempre. Que é a respeito de dois trabalhadores que foram resgatados em situação análoga à escravidão aqui em Santana do Livramento, muito próximo. Segundo a fiscalização, os homens viviam em um galpão de madeira, sem condições de habitação, com infiltrações, instalações elétricas expostas, banheiro precário e o mesmo espaço utilizado para guardar equipamentos de trabalho e ração dos animais. A operação foi realizada pelo Ministério Público do Trabalho e também do Emprego e a Polícia Federal. Os empregadores assinaram um termo de ajuste de conduta para o pagamento das verbas rescisórias e adoção de medidas para evitar novas irregularidades. Eu vi um pouco mais completa essa notícia, algumas fotos, e realmente era uma cama num canto de um galpão aberto nos fundos, tu imagina num frio, dormir num galpão daqueles. Eles estavam desde dezembro, né, naquela situação, os animais ali, ovelhas, cachorros, dormiam junto com eles. Ali, então, era uma situação realmente análoga à escravidão, né? Acho que não tem um salário que pague uma condição de vida dessa, né? Então, bem delicada essa situação, mas ainda que as autoridades conseguiram fazer diminuir um pouco os danos desse pessoal, né, que estava morando por lá.
1: Deixa eu passar por uma informação também bem estranha. Grupo que atacaria debate presidencial é alvo de ação no estado e em outros quatro estados. Um grupo que ia atacar o debate presidencial foi alvo de uma operação da Polícia Civil na manhã dessa terça-feira e em quatro outros estados. Segundo informações da CNN, a intenção... Olha só. A intenção seria realizar o crime durante o encontro entre os dois candidatos que chegassem ao segundo turno. A ofensiva chamada de Rede Interrompida tem a parceria do Ministério da Justiça. Mensagens encontradas pela investigação indicam a existência de um planejamento para colocar explosivos no prédio em que seria realizado o debate durante as eleições.
2: Barbaridade.
1: Vocês já pensaram uma coisa dessas? São cumpridos 8 mandados de busca e apreensão, também em São Paulo, Pernambuco, Paraná e Santa Catarina. Ou seja, tinha uma intenção de colocar explosivos no prédio onde seria realizado o debate presidencial com os dois candidatos a presidente que iriam para o segundo turno.
0: Ou seja, não era mirando um, era mirando os dois.
1: Os dois. Meu Deus do céu.
0: Mas no Brasil é bem possível. Olha o caos, né, que é a nossa,
1: bom,
0: nossa
1: vai cenário. Lá, Aubrey.
3: Pois é. Ainda na área policial, né, tivemos o relato ontem de um ataque numa fábrica lá, acho que, se não me engano, foi em São Paulo, né? Que acabou, infelizmente, dando a vida de 3 pessoas. E houve ontem um parecido em um supermercado atacadista. 3 possivelmente açougueiros, né, ficaram feridos após serem atacados por um colega em Jundiaí, São Paulo. A polícia, segundo o suspeito, disse que cometeu as agressões por sofrer bullying no trabalho, algo bem semelhante que teria ocorrido no sábado naquela fábrica ali, né? O açougueiro, de 48 anos, feriu um funcionário do açougue com golpes de faca no rosto e depois esfaqueou a terceira vítima no ombro ao tentar apartar a briga. Então, felizmente, mais um caso semelhante, né? Do que aconteceu no sábado.
0: Meu Deus, e aí parece que daí desencadeia, né?
1: É.
0: Alguma coisa. 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
1: 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Vamos fechando então, pessoal.
0: Vamos.
1: 9 horas e 10 minutos, sobre Dias.
3: Isso, retorna aí às 15h30, Nelise, na tarde, a sua.
1: Enéas.
0: Um ótimo dia para todos, a gente retorna amanhã com Gente a Notícia.
1: Pessoal, excelente terça-feira, nós voltamos amanhã, se Deus quiser, para seguir essa semaninha muito especial. Um forte abraço a todos.
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6: Hoje nós temos a soja caindo 6 centavos por bushel. Na Europa nós temos forte rally do trigo e também do milho. No caso do trigo, acompanhando as questões lá no Black Sea, o tiroteio continua. Mudanças hoje, os mapas continuam mostrando mais umidade para quase todo o Corn Belt. Mas condições do milho ontem caíram novamente. O mercado precificando que provavelmente vão voltar a melhorar daqui para frente com essa melhora do clima. O maior choque físico continua sendo a logística europeia e também no Black Sea. Nos óleos, a novidade autista é a confirmação de que a Índia importou mais do que o esperado. E o óleo de girassol continua caro para chuchu, especialmente lá no Black Sea, que são os maiores exportadores, a Rússia e a Ucrânia. Redução na oferta de óleo de girassol, aumento na demanda por óleos vegetais aqui na América do Sul. Tanto óleo de girassol da Argentina, óleo de soja também. Brasil nem se fala, nosso programa de exportação está bem mais parrudo esse ano. 1 milhão e 400 mil toneladas, já é quase todo o volume do ano passado. Só que estamos no início de agosto. O motivo é o preço interno muito ruim. Está sobrando óleo, o biodiesel não está pagando a conta e é melhor exportar em alguns casos, dependendo da logística. Anota aí o pagodinho. Condições das lavouras americanas. Milho caiu de 63%, condições boas excelentes para 61%. Soja se manteve em 63%. O mercado acreditava em possível queda nas condições de soja, mas não veio. Provavelmente vai melhorar com essa melhora do clima daqui para frente. Soja é soja, gosta de apanhar. Agora, com a umidade melhor, vai que vai. Modelos americanos mostrando chuva acima do normal para o norte das planícies e praticamente para todo o cinturão. Os I-States vão ficar ainda mais pitel. Iowa, Illinois e Indiana. Índia aumentou as suas importações de óleos vegetais agora em julho. 34% de crescimento. Quem mais cresceu? Óleo de palma, 50%. Óleo de soja vem depois com 32%. E caiu a importação de óleo de girassol. Isso porque está caro. Como comentei, há um prêmio de guerra para o óleo de girassol acima dos outros óleos vegetais. Por que que a Ásia vai ficar pagando por óleos vegetais, óleo de girassol mais caro do Black Sea? Quem tem que comprar é a Europa e também a Turquia, por questões de GMO e também culinária. Fora a logística complicada devido à guerra, também temos problemas para os rios navegáveis lá na Europa. O rio Reno continua perdendo navegabilidade. Somente hoje, uma queda de 5 centímetros. E o Danúbio, muito importante, quando a gente pensa escoamento de todo o leste europeu, esse rio sai lá por Romênia e que também é utilizado pela Ucrânia. Continua também perdendo navegabilidade. Teste da Ásia, alerta nível 2. Não sei o que isso quer dizer, mas estava no 1. Isso porque o El Niño continua se fortalecendo. anomalia das temperaturas lá na região 3.4 já passou de 2 acima. Isso quer dizer que o El Niño continua ganhando força. Lembrando, em janeiro desse ano, nós tínhamos menos 1. Isso porque tínhamos um Laninha bem fraco confirmado. E agora indo para mais 2. Realmente uma evolução muito forte. E para a Ásia é um pepino. Não para esse ano, mas para o ano que vem. Pode impactar a produtividade das palmeiras lá a partir de abril. Aqui no Brasil, o padrão El Niño já vai se mostrando. Temos muita chuva para o Rio Grande do Sul, Argentina também. Nesse momento, para a Argentina, é ruim para a qualidade do milho, mas é bom para a umidade para o plantio do trigo. Provavelmente, a área de trigo na Argentina vai crescer de novo. Ponto importante para o Brasil é que na parte mais central e norte, temos redução no volume de chuvas e o calor está aumentando. Atenção ao nível do Rio Madeira.
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1: Nove horas 22 minutinhos, 9:22. Bom dia. Bom dia, amigos. Bom dia, amigas. Bom dia, campo interior do nosso município. E bom dia, cidade, bairros e vilas. Estamos chegando com mais um Linha Aberta.
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1: Hoje é dia 4. Dia 4 de agosto é uma terça-feira. Uma terça-feira com umidade ainda em nossa cidade. Alguns institutos apontando a instabilidade para o dia de hoje e amanhã. E nos próximos dias deve continuar a ausência do sol, do tempo firme e seco em toda a região. Hoje, 4 de agosto, terça-feira, estamos vivendo o dia de número 212 do ano. 212 dias deste ano. Estão faltando 153 dias apenas para o final de 2026. O tempo está cruzando rápido, né, gente? Mais 153 dias apenas e pronto. Se foi o ano. E ainda temos pela frente uma eleição no país, onde as coisas também apressam e passam rápido. A campanha política deve começar em seguida, em outubro, início do mês, uma eleição nacional durante esse ano de 2026. A lua é minguante. A lua minguante para você que segue as fases da lua. Você sabe que muitas pessoas, principalmente os antigos, têm na lua um referencial, né? Por exemplo, as pessoas do interior do município sabem que nesta lua, na lua minguante, se planta tudo aquilo que nasce embaixo da terra. Você sabia disso? Mandioca, essas coisas todas, batata. O que nasce embaixo da terra, o homem do campo, os mais antigos, aqueles que seguiam pelas fases da lua, sabem que na minguante se planta tudo aquilo que está embaixo da terra. Bom, hoje é o dia do padre. Isso aí. Hoje é o dia do padre. E hoje é o dia também da campanha de educação contra o câncer. Dia de campanha contra a educação, favor do câncer. Tá bom? E estão faltando 5 dias para o dia dos pais. Mais 5 dias. E todos os papais estarão sendo abraçados no Dia dos Pais. A nossa equipe que está chegando na mesa de controle técnico, colega Bonimar Lima. No departamento de esporte e redação, o colega Dilson Ribas. Cobrindo também hoje as férias do colega Eduardo Belmonte. E na recepção, na coordenação do programa, a Ritinha Floriano. Na apresentação, é deste amigo de vocês, Eugênio Dutra, que mais uma vez deseja bom dia, São Borja! Como acontece de segunda a sexta nesse horário, nós estamos aqui, trazendo o nosso abraço amigo, fraterno e leal para você. O desejo de uma terça-feira rica, em paz, amor, prosperidade. Essas coisas boas que a gente quer pra gente, nós desejamos de coração pra você, viu? Que você seja otimista, que você acredite, que você tenha fé, que tudo vai dar certo, viu, gente? Você sabe que hoje em dia algumas pessoas não acreditam na possibilidade da conquista. Já vão para a batalha, já vão para o campo de guerra, derrotados, enfraquecidos. Não acreditam que é possível a vitória. Não acreditam que com Deus dentro da gente, tudo é possível. Tudo é possível. Aí está o exemplo. O exemplo bíblico, né? No livro sagrado, onde um pequeno venceu um gigante. É possível. É preciso ter coragem. Não é? É preciso ter coragem para que a gente vá para a batalha. Tudo dá certo. É preciso você crer que a possibilidade existe. Tá bem? Vamos juntos então nessa? Bom dia, amigos! Vamos cantar nossa música da alegria?

Bom dia, São Borja. Bom dia para você do interior do município. Bom dia para você que está conosco aí na campanha, na Timbaúva. Você que sintoniza a gente aí no Mato Grande, Rincão da Cria, aí no Rincão de Santana. Bom dia, pessoal do Rincão de Santana. Amigos de Inhuporã, bom dia. Bom dia, São Marcos, São Burá. Bom dia, São João. Bom dia, São Pedro do Butuí, meus bons amigos, bom dia. Bom dia, os profissionais da cidade. Bom dia, os servidores públicos. Bom dia, os órgãos de segurança. Bom dia aos revendedores de gás, aos postos de combustíveis. Bom dia, o pequeno comerciante dos bairros da cidade. Bom dia, dona de casa. Tudo bem com a senhora, dona de casa? Bom dia. Bom dia. Bom dia, minha querida companheira de todas as manhãs, a empregada do lar. A empregada doméstica, né? Tá ali fazendo o seu trabalho, seus afazeres, e tá sempre com o radinho ligado no nosso programa, né? Hoje em dia, com facilidade, bota no celular, bota um fonezinho de ouvido e está ligadinho na gente. Não, não tá. Então, bom dia pra você. Vai pra cá, eu vou junto. Vai pra lá, me leva junto. E assim a gente passa toda manhã. Passa ou não passa? Então, bom dia, São Borja. 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Começando o programa com a boa música. Aquilo que eu falei no programa de hoje, né? Se você acredita, tudo pode dar certo, mas você tem que ter vontade de começar. Não esmoreça, levanta a cabeça. Bom dia.

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8: Bom dia, Eugênio.
9: Olá, bom dia.
8: Como está?
9: Tudo certo, 9:39. 9:39 e uma temperatura na nossa cidade de 19 graus, né? 19 graus, céu encoberto, ainda poderemos ter garoa, chuva ao longo do dia de hoje. 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Falando em terça-feira, vamos ver com a Estael Cias qual é a temperatura, qual é o tempo, que previsão ela nos traz para o dia de hoje. Bom dia, Estael.
10: Nas próximas horas desta terça-feira, o tempo fica úmido e instável em São Borja e não se descarta chuva forte em alguns momentos, com condições aí até mesmo para temporais. A temperatura fica na casa dos 25 graus e fica uma alternância entre sol e nuvens e pancadas de chuva. Amanhã, a previsão é de uma quarta-feira que tem aí 17 a 28 graus, tempo muito abafado sob influência do vento norte e volta a chover. Pode chover no final, no começo e no final do dia na região de São Borja, não se descarta eventos de chuva forte. Quinta-feira, em geral, com predomínio de tempo firme, a temperatura chega a 30 graus, faz muito calor na quinta-feira, um ar quente que antecipa a instabilidade devido à formação de uma frente fria, então da tarde para a noite de quinta-feira e no começo da sexta é um período favorável à chuva forte e temporais na região da fronteira oeste. E ao longo da sexta-feira o vento muda para o quadrante sul e a temperatura despenca, portanto a mínima na sexta-feira ocorrerá no final da noite, então devemos ter aí uma mudança radical na sensação térmica ao longo da sexta-feira. Fim de semana, o Dia dos Pais, com tempo firme e volta a fazer frio, sobretudo nas manhãs e madrugadas. Da Metso Meteorologia, Estael Cias.
9: Ok, Estael. Então é isso aí, gente. O tempo vai se manter assim, viu? Vai se manter assim, céu encoberto, umidade. E a previsão para a próxima semana, conforme a Estael, sexta-feira, é de chuva novamente. Vamos torcer para que seja uma chuva calma, não é? Sem atrapalhos, uma chuva que possa continuar como aqui vem se fazendo sentir na nossa cidade. A nossa enquete popular da semana atende a dona Vânia. A dona Vânia é nossa ouvinte e ela escreveu para o programa sugerindo a enquete desta semana. Estamos falando de simpatias. Vocês sabem que os antigos utilizavam muitas simpatias, inclusive até mesmo para sua saúde, para a saúde das pessoas. Existia na época a simpatia para tosse comprida, para cachumba, para vermes, para criança falar, para criança andar. Vocês viram alguns exemplos ontem, não é? Inclusive de tormenta. Os antigos, quando se preparava o tempo, um tempo feio, eles cravavam um machado em direção à tormenta. e conforme alguns depoimentos, a tormenta se abria. Vinha somente a chuva. Outras pessoas falando que, para trazer harmonia, amor, se acende vela vermelha, um girassol, essas coisas todas, simpatia. Simpatia para casar. É, não é? Usava muito, né? E a dona Vânia, ela nos escreveu pedindo uma simpatia. Eu não recebi ainda nenhuma sugestão da simpatia. Ela pede uma simpatia para a pessoa parar de roncar quando está dormindo. Se alguém souber de uma simpatia, vamos passar para dona Vânia. Parar de roncar. Existe simpatia para casamento, né? Para contra-cobreiro, né? Tinha ou não tinha? Então, existem muitas simpatias. Eu quero que você ligue para mim e conte a sua história de alguma simpatia. Se você acredita, não acredita, hein? Se aconteceu alguma coisa com seus familiares, com o vô, com a avó. Fala pra gente, existia simpatia até pra curar bicheira de animal. Liga pra cá. O nosso WhatsApp é o 99673-1260. E converse conosco. Deixa tua mensagem de texto e deixa tua mensagem de voz, tá bom? Pra você que gosta de horóscopo, está chegando os três primeiros signos do nosso horóscopo do dia.

0: Hoje é terça-feira, dia 4 de agosto de 2026. Eu sou a Suzy Luiz e tô chegando com as previsões astrais para esse dia 4 de agosto. Quem nasce no dia 4 de agosto é do signo de Leão, com a personalidade do signo de Sagitário. São pessoas de intuição marcante, independência forte, desejo por uma liberdade. Tudo de bom para você que faz aniversário hoje, 4 de agosto, Áries, Touro e Gêmeos. Oi, Áries, nascidos de 21 de março a 20 de abril. Áries, você pode hoje ter alguma decepção com os amigos, mas vai saber avaliar quem merece a sua confiança. Procure alguém parecido com você. Na união, valorize os projetos em comum. Cor para hoje branco, números da sorte 07, 88 e 25. Touro, nascidos de 21 de abril a 20 de maio. Touro, passe o dia com os amigos. A atração por alguém da turma vai ser intensa. A dois, compartilhe sonhos e revele as suas fantasias. A cor para hoje é o preto, números da sorte 17, 35 e 98. Gêmeos, nascidos de 21 de maio a 20 de junho. Gêmeos, você vai ter vontade de ficar no seu canto hoje. Pode conseguir uma grana e saldar uma dívida. No amor, você vai atrair como imã. Na união, a intimidade pega fogo. O cor para hoje é o azul, números da sorte 54, 99 e 45. Eu já volto e falo com Câncer, Leão e Virgem, mais um bloco de previsões.
1: Ok, daqui a pouquinho mais um bloco de previsão astral para você no seu signo, tá bom? Bom dia, bom dia, bom dia. Deixa eu ver para quem aqui, quem é que tá mandando bom dia para mim. Não botou o nome, né? A Nelci. Bom dia, Nelci. Assina, bota aí embaixo o nomezinho, ela colocou aqui, ó. Bom dia, Eugênio, tudo bem? Nós estamos na lua cheia, vai mudar dia 6 próximo para minguante. Ah, vai mudar para minguante dia 6, depois de amanhã, né? Abraço aqui a Nelci. Ok, Nelci, muito obrigado pela colaboração. Lua cheia. Para você que segue a lua, então, estamos na lua cheia. Eu falei nas fases da lua antes, né? Existe cada lua uma fase. Por exemplo, para você fazer podas de árvore, cortar árvore, é em maio, né? É a lua minguante de maio. É a melhor lua para você cortar, podar suas árvores na minguante de maio, tá bom? 9 minutinhos para as 10 da manhã. 9 para as 10, bom dia. É um prazer estar.

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5: Bom dia, Eugênio.
6: Bom dia.
5: Como está?
6: Tudo certo. 10:03, segunda hora do programa, viu? Vamos mandando um bom dia aqui para o pessoal do interior do município. A dona Elizabete de São Ramão está em sintonia conosco. Muito obrigado, viu, dona Elizabete. Tudo de bom para a senhora aí. Para todos aí em São Ramão que estão ligados na nossa programação. Olha, gente, falando em interior, vem aí o acampamento Farroupilha, viu? Na verdade, começa hoje com as instalações de box, enfim, de tendas. Pessoal se organizando, comércio montando os seus estantes. Essas coisas todas, né? O tempo não está ajudando muito, mas amanhã vai abrir. E amanhã, quarta-feira, das 9 às 11, exposição cultural, apresentações artísticas e de dança de salão, oficinas tradicionalistas, folclore e chimarrão, a cargo do Centro Nativista Boitatá, viu? Das 11 às 13, intervalo para almoço, se quer almoçar lá sem problema nenhum. Das 14 às 16, exposição cultural, apresentações artísticas e de dança de salão, oficinas tradicionalistas sobre folclore e chimarrão. Das 19 horas, momento de homenagem ao Grupo Amador de Arte Os Anhangueras. Amanhã, tá bom? 19 horas. E às 20 horas e 15 minutos, show com o grupo Raízes Missioneira. Esta é a programação para amanhã. Hoje o pessoal está instalando lá seus equipamentos. Amanhã, oficialmente, dia 5, quarta-feira, nós estamos convidando você. Uma promoção da Prefeitura Municipal de São Borja, gratuitamente, trazendo mais lazer para a nossa comunidade. 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
6: Ok. Vamos seguindo então, gente. Olha, o Piquete Tiro de Laço convida todos para uma grande programação. Almoço com comidas campeiras e galeto. A partir das 14 horas, domingueira animada pelo grupo Sem Fronteira. A partir das 13 horas será apresentado o programa Voltando à Querência, da Rádio Cultura, com a Ládio Fiorin. Não será permitido dançar chapéu, boné ou mini saia. Um convite do patrão João Brasil, tá bom, gente? Então, vamos seguindo? Vem aí resumo de novela no nosso programa para você que é noveleiro.
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9: Por aqui, seguindo a nobreza do amor, 4 de agosto, terça-feira. Gente, vou te contar agora que Omar garante a Alica que a ajudará a derrubar Jindal e afirma que não desistirá do amor da princesa. Omar desabafa com Onildo. Fátima apressa Salma a marcar seu casamento com Fuad. Viriato se revolta com a insistência de Bartô em construir um santuário para Veneranda. Tonho diz a Alica que lutará ao seu lado por Batanga. Gente, olha isso. Eu fico por aqui. Um beijo. Obrigada pela companhia. Daqui a pouquinho tem mais em Coração Acelerado.
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6: isso aí, daqui a pouco mais um resumo de novela pra você, viu, gente? Hoje, 4 de agosto, terça-feira, hoje é dia do padre. Alô, padre, hoje é o seu dia, né? A nossa enquete popular, gente, é com relação à simpatia. Você tem alguma história de simpatia? Hein? Você conhece alguma simpatia que deu certo? Deu certo? Alguma simpatia que não deu certo? Deu errado? Liga para mim, 99673-1260. É o nosso telefone WhatsApp. Você liga, você deixa sua mensagem de texto ou de voz e participa da nossa programação, tá bom? 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Açougue Mini Mercado Prenda. 10 horas 17 minutinhos, 10 mais 17, bom dia!

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5: Bom dia, Eugênio.
6: Olá, bom dia, gente.
5: Como está?
6: Tudo bem. Vamos mandando um bom dia aí ao nosso querido amigo Eliseu Weber, que está em sintonia conosco. E também vamos mandando um bom dia especial para dona Marli Machado, que também está ouvindo a nossa programação. Muito obrigado, viu, gente? Olha, eu quero fazer um pedido para vocês de uma cama hospitalar. Eu sei que é um pouquinho difícil uma cama hospitalar, não é? São raras as pessoas que têm essas camas hospitalar. Mas tem uma senhora, a dona Soloé. A dona Soloé, gente, é uma pessoa nova, viu? É uma mulher nova, mas ela está há 10 anos acamada. Ela tem 73 anos, a dona Soloé. Há 10 anos na cama. E agora a filha dela, a dona Claudete, me ligou agora há pouco e disse: Eugênio, vamos tentar conseguir uma cama hospitalar para minha mãe. Ela está há 8 anos, mais de 8 anos, na cama. E uma cama hospitalar iria me ajudar. Eu ando também com problema de coluna, ando doente, cuidando dela, e uma cama hospitalar iria resolver o nosso problema. Ela mora ali na Djalma Falcão Martins, viu, gente? Uma pessoa que nós temos que ajudar. Se você tem uma cama hospitalar aí, não está usando, se não tocou no teu coração ajudar, vai tocar, porque a causa é justa, viu? Imagine uma pessoa em cima de uma cama há mais de 8 anos. E uma caminha hospitalar tem todos os recursos, não é? Para que ela possa ficar em posições mais cômodas. É ou não é? É uma cama mais alta. Então, se você tem uma cama hospitalar aí, foi tocado no coração para emprestar ou doar, eu vou dar um telefone aí para você ligar. 99165-3526. 99165-3526. Ou liga para cá. Liga para cá. Uma cama hospitalar, gente. Estamos precisando para essa senhora, para dar um pouquinho mais de alívio, não só para doente, para dona Soloé, que está há mais de 8 anos acamada, não só para ela, mas para a família dela, principalmente para a filha dela, a dona Claudete, que com o passar do tempo vai cansando, não é? Vai cansando, a coluna vai judiando, essas coisas todas. Então, se você tem essa cama, não está usando, faça a boa ação do dia. Deus está tocando no seu coração, o Espírito Santo está tocando no seu coração para nós conseguir essa cama, tá bom? 10:26, 10:26. 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Mais três signos do nosso horóscopo do dia.
7: Previsões astrais para essa terça-feira de volta, Câncer, Leão e Virgem. Eu falo agora com vocês, Câncer, nascidos de 21 de junho a 21 de julho. Câncer, evite comentar seus planos com qualquer um. Você não vai pensar duas vezes para dar o primeiro passo na conquista. Melhore o diálogo e fortaleça a confiança na união. Cor para você azul, números da sorte 46, 55 e 64. Leão, nascidos de 22 de julho a 22 de agosto. Leão, sonhos e pressentimentos ajudam você a resolver problemas. Use a sua comunicação para fazer contatos e convencer as pessoas. Sedução em alta hoje. A cor para você é o lilás. Números da sorte 11, 29 e 65. Virgem, nascidos de 23 de agosto a 22 de setembro. Virgem, use a sua lábia para conseguir o que quiser. Mas cuidado ao defender opiniões. Evite bater de frente com os chefes. Na conquista, valorize o diálogo. Cor para hoje, dourado. Números da sorte 21, 39 e 48. Já eu volto e falo com Libra, Escorpião e Sagitário em mais um bloco de previsões.
6: Muito bem, daqui a pouquinho ela retorna trazendo mais três signos do nosso horóscopo do dia. Uma mensagem aqui do Antônio Ávila. Bom dia, Antônio. Bom dia, meu amigo. É o Antônio Ávila, da roda da caminhoneta de ontem. Só para agradecer, me devolveram ontem a roda da minha caminhoneta. O rapaz trabalha com reciclagem, achou que tinha botado fora. Lembra da caminhoneta que o rapaz furou o pneu, estava trocando o pneu, deixou o pneu de lado, foi no banheiro, quando voltou, a roda não estava mais ali. Nós pedimos e a roda foi encontrada e foi devolvida. Um abraço para o amigo que trabalha com reciclagem de bom coração que devolveu. Tá bom, Antônio? Parabéns então aí. A linha está aberta para o ouvinte. Bom dia.
8: Bom dia, sir.
6: Quem é que fala?
8: Pedro Machado de Paula.
6: Fala, seu Pedro de Paula.
8: Viu? Quero participar da
6: nossa enquete.
8: É, enquete. Você é uma simpatia.
6: Simpatia. O senhor acredita em simpatia, seu Pedro?
8: Pois lá, eu nem tanto acredito como eu já fiz para esse troncador.
6: Já fez simpatia?
8: É, já.
6: E deu certo?
8: Pois olha, as que eu fiz já deu.
6: Quais são as que o senhor fez?
8: O senhor sabe que... Eu sou índio velho já, né? Então, eu trabalhava pra fora, pra esses galpões por aí, tinha esses companheiros de serviço que se atiram numa cama de noite e acaba roncar, né? Se não tinha que dormir, né?
6: Sei.
8: E aí eu perguntei pra uma velhinha lá, uma senhorinha velha, perguntei pra ela era o que eu poderia fazer, ela me ensinou, não. O senhor sabe, seu Rogério, faca de carnear? Faca de carnear? Qualquer uma faca.
6: Faca?
8: É, uma faca. O senhor pega uma faca e uma chaira. Mas eu posso falar a simpatia aí?
6: Pode. Não sei. É. Não é feio.
8: E aí quando esse filho vai começar a roncar, quando esse filho vai começar a roncar, que não deixa ninguém dormir, o senhor pega a faca e chaireia na chaira, o senhor sabe chairar?
6: Sim.
8: O senhor entende, porque é um gaúcho, né?
6: Sim.
8: Chaira a faca, né?
6: Sim.
8: Chaira e diz assim. Chaira, fala o nome da pessoa e diz assim. Eu vou falar, né? Já te capei.
6: Já te capei.
8: Já te capei. Vou te capar, fulano. Já te capei. Vou te capar. Mas olha, eu vou lhe dizer uma coisa. E vai chairando a faca e falando.
6: Já te capei e vou te capar.
8: Já te capei, vou te capar. Já te capei, vou te capar. E vai girando a faca, baixinho, né?
6: É.
8: Claro, não. É. Ele dá uns coices na cama, você vira e para de roncar.
6: Mas não é possível. É.
8: Mas de certo no sonho que assim de vai sempre o fio da faca, né?
6: E não,
8: de
6: ron... certo, né? E não roncou mais.
8: Não ronca mais, não ronca mais. Se lá na madrugada começar a roncar de novo, você pega a chaira de novo e faz de novo.
6: Né? Ah, se roncar de novo, pega a faca e a chaira de novo.
8: De
6: já te capei, vou te capar.
8: Já te capei, vou te capar. Vai dizendo e chairando a faca.
6: Mas vai dizendo o quê? 10 vezes? 5 vezes?
8: É, 2, 3 vezes. Aí ele vai se virar na cama, vai dar um buco e vai parar de roncar.
6: Olha aí, tchê.
8: Aí, Deus, aí quando ele se virar na cama e parar de roncar, eu digo, amém.
6: Ah, tem
8: e que... E aí guarda a faca do lado.
6: Mas tá. Que bom, olha aqui, dona Vânia. A dona Vânia que pediu essa simpatia... Para deixar de roncar o esposo dela.
8: Um abraço aí, bom programa.
6: Para o senhor também, muito obrigado, seu Pedro de Paula. Veja só, seu Pedro. Seu Pedro é um homem do interior, como ele falou. E lá pelo galpão do interior, antigamente, tinha um colega dele, um parceiro dele, um amigo dele, que dormia no mesmo galpão e roncava. Roncava, o sujeito roncava. Tremia lá o capim do galpão. E um dia ele encontrou uma senhora de idade e perguntou para ela, escuta, a senhora não tem uma... Como é que se faz uma simpatia para alguém deixar de roncar? E ela ensinou, pega uma faca e uma chaira. E quando a pessoa estiver dormindo, roncando, pega aquela... Faz a chaira na faca na chaira. E diz, já te capei, vou te capar. Já te capei, vou te capar. E diz que a pessoa se mexe... Aí você diz amém e guarda. Vamos fazer. Faça esse teste aí, me conte depois. Tá, minha amiga, dona Vânia? Faça aí, pega uma faca e uma chaira quando o maridão estiver dormindo e vá lá e. Baixinho, não é? Não vá falar alto que acorda ele, baixinho. Já te capei, vou te capar, faça umas quantas vezes quando ele se mexer, você diga amém e pronto. Hein? Tá bom, seu Pedro? Seu Pedro, de que é o nome dele? Pedro de Paula. Muito bem. Estão faltando 26 minutinhos para as 11 da manhã. 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Bom dia.

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8: Bom dia, Eugênio.
9: Olá, bom dia.
8: Como está?
9: Tudo certo. 10 horas 39 minutos, 10h39. A Ecoverde está em sintonia com o meio ambiente. O lixo reciclável, gente, é o lixo seco, né? É o jornal, papel, papelão, o plástico, o isopor, latas de refrigerante, cerveja, garrafas, né, PET, metais, ferro, alumínio, caixas de leite, sacolas. Recicle e ajude a manter a cidade limpa. 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Vamos até o departamento de rádio jornalismo, daqui a pouquinho, trazer as manchetes que estão sendo notícia ou que foram registradas na nossa delegacia de polícia. Antes, o nosso resumo de novela.
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11: Coração acelerado que segue nesta terça-feira, 4 de agosto, gente. Olha, Laurinha comenta com Esteban que pensa em criar Manu ao seu lado. Zilá recusa a companhia de Sinara. Agrado pede apoio de Eduarda para interceder por João Raul junto a Roney. Eduarda nega o apoio a João Raul. A pedido de Sinara, Nara vai ao encontro de Zilá e a Laurzinho declara seu amor por Janete para toda a cidade. Olha que romântico. Um beijo, amores. Daqui a pouquinho tem Quem Ama Cuida.
9: Ok, daqui a pouquinho Quem Ama Cuida no programa Linha Aberta. Vamos então, gente, saber quais as manchetes que estarão também no grande jornal, não é? As ocorrências policiais em nome da grande rede de açougue popular com Adilson Ribas.
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9: Muito bem, Adilson Ribas, bom dia.
13: Bom dia, Eugênio, bom dia ao nosso colega Bonimar Lima, ali na parte técnica, nós ouvintes, então, as manchetes, então, da área policial de hoje serão as seguintes, ó. Investigado por feminicídio é preso após intimidar testemunha uruguaiana. Incêndio destrói casa no bairro do Passo e mobiliza bombeiros. Condenado a mais de 21 anos por estupro de vulnerável é preso em São Luís Gonzaga. Polícia Civil busca informações sobre dois desaparecidos em São Borjas. Dois trabalhadores são resgatados em situação análoga à escravidão. Mensagens sobre contas da Corsã acendem alerta para possíveis golpes. Tá? Essas informações de forma completa às 12h30 do Jornal Cultura. 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Bonimar Lima.
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8: Bom dia, Eugênio.
9: Olá, bom dia.
8: Como está?
9: Em 10 horas mais 47 minutinhos, 10 mais 47. Uma temperatura na cidade de 20 graus, viu, gente? 20 graus é a temperatura na nossa cidade. Hoje dia 4 de agosto, é uma terça-feira, estamos vivendo o dia de número 212 do ano. Estão faltando 153 dias para o final de 2026. A lua é cheia. Hoje é o dia do padre, tá? E dia também de campanha educativa contra o câncer, o dia de hoje. Estão faltando 5 dias, gente, para o dia dos pais, hein? 5 dias para o dia dos pais. 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Olha aqui algumas mensagens que estão chegando para o programa. Dona Solange, ela gostou da nossa simpatia contra o ronco, né, Dona Solange? Mas cada simpatia nossa, fala a Dona Solange. Um abraço para a senhora Dona Solange. É simpatia, né? Tem que fazer para ver se dá certo. Eu estou pedindo aqui para os ouvintes, principalmente para as senhoras, né, Dona Vânia? A Dona Vânia que pediu essa simpatia, ela vai fazer e depois vai me ligar para dizer se deu certo ou não. Aqui eu tenho mais uma mensagem do Jamil, é isso? Alô, Jamil. Oi, Eugênio. Não é o Jamil, é Catarina Dornelles. Bom dia, Dona Catarina Dornelles. Um abraço para a senhora. Esta simpatia, todos nós na família costumávamos fazer, e foi minha avó que nos ensinou. Quando abrimos ou damos mau jeito no pulso ou na mão, costuma-se dar 3 voltas de uma linha preta em volta do pulso e depois atar a linha. Deixa ali por alguns dias que a dor passa e sara. Costuma dar certo. E também, quando o bebê tem soluço, é só fazer uma bolinha pequena de linha vermelha e colocar na testa do bebê, que o soluço vai embora. Abraço para você, sou o seu ouvinte. Muito obrigado, Dona Catarina Dornelles. A Dona Catarina está dando conta aqui de uma simpatia, que quando o pulso abre ou está doendo, dá 3 voltas com linha preta, amarra, que a dor passa. Tá? Outra simpatia que ela está dizendo aqui é quando o bebê tem soluço, é só fazer uma bolinha pequena de linha vermelha e colocar na testa do bebê, que o soluço vai embora também. Hein? Tá bom, Dona Catarina Dornelles? Aquele abraço para a senhora. Muito obrigado pela sua sintonia. Estão faltando 9 minutos para as 11. Vem aí o horóscopo do dia.
21: Oi, tô de volta com mais previsões astrais por aqui. Libra, Escorpião e Sagitário, falo agora com vocês. Libra, nascidos de 23 de setembro a 22 de outubro. Libra no trabalho, estimule a troca de ideias. Tente não se aborrecer e receber críticas ou cobranças. Controle os seus gastos. A cor para hoje é o cinza, números da sorte 76, 58 e 49. Escorpião, nascidos de 23 de outubro a 21 de novembro, seu empenho, Escorpião, pode render frutos. Faça as compras, mas não exagere. No amor você pode encontrar alguém interessante. Você e e o seu bem podem realizar planos. Cor para hoje amarelo, números da sorte 68, 14 e 26. Sagitário, nascidos de 22 de novembro a 21 de dezembro, Sagitário, a lua desperta o desejo de curtir o luxo e o conforto, mas cuide da sua grana. Sua sedução vai ser irresistível hoje. A cor para você é o azul, números da sorte 24, 33 e 60. Eu já volto com o último bloco e falo com Capricórnio, Aquário e Peixes.
9: Ok, agora Capricórnio, Aquário e Peixes, daqui a pouquinho no nosso programa. 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Começa hoje o pessoal lá do acampamento Farroupilha. Pessoal se instalando, chegando, montando o seu equipamento, né? Amanhã, a partir das 9 horas da manhã, das 9 às 11, tem exposições culturais. É a cargo do Centro Nativista Boitatá. Apresentações artísticas e de dança de salão. Oficinas tradicionalistas sobre folclore e chimarrão. Das 11 à 1, intervalo para o almoço. Das 14 às 16 horas, exposições culturais. Apresentações artísticas e de dança de salão. Oficinas tradicionalistas sobre folclore e chimarrão. Às 19 horas, momento de homenagem ao Grupo Amador de Arte Os Anhangueras. Às 20 horas e 15 minutos, show com o Grupo Raízes Missioneira. É a programação de hoje e amanhã do segundo acampamento Farroupilha, promovido pela Secretaria, pela Prefeitura Municipal de São Borja, e nós diariamente vamos aqui divulgar para você, tá bom? 6 minutos para as 11, bom dia! É um prazer estar na sua companhia.

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5: Bom dia, Eugênio.
6: Olá, bom dia. Como está? 11 horas mais 5 minutos, terceira e última hora do nosso programa de hoje, viu, gente? 11 e 6, terceira e última hora do programa de hoje. 21 graus e 5 décimos, 22 graus a temperatura na cidade, viu? Estamos com o nosso Linha Aberta e a nossa enquete popular da semana. A enquete popular é sobre simpatia. É atendendo uma sugestão da dona Vânia. Ela escreveu para o programa pedindo uma simpatia contra ronco, para outra pessoa deixar de roncar, né? E o seu Pedro de Paula nos encaminhou uma simpatia aqui. E a gente já passou. Depois vamos repetir a simpatia dele. Se você quer uma simpatia, tem uma simpatia, tem histórias de alguma simpatia, acredita em a simpatia, ligue pra gente. O nosso WhatsApp é o 99673-1260. Tá bom? 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Nosso bom dia, dona Sandra, que manda a seguinte mensagem. Bom dia, Eugênio. Bela terça-feira para todos nós. Muito obrigado, viu, dona Sandra? 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No nosso programa, para você que é novelete, resumo de novela.
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8: Como eu disse que era rapidinho, voltei. E te conto agora, nesta terça-feira, 4 de agosto, em Quem Ama Cuida, que Pedro sente repulsa pelo pai. Adriana descobre que Bruna acredita que ela e Pedro são amantes. Liris pede ajuda a Ulisses para sair do cassino. Otoniel pensa em Francesca. Nancy pede a Adriana para examinar Joel. Liris conta a Ulisses que está em liberdade condicional. Amores, um beijo. Obrigada pela audiência. Amanhã eu volto com mais resumos de novelas.
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6: Muito bem, agora são 11:10. Amanhã tem mais resumo de novela para você que gosta e quer saber o que pode acontecer, não é? Na novela no dia de hoje. 11:12, 11:12.

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10: Bom dia, Eugênio.
11: Bom dia.
10: Como está?
11: Bem, 11 horas mais 17 minutinhos desta terça-feira, né, gente? Olha, eu estou pedindo hoje uma cama hospitalar. É para uma senhora que está há mais de 8 anos acamada. E a filha dela, que cuida dela, a dona Margarete, ela nos ligou pedindo, contando a história da sua mãe, a doença, o tempo, né? E nos pedindo uma cama hospitalar. Às vezes existem algumas camas que não estão sendo mais usadas, né? Estão guardadas. Então eu estou pedindo, se você tem uma cama hospitalar e quer diminuir o sofrimento de uma pessoa, você quer ajudar, quer fazer uma boa ação, você sabe como funcionam as coisas. Você sabe que uma senhora acamada há mais de 8 anos é um problema, não só para ela que é doente, mas para a família toda, que precisa movimentá-la, que precisa carregá-la. Uma cama hospitalar iria diminuir todo esse sofrimento. Tá bem? Então, se você tem uma cama hospitalar, quer fazer a boa ação, ligue para 9165-3526. 9165-3526. Fala com a dona Claudete. Ou liga pra gente aqui. Vamos tentar conseguir esta cama hospitalar no dia de hoje, tá bom? 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Os três últimos signos do nosso horóscopo do dia.
12: Último bloco das previsões astrais para hoje, Capricórnio, Aquário e Peixes. Capricórnio, nascidos de 22 de dezembro a 20 de janeiro. Capricórnio, você pode ter gastos e imprevistos. Comunicação hoje em alta. Se você procura emprego, pode ter sucesso em entrevistas. Palavras picantes vão ser afrodisíacas. Cor para você, prata, números da sorte 88, 61 e 44. Aquário, nascidos de 21 de janeiro a 19 de fevereiro. Aquário, cuidado para não se abrir com quem não deve. Você pode ter notícias de alguém que está longe. Aposte no diálogo para fortalecer a cumplicidade. Cor para hoje, verde, números da sorte 26, 53 e 71. E para finalizar as previsões, Peixes, nascidos de 20 de fevereiro a 20 de março. Peixes, você pode ganhar uma grana que considerava perdida. Curta o seu conforto do lar. Fortes emoções na conquista, sintonias e desejos ardentes. Cor para você, vinho, números da sorte 36, 90 e 18. Amanhã tem mais previsões astrais para você. Um abraço, até lá.
11: Ok, amanhã então, mais previsões astrais para você que gosta de saber o que reserva o seu signo, né? 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Mais uma mensagem que chega para o programa. Oi, bom dia. Quero homenagear Igor Siqueira. Está de aniversário hoje. Quem faz a homenagem é sua mãe, Adriana, e os irmãos Yuri, Alice, Andriele e os avós Dilma, Antônio, na Vila Cabeleira. Tá bom. Parabéns, Igor Siqueira, que está aniversariando no dia de hoje. A família toda abraçando você, viu? Mais uma mensagem da Raquel. Bom dia, Raquel. A Raquel diz o seguinte: bom dia, Eugênio. Eu tenho duas simpatias para contar para você. Por exemplo, parar o soluço. Olha aqui, a Raquel tem uma simpatia para parar o soluço. Ela diz, falar assim, ó: soluço vai, soluço vem, vai pro papo de quem não tem. Falar por três vezes. Olha aqui. Quem é que tem soluço aí? Fala assim, ó: soluço vai, soluço vem, vai pro papo de quem não tem. Falar três vezes isso. Ah, tá bom. Outra aqui, outra, Eugênio. sugar o vento 3 vezes no intervalo de cada soluço. Tipo, soluçar para dentro. É isso? Por 3 vezes. Ah, soluçar para dentro por 3 vezes. Eu acho que é meio que engolir a saliva, será que não? Bom, obrigado, obrigado, Raquel. Aí da Santos Reis. Boa, boa, boa. A sugestão da simpatia da Raquel. Vamos seguindo? 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
8: Bom dia, Eugênio. Como está?
9: Muito bem, gente. 11:31. Já vamos apresentar para vocês gente de valor. Diariamente nesse horário, nós apresentamos uma música nossa. Compositor de São Borja, ou músico, ou letrista. No sentido de valorizar, de prestigiar a cultura musical de São Borja. Daqui a pouquinho, um músico nosso, tá bom? 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Olha, hoje é dia 4 de agosto. Hoje, pelo que eu tenho aqui na minha agenda, é o dia do padre. Hoje é dia de você ligar, cumprimentar o padre. Hoje é dia do padre, tá? Estou pedindo uma cama hospitalar para uma senhora. Se você tem e não está usando, faça a sua boa ação. Empreste ou doe essa cama. O telefone é 99165-3526. 99165-3526. Esse é o telefone da residência da família que precisa desta cama hospitalar. Bom dia, Darcy. Bom dia, amiga Darcy. A amiga Darcy diz o seguinte aqui, ó. Bom dia, Eugênio. Quero saber se tem simpatia para dor de barriga de bebê recém-nascido. Você sabe se tem simpatia para dor de barriga de nenê recém-nascido? Tem? Manda para mim então, amanhã. Manda amanhã, tá bom? Uma simpatia para dor de barriga de bebê recém-nascido. É o pedido da Darcy. 25 para o meio-dia. Monteiro. Ô, amigo Monteiro. Bom dia, Monteiro. Você faz hoje o quadro Gente de Valor.

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12: Bom dia, Eugênio.
13: Olá, bom dia. Tudo bem? Tudo certinho, faltando 12 para as 12. 12 minutinhos para o meio-dia, 22 graus e a temperatura, 22,5 na cidade de São Borja. Vamos ficar sabendo quais as matérias, quais as manchetes que serão notícias. Agora 12 horas no Jornal de Esporte Esportivo, né? E depois às 12h30 no Jornal Cultura. As informações do meio-dia até a uma com o Adilson Ribas. Bom dia, Adilson.
14: Bom dia, Eugênio. Bom dia também ao nosso colega Bonimar Lima, aos nossos ouvintes. Então, nessa terça-feira nós temos muita informação em relação ao nosso esporte local. Nós teríamos aí as semifinais aí da Copa Livre, aí, né? Com os vencedores da primeira e da segunda divisão, mas como nós tivemos uma chuva aí no final de semana, né? Vou informar os ouvintes quando que acontecerá esses jogos, tá? E também falar aí da Copa do Brasil, temos jogos hoje, tivemos jogos ontem, também temos a dupla Grenal no meio de semana pela Copa mais democrática do futebol brasileiro. É. E às 12h30 no Jornal Cultura, algumas das nossas manchetes, algumas das informações serão as seguintes. O Uruguai segue baixando em Samborja, mas permanece em cota de atenção. Samborja terá dia D de atualização da caderneta de vacinação no dia 22 de agosto. PIB do Rio Grande do Sul fica estável no primeiro trimestre de 2026. Prefeito de Samborja solicita apoio da FAMURS diante da queda de arrecadação municipal. Vereadora Lube Dinotto destaca ações do Agosto Lilás e trabalho na Câmara em entrevista na Rádio Fronteira FM. Uhum. Mensagens sobre contas da Corsã acendem alerta para possíveis golpes. Polícia Civil busca informações sobre dois desaparecidos em Samborja. Essas e outras informações comigo às 12h30 do Jornal Cultura. Aguardo vocês.
13: Ok, continue conosco porque aqui você tem, além da boa música, da descontração, a informação presente no seu rádio. Agora, por exemplo, vem aí os aniversariantes do dia de hoje. Hoje, dia 4 de agosto, está aniversariando Ademir Ferreira. Bom dia, Ademir, tudo de bom para você. Pamela Bambil da Luz também comemora o seu aniversário no dia de hoje. Raquel Marques e Fran, hoje, 4 de agosto, está de aniversário. Rosane Pereira, bom dia, dona Rosane Pereira. Encerrando um ciclo, abrindo outro. Também hoje está aniversariando Silvana Rosa. Bom dia, dona Silvana Rosa, aquele abraço, tudo de bom. Milena Cúcera, Milene. A Milene Cúcera está aniversariando hoje, que beleza. Suzele Valente Lovato, bom dia, Suzele Valente Lovato. Também está hoje de aniversário Célia Flores. Cledi Alves Lago. Pamela Bambil. Dariane Portes Cardoso Escobar. Também está de aniversário hoje. Fred Pinto Martinez. Está de aniversário hoje. E Jefferson Soares Domingues, pagando a prestação da vida. A dona Rosane Pereira também está aniversariando e está aniversariando também hoje. Geuci Sasso, né, dona Geuci? Está hoje de aniversário, né? Então, feliz aniversário aí para a senhora, tá? E para Sandra Dornelles também está aniversariando hoje. Família toda abraçando vocês. A todos os demais aniversariantes, muita paz, muito amor, muita saúde!

Nós estamos encaminhando a nossa participação, o final do nosso programa de hoje. Agradecidos pela companhia, pela sintonia, pela audiência, pela participação. E os convidando para que amanhã, a partir das 9 da manhã, estejam novamente conosco em mais uma audição do programa popular de todas as manhãs, o nosso Linha Aberta. Um beijo para todo mundo, fiquem com Deus, até amanhã!

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Muito bom dia, meio-dia, 8 minutos, começando para vocês mais uma edição do Panorama Esportivo no seu rádio, onde nós vamos trazer as informações do esporte para vocês nesta terça-feira 4 de agosto de 2026. Muita informação, Copa do Brasil, esporte local, neste momento aqui nas ondas da 1260 no Panorama Esportivo, sempre te convidando a você participar, mandar sua mensagem pelo telefone 996-73-1260, mande sua mensagem pelo WhatsApp, vamos na condução desse programa até o entorno aí do meio-dia e 30, trazendo muita informação para vocês, tá bom? Quero mandar um abração pendente lá para dona Eli, que me seguiu ontem aqui no Instagram, na conta Doces Encantos. Lembrando que alguns aqui, no momento que mando na hora do programa aqui pelo Instagram, eu não consigo ver, tá? Mas respondo depois. Então, um abração pra dona Eli, que acabou interagindo ontem, e obrigado pela sua sintonia aqui no Panorama Esportivo. Quero mandar um abração também pra dona Neida Sarturi, que me mandou que o seu esposo é fã dos meus comentários, mas infelizmente ela não mandou o nome do esposo, tá? Então tá aí, abração pra dona Neida e também pro seu esposo, que estão sempre acompanhando a nossa programação aqui da 1260. E um abração especial também pra dona Selma e também pra Fabiane lá no bairro do Passo, que estão acompanhando a nossa programação. Semana passada tive o prazer de conhecer a dona Selma, nosso ouvinte fiel aqui praticamente de todos os programas aqui da 1260. Então, mais uma vez, para você interagir, mandar sua mensagem pelo nosso WhatsApp 55996731260. Te convidando também a seguir as nossas páginas, Instagram da Rádio Cultura, Facebook da Rádio Cultura, e dá uma forcinha no meu Instagram pessoal, Adilson Ribas Jornalista. Pesquisa lá, que no momento que aparece a sua notificação que você seguiu, nós mandamos aquele abraço mais que especial para vocês. Adilson Ribas Jornalista, se tu pesquisar só Adilson Ribas, vai aparecer. No momento que você seguir, nós mandamos aquele abraço mais que especial para vocês. Um abração também pro Paulo Fonseca. Bom dia, Adilson, parabéns pelo programa. Pô, Paulo, obrigado pelo carinho. Um abração também pra dona Maurília. Bom dia, Adilson. Estamos aqui na Parício Sampaio, escutando os seus comentários. Um abração para dona Maurília e também para o seu Alcides Camargo. Dona Maurília, todo dia no período da noite, me manda: Adilson, boa noite, bom descanso para você. Realmente o carinho dos nossos ouvintes é muito importante, até pela motivação do dia a dia, para a gente sempre entregar o melhor para vocês, tá bom? E também um abração especial para o seu Délcio da Silva. O seu Délcio me mandou mensagem aqui no meu particular. Às 11h55 ele mandou: bom dia, estou na escuta do programa. Você acha que o Matheus Cunha, pelo que apresentou nos dois jogos, pode ser o goleiro titular até o fim da temporada ou o Rocher tem que voltar? Manutenção do Matheus Cunha, apesar de eu não ter contratado, realmente eu não sou muito fã dele, não fez um bom trabalho no Flamengo, nem no Cruzeiro, mas futebol é momento, né? E muito pelo Rocher. Rocher não entregou tudo que imaginávamos, pelo que ele fez no Nacional do Uruguai, Seleção Uruguaia. Muito vive no departamento médico, respondendo a pergunta do nosso querido ouvinte, manutenção do Matheus Cunha. Um abração também para o nosso amigo Alcimar Vomborowski, abração para o meu amigo Paulinho e também para a dona Marlene, lá no bairro do Passo, acompanhando a nossa programação aqui da 1260 no Panorama Esportivo. Lembrando que às 12h30 nós trazemos um informativo aqui do Jornal Cultura para vocês, com muita informação local, informação da parte econômica, área política e também as informações da área de segurança pública. Começando então com as informações aqui do Panorama Esportivo, ontem nós tivemos um jogo pela Copa do Brasil e realmente o Atlético Paranaense vem fazendo uma grande temporada, além de fazer um ótimo desempenho no Campeonato Brasileiro, também vem bem na Copa do Brasil e ontem largou em vantagem com um bom resultado, leva uma boa gordurinha pro jogo de volta contra a equipe do Vitória. Ontem nós tivemos Atlético Paranaense 2, Vitória da Bahia 0, jogo realizado ontem no Paraná, na Arena da Baixada, jogo realizado ontem às 9 horas da noite. Então, na quinta-feira, agora dia 6,
O Atlético Paranaense pode até perder por um gol de diferença no Barradão, que avança a próxima fase da Copa do Brasil, realmente. Eu até ontem estava almoçando aqui na lancheria Doce Verano e estava comentando com o meu amigo Flávio. Hoje, no caso ontem, tá? Se fosse hoje, o melhor técnico da temporada do futebol brasileiro, sem dúvida nenhuma, é o Odair Helman. Aliás, eu nunca entendi por que tanta rejeição na época do torcedor do Internacional em relação ao trabalho do Odair. Pegou o Inter na reta final da Série B e num curto espaço de tempo fez um baita campeonato brasileiro da Série A e quase ganhou uma Copa do Brasil. Realmente o trabalho do Odair no Internacional foi muito bom. E realmente vem se mostrando um dos grandes técnicos dessa temporada e tudo indica que o Atlético vai seguir a próxima fase da Copa do Brasil. Então o jogo de ontem encerrou a primeira rodada dos jogos de ida. A partir de hoje, nós já vamos ter dois confrontos que vão definir os dois primeiros classificados à próxima fase da competição mais democrática do futebol brasileiro. Hoje, nós temos um gaúcho em campo e com uma boa perspectiva de garantir a classificação. Às 19h30, o Juventude pode fazer história. Na rodada anterior, ele já eliminou o São Paulo, um time de Série A do Campeonato Brasileiro, e agora pode eliminar um time mais forte que o São Paulo. O Atlético Mineiro tem um time melhor que o São Paulo. O Juventude, inclusive, contra o São Paulo, tinha perdido no Morumbi e reverteu o quadro no Alfredo Jaconi. Agora, o Juventude precisa de uma vitória simples. Na época, ele tinha que fazer 2 gols de diferença para passar no tempo normal, e conseguiu. Agora, uma vitória simples garante o Juventude a próxima fase da Copa do Brasil. Um baita trabalho do Maurício Barbieri, que já foi técnico do Bragantino por muito tempo, fez um trabalho interessante no Flamengo e vem fazendo um ótimo trabalho também no Juventude. Então, 19h30, Juventude Atlético Mineiro, vou acompanhar esse jogo e vou torcer que o Juventude avance a próxima fase. 21h30, nós temos Remo e Santos, no confronto de ida 0x0, aliás, Atlético e Juventude também foi 0x0. Quem vence avança, um novo empate e decisão para os pênaltis. Aliás, é muito provável, tá, que muitos desses jogos sejam decididos na marca da Cal, porque tem muitos jogos equilibrados, tá? Tirando a vitória do Palmeiras 3x0 sobre o Fortaleza, que convenhamos, né, classificou o Palmeiras, nenhum outro jogo dá pra gente dizer, esse time já tá classificado. O Inter tem uma boa vantagem, tá? Não é uma vantagem realmente intransponível, mas é uma vantagem que encaminha a classificação. Mas não posso vir aqui dizer que o Inter já está classificado, né? Porque o Corinthians em casa é um time muito forte, e vocês sabem que geralmente o Corinthians em jogos decisivos, Corinthians e Flamengo tem alguns subterfúgios, né, em jogos decisivos. Você sabe muito bem do que eu tô falando. Então não dá para cravar que já está classificado, mas olha, Vasco e Fluminense 0x0, Mirassol e Grêmio 1x1, o Atlético Mineiro, Juventude 0x0, Santos e Grêmio 0x0, Chapecoense e Cruzeiro 0x0, o Atlético Paranaense uma boa vantagem, mas também não é intransponível. Então assim, ó, tirando o jogo do Palmeiras, todos os outros jogos estão completamente abertos pela Copa do Brasil, e não dá para botar as duas mãos no fogo que já estão definidos esses cruzamentos, tá? Então amanhã a gente comenta aí os dois primeiros classificados às quartas de final da Copa do Brasil.

Falando em internacional, já estava comentando com o Bonimar Lima aqui. Tem um jogador do Inter que, inclusive, estava não faz tanto tempo assim que acabou deixando o clube. Um jogador referência em sua seleção pode estar indo para o Boca Júnior. Não é o Rocher, tá? Até o Rocher teve aí rumores que poderia estar migrando para o Boca Júnior, mas o Rocher ainda segue no Internacional. Eu estou falando de Ener Valencia. Ener Valencia negocia com o Boca Júnior e deve ser anunciado, quem sabe nas próximas horas, a nova contratação da equipe chinesa. Em busca de uma referência para suprir a falta de gols no ataque. Aliás, se tem uma coisa que o Valencia das últimas temporadas vem fazendo pouco é gols, né? Muito por isso acabou saindo do Internacional. O Boca Júnior já tem um alvo prioritário. Ener Valencia, ex-atacante do Internacional e titular da seleção do Equador, segundo o jornal Olé, que é um jornal de muita representatividade na Argentina. O jogador de 36 anos já está negociando com o clube argentino. A reportagem do Olé informa que uma das pendências a resolver é a quantidade de estrangeiros no elenco. Um problema que deve ser resolvido com a saída do lateral uruguaio Zárate, emprestado ao Celtic da Escócia na última temporada. Ele não deve continuar no Boca Júnior. Valencia foi a escolha do Boca para suprir uma carência no ataque da equipe. O veterano Edson Cavani, de 39 anos, deixou o clube ao fim do seu contrato em junho. Já o paraguaio Barreiro, de 30 anos, ainda não jogou na temporada devido a uma lesão nas costas sofrida no fim de maio. O artilheiro do Boca Juniors na atual temporada é o Miguel Merentiel, com 5 gols em 16 jogos, seguido do Milton Jiménez, com 4 gols em 7 partidas. Valencia está livre no mercado desde que deixou o Pachuca ao fim da última temporada no futebol.

0: contratou o Ener Valencia. Eu já tinha acompanhado ele na Copa do Mundo, mas já tinha acompanhado ele muito tempo no Oeste da Inglaterra, onde inclusive ele não era centroavante, jogava pelos lados do campo. E ele foi para o futebol da Turquia, para o Fenerbahçe, e realmente ele fez a grande temporada da sua carreira. E aí o Inter o contratou. O Ener Valencia realmente achei que ia destruir uma camiseta do Internacional, pelo que ele tinha feito na Inglaterra e principalmente o que ele tinha feito na Turquia. Tinha feito uma grande Copa do Mundo no Catar, fazendo vários gols, mas já dá para notar que ele é um jogador que está em declínio na carreira. E quando uso o termo cair para cima, eu achei que ele voltaria para jogar no futebol equatoriano, para jogar no LDU, para jogar no Emelec, né, no Barcelona do Equador. Ele ainda vai ter uma grande oportunidade da carreira dele, por todo o prestígio que ele construiu em sua carreira, jogar, na minha humilde opinião, no maior clube do continente sul-americano. Para mim, o Boca é a camiseta mais pesada do continente sul-americano. Sei que está muito adormecida, sei que há muito tempo não ganha uma Libertadores da América, mas na minha humilde opinião, você aí na sua casinha azul, eu aqui tenho a minha, o Boca é a maior grife do futebol sul-americano. E ele jogar no Boca Júnior com 36 anos de idade ainda é o famoso cair para cima. Eu não acreditava que realmente um clube do tamanho do Boca Júnior ia fazer uma contratação do Ener Valencia, que hoje é um jogador em baixa na carreira. Para mim é melhor pro Valencia do que pro Boca, tá? Mas quem sabe no futebol argentino, que o nível técnico é muito inferior ao nosso no Campeonato Brasileiro, o Ener Valencia possa, quem sabe aí, ter o seu último protagonismo num grande clube no futebol sul-americano. Boa sorte a ele e boa sorte ao Boca Júnior, tá? Agora, eu vou reproduzir um áudio do secretário de esportes do município de São Borja, e no final de semana nós teríamos aí duas partidas importantes, né, da Copa Livre, né, que são os clubes aí, os dois primeiros colocados da segunda divisão contra os dois clubes melhores colocados da primeira divisão. Mas nós tivemos aí uma chuva bem volumosa no final de semana, no sábado, e esses jogos não aconteceram. E o secretário Paulo, responsável pela parte do esporte, vai trazer essas informações agora no Panorama Esportivo.
1: Bom dia, Adilson. Bom dia aos amigos do Panorama Esportivo, passando para deixar aqui algumas informações do nosso esporte amador. No próximo sábado, dia 8 de agosto, ocorrerão os jogos da Supercopa. Primeiro jogo às 13h30, Torino e AMC. Segundo jogo, às 15h30, Toca da Onça e Avenida. Esses jogos ocorrerão no campo da Ascom Vilca. Já no dia 15 de agosto, ocorrerá a decisão da Supercopa entre os vencedores desses dois jogos, hein? No dia 28 de agosto dará início o nosso campeonato Master do ano de 2026 e jogos que ocorrerão alternadamente entre o Master e o Veterano. Nesse sábado, dia 8 de agosto, também ocorrem os jogos pelo campeonato municipal de Bocha, no Centro Nativista Boitatá e no CTG Tropilha Crioula. Um forte abraço a todos.
0: Informações então importantes aqui do nosso secretário de esportes do município de São Borja, Paulo Poerski. Campeonato de Boche, campeonato de veterano e também os dois jogos aí da Copa Livre que serão realizados aí no próximo final de semana, no sábado. 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Agradeço a todos que acompanharam mais uma edição do Panorama Esportivo no seu rádio. Mandar um abração especial aqui, me seguiu no Instagram, o nome direitinho aqui do nosso querido ouvinte aqui. Jesus Antunes, abração Jesus, obrigado pela tua sintonia e pela tua interação aqui no Panorama Esportivo no seu rádio. À tarde, eu volto no programa do Lutero do Carmo, falando

0: muita informação, principalmente relacionado ao esporte. E daqui a alguns minutinhos aí, eu trago o informativo do Jornal Cultura. Vem um break comercial, separei uma música aqui e depois eu trago o informativo de hoje do Jornal Cultura. Grande abraço a todos. Obrigado pela sintonia aqui na 1260.
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1: Rio Uruguai segue baixando em São Borja, mas permanece em cota de atenção. São Borja terá dia D de atualização da caderneta de vacinação em 22 de agosto. PIB do Rio Grande do Sul fica estável no primeiro trimestre de 2026. Prefeito de São Borja solicita apoio da FAMURS diante da queda de arrecadação municipal. Vereadora Lube Dinotto destaca ações do Agosto Lilás e trabalho da Câmara em entrevista na Rádio Fronteira FM. Mensagens sobre contas da Corsã acendem alerta para possíveis golpes. Polícia Civil busca informações sobre dois desaparecidos em São Borja. Os detalhes estão nessa edição de 4 de agosto do Jornal Cultura, com redação de Adilson Ribas, Anelise Andres, Enéia Júnior e Gelci Saraiva, e a apresentação de Adilson Ribas.
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1: Informativo, 4 de agosto, terça-feira. Clima: esta terça-feira começou com muita nebulosidade, uma madrugada com volume considerável de chuva na região de São Borja. A precipitação teve início ainda na noite de ontem. No Instituto Meteorológico Experimental José Pereira Alvarez, um acumulado registrado foi de 12 milímetros, enquanto outros pontos da cidade, os volumes ficaram próximos de 30 milímetros. Ao longo do dia, o tempo terá aberturas de sol entre nuvens. O amanhecer registrou temperatura mínima de 18 graus e a máxima prevista para a tarde é de 23 graus. Na quarta-feira, o tempo seguirá com nebulosidade durante boa parte do dia, com elevação da temperatura. A mínima será de 16 graus e a máxima de 25 graus. Já na quinta-feira, o sol aparece entre nuvens até o início da tarde. No decorrer da tarde, a nebulosidade volta a aumentar. A temperatura mínima será de 17 graus, enquanto a máxima deve chegar aos 25 graus. Rio Uruguai segue baixando em São Borja, mas estradas do interior continuam interrompidas. O nível do Rio Uruguai em São Borja continua apresentando queda. De acordo com medição realizada às 8 horas e 45 minutos de hoje, o rio marcou 7 metros e 91 centímetros, permanecendo em cota de atenção. Conforme o monitoramento, o nível das águas está baixando uma média de 5 centímetros por hora, indicando continuidade da vazante após a elevação registrada nas últimas semanas. Apesar da redução do nível do rio, os reflexos da cheia ainda são sentidos no município. Diversas estradas do interior seguem interrompidas, dificultando o deslocamento de moradores, o transporte da produção e o acesso a algumas localidades. As autoridades continuam monitorando a situação e orientam a população, especialmente os moradores das áreas ribeirinhas e do interior, acompanhar os boletins oficiais e evitar a travessia por trechos alagados ou interditados até que as condições sejam restabelecidas. Dia D vai atualizar cadernetas de vacinação de crianças e adolescentes em São Borja. A Secretaria Municipal da Saúde de São Borja realizará, no dia 22 de agosto, o dia D de atualização da caderneta de vacinação, voltado para crianças e adolescentes menores de 15 anos. A ação acontecerá das 8 horas ao meio-dia, na central de vacinas, com o objetivo de verificar a situação vacinal do público-alvo e atualizar as doses que estiverem em atraso, conforme o calendário do Programa Nacional de Imunizações. A secretaria orienta pais e responsáveis que leve a caderneta de vacinação dos filhos, para que as equipes possam avaliar a necessidade da aplicação de vacinas e garantir a proteção contra diversas doenças. A iniciativa faz parte da campanha de atualização da caderneta vacinal e busca ampliar a cobertura de imunização, reforçando a importância da prevenção e da manutenção do esquema vacinal em dia. Semifinais da Supercopa Livre serão disputados em 8 de agosto, após adiamento por causa da chuva. As semifinais da Supercopa Livre, troféu Pedro Leirias de Oliveira, promovida pela Secretaria Municipal de Esportes, Lazer e Eventos, foram remarcadas para o próximo sábado, dia 8 de agosto, após o adiamento provocado pelas fortes chuvas registradas no último final de semana. As partidas serão realizadas no campo das Convilca. Às 13h30, Torino enfrenta o Amigos da Maria do Carmo. Na sequência, 15h30, Toca da Onça encara o Avenida. Os vencedores dos confrontos garantem vaga na decisão da competição.
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1: Senar e Sindicato Rural promovem curso de adestramento de cães para pastoreio em Samborja. O Serviço Nacional de Aprendizagem Rural, em parceria com o Sindicato Rural de Samborja, está com inscrições abertas para o curso de adestramento de cães para pastoreio. A capacitação será realizada nos dias 10 e 12 de agosto, no Parque de Exposições Serafim Dornelles Vargas, voltado a produtores rurais, trabalhadores do campo e demais interessados. O curso abordará técnicas de treinamento de cães para o manejo de rebanhos, contribuindo para aumentar a eficiência e segurança nas atividades pecuárias. De acordo com os organizadores, ainda há 4 vagas disponíveis para capacitação. As inscrições podem ser feitas pelo telefone 55996994743. A iniciativa busca qualificar a mão de obra rural, difundindo conhecimentos práticos sobre o uso de cães no pastoreio e fortalecendo as atividades desenvolvidas nas propriedades da região. Com as vagas limitadas, a orientação é que os interessados realizem a inscrição o quanto antes. PIB do Rio Grande do Sul fica estável no primeiro trimestre, apesar da queda na agropecuária. O Produto Interno Bruto do Rio Grande do Sul permaneceu estável no primeiro trimestre de 2026 em relação aos 3 meses anteriores, mesmo com uma forte retração da agropecuária. Conforme o boletim de conjuntura divulgado pelo Departamento de Economia e Estatística, o Estado registrou uma variação de zero na série com ajuste sazonal e o crescimento de 0,4% na comparação com o mesmo período do ano passado. A indústria avançou 0,9% e o setor de serviços cresceu 0,2%, compensando a queda de 9,9% da agropecuária, influenciada pela redução da produção de arroz e fumo. No mercado de trabalho, a taxa de desemprego caiu para 4%, enquanto o rendimento médio mensal chegou a R$ 4.127,00, alta de 5,5% em um ano. Já o emprego formal apresentou um saldo negativo de 3.479 vagas no trimestre encerrado em maio, embora o acumulado dos últimos 12 meses permaneça positivo, com 10.546 novos postos de trabalho. As exportações gaúchas somaram cerca de 10 bilhões de reais no primeiro semestre, um crescimento de 5% em relação ao mesmo período de 2025. Em contrapartida, a arrecadação de ICMS caiu de 3,2%, totalizando 27 bilhões de reais. No cenário nacional, o PIB brasileiro cresceu 1,1% no primeiro trimestre de 2026, enquanto o Fundo Monetário Internacional projeta a expansão de 3% para a economia mundial neste ano.
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1: Prefeito José Luiz Rodrigues Machado solicita apoio da FAMURS diante da queda na arrecadação dos municípios. Preocupado com os impactos da redução na arrecadação municipal, o prefeito de São Borja, José Luiz Rodrigues Machado, encaminhou um ofício à Federação das Associações de Municípios do Rio Grande do Sul, a FAMURS, solicitando que a entidade trate em nível estadual das dificuldades enfrentadas pelos municípios que integram a Associação dos Municípios das Missões, a AMM, e a Associação dos Municípios da Fronteira Oeste, ANFRO. No documento, o prefeito destaca a necessidade de um posicionamento conjunto e da adoção de medidas que auxiliem as administrações municipais a enfrentar a diminuição das receitas, assegurando a continuidade dos serviços públicos, o equilíbrio das contas municipais. A iniciativa reforça o compromisso da administração municipal de São Borja com a defesa dos interesses da população e com a busca de soluções por meio das entidades representativas dos municípios gaúchos para minimizar os impactos da queda na arrecadação e garantir a manutenção dos serviços essenciais. Vereadora Lube Dinotto destaca a atuação na Câmara e ações do Agosto Lilás durante a entrevista na Fronteira FM. A vice-presidente da Câmara de Vereadores de São Borja, Lube Dinotto, participou na manhã desta terça-feira do programa Atualidades da Rádio Fronteira FM, onde abordou o trabalho desenvolvido no Legislativo e as ações da Procuradoria Especial da Mulher durante o Agosto Lilás. Durante a entrevista, a parlamentar destacou que assumiu interinamente a presidência da Câmara em razão da agenda oficial do presidente Lindolfo Hart em Porto Alegre. Segundo ela, a condução dos trabalhos ocorre em sintonia com a mesa diretora, reforçando a relação de confiança entre os vereadores. Lube Dinotto também falou sobre sua trajetória na vida pública, lembrando da experiência como diretora da Escola João Goulart, e afirmando que a educação continua sendo um dos principais ferramentas de transformação social. A vereadora ressaltou que seu mandato é pautado pela fiscalização do Poder Executivo e pelo atendimento às demandas da comunidade. Um dos principais temas da entrevista foi a programação do Agosto Lilás, mês de conscientização e combate à violência contra a mulher. A parlamentar explicou que a Procuradoria Especial da Mulher da Câmara, da qual é procuradora adjunta, atua em conjunto com diversos órgãos da rede de proteção e promove ações permanentes de prevenção, com destaque para as atividades nas escolas e palestras voltadas à comunidade. A vereadora destacou ainda a lei municipal de sua autoria, que institui a primeira semana de agosto como período oficial de prevenção à violência contra a mulher em São Borja e comemorou a regulamentação do tema no currículo das escolas municipais por meio de resolução do Conselho Municipal de Educação. Ao tratar da rede de atendimento às vítimas, a vereadora reconheceu os avanços obtidos com a atuação integrada da Justiça, da Polícia Civil, da Patrulha Maria da Penha e da Assistência Social, mas defendeu o fortalecimento da estrutura de acolhimento para mulheres em situação de risco. Ela alertou que muitos casos ainda exigem respostas mais efetivas, especialmente quando há oferta de locais seguros para abrigar vítimas de violência. Por fim, a parlamentar fez um apelo para que a população denuncie casos de violência contra a mulher. Segundo ela, a denúncia pode ser feita de forma anônima pelos canais oficiais e representa um passo fundamental para salvar vidas e fortalecer a rede de proteção às vítimas.
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1: Investigado por feminicídio é preso após intimidar testemunha em Uruguaiana. A Polícia Civil prendeu na manhã desta segunda-feira um homem investigado por descumprir medidas cautelares e intimidar uma testemunha em um processo de feminicídio. Segundo a investigação, ela havia obtido liberdade provisória no dia 27 de julho, mas menos de 24 horas depois, teria enviado mensagens intimidatórias a um familiar da vítima, utilizando o e-mail de um terceiro, desrespeitando a determinação judicial que o proibia de manter contato com testemunhas. Diante dos fatos, a delegacia especializada no atendimento à mulher representou prisão preventiva. Incêndio destrói casa no bairro do Passo e mobiliza a Corporação de Bombeiros. O Corpo de Bombeiros Militar atendeu 4 ocorrências nesta segunda-feira. O mais grave foi um incêndio que destruiu completamente uma residência de madeira na rua Tristão de Araújo Nóbrega, próximo ao cemitério do bairro do Passo. Apesar da perda total do imóvel, ninguém ficou ferido. Durante o dia, os bombeiros também realizaram o salvamento de um animal, atenderam um princípio de incêndio já controlado pelo proprietário e socorreram uma mulher de 28 anos que sofreu uma queda da própria altura. Ela foi encaminhada ao Hospital Ivan Goulart. Condenado a mais de 21 anos por estupro de vulnerável, é preso em São Luís Gonzaga. A Polícia Civil prendeu na tarde desta segunda-feira um homem condenado a 21 anos de prisão pelo crime de estupro de vulnerável em São Luís Gonzaga. Conforme a Polícia Civil, o condenado estava foragido da justiça e foi localizado em uma residência do bairro Itapevi, onde recebeu voz de prisão. Após os procedimentos legais, o homem foi colocado à disposição da justiça para cumprimento da pena. Polícia Civil busca informações sobre 2 desaparecidos em Samborja. A Polícia Civil de Samborja segue com as buscas por Marvin Ferraz, de 20 anos, desaparecido desde o dia 14 de julho. Segundo familiares, ele saiu de casa no bairro Paraboi por volta das 14 horas, vestindo calça preta, casaco preto e carregando uma mochila, e não foi mais visto. A corporação também procura por Graciano Lopes Pereira, 69 anos, desaparecido desde a noite de 22 de junho, após sair do residencial São Vicente de Paula. Ele foi visto pela última vez nas proximidades do mercado Rancho Atacadista. O idoso tem dificuldade de comunicação, não portava documentos, nem celular e atende pelo próprio nome. A Polícia Civil pede que qualquer informação sobre o paradeiro dos desaparecidos seja repassada de forma anônima pelo Disque Denúncia 559-8423-8456 ou a delegacia mais próxima. 2 trabalhadores são resgatados em situação análoga à escravidão. 2 trabalhadores foram resgatados em condição análoga à escravidão em uma fazenda de criação de gado na zona rural de Santana do Livramento. Segundo a fiscalização, os homens viviam em um galpão de madeira sem condição de habitação, com infiltrações, instalações elétricas expostas, banheiro precário e o mesmo espaço utilizado para guardar equipamentos de trabalho e ração. A operação foi realizada pelo Ministério Público do Trabalho, Ministério do Trabalho e Emprego e Polícia Federal. Os empregadores assinaram um termo de ajuste de conduta para o pagamento das verbas rescisórias e adoção de medidas para evitar novas irregularidades. Mensagens sobre contas da Corsã acendem alerta para possíveis golpes. Consumidores devem ficar atentos a mensagens recebidas pelo WhatsApp, informando supostas contas em atraso da Corsã. Criminosos podem usar o nome e a identidade visual da empresa para aplicar golpes. A orientação é não clicar em links enviados por mensagens e não informar dados pessoais, senhas ou códigos de informações. Antes de efetuar qualquer pagamento, confirme a existência da dívida pelos canais oficiais da Corsã, como aplicativo, um site oficial ou a central de atendimento. Em caso de suspeita, bloqueie o número e denuncie a tentativa de golpe.
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Muito bem, olá amigos, olá amigas, muito boa tarde para você, boa tarde São Borja, boa tarde Santo Tomé, Fronteira Oeste, amigos ligados aqui nos 1260 AM da Rádio Cultura, tá no ar a edição do nosso programa dessa terça-feira deste 4 de agosto de 2026, que com muita satisfação chegamos sempre aqui por conta da nova Vida Church, igreja que está ali em dois endereços em São Borja, na Avenida Tancredo Neves, número 1915, onde é a sua sede na Piraí, também ali no bairro do Passo, onde amanhã nós temos uma reunião já poderosa, amanhã, bairro do Passo, amanhã lá na Francisco Miranda, 722, às 20 horas. Então lá no Passo é quarta às 8 da noite, domingo às 9 da manhã. Já na Piraí é sexta, 9 da manhã e 20 horas. Na sexta são dois horários. E no domingo, a grande concentração, mega culto, às 20 horas na Piraí. E durante os outros dias, nós temos inúmeras atividades. Ontem teve células, hoje tem células. Inclusive, temos célula aqui em Santo Tomé. Então você que tem amigos, pessoal que estuda acá em Santo Tomé, seja bem-vindo. Nossa célula é bem no centro da cidade, ali na Independência 1068 em Santo Tomé. Ali é só chegar. É um espaço muito grande ali, casa da nossa querida Graciela, que nos recebe sempre com muita alegria. E ali é aquela casa se enche de pessoas toda a terça-feira. Cada semana aparece alguém que não tinha vindo ainda. Então nós queremos te convidar para a nossa célula em Santo Tomé, que está em crescimento. Toda semana, gente, tem coisas lindas acontecendo. Lindas, sabe? Toda semana tem coisas muito fortes acontecendo ali. Muito fortes. E a gente quer que você também participe. E aqui em São Borja, em vários lugares, tem células acontecendo também. E a igreja não para. Domingo já temos a nossa Santa Ceia. Santa Ceia da Abundância. Estamos falando aí de abundância em agosto. Uma visão poderosa, tremenda. Que eu tenho certeza que ela vai trazer muita mudança e muita transformação para as pessoas que nos acompanham. Você que está chegando, pode deixar sua mensagem aqui, seu pedido de oração na live. E para quem não sabe, nós também estamos ao vivo, gente, aqui no Instagram da Nova Vida Church. Então você que está aí no rádio e não sabia disso, nós também temos no Instagram o programa. Aqui você vê direto do estúdio da Rádio Cultura, tá certo? Então, se quiser acompanhar a gente aí, sempre bem-vindo. Vamos lá, momento da reflexão agora aqui no nosso programa.

Meu amigo, minha amiga do rádio, presta atenção aqui que hoje o que a gente tem para você é uma palavra muito interessante. Eu já vi muita gente mudar de vida por uma palavra. Essa semana, aliás, recebi vários testemunhos sobre isso. Uma palavra, gente, pode mudar o futuro de uma pessoa. Uma palavra de Deus. Uma palavra de vida. Recebi, entre esses depoimentos, dois deles eu quero destacar. Só não vou citar o nome aqui das pessoas agora, porque eu não pedi autorização para divulgar no rádio. Então, por ética, eu não vou dizer o nome. Mas eu preciso compartilhar. Uma das pessoas, ela chega até a nossa igreja há mais ou menos um ano e meio. E ela vem de uma situação muito difícil na sua vida. Ela chega na igreja após um doloroso divórcio, litigioso, um divórcio difícil, reconstruindo a vida do zero. Quando ela chega até a nova vida, nossa igreja, ela diz já antes conhecer a Bíblia, a palavra e tal. Mas quando ela chega, ela disse: pastor, aquela palavra que eu recebi aqui na igreja começou a fazer muito sentido para mim. Começou a fazer muito sentido, começou a mudar as coisas para mim, disse ela. Porque até então, a fé que eu tinha, inclusive aprendido, era uma fé que justificava todos os meus fracassos. Digo, nossa, como assim? Como assim? Ela disse, pois é, eu fazia tudo do jeito errado. E aquilo me surpreendeu. Então aqui eu aprendi uma palavra que minha vida começou a mudar. Ela começou a dar testemunhos de todas as áreas. Ela começou a contar, pastor, até nas finanças. Pastor, eu estou tendo assim uma vida que eu nunca tive. Sabe, eu estou saindo dos apertos, eu saí das dívidas. Pastor, há muito tempo eu não sabia o que era uma vida sem as dívidas, pastor. Pastor, é uma liberdade, eu estava presa a isso. Que coisa. Uma palavra, gente, mudou a vida dela. Uma palavra. Um outro testemunho chegou pra gente por carta nesse domingo, também de uma pessoa muito querida. Ela já conhecia a igreja há algum tempo, mas nos últimos meses ela mergulhou para Jesus. Ela se batizou, foi pro encontro, entrou numa célula e está indo muito bem. Começou a cumprir os princípios. E ela disse assim para mim, pastor, em abril, ela disse, tu disse uma palavra para mim. Eu contei de um negócio que eu tenho, além do meu trabalho, eu tenho um negócio paralelo. E tu disse para mim que as coisas iam começar a fluir. E pastor, naquele outro mês, dali que nós falamos, quando fechou o mês, eu tinha vendido o dobro. Eu disse, sério? Ela disse, sim, eu tinha vendido o dobro. E aí, em junho, o senhor me falou de novo, ó, só começo, as coisas vão começar a acelerar. E aí entrou o mês de julho, que a visão era acelerado, pastor. Pela primeira vez na minha vida, eu comecei a vender o que eu nunca vendi antes nesse meu negócio extra, disse ela. E, pastor, assim, eu não fiz nada além, eu não divulguei mais, eu não, sabe? É Deus trazendo as pessoas para mim. Não tem outra explicação, ela falando. Isso é surreal. Pastor, não tem como eu dizer para o senhor assim, ó. É normal. É Deus. Deus, ela disse assim. E na sua carta. E praticamente hoje o que ela ganha nesse trabalho extra é quase o que ela já ganhava no seu trabalho. Então ela praticamente está dobrando sua renda.
O que antes era algo assim, supérfluo, se entrar, entrou. Hoje mudou tudo. Então escuta aí que tem algo muito forte que eu quero compartilhar com você. Escuta um pouquinho.

Muito bem, estamos de volta e olha só. Uma palavra, gente, pode mudar tudo. Uma palavra mudou a vida dessa moça. Mudou a vida daquela primeira senhora que eu falei pra você. E na Bíblia nós temos um caso assim. É o caso de um homem que a Bíblia chama, no livro de Mateus. Era um centurião do Império Romano. Na época, esse Império Romano governava a Terra Santa. Então, os romanos faziam toda a parte de controle. E dentre os romanos havia a figura militar de um centurião. Quem era? Era alguém que coordenava 100 homens. Era um oficial romano, muito respeitado, alguém de grande respeito na comunidade. E ele coordenava uma centúria, que eram 100 outros soldados. E esse homem tinha um criado na casa dele, que era como filho. Estava com ele há muito tempo. E um dia esse criado adoeceu e não houve nenhuma expectativa médica. Os médicos disseram, olha, tem que fazer por ele. Tudo que nós podíamos fazer, já fizemos. Nós vamos mandar ele para casa. Como quem diz, nós vamos mandar para casa para morrer. E assim ele foi para casa. Quando aquele homem percebeu que não tinha mais qualquer saída, ele corre até Cristo. Ele sai da sua aparência, da sua posição de um homem de grande honra, que não pedia favor para ninguém. O pessoal acostumado a mandar, acostumado a ter tudo nas mãos. Ele chega e diz para Jesus, Senhor, meu criado jaz em casa, paralítico. Jesus fala assim, eu vou ir lá curá-lo. Ele falou, não, Senhor, eu não sou digno de te receber debaixo do meu teto. Mas diga só uma palavra só, e ele ficará curado, porque eu sou um homem também de autoridade. Tenho soldados às minhas ordens. Digo para esse vai, ele vai. Para ele, o outro vem, ele vem. Se o Senhor disser, assim será feito. Aquilo surpreendeu Jesus. Jesus falou assim, nunca vi tanta fé. Então, vá e seja feito conforme tu desejas. E a Bíblia diz que naquele momento, quando ele chega em casa, já encontra o seu criado curado. E ele interroga do horário, mas que hora ficou bom? Olha, foi exatamente a hora tal, ele se levantou e ficou bom. E ele entendeu que era no horário da palavra que Jesus liberou. O que esse homem entendeu? Ele era um homem de autoridade, mas ele reconheceu em Jesus a autoridade maior, a autoridade do céu. Você está entendendo? Meu amigo, às vezes na vida nós podemos enfrentar problemas e situações que parecem que estão acima da gente. Quem nunca se sentiu assim? Quem nunca lidou com uma situação que você não consegue resolver por meios humanos? Está sempre aquilo te atrapalhando, te travando. Eu quero dizer para você que não existe nada, nenhuma autoridade acima da de Jesus, nem na terra, nem no céu. Então a última palavra é dele. Se a sua vida é dele, você tem tudo o que você precisa. Alguém pode chegar para você e dizer assim, não tem como, não tem jeito, não é possível. Se Jesus disser sim, é sim. Sabe, então, a última palavra é de Jesus. Eu me recordo agora que, anos atrás, a nossa filha era ainda bebê. E quando você tem um bebê, nosso carro era um carro pequeno. O carro que a Júlia nasceu era um carro pequeno. E aí, quem tem bebê sabe, né? Quando vai sair, você leva uma bagagem enorme.
tinha que levar carrinho, tinha que levar a bolsa do bebê, tinha que levar brinquedo, tinha que levar tudo. Era uma verdadeira façanha, né? Quando a gente é solteiro, a gente entra no carro e vai embora. Quando você tem um bebê, a logística é outra. Você que é pai ou mãe, sabe disso. E aí, um dia, nós em casa decidimos que era hora de trocar o nosso carro por um carro um pouco maior. Então, à época, meu sogro tinha trocado de carro e eu estava junto na negociação e o vendedor ficou gente chegada a nós. E eu chamo aquele vendedor e ele vai até lá em casa fazer uma ficha de financiamento. Tinha o meu carro para entregar, aquela coisa toda. E aí o rapaz começou a tomar os nossos dados. Quando ele chegou na nossa ocupação, que a gente falou, nós somos pastores. Eu nunca esqueço da cena. Quando a gente falou que era pastores, ele mudou o semblante para... ficou assim, desapontado. Pegou a ficha e na nossa frente ele destruiu a ficha, embolou. Disse, Bagem, desculpe. É que esse perfil de vocês é um perfil que o financiamento não aceita. Falei, como assim? Não aceita por quê? Nosso nome é limpo, aquela coisa toda. Não, infelizmente não. Perfil de pastor não passa. E para você que não sabe disso, você que está nos ouvindo, isso é muito real, sabia? Quando você vai buscar crédito e entra na ocupação pastor, muitos bancos rejeitam. Porque no passado teve muitos que usavam aí o evangelho, o nome do evangelho, e deixavam lá um rastro ruim. Então criou-se um preconceito. E até hoje muitas instituições, por exemplo, para a igreja não existe financiamento para nada. Você não consegue financiar um prédio, financiar um carro para a igreja, não tem como. É quase impossível. É muito difícil. Então, é um perfil reprovado. E o rapaz foi embora. Nós ficamos assim, estáticos. Sem entender nada. Ficamos assim, chocados. Aí eu olhei para minha esposa e eu disse para ela, não é de Deus essa palavra, né? Não é Deus falando por esse homem. Diz ela assim, não é mesmo. Quer saber? Diz ela, vou trocar de roupa. Era bem cedo. Vamos ao nosso banco que a gente tem conta. Vamos ver o que acontece. Vou lá falar com o gerente. Vamos ver. Nós temos conta, temos boa movimentação lá e nunca devemos para ninguém. Então vamos. Chegamos lá, gerente, não, para aí um pouquinho. Na hora liberou um crédito, você acredita? E no mesmíssimo dia eu comprei o carro que eu queria. Aí eu peguei o carro e fui lá no vendedor. Quando eu cheguei lá com aquele carro, ele olhou assim, não entendeu nada. Falei, cara, eu vim te agradecer. Agradecer, sim, porque lá tu me negou em casa o crédito, nem tentou. Eu entendo. Tu sabe das coisas, tu trabalha com isso todo dia. Mas eu te agradeço porque o que eu ia pegar contigo aqui não chega nem perto desse que eu peguei agora. Eu fui no meu banco e no meu banco não precisa nem passar ficha. Ah, é, diz ele, eu digo, é. E a gente... aí o carro é da gente. No mesmo dia. Você tá entendendo? Às vezes vai vir uma palavra maldita pra te paralisar. Falei ontem aqui, fermento dos fariseus, isso é muito comum. Isso que o fermento do fariseu faz, o fermento do fariseu ensina uma palavra diabólica para te destruir, para te tirar do seu sonho, do seu projeto, do seu objetivo, te desanimar, te tirar até da igreja, se você vai numa igreja. Comigo não funcionou, graças a Deus. No mesmo dia, Deus mudou a nossa sorte. Sabe por quê? Porque nós não ficamos em casa chorando. Nós fomos atrás. Nós não aceitamos aquela palavra maldita, não. Porque só a palavra do nosso Deus, gente, é decreto. Entenda isso aí. Sempre que um homem, uma pessoa, mesmo que seja religioso, chegar e quiser te amarrar a tua vida, não aceita.
Vamos falar com Deus? Momento da oração.

momento da oração agora, minha amiga, meu amigo do rádio, recebe aí. Meu Deus, quanta gente nos ouvindo hoje que já recebeu uma palavra maldita, meu Pai. Quanta gente que, cheia de sonhos, quase desistiu do seu sonho por causa de uma palavra assim, de fracasso. Mas o Senhor disse que é o Alfa e o Ômega, o primeiro e o último. Então a primeira palavra e a última sempre são suas. Meu Deus, ninguém pode paralisar quem nasceu para vencer. Por isso nós oramos hoje. E liberamos uma palavra de bênção para quem hoje acredita. Que as coisas mudem hoje para melhor nesse trabalho. Que destrave aquele financiamento que o teu filho precisa para os negócios dele, para a empresa ou até mesmo para a realização de um sonho pessoal, para sua casa, seu carro, sua empresa. Oramos por quem precisa de uma resposta urgente nas finanças, meu Deus. Mais um mês começou e para essa mulher, para esse homem, parece que as coisas ainda não estão dando certo. Então que haja uma mudança real em nome de Jesus. Amém e amém. Meu amigo, minha amiga, estamos chegando ao final do nosso programa de hoje. Mas amanhã nós estamos aqui de volta com você, tá certo? Hoje tem células na cidade, tem células aqui em Santo Tomé, amanhã tem culto no Passo, sexta lá na Piraí, domingo lá na Piraí também, também no Passo, já com Santa Ceia, e você não pode perder, tá certo? Eu vou encerrando aqui, deixando um abraço para quem gentilmente nos deu um oi. Deixa eu ver se alguém aqui nos deu um oi. É o amigo Gelson, tudo bem, Gelson? Obrigado pelo carinho. O amigo Alexandre Bisolinha está aqui em Taubaté, aguardando o carregamento para ir para casa. Amém, meu irmão. Uma boa viagem de retorno aí, né, do trabalho. Amiga Sabre Rodrigues, boa tarde, pastor. Estamos na escuta hoje, esperando por vocês. Amém. Estaremos em Santo Tomé daqui a pouco mais à noite. Amém. Irmãos amados, vai ser lindo hoje, hein? Mansione muito hermosa hoje. Preparem-se. Meu querido Rodrigo Campos. Gente, Rodrigo, é uma alegria, né? Graça e paz, abençoado. Deus é fiel, amém. Rodrigo é um amado. E o Rodrigo, a gente se criou junto, né? Meu querido Rodrigo, a gente era vizinho de fundo de terreno, né? E Rodrigo chegou um tempo que também Jesus alcançou a vida dele, né? Como a mim, como a do seu irmão e de tantos nossos amigos ali, que também hoje estão em Cristo. Que alegria! Ali no Itaqui, bem nas regiões da delegacia de polícia, ali era nosso canto ali, né? A gente, ali nós brincávamos e corríamos, jogava bola e tudo mais, né? Infância boa demais. Que maravilha! E Rodrigo aí, ó, passou os anos sempre com Jesus, né? Já tem alguns anos aí que ele tá firme na fé aí, né? Morando na Serra Gaúcha hoje. Um abraço pra ele, toda a família. Minha querida Eduarda também tá com a gente. Um abraço, Duda. Deus abençoe. Obrigado pelo carinho. E quem mais deu oi aqui? Eu acho que aqui no Instagram são essas pessoas. Se mais alguém deu oi, eu não vi, gente, me perdoe. Mas amanhã estamos de volta, tá bom? Encontro marcado aqui. Hoje eu estava com meu chimarrãozinho aqui, entre uma pausa e outra, tomando aquele mate gostoso. Mas amanhã a gente se encontra e à noite eu estou lá em Santo Tomé. Um abraço para você e até o próximo programa. Deus abençoe. Tchau, tchau.

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A percepção central é que se possa ter sempre uma saída para aquilo que possa nos agoniar, nos aprisionar, nos reter. E não há uma saída exclusivamente individual. A iniciativa é individual, mas eu não consigo, nem você, existir sozinha ou sozinho em relação ao que preciso fazer. Está tudo certo do lado de fora de você, e aí está tudo certo do lado de dentro de você. Usando de outro modo, otimismo é quando, tendo flor do lado de fora de você, também tem flor dentro. Esperança é quando, não tendo flor do lado de fora, você tem que fazer nascer flor dentro. Para pessoa, senão nós não voamos. Nessa hora, não é casual que, de novo, a frase venha atribuída a Jesus, no plural: quero que tenhais vida e vida em abundância. Diz isso conosco, muito forte. Porque o que é uma liderança? É aquela pessoa que visa, que tem com intenção central edificar a abundância de afetos, a abundância de recursos, a abundância de capital, a abundância de resultado. Todo poder que, em vez de servir, serve a si mesmo, esse é um poder que não serve. Insisto, todo poder que, no lugar de servir, servir uma comunidade, uma ideia, um projeto, um grupo, todo poder que, no lugar de servir, serve a si mesmo, esse é um poder que não serve. Encantador. Quando você vê o resultado da equipe que você coordena numa empresa e que aquilo é de fato exitoso, quando você nota que você é uma pessoa que tem o respeito daquelas pessoas que você tem a gestão e não tem o temor, tem o respeito. Você não é obedecido ou obedecido só porque há uma hierarquia. A hierarquia favorece, mas não é só por isso. As pessoas respeitam a tua orientação, tua presença. A palavra oportuno, em latim, ela é a junção de dois termos.

0: sobe portos, que leva ao porto, que está diante do porto, ou diante da porta. O que é uma oportunidade? Quando você pega o vento oportuno. O que é o vento oportuno? É o vento que leva em direção ao porto ou à porta. E o que é uma porta ou um porto? É aquilo que te dá uma saída. Não tivéssemos nós agora, à nossa volta, né, dezenas de portas, nós ficaríamos retidos, isolados, isoladas aqui. O que nos permite escapar do que pode nos amargurar, do que pode nos reter, do que pode trazer para nós um insucesso, é que sempre nós conseguimos sim buscar um porto ou uma porta, mas não de modo automático, em que eu sento, aguardo, apenas oro e as coisas chegam até mim. Claro que não. Aquilo que emociona um menino de 20 anos, eu preciso saber o que que o emociona. Porque se eu aprender o que que o emociona, o que que o leva a buscar Justin Timberlake, que o Ludo leva a buscar Alanis Morissette, que faz com que ele vá atrás de artistas, eu posso ensinar para ele Platão, Aristóteles, Heráclito, Parmênides, Zenão, Anaxímenes, Anaxágoras. Você diz, mas que jeito? Você vai amarrar um menino do teu lado? Não, eu vou ver o que é que na música, na letra, na circunstância, o emociona e vou aprender para fazê-lo. Gestão de pessoas exige muito que Rubem Alves, muito antes de muita gente, que essa frase dele que eu vou citar agora, ela é citada muito como senso comum, mas foi ele há 40 anos que disse: o Brasil tem muito curso de oratória e poucos de escutatória. A minha atividade profissional como gestão de pessoas está em imaginar que elas podem ser melhores do que elas são, no sentido de capacidade benéfica, de aperfeiçoamento, porque eu preciso também imaginar-me nessa condição. E os romanos na antiguidade, eles gostavam de dar nomes aos ventos na navegação. E para eles o vento mais importante, há 2000 anos, era o vento que levava o navio em direção ao porto. E esse vento que levava o navio em direção ao porto, que o porto é um lugar de restauro, de reparo, de abastecimento, de contato. O porto é um lugar de renovação. O vento era chamado por eles, como eu antes mencionei, de obportus, isto é, o vento que leva ao porto, portanto, o vento oportuno. E aí a palavra oportunidade no nosso idioma, no inglês e muitos outros idiomas. Se é, vamos que vamos. Primeiro a gente enlouquece e depois vê como é que fica. A pessoa audaciosa, aquela que prepara, organiza, estrutura e vai. O Ferral que não descartou Einstein e Newton. A necessidade de ter sensibilidade. E aí eu vou amarrando sensibilidade para que você vá buscar vida e vida em abundância. E essa abundância se dá em vários lugares. Mas, para isso, a oportunidade tem que ser procurada. E o que é a oportunidade? É a ocasião, a circunstância. Por que que eu vou me meter com Cláudia no Lollapalooza? Que eu preciso aprender. Por que que eu vou assistir alguns filmes, ouço algumas músicas, presto atenção em algumas palestras, fico o dia todo aqui hoje e venho a outros eventos como aqui, já anunciados, para que eu possa renovar, reinventar, no lugar de fazer algo muito perigoso. E você sabe disso. Quando você coloca água num copo, que é o que eu vou fazer agora, a água fica retida no copo. Isto é, ela fica aprisionada pela forma do copo. Agora eu vou dar o termo. Ela fica conformada. Quando você coloca água no copo, ela fica retida pelo copo, aprisionada. E na forma do copo, ela fica conformada e fica parada. E vou contar uma coisa que você já sabe. Água parada fede. A única maneira da água ter vitalidade, que é o que nós precisamos na vida de cada pessoa e do lugar onde nós estamos, que é esse planeta, é que você, gestor de pessoas, liderança, seja capaz, olha na minha mão se você puder, de transbordar.
1: Só gastando.

14:09, 2:09. Estamos de volta, estamos chegando. Programa Tarde a Notícia desta terça-feira, 4 de agosto de 2026, pela Cultura de São Borja. Não quer estar de volta, estamos chegando, tempo instável, tempo nublado na região, o que tem se repetido. É um quadro que já ultrapassou o que seria considerado normal. Nenhuma época de inverno, início de agosto, mês dos ventos mais fortes, mas não é para tanto, assim como estamos acompanhando e, por certo, a confirmação na prática do fenômeno climático El Niño, que está agindo por aqui de forma bem severa no estado gaúcho. Terça-feira, dia 4 de agosto de 2026. Sob influência da lua cheia, e aqui chegamos a 216 dias deste ano. 216 dias. E a serem decorridos até o final do ano, 149 dias a partir de hoje. Até as 13h30 da tarde com as informações, principais trabalhos, redigidas matérias pela redação da Folha de São Borja, pela Rádio Cultura, e lá estão essas matérias publicadas também no portal ESBC. Ali você tem todas as informações, assim como a programação das duas emissoras, a Rádio Cultura e a Fronteira FM. Acesse, clique. Mas com nosso carinho para você, nosso abraço, é sempre um privilégio estar de volta. Estamos agradecendo a sua preferência, estamos agradecendo a sua parceria nesta tarde de terça-feira. 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

0: Informações sobre o tempo.
1: A quarta-feira tem tempo úmido instável em São Borja e o abafamento predomina, com 17 a 26 graus. Pancadas de chuva alternam com intervalos de melhoria e o sol aparece. Entre a quinta e a sexta-feira, o quadro é de alerta. A queda na pressão atmosférica irá formar um ciclone na sexta-feira, posicionada a sudeste do Rio Grande do Sul, que vai favorecer e acelerar a passagem de uma frente fria pelo território gaúcho. Nessas condições, há risco de temporais, com raios, rajadas de vento e até granizo, e períodos curtos de chuva forte. Em São Borja, o período mais favorável a condições de chuva deverá se concentrar ali entre a tarde e a noite da quinta-feira e as primeiras horas da madrugada de sexta. Durante o dia, a sexta-feira terá predomínio de tempo seco e frio intenso, mínima de 11, máxima de 15 durante o dia, e à noite a temperatura cai mais, chegando aos 9 graus. Sábado e domingo, fim de semana do Dia dos Pais, se nada mudar, será de predomínio de tempo firme e o frio persiste nas noites, manhãs e madrugadas, com tardes de temperatura ao redor dos 18 graus. Da Metsu Meteorologia, está Elcias.

previsão do tempo já para amanhã, já para quarta-feira, amanhã, dia 5. Então é isso, à medida em que avançam as horas, a gente vai apresentando aí a nova visão, a nova leitura, as mudanças que existem nos mapas, nos satélites, na visibilidade dos principais meteorologistas. E a intenção é sempre alertar, prevenir, para que você possa ter ideia do que provavelmente vai acontecer nas próximas horas. Por aqui, o Rio Uruguai baixou e baixou forte esta manhã. Está baixando aí mais de quase 6 centímetros por hora. Quase 6 é bastante. 7,67 metros. 7,67 metros. O Rio diminuiu quase 1 metro hoje de manhã. É impressionante, 7,67 metros é a medição atualizada no sistema CPRM nesse momento. Temperatura de 24 graus na Terra dos Presidentes. Aqui o WhatsApp 99673-1260.

0: Aí está, 14 horas e 18 minutos, 14 horas e 18 minutos. Hoje, entre as informações no programa, a música do Luan Santana em destaque na sua tarde.
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0: Estamos de volta, 14 e 21, 2 horas e 21 minutos, 24 graus a temperatura. A tarde é notícia pela 1260, a Rádio Cultura de São Borja. Então, hoje a música no programa, entre as informações, é a sugestão que foi incluída na programação, sugestão do ouvinte aqui, no caso da ouvinte, pelo WhatsApp 99673-1260. Luan Rafael Domingo Santana. Campo Grande, nascido em 13 de março de 1991. Compositor e cantor, iniciou sua carreira no ano de 2009, lançamento do álbum independente Tô de Cara, e chegou ao estrelato com a canção Meteoro. No final daquele mesmo ano, lançou seu primeiro álbum ao vivo, Luan Santana ao Vivo, o qual tornou-se um dos mais vendidos durante todo o ano de 2010, vindo a ser certificado como multiplatina e foi indicado ao Grammy Latino de melhor álbum de música sertaneja. Segundo álbum ao vivo do Luan Santana, intitulado Ao Vivo no Rio, gerou 5 singles, sendo que todos atingiram a primeira posição na parada de singles da Billboard Brasil. 2012, Luan lançou seu segundo álbum de estúdio, Quando Chegou a Noite. Quando Chega a Noite, o álbum que lhe rendeu uma segunda indicação ao Grammy Latino, atingiu a primeira posição no chart de álbuns e teve como maiores sucessos Você de Mim Não Sai e Incondicional. No ano seguinte, lançou o seu primeiro play, Esperando, a faixa título do EP, se tornou um hit nas rádios, atingindo a primeira posição entre as mais executadas do Brasil. 2013, Luan Santana lançou seu terceiro álbum ao vivo, O Nosso Tempo é Hoje, que vendeu mais de 250 mil cópias e gerou os singles Tudo Que Você Quiser e Se Topa, O seu quarto álbum ao vivo, acústico, em 2015, atingiu a primeira posição nos rankings da ABPD e gerou 3 singles que culminaram na tabela Hot 100 Airplay. Eu Não Merecia Isso, Escreve Aí, A Chuva de Arroz e por aí em diante. É uma história que teve início nesse ano de 2009 e que explodiu, um meteoro mesmo, como o Luan Rafael Domingos Santana, Luan Santana, teve um sucesso muito grande. 13 de março de 1991, seu nascimento, tem 35 anos, nascido em Campo Grande, no Mato Grosso do Sul. Aí é hoje a indicação que a gente vai atender com alguns de seus clássicos até as 13h30, entre as informações na sua tarde.

0: 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Pela chamadinha da sala de redação, vamos ao áudio.
1: Militar do Exército é preso com 53 quilos de maconha em Santa Maria. O militar do Exército, de 20 anos, foi preso na madrugada desta terça-feira em Santa Maria por tráfico de drogas. Em um quarto de pensão, a Brigada Militar apreendeu mais de 53 quilos de maconha, cerca de 800 gramas de cocaína, um comprimido de droga sintética e uma balança de precisão. O suspeito tentou fugir ao perceber a chegada dos policiais, mas foi detido. Após o registro da ocorrência, ele foi encaminhado à Polícia do Exército para as providências cabíveis. Da redação do Grupo SBC para Tarde a Notícia, Gilci Saraiva.
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3: O nível do Rio Uruguai em São Borja continua apresentando queda. De acordo com a medição realizada às 8 horas e 45 minutos de hoje, o rio marcou 7 metros e 91 centímetros, permanecendo em cota de atenção. Conforme o monitoramento, o nível das águas está baixando uma média de 5 centímetros por hora, indicando continuidade da vazante após a elevação registrada nas últimas semanas. Apesar da redução do nível do rio, os reflexos da cheia ainda são sentidos no município. Diversas estradas do interior seguem interrompidas, dificultando o deslocamento de moradores, o transporte da produção e o acesso a algumas localidades. As autoridades continuam monitorando a situação e orientam a população, especialmente os moradores das áreas ribeirinhas e do interior, a acompanhar os boletins oficiais e evitar a travessia por trechos alagados ou interditados até que as condições sejam restabelecidas.
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São 2h33, permanece 24 graus a temperatura no centro da cidade onde estamos na tarde desta terça-feira, hoje dia 4 de agosto de 2026. E o preço dos principais produtos agrícolas hoje, R$ 63,00 a média de preço pago pelo arroz, o boi para o abate R$ 12,23, o cordeiro para o abate R$ 13,75, feijão R$ 180,70, milho R$ 58,94, soja R$ 127,60, suíno tipo carne R$ 5,84, trigo R$ 69,80 e vaca para o abate R$ 10,87.

2h34, pois, e uma notícia que foi publicada hoje e durante muito tempo foi alvo de questionamento sobre essa prática utilizada como punição, né, a magistrados que se desviavam da função ou cometiam ilícitos crimes enquanto exercício da função. Pois o Conselho Nacional de Justiça aprovou por unanimidade hoje a proposta de resolução que acaba com a aposentadoria compulsória como a sanção disciplinar mais grave a juízes. A resolução aprovada segue entendimento da primeira turma do STF e também prevê a possibilidade da demissão como uma das hipóteses de punição. Com a aprovação da proposta que extingue a aposentadoria compulsória como sanção disciplinar, as penas aplicáveis aos magistrados passarão a ser advertência, censura, remoção compulsória, transferência forçada, disponibilidade com proposta de perda do cargo e demissão. No texto, o relator Ulisses Rabaneda incluiu especificações sobre a parte previdenciária, por entender que ela não deveria estar em um ato normativo do Conselho Nacional de Justiça. Ele defendeu que fossem garantidas as contribuições previdenciárias aos magistrados que perderem o cargo. A aposentadoria compulsória é alvo recorrente de críticas porque permite que o magistrado deixe o cargo, mas continue recebendo salário proporcional ao tempo de serviço. Por isso, a penalidade muitas vezes é vista como insuficiente e até como uma espécie de prêmio, já que o juiz deixa de exercer a função sem perder totalmente a remuneração. É até que enfim, né? Agora o cara, só porque é juiz, comete um crime, comete um delito, e aí como punição o quê? A aposentadoria compulsória. Aí ele vai embora para casa, curtir a vida, numa boa, ganhando o dinheiro como se fosse premiado pelo seu ato ilícito. Tá bem, ainda resta esperança. 14h37, nível do Rio Uruguai, tá aí a resposta para o questionamento já de forma geral, 7,67 metros, baixando rapidamente, mais de 5 centímetros por hora. 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

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O mercado brasileiro de apostas vive um momento impressionante. A regulamentação das apostas de quota fixa inaugurou uma nova fase para o setor, com fiscalização e responsabilidades para as empresas que desejam operar legalmente no país. Mas a consolidação desse mercado, depende do combate efetivo a plataformas ilegais que aumentam a cada dia. As plataformas clandestinas seguem um caminho oposto. Elas operam sem fiscalização, ignoram as regras de proteção ao consumidor e criam um ambiente de insegurança para quem aposta. O usuário não tem garantia de que receberá um prêmio, de que seus dados pessoais estarão protegidos ou de que terá qualquer respaldo caso enfrente um problema. Ao mesmo tempo, empresas que cumprem a legislação passam a competir em condições desiguais com operadores que simplesmente desrespeitam as normas. Por isso, considera-se que um dos avanços mais importantes da regulamentação não é apenas a autorização para o funcionamento das BETs legais, mas também o fortalecimento dos mecanismos de combate à ilegalidade. Pois é, aqui está em questão o combate às BETs, às plataformas de apostas consideradas ilegais. Mas, por outro lado, olha, é impressionante o que estas apostas online está causando na saúde mental das pessoas. E aí há uma matéria publicada que vem a corroborar com o que eu estou falando. O Sistema Único de Saúde, o SUS, ampliou para 100 mil o número de teleatendimentos a pessoas que enfrentam problemas relacionados a jogos e apostas online, as BETs. A iniciativa passa a valer a partir de hoje. 100 mil atendimentos. O serviço começou a ser ofertado em março com uma média de 600 teleatendimentos mensais. A expansão do acordo com o Ministério da Saúde se faz necessária em razão da alta procura. A ferramenta é oferecida por meio do aplicativo Meu SUS Digital, em parceria com o Ministério da Fazenda, Agência Brasileira de Apoio à Gestão do SUS, com atendimento remoto, sigiloso e acolhedor. O serviço oferece orientação e acompanhamento profissional, funcionando como uma porta de entrada para a rede de atenção psicossocial. Dados da pasta indicam
que mais de 1 milhão de pessoas solicitaram autoexclusão do CPF de sites e aplicativos de apostas por meio da plataforma centralizada de autoexclusão, ferramenta do Observatório Saúde Brasil e Apostas Eletrônicas. Os números mostram ainda que 35% das pessoas acionaram a autoexclusão em razão de perda de controle sobre as apostas. Entre os sinais de alerta listados pelo Ministério estão mudança no sono, na alimentação ou no humor, mentir para familiares e amigos sobre apostas, sentimento de vergonha e culpa relacionado a apostas, ansiedade, irritabilidade, inquietação quando não estão jogando, uso do jogo como forma de lidar com estresse ou frustração, dificuldade de diminuir ou para parar de jogar, comprometimento das relações pessoais e profissionais, uso intensificado de álcool ou outras drogas, comprometimento do orçamento pessoal ou familiar devido aos gastos em apostas. São essas as principais explicações. Agora que eu fico impressionado como aqui me parece assim, ó. Tu vende o veneno para poder depois oferecer o antídoto. É impressionante. Por quê? Se há uma autorização para o funcionamento dessas plataformas de aposta que tomaram conta do Brasil e com as redes sociais, então é impressionante. O crescimento e quem já tem uma tendência ao jogo ou à aposta, bom, aí era tudo que eles queriam para retornar a essa prática que se tornou um problema de saúde no Brasil. As legais, as que estão dentro do que a legislação autoriza e preconiza no Brasil, não deixam também de ser um grande problema. Aí o governo autoriza o funcionamento e parece assim, ó, dá o veneno para depois vender o antídoto. Uma coisa impressionante o que está afetando a saúde das pessoas esses jogos online. É uma coisa que o problema que começa agora a ser divulgado é porque nós já estamos lá em um estágio muito avançado. Muito avançado. Se o jogo é proibido de forma prática no Brasil, o jogo, vamos partir da ideia. Os cassinos são proibidos no Brasil, correto? Até teve uma brecha em que os cassinos funcionaram aqui, ligados, os cassinos eletrônicos, né, com jogos como se fosse bingos eletrônicos. Aqui na cidade mesmo, nós tivemos funcionamento de uma meia dúzia deles, e então foi uma espécie de uma brecha, mas logo saíram de operação, não se criaram por muito tempo. Os cassinos são proibidos. Aí os cassinos virtuais são permitidos, mas qual é a diferença, pelo amor de Deus? São coisas que eu não consigo entender. Algo não fecha nessa conta, né? Algo não fecha nessa conta. Aí está, os números mostrando agora a quantidade de brasileiros, de pessoas que estão enfrentando já problemas, porque tem o problema, tem o vício do jogo, tem aquela uma espécie, pelo que dizem, pelo que a gente ouve falar de médicos, de pessoas ligadas a questões psicológicas, né? É um vício, como se fosse um alcoolismo, como se fosse uma cocaína, como se fosse uma maconha, como se fosse um uísque, uma cachaça. Tu pode até parar, dá um tempo, mas está sempre na corda ou no fio da navalha para ter uma recaída. E hoje, como nós temos mais celulares do que brasileiros, do que pessoas no Brasil, a porta aí, né, olha, uma porta dos sonhos para essas pessoas
estão muitas vezes ligadas e apostando o que não tem, outras, né, mudando de comportamento de forma brusca, comprometendo o trabalho, comprometendo o relacionamento familiar, por causa do quê? Dos jogos, que estão aí liberados através das bets. E por que que estão fortalecidas? Porque patrocinam. Você liga uma televisão hoje, você liga um rádio, os sites. Então, é impressionante, chega a ser assim, algo surreal, né? O que estão botando de dinheiro para poder, certamente, não ter, né, uma ação, né, maior de controle. Quer dizer, pagou, tá lá, tá no ar, tá apostado e está aberto para quem quiser cair, né, nessas tentações, para quem tem o problema relacionado aos jogos. 14h53, tá aí, né, esses assuntos que vão surgindo e que vão nos dando a realidade dos novos problemas que estão surgindo e que são problemas novos, coisa que não tínhamos a questão de um ano e pouco aí, se não tinha esse problema que agora está surgindo e haja investimento para poder controlar, né, e atender essas pessoas que acabam por entrar num caminho muito difícil, muito complicado. 14h53, está cantando o Luan Santana hoje, aqui na Cultura, entre as informações.

A quarta-feira tem tempo úmido instável em São Borja e o abafamento predomina, com 17 a 26 graus. Pancadas de chuva alternam com intervalos de melhoria e o sol aparece. Entre a quinta e a sexta-feira, o quadro é de alerta. A queda na pressão atmosférica irá formar um ciclone na sexta-feira, posicionado a sudeste do Rio Grande do Sul, que vai favorecer e acelerar a passagem de uma frente fria pelo território gaúcho. Nessas condições, há risco de temporais, com raios, rajadas de vento e até granizo, e períodos curtos de chuva forte. Em São Borja, o período mais favorável.

Estamos de volta, são 3 horas da tarde, 3 horas com pontualidade na Terra dos Presidentes. Até quero conferir aqui a temperatura, se mudou um pouquinho para a refrigeração. Butuí, que te informa, o Rio Uruguai vem baixando e baixando rápido. Esperamos que dessa vez não aconteça novamente um repique e que a situação do velho e generoso Rio Uruguai volte ao normal ou para níveis, né, que são mais compatíveis com essa época do ano. Infelizmente, a previsão do tempo, se ouviu aí agora há pouco, a gente reproduziu de novo e temos nos próximos dias movimento de novo no estado do Rio Grande do Sul. Sabe o que que eu estava preocupado agora? Preocupado até por ter noção do que significa uma redução na área plantada de arroz, na área cultivada de arroz no nosso município. Não sou daqueles que tem o conceito de que não tem nada que ver com... Não, eu tenho noção do que significa para a economia do município a área de mais de 30 mil hectares que, em média, né, vem sido plantadas aqui. Acontece que já ouvi de alguns produtores, e grandes produtores, não são pequenos, grandes produtores, dizem, olha, esse ano eu não vou plantar arroz na várzea. Não vou plantar arroz na várzea. Pois é, e aí, para quem tem um pouquinho de conhecimento sobre qual é a extensão, qual é a área cultivada em várzeas, em banhados, onde é naturalmente as terras mais procuradas e mais próprias para produzir o arroz, tem noção de o que significa isso? Não estou dizendo que ninguém vai plantar, mas eu já ouvi de 2 ou 3 que são grandes produtores. Por que isso? Porque época de várzea ser trabalhada, de ser drenada, de ser preparada para receber o arroz, é daqui a um mês, pouco mais de um mês, aí setembro é época de implantação de lavouras, mas para isso elas têm que estarem prontas, têm que estarem trabalhadas, preparadas para receber as sementes. E aí, né, com esse tempo prometendo chuvas e El Niño prometendo ser mais forte a partir do mês que vem, até novembro, sei não, hein? Sei não, mas eu acho que nós estamos diante de um quadro bem complicado mesmo no setor da produção das lavouras de verão. E talvez isso seja um fator que determine um aumento, quem sabe, da soja de novo. Chuvas regulares são importantes para quem planta soja, para quem planta milho, nas terras mais altas, nas terras onde 2, 3 dias de sol é o suficiente para secar, dar condição de trabalhar, de entrar os tratores, entrar as máquinas, diferente do banhado, da várzea, lá não, demora mais. Sem contar dos riscos iminentes das enchentes, né? Então, é uma situação que tomara que mude, né? Tomara que a situação possa se reverter. Sempre a gente espera, né, que tenha um jeito ou outro de poder mudar essa situação pela frente que está desenhada aí. Não é das mais promissoras, segundo dizem os produtores. Eles que estão falando isso, eles, no caso, os senhores que plantam as áreas.

hectares extensas de arroz. E aí não é só a São Borja que entra. Aí se você for colocar no mesmo lugar, na mesma região do estado, as previsões são as mesmas. Aí tu pega São Borja, tu pega Itaqui, Maçambará, Uruguaiana. Aí nós temos uma área extensa. Que, se não andar bem, abala economicamente o estado do Rio Grande do Sul, não só a região. 15:04, Refrigeração Butuí. Vem aí com mais uma do Luan Santana, que está cantando aqui hoje, depois vamos falar de esporte. Hoje é dia de Copa do Brasil, hoje tem Gaúcho em campo, e nós vamos falar sobre também algum bastidor que possa estar ocorrendo no que diz respeito a contratações e dispensas dos times gaúchos.

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0: Estamos de volta, são 3 horas e 10 minutos, 15 horas e 10 minutos. Aqui à tarde é notícia pela Rádio Cultura de São Borja. 13 e 10, como falei, refrigeração Butuí. 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Mas buenas, seu Adilson Ribas, temos gaúcho em campo hoje, então. Caxias do Sul, a segunda maior cidade do estado do Rio Grande do Sul, certamente estará mobilizada hoje em torno do estádio Alfredo Jaconi. Boa tarde, Adilson.
1: Boa tarde, Lutero. Boa tarde à nossa audiência, Lutero, da 1260. Ontem nós já tivemos o jogo pela Copa do Brasil, né? O jogo que terminou aí a primeira fase dessas oitavas de final. E reitera a ótima temporada que vem fazendo o Atlético Paranaense, né? O Atlético Paranaense ontem ganhou 2-0 do Vitória da Bahia. E muito bem colocado o Campeonato Brasileiro na terceira posição e praticamente encaminhou a sua classificação à próxima fase da Copa do Brasil. E a partir de hoje, nós vamos conhecer aí os dois primeiros classificados à próxima fase. Nós temos às 19 horas e 30 minutos Juventude Atlético Mineiro e às 21h30 Remo e Santos. Os dois jogos na ida empataram em 0-0, tá? Então talvez tenha uma boa possibilidade de quem sabe um desses jogos aí, e quem sabe por uma cobrança de pênalti, aliás, tirando a vitória do Palmeiras 3-0 sobre o Fortaleza, que é um time da primeira divisão contra a segunda divisão. Palmeiras é o líder do Campeonato Brasileiro, um dos melhores elencos, né? Praticamente liquidou a fatura. Agora todos os outros jogos estão abertos. Tem os que encaminharam vaga, que é o caso do Inter, que em caso do Atlético, mas não é aqueles jogos que tu põe e botar as duas mãos no fogo e diz assim, ó, já está classificado, é irreversível o quadro. Não, eu acho que irreversível mesmo só pro Fortaleza, realmente agora para todos os outros confrontos, realmente os jogos estão muito abertos, tá? No caso do Juventude hoje, 19h30, né? O Juventude aí tem o fator local, tá? Na rodada anterior, que inclusive ele garantiu classificação contra o São Paulo, ele tinha um cenário inclusive mais adverso, né? Chegou a estar perdendo para o São Paulo o jogo de ida por 1-0, ele conseguiu reverter o confronto de volta por 2-0, né? O Atlético Mineiro é mais time que o São Paulo, mas o Juventude tem um resultado melhor em comparação à fase anterior contra a equipe do São Paulo, né? Então acho que o Juventude ele tem uma boa perspectiva de classificação. Eu acho que o Juventude pelo menos assim, ó, tem uma grande possibilidade de quem sabe levar uma disputa de pênaltis contra o Atlético Mineiro, tá? Vou ficar na torcida que o Juventude consiga a classificação. Nós podemos, quem sabe, Lutero, ter quase um mini campeonato gaúcho, né? Nós podemos ter aí, quem sabe, de 8 equipes, 3 gaúchos. Podemos ter um Internacional que tem uma boa condição, né? Ganhou o primeiro jogo por 2-0, e o Juventude e o Grêmio jogam em casa os seus confrontos de volta, né? Então nós podemos aí ter quase 50% dos times da próxima fase da Copa do Brasil gaúchos, né? Quem sabe o destino não reserve para nós aí. Acho que dizer a palavra título é um pouco numa final da Copa do Brasil. Lembrando que a Copa permite esse tipo de coisa, né? O Corinthians ano passado brigou contra o rebaixamento do Campeonato Brasileiro. Foi campeão da Copa do Brasil.
0: É, isso serve. Eles usam muito esse termo anímico, né? O Internacional ganhou do atual campeão, né?
1: Jogando bem.
0: Com a vantagem de 2 gols.
1: Sim.
0: E é bastante para um mata-mata, né?
1: E eu até reitero o que vem dizendo aqui em vários programas, né? O Inter, mesmo que esteja numa condição ruim no Campeonato Brasileiro, inclusive com a mesma pontuação do Grêmio, o Inter a gente pode fazer uma nominata de jogos bons na temporada. Flamengo, mesmo que não tenha ganhado. ganha do Corinthians 2-0, ganha do Vasco por 4-0, ganha do Fluminense 3-0, ganha do Santos na Vila Belmiro, ganha do Corinthians em São Paulo. Assim, ó, tu tem uma nominata de jogos do Inter que o Inter apresentou pelo menos um desempenho ok para desempenho bom. E agora, em comparação ao Grêmio, quantos jogos na temporada tu consegue apontar que o Grêmio fez um bom desempenho? Lembrando, eu sei que a direção do Grêmio blinda muito o treinador. Ah, o treinador chegou agora, precisa de um tempo de adaptação. O técnico do Inter foi contratado no mesmo período que o técnico Luiz Castro. E olha a diferença abissal do trabalho do técnico Paulo Pezzolano para o Luiz Castro. E um adendo, olha a matéria prima que tem o técnico do Internacional, tá? É, se o Inter avançar, que tem boas condições, e o Grêmio não avançar, Lutero, pode ter certeza que o trabalho do Luiz Castro, mesmo com toda a blindagem, é o nosso técnico, o treinador está prestigiado. É, eu estava acompanhando agora, meio-dia, o Esporte, eu estava acompanhando a Globo, o Globo Esporte, polícia redobrada no CT Luiz Carvalho hoje. Tá, então vocês imaginam se o Grêmio for eliminado em uma semana, duas eliminações em casa.
2: O problema se resume que eles não mostram na prática o trabalho que é bom, segundo o discurso da direção. A direção do Grêmio diz, o trabalho é bom, ele está prestigiado, é isso que nós queremos, há uma evolução, só que na prática o torcedor não enxerga. Então, quer dizer, abram as portas do CT Luiz Carvalho e deixem a torcida assistir, deixem a imprensa assistir, conhecer o trabalho, para poder tirar suas conclusões. O Grêmio não é nosso. O Grêmio não é nosso, o Grêmio é da torcida. E é uma entidade que precisa ser respeitada.
1: Uma entidade centenária,
2: não,
1: né?
2: Não é lugar para politicagem, não é lugar para extremismo. Pode até, por um momento, reinar esse processo, mas vai cair logo ali. Isso não existe, nunca existiu, né? Há um trabalho assim que, se pelo menos tivessem dentro de campo, né, uma ascensão, olha, que o torcedor pudesse entender aquilo que o técnico procura executar. Como é que tu não tem convicção, tu sai jogando em uma partida em casa, precisando reverter um resultado contra um time fraco, um time boliviano, com três volantes, com dois zagueiros que somados dois dá quase 100 anos, sendo que no banco tu olha e tem opções.
1: Né? Gabriel Meck.
2: O Mac tá provado, não falta futebol, o guri é bom. É, são o quê? São desacordos de gestão de jogadores.
1: Mas aí tu não bota o Mac jogar, tu pune o clube.
2: Sim, pois aí que está. Então esse formato não adianta, ele não vai se perpetuar para si. Se esse projeto que está em execução agora, que começou no início do ano, pensa que vai se eternizar no comando, não vai. Não vai. A torcida, olha, quantos milhões de torcedores tem no estado do Rio Grande do Sul,
1: Grêmio? Nossa senhora.
2: E até quando tu acha que eles ficarão observando de forma assim, passiva?

0: Lutero, assim, ah, não tem blindagem de treinador que resista uma pancada contra o Mirassol e um tropeço contra o São Paulo.
1: Pois é, então tá aí. Quer dizer, a torcida já demitiu esse técnico.
0: Ou o slogan dessa gestão que ganhou realmente tinha uma camisa grifado, né? O Grêmio é nosso, realmente será só dessas pessoas, porque a torcida realmente vai se apartar do clube.
1: Estão muito confiantes no tamanho que são. Não são desse tamanho todo, não. De jeito nenhum. Nada é maior que o Grêmio. Esse clube nasceu em 1903, cara. Isso aí não é assim. É um grupo chega e assume, não vai ser assim, pronto. Não, que é isso, para um pouquinho. E o respeito com o torcedor, eu sou envergonhado hoje quando meus corneteiros de plantão, né, nem me falam nada, só colocam ali uma figurinha. E deu, é pior, né, de se me cornetear assim, nem me falam nada, eu só dou aquele kkkkkkk. Tipo assim, ah, que é isso. É muita vergonha pra torcida, né?
0: É, o quadro pode se reverter amanhã passando pelo Mirassol. O jogo de amanhã é emblemático. O jogo de amanhã é emblemático.
1: Olha só que evolução. Vamos ganhar do Mirassol em casa.
0: É, tinha um momento que ele não ganha de ninguém, não, Tero. Assim, ó, é um abismo ganhar do Mirassol em relação pra quem perdeu pro Bolívar, né?
1: Claro.
0: É um abismo.
1: Aí tu vê, na repescagem da uma Copa Sul-Americana.
0: Sim. É um abismo, né?
1: Olha um dia que tu está caminhando, meu amigo.
0: É. Dentro de uma zona de rebaixamento.
1: O mosqueteiro tá só com o toco da espada na mão, né? É. Tá só com o toco da espada.
0: Sim. É, em relação à Copa do Brasil, Lutero, então assim, ó, vamos... Tô na expectativa boa, acho que o Juventude pode conseguir uma classificação hoje contra o Atlético Mineiro aí. E assim, ó, faria uma... Se reitera o baita trabalho que o Maurício Barbieri vem fazendo no Juventude, né? O Juventude realmente vem fazendo uma boa campanha na Série B e seria o segundo time de Série A que ele estaria eliminando, tá? O Maurício Barbieri, lembrando que o Maurício Barbieri é o técnico brasileiro, né? Não é estrangeiro, não é de Portugal, né? É treinador nosso aqui.
1: Isso tudo, o culpado sabe quem é? Sabe quem é o culpado? O Jesus Jorge.
0: Jorge Jesus.
1: É, Jorge Jesus.
0: Sim.
1: Esse é o culpado. Ele veio e fez o que fez, ganhou tudo que era possível dentro do Flamengo.
0: Quase ganhou o Mundial do Liverpool.
1: Quase ganhou o Mundial do Liverpool. Ganhou aqui o que era possível ganhar.
0: Ganhou, meteu 5-0 no Grêmio na semifinal.
1: Aí os modinhas, né? Os modinhas definiram como sendo assim, um critério para contratar um técnico tem que ser Portuga. Ah, para um pouquinho, cara. Que isso?
0: Em qualquer lugar do mundo tem os bons e os maus treinadores.
1: E tá aí o exemplo, sim, né?
0: Nós temos um grande exemplo na própria... Não vamos pegar só um exemplo em relação a brasileiros e portugueses. Nós tivemos aqui no Internacional, por exemplo, o Inter contratou o Eduardo Cudê. O Eduardo Cudê fez um péssimo trabalho. É, a Argentina ganhou a Copa do Mundo com um técnico argentino. Na Argentina tem os treinadores bons e os ruins. O Eduardo Cudê fez um trabalho ruim no Inter, aliás, já vem fazendo um péssimo trabalho no River Plate agora. Só que a Argentina poderia pensar assim, cara, vamos trazer um técnico da Europa. Não. Apostou no técnico argentino emergente, que era o Scaloni, ganhou a Copa do Mundo, tá, e foi vice agora.
1: Fechou o time e deu, né?
0: Sim.
1: Foi lá, perdeu por um detalhe. Foi pra final, foi uma vitória, né?
0: Sim.
1: Imagina, tá atual campeão e poderia ter sido bi, né? Então, são coisas que eu acredito não sobreviverem.
0: Tudo das certo. Últimas quatro Copas do mundo... A Argentina foi em três finais.
1: É, o que mais me chateia é isso.
0: Só não foi na de 18.
1: É, verdade. O Adilson, o que mais me... assim, eu fico muito, mas muito entristecido mesmo, é quando nós não temos um resultado em campo, campanha fraquíssima, cheia de jogadores ganhando um absurdo, e aí tudo bem. Mas só que a atual gestão não é... ela não é superior a ponto de poder jogar toda a culpa nos outros, porque as contratações deles até aqui são horrorosas.
0: Parabéns para quem contratou o Enamorado, o Léo Pérez, o Nardone.
1: Então são jogadores que vieram por um valor absurdo de dinheiro contratado nessa gestão. Então seu Paulo Pelaipe não é tudo isso. Ah, mas o Paulo Pelaipe nós queríamos aqui no Cruzeiro, porque não levaram, cara.
0: Vem se mostrando um profissional defasado, né?
1: E o Felipão? Que houve com o Felipão?
0: Tá quieto. Tá no freezer.
1: Tá quieto, não aparece, não se vê uma imagem dele. Nada. Um técnico desse tamanho.
0: Inclusive poderia eu não acredito, né, que o Luiz Castro pode ser o maior centralizador que for. Não é possível que ele não vai escutar um cara do gabarito do Felipão. Felipão, talvez o maior técnico da história da seleção de Portugal. Né? Referência para todos os técnicos portugueses, né?
1: Pois é. Então aí está. Bom, mas hoje então o Juventude, o jogo é às 7, né? 7:30.
0: 19:30.
1: 19:30, passa onde?
0: Esse jogo aí é do Amazon Prime.
1: Toda a Copa do Brasil é Amazon.
0: O Amazon Prime tá passando quase todos os jogos.
1: Aham. Outra opção não. Por enquanto,
0: só se o pessoal
1: tem um bom trabalho.
0: Não, o Amazon Prime é melhor que o Paramount TV.
1: É assim. Bom, mas o bom é que se tem opções,
0: né? Tem o pessoal que quiser pro velho rádio, né? A Gaúcha transmite, a Rádio Caxias.
1: Fica ruim só de estar ouvindo a Gaúcha online e a Amazon ou a Paramount. A diferença de tempo é impressionante.
0: Sim.
1: É impressionante. Se o delay, aquele... Olha, dá pra te ouvir toda a vizinhança comemorar, soltar foguete e tudo. O que que houve? Só eu que não vi.
0: Sim, até agora. Eu não sou muito da Paramount, Lutero, eu sou mais do puro malte.
1: Sim, puro malte me agrada. A Lager, puro malte. Forte abraço, saúde e sorte. Voltamos amanhã.

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0: sua nos 1260 da Cultura e está entrando no ar, 3 horas e 32 minutos, a hora certa.
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0: Chegando com informações, aliás, vamos continuar com a informação, né? Agora há pouco teve o colega Lutero do Carmo com informações, entrevistas no seu rádio e também continuar com a música. Também o Lutero sempre destaca uma música, um cantor, né? Hoje foi, parece que o Luan Santana, isso, o Luan Santana estava rodando agora há pouco aqui na programação da tarde da Cultura, até 15 para 6 da tarde a sua. E claro, o ouvinte vai participar, interagir com a gente no 3431-2244, você é convidado, um telefone tradicional aqui da emissora, né? Além do 2244-3431-2843 e o 99673-1260 da Rádio da Comunidade São Borgense, que é o WhatsApp, celular e WhatsApp, que o pessoal, nossos ouvintes, né, interagem com a gente enviando sua mensagem de texto, a mensagem de áudio, de voz aí, pelo 99673-1260 desde a madrugada desde a madrugada aí, de segunda a sexta até final de semana, né? Nos demais colegas aí também que apresentam os programas tradicionalistas. Para a Ótica Líder, para o Mercado da Casa, doutora Dara de Meira, também JLA Energia Inteligente, Nicola Veículos. Vamos começando com o Alemão do Forró. Aí a temperatura é uma tarde um pouco abafada, 24 graus, não tem chuva, depois de uma madrugada muito barulhenta, né? De raios, muitas trovoadas, também vento aí, que se observou na cidade, no interior, bastante vento durante a madrugada de hoje. Para hoje marca uma instabilidade durante a noite e no final da tarde tem uma instabilidade para hoje, mas é pouca coisa. Para amanhã, inclusive tem uns alertas aí da noite para a madrugada de sexta, alerta, pode ter chuva forte, né? E temporais na fronteira oeste, depois esfria, hein? Sexta, sábado e domingo tem bastante frio aqui na fronteira oeste. Está aqui para o Alemão do Forró.

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13h38, faltando 22 minutos já para as 4 da tarde desta terça-feira, dia 4 de agosto. Ainda podemos dizer assim, no começo do mês, né? E também no início desta semana, terça-feira, dia 4 de agosto. A programação à tarde é sua. O ouvinte, já a gente vai atender o ouvinte aqui que está enviando seu recado para a programação da cultura através do WhatsApp, o 996731260. Pessoal enviando seu recado aqui para a programação da 1260 no WhatsApp. A temperatura, portanto, é de 24 graus, né? Temperatura um pouco abafada. Para amanhã, marca uma máxima de 25 até 26 graus. Vai ser um pouco mais abafado ainda, né, do que hoje. A quarta-feira, a indicação. 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Na programação da Cultura, tem 3 edições também do correspondente, né? O correspondente Nicola Veículos. 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Localizado aí no bairro Paraboia, adiante um pouquinho da estação rodoviária, com a gente na programação aqui da tarde da Cultura. 3h41, 13h41, nosso boa tarde aqui, nossos ouvintes ligados na 1260. Alusão aqui para... tem um ouvinte aqui, já a gente vai ver aqui sobre o que se relaciona, né? Também a dona Terezinha, obrigado dona Terezinha aí do... acho que é Rincão de Santana, né, dona Terezinha, no interior do município. Boa tarde, o rio está crescendo ou baixando? Estou na escuta. Ah, certo, dona Terezinha, agora mesmo a gente estava observando aqui no gráfico, né, sobre o nível do Rio Uruguai. Está baixando o nível do Rio Uruguai em São Borja. Ele baixa já faz um... desde o último domingo, né? Então agora, nesse momento, ele está com 7 metros e 55. 7 metros e meio, podemos dizer assim, né? O nível do Rio Uruguai em São Borja. 7,55. O nível do Rio Uruguai, portanto, aqui em São Borja. Essa medição das 2h30 da tarde. Então já vamos... em Garruchos também, né? Garruchos também, ele está baixando. Em Garruchos, vamos observar aqui, 4,73 metros. Medição das 2h30 da tarde, 4,73 metros. Está baixando aqui em São Borja, 7,55 metros. Baixa desde o último domingo. Claro que está baixando bem lentamente ainda, né? Ele... acho que está fora da... não, está em quarta de atenção ainda, 7,55 metros. Não sei se está dando passagem já na Santa Luzia ou na Estiva, mas possivelmente... carro pequeno até ontem não tinha condições ainda, né? 3h42, o alemão sempre nos liga, né? E pede a música do André Renner, vamos trazer aí, né, alemão? A Lisete, o pessoal também na Aparício Mariense, são ligados na programação da Cultura, bairro Florencio Guimarães, São João Batista, Altos da Boa Vista, vai o nosso boa tarde também aos nossos ouvintes do bairro Maria do Carmo. Começa desde a rua Bonplan aqui, né? Entre Amancias Alves, Bento Martins, enfim, bairro Maria do Carmo, na audiência sempre da programação da Cultura, e também inclui ali o residencial Maria Cristina. André Renner aqui na programação A Tarde é Sua. É uma alusão para os ouvintes aí, os profissionais da área da construção civil, os mecânicos, as costureiras, enfim, os cabeleireiros que estão com o radinho na programação da Cultura.

0: Charles,
1: André,
0: JM.
1: Tamo junto, gente. Obrigado.
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0: 15h48, 3h48. Nosso boa tarde para dona Ramona Araújo. Deixou a sugestão aí com o Amado Batista, né, dona Ramona? Nosso muito obrigado. Os nossos ouvintes aí do interior do município. Falando do interior do município, pessoal também que participa aí das programações final de semana aí, nas entidades tradicionalistas, nos piquetes. Aliás, hoje é dia 4 de agosto, já quase um mês praticamente aí da Semana Farroupilha, né? Praticamente um mês aí no dia... Semana Farroupilha começa, claro, começa dia 13, um mês e alguns dias, né? Mas nesse final de semana mesmo já tem também um grande evento lá no Parque de Exposições Serafim Dornelles Vargas a partir de amanhã. O Aladio está aqui no estúdio, tem a divulgação da sua programação no Piquete Ouro de Laço do próximo domingo, aí com este evento, almoço, comida campeira, no Piquete Ouro de Laço domingo, que será a programação, né, Aladio? Boa tarde.
1: Boa tarde, Aldir, boa tarde aos ouvintes, mais uma vez obrigado pela oportunidade, né? Sempre nos cordial, Aldir, como o pessoal da casa aqui todos, né? Sou grato pela tua atenção. É, neste fim de semana, então, voltando à querência do Tio de Laço, homenagem aos pais, né? Vai estar por lá o Grupo Sem Fronteira. Convidamos nossos amigos, né? Levar o pai para mostrar lá com nós, lá, né? No programa. E com certeza vai ser uma grande festança, né? Animado pelo Grupo Sem Fronteira. E eu tenho uma gaita lá, Aldir. Minha gaita parada, nunca tocou baile mesmo. Final de semana, a gente vai dar um jeito nela, levantar a tocar, né? Do meu pai,
0: tá
1: aí.
0: Certo.
1: Nós compramos pro pai lá, isso há 30 e todos anos atrás. E agora, então, a gente vai nesse fim de semana dar um trabalho pra ela, tá?
0: Ah, que bom, né? Uma relíquia, como você diz, né?
1: É um 80 abaixo, eu mandei eletrificar também, né?
0: Ah, que bom, né?
1: E só que assim, eu fui na aula de gaita com o Marquito e aprendi a tocar só a rosa e esqueci a rosa depois. Um abraço à professora Eva, né, e a Giane, né, que preparou o trabalho para nós, muito obrigado a ela, sempre grato ao seu trabalho e dedicação da professora Giane, né, e muito obrigado mais uma vez. Então, nesse domingo, voltando a querência do Tio de Laço, convidando todo mundo, né, para participar conosco, em homenagem aos pais, então. Até lá, meus amigos, um grande abraço.
0: Mas na família tem músico, tem o seu Arnaldo, né?
1: O Arnaldo canta,
0: A gente vê uns vídeos dele,
1: né? Aldir, eu tinha um irmão, acho que tu conheceu, que era agente penitenciário, que faleceu,
0: ah,
1: né?
0: Ah, sim.
1: O Jair já tá tocando música, João Luiz Correia, tocava muito.
0: Ah, sim, claro.
1: E infelizmente ele faleceu com 30 anos, né? Tocava gaita mesmo, né?
0: Ah, que legal.
1: Ele subia pro palco com um conjunto de convidados pra tocar, ele tocava mesmo, sim, né? Albino Manique que tocava na pianada.
0: Ah, certo.
1: O meu pai já tocava gaita pianada e gaita ponto também. Sim. Até tem ele aqui tocando o Marquito. O Marquito é um artista, mandar um abraço pro Marquito, sim, também. O Marquito, ele pegou a música que o pai tocou e colocou, olha só o que que ele fez, né? Ele colocou contrabaixo, guitarra e bateria junto com a música que o pai toca.
0: Ah, pai deixou, interessante, né?
1: Ficou igual um conjunto tocando, impressionante.
0: Claro.
1: É um artista, Marquinho, um abraço pra ele também. Aldir, obrigado a você, um feliz dia dos pais a você, muito obrigado por tudo.
0: Tá certo. Então, domingo aí, a partir da 1 da tarde, da 1 até as 4 da tarde, juntamente com Salvador Machado, Aladio Fiorin, e desde Piquetinho de Laço, almoço com comida campeira e galeto, e às 2 da tarde, domingueira, animado pelo grupo Sem Fronteiras. Boa tarde também aos motoristas, né? Os caminhoneiros, o pessoal também dos automóveis de aplicativos, taxistas, a gente agradece pela audiência, né? A todos que estão ligados na programação e desejando uma excelente terça-feira e um bom trabalho, né? A todos os cabeleireiros, o Nico, nós vamos pro Nico, engenheiro Manuel Fagundes, nosso muito obrigado. Daqui a pouco algumas informações, falando informações, daqui a 8 minutos, né? Tem informações aí pela Rede Pampa, as notícias, né, do estado, do país, do exterior, através da Pampa Notícias. São 2 edições da tarde, né, às 16h e às 17h. E tem também a participação da Gelci, desde a redação da Folha de São Borja, né. Aliás, vamos com a participação da Gelci agora, e já que depois fica aí o espaço para as notícias, participação da Gelci, desde a redação da Folha de São Borja. Depois tem o Amado Batista, tem sugestão musical aí dos nossos ouvintes, aqui na programação desta terça-feira.
2: Da redação da Folha de São Borja para a Rádio Cultura, Gelci Saraiva.
3: A Unipampa Campus São Borja está com inscrições abertas para a segunda edição do projeto Unipampa 60+, voltada a estudantes com 60 anos ou mais. O encontro será realizado de forma online e promoverá um espaço de diálogo e troca de experiências sobre o envelhecimento no ambiente universitário. As inscrições são gratuitas e podem ser feitas pelo formulário disponível nos canais oficiais da Unipampa. 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Um militar do exército de 20 anos foi preso na madrugada desta terça-feira em Santa Maria por tráfico de drogas. Em um quarto de pensão, a brigada militar apreendeu mais de 53 quilos de maconha, cerca de 800 gramas de cocaína, um comprimido de droga sintética e balanças de precisão. O suspeito tentou fugir ao perceber a chegada dos policiais, mas foi detido. Após o registro da ocorrência, ele foi encaminhado à Polícia do Exército para as providências cabíveis. Da redação, Gelsi Saraiva.

0: alimentações um pouco mais cedo, né? Importante aí também no final da tarde, início da noite. Muito sem o hábito aí, principalmente quem mora no interior, né? Alguns da cidade também. E então, nosso obrigado pela audiência. O sinal vai marcar 16h. Vem aí as informações pela Rede Pampa.
1: Informações do momento. O Alexandre de Moraes concedeu um prazo de 5 dias para a Procuradoria-Geral da República se posicionar sobre restrições a visitas a Jair Bolsonaro. A defesa do ex-presidente pediu ao magistrado que reconsidere tanto a proibição de visita do senador e pré-candidato à presidência da República, Flávio Bolsonaro, até o primeiro turno das eleições deste ano, quanto às visitas de caráter eleitoral até o final do ano. Feira Internacional da Construção, ConstruSul, inicia nesta terça-feira no Centro de Eventos da Federação das Indústrias do Estado do Rio Grande do Sul, em Porto Alegre. Com mais de 300 expositores, 50 horas de conteúdo técnico e a estreia da rodada de negócios, a 27ª edição do evento reforça seu papel como vitrine de tecnologia, sustentabilidade e oportunidades econômicas para o setor. Da Defesa, José Múcio, vai ao Tribunal de Contas da União defender aumento da mistura de etanol na gasolina para 32%. Ele afirmou nesta terça-feira que se reunirá com o ministro Bruno Dantas para tratar da legitimidade das medidas obrigatórias para aprovação da elevação da mistura do etanol na gasolina de 30% para 32%, como aprovado pelo Conselho Nacional de Política Energética em julho. A Áustria bateu seu recorde histórico de calor nesta terça-feira. A máxima de 41 graus foi registrada em Viena pelo Serviço Meteorológico Local. A medição foi feita em uma estação a noroeste da capital e superou os 40,8 graus registrados horas antes. Foi localizado um incêndio em uma zona florestal da cidade, combatido por um helicóptero da polícia responsável por despejar água sobre o local. Barco em que migrantes tentavam atravessar o Canal da Mancha sofreu incêndio na manhã desta terça-feira. A navegação dirigia-se ao Reino Unido quando seu motor pegou fogo. Desde então, mais de 170 migrantes foram resgatados. O governo britânico afirmou que todos serão devolvidos à França. Informações do mercado financeiro. O dólar comercial opera em alta de 1,04%, cotado a R$ 5,13. O euro comercial opera em alta de 1,17%, cotado a R$ 5,92. O principal índice da Bolsa de Valores brasileira, B3, opera em baixa de 0,07%, aos 177.831 pontos. 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

programação, a tarde é sua e o ouvinte participando, você que também nos acompanha na cidade interior do município, nosso muito obrigado. Interage com a gente pelo 99673-1260, né, da Rádio da Comunidade São Borgense, vai o nosso muito obrigado também aos demais ouvintes, né, que são ligados aqui na programação. Exemplo é do seu Dorval, que sempre nos manda aí o recado, né, seu Dorval, nosso muito obrigado aí pelo carinho de sempre, durante as madrugadas e também durante a programação aqui da emissora. O pessoal também, nós vamos lá no bairro do Passo, o seu Albino, na Tiradentes, mais o seu Cláudio Cruz, o Beto, o seu Pedro Machado, né? Nosso agradecimento pela audiência e sintonia aqui na programação das Tardes da Cultura. É uma tarde de terça-feira, dia 4 de agosto. Vamos trazer algumas informações sobre o nível do Rio Uruguai, começando lá com Itapiranga, né? Medição ainda das 2h15 da tarde, 2,40 metros, está baixando Itapiranga, 2,40 metros. Em Porto Mauá, 3,56 metros, ele baixa, né? 3,56 metros. Garruchos, 4,75 metros, também está baixando, 4,75 metros. E aqui em Samboy já vamos atualizar, né? Então Garruchos está baixando também com 4,73 metros, melhor dizendo, 4,73 metros. Samboy também ele está baixando, né? Pouco além dos 7 metros, 7,55 metros, e ainda continua na quarta detenção, 7,55 metros. 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Vamos trazer o samborgense Israel Lucero, que reside em Santa Catarina, na Grande Florianópolis, né? Israel Lucero, na programação aqui da Tarde é Sua, 4 horas e 8 minutos.

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4: 4h18, 16 horas 18 minutos, a programação aqui da Cultura. Vamos trazer algumas informações aí dos sites e também dos jornais, principalmente o jornal Correio do Povo, da sua edição digital, da tarde desta terça-feira, 4 de agosto. Na área política, as manchetes são as seguintes: Flávio Dino autoriza nova investigação contra Lulinha. Na página aqui das eleições, candidatos gaúchos ao Senado debatem energia e desenvolvimento do Estado no Sindi Energia. Eleições ainda, justiça termina a remoção de trechos ofensivos a Maria do Rosário de vídeo no YouTube. Na área policial, morador de Canoas é um dos alvos da Operação Nacional contra o grupo que planejava atentado ao debate presidencial. Foi, aí no caso, teve ação policial hoje, né, durante a manhã, durante a madrugada, contra um grupo aí que planejava o atentado num debate dos dois candidatos a presidente. Na área da saúde, farmacêutica Moderna anuncia teste de vacina contra o Ebola. Feira do Livro, Heloísa Pires Lima é patrona da 72ª Feira do Livro de Porto Alegre. Defesa Civil Nacional reconhece decreto de 6 cidades devido aos efeitos climáticos de julho. Justiça determina a remoção dos trechos ofensivos da Maria do Rosário no vídeo no YouTube, na área de eleições. Né? Candidatos gaúchos ao Senado debatem energia e desenvolvimento do Estado no Sindi Energia. Outro destaque na área do esporte: Rocher para cirurgia na coluna e futuro no Inter passa a ser incerto. No Grêmio, o Grêmio apresenta a croata Filip Krajinović, novo reforço do meio campo. Goleiro norueguês que eliminou o Brasil na Copa e provocou Neymar assina com RB Leipzig. Do Bragantino, né? Aliás, esportes: Rússia volta a competir em torneios internacional de vôlei a partir de 2027. Antigo quartel do Batalhão de Ferro entra na reta final da demolição em Porto Alegre. Os outros destaques aqui também, na saúde aqui feminina no jornal, né? Sai, emagrece, veja 5 mitos e verdades sobre a bebida. Dos destaques, portanto, do jornal também Correio do Povo. Grêmio vive um momento decisivo a curto prazo. Amanhã, né? Aliás, hoje já começa as definições da Copa do Brasil. Hoje tem jogo do Juventude contra o Atlético Mineiro no Alfredo Jaconi. Juventude empatou o primeiro jogo e decide em casa. Grande público deve ter hoje, portanto, no Alfredo Jaconi. E amanhã, a vez do Grêmio, né? O Grêmio enfrenta o Mirassol na Arena e o Internacional enfrenta o Corinthians. Muita pressão lá em São Paulo. O Grêmio empatou com o Mirassol em 1-1, enfrenta o Mirassol amanhã na Arena. Internacional na próxima quinta-feira, 8 da noite. O jogo do Grêmio amanhã às 19h30 e o jogo do Grêmio do Internacional, 8 da noite, na Arena Corinthians, na quinta-feira. O Inter, que venceu por 2-0, pode perder por um gol de diferença. Se levar 2 gols de diferença, o jogo vai aos pênaltis. 4h21, sequência da programação. Vamos recordar aí Julio Iglesias, aqui na tarde da Cultura. Temperatura na marca dos 24 graus.

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3: A Secretaria Municipal da Saúde de São Borja realizará, no dia 22 de agosto, o dia D de atualização da caderneta de vacinação, voltado para crianças e adolescentes menores de 15 anos. A ação acontecerá das 8 horas ao meio-dia, na Central de Vacinas, com o objetivo de verificar a situação vacinal do público-alvo e atualizar as doses que estiverem em atraso, conforme o calendário do Programa Nacional de Imunizações. A Secretaria orienta pais e responsáveis que leve a caderneta de vacinação dos filhos, para que as equipes possam avaliar a necessidade da aplicação de vacinas e garantir a proteção contra diversas doenças. A iniciativa faz parte da campanha de atualização da caderneta vacinal e busca ampliar a cobertura de imunização, reforçando a importância da prevenção e da manutenção do esquema vacinal em dia.
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35 minutos, 25 minutos faltando para as 5 da tarde, agora é no quadro do Sertanejão Clássico. Observando aqui, através das informações, né? Também tem informações aqui pela página da Rádio Cultura, nas redes sociais, pelo Facebook, do Departamento de Jornalismo, sobre a questão climática, né? Questão climática é a preocupação da maioria, né? Das pessoas. Tem cerca de meia hora atrás, alerta da Defesa Civil alerta para risco de temporais severos no Rio Grande do Sul entre quinta e sexta. Mais uma vez se alerta, né? E a precaução, e mais uma vez também a preocupação das pessoas nas comunidades, né? Nas regiões aí. A Defesa Civil do Rio Grande do Sul emitiu um alerta para ocorrência de tempestades severas entre quinta, dia 6, e a madrugada de sexta-feira, dia 7. De acordo com o Centro de Monitoramento, as condições atmosféricas serão favoráveis à formação de temporais com chuva intensa, rajadas de vento e quedas de granizo em diversas regiões do estado. Conforme a previsão, durante a tarde de quinta, as tempestades deverão ocorrer de forma isolada. No entanto, a partir da noite, o sistema meteorológico ganha intensidade, elevando o risco para eventos severos com rajadas de vento que podem ultrapassar os 90 km horários, além de volumes expressivos de chuva e possibilidade de granizo. As áreas com maior potencial para os temporais são aqui a região do oeste, né? Campanha, sul, Costa Doce, centro e região metropolitana de Porto Alegre. Na madrugada de sexta, as instabilidades devem avançar para as demais regiões, ampliando a área de sob risco, né, de tempo severo. Então, a Defesa Civil também alerta que antes da chegada do sistema já há previsão de tempestade isolada entre hoje e quinta-feira. As instabilidades podem atingir a região central, metropolitana de Porto Alegre, noroeste e litoral norte. Então, em caso de emergência, a recomendação é acionar a Defesa Civil pelo 199 ou o Corpo de Bombeiros pelo número 193. Então, diante da previsão, a orientação é que a população acompanhe os avisos meteorológicos oficiais e evite áreas de risco durante a ocorrência de temporais. Sobre isso, daqui a pouco vamos trazer a Metsul Meteorologia, né? A Estel Cias, com o boletim aí para São Borja a partir de amanhã. Aí aqui, Mete, há 10 minutos atrás, né, colocou sobre a possibilidade de um ciclone de alta intensidade. E para os próximos 2 dias em toda a região sul do Brasil, Mete monitora a formação de possível um ciclone bomba. Saiba mais, olha só então, tem essa informação de agora há pouco, né? Aqui entre Argentina, Uruguai e o sul do Brasil. Então, está aí, portanto, estas informações através do INMET, né? Agora há pouco, portanto, a gente observando aqui esta informação há 10 minutos atrás do INMET. Quadro do Sertanejão Clássico, Ótica Líder Mercado da Casa, Doutora Dara de Meira, JLA Energia Inteligente, Nicola Veículos, destaque para o sertanejo, começando aí com João Mineiro Marciano, um dos clássicos do nosso sertanejo 4:37.

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1: Interior do município Alazão aí para o Paeta, nos ouvindo, né? É, tomando um bom mate, segundo ele, daqui a pouco o Juventude vai ganhar por 2-0, tá certo? Obrigado lá na qualidade de São Ramão. A dona Mara Fortes, obrigado Mara, na audiência aí da programação da Cultura, na Júlio Trois, né Mara? A gente agradece pela audiência. 16h41, chega Christian e Ralph aqui no Sertanejão, na programação da Tarde é Sua. Música.

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4: 4h46, faltando 14 minutos para as 5 da tarde, né? Temperatura de 24 graus, tempo agora mais nublado aqui em São Borja. Tem uma pergunta aqui de um ouvinte, né, que nos mandou pelo WhatsApp da emissora 99673-1260, que é do Luiz lá da Vila Ester, né, Luiz? A gente agradece aí pela participação na programação da Cultura. É o seguinte, boa tarde, Alberi. Na escuta, pediu para rodar a canção dos namorados com as mineirinhas, tá ok, aqui no sertanejo. Pode me informar se hoje ou amanhã começa o acampamento Farroupilha, que na programação, observando Jornada Folha de São Borja do sábado, né, ele começa quarta-feira com a programação do Centro Nativista Boitatá, desde as 9 da manhã, com atrações, também meio-dia tem intervalo para o almoço, apresentações artísticas de dança, oficinas tradicionalistas sobre folclore e chimarrão, das 9 às 11 da quarta-feira, a cargo do Centro Ativista Boitatá, quarta-feira, portanto, dia 5 de agosto, 19 horas, momento de homenagem ao Grupo Amador de Arte Os Angueras. E o show quarta-feira com o Grupo Raiz Missioneira, a partir das 8h15 da noite. Quinta-feira é a cargo do CTG Tropilha Crioula. Também se repete a programação, né? Exposições culturais das 9 às 11, das 11 ao intervalo para o almoço, das 2 às 4 exposições culturais. A partir das 19 horas, Festival da Música Missioneira começa quinta-feira, então, Canto dos Ancestrais, 400 anos das Missões Jesuíticas Guarani, a partir das 19 horas da quinta-feira. 8 da noite, show com Jair Terres e grupo Desdontonte. Então, a quinta-feira à noite é a cargo, toda quinta-feira, a cargo do CTG Tropilha Crioula e show com Jair Terres e o grupo. 8 da noite, portanto. Sexta-feira, dia 7. CTG Revivendo a Tradição pela manhã, à tarde, CFTG Farroupilha, as entidades tradicionalistas, as duas, né? Sexta pela manhã, o Revivendo a Tradição lá do Sarandi, e à tarde, CFTG Farroupilha. Tem a reunião da ANFRO, tem exposições culturais, intervalo para o almoço, das 11h30 a 1 da tarde, sexta-feira, das 2h30 às 4h, exposições culturais e apresentações de dança de salão. Abertura oficial do acampamento Farroupilha, né? Às 19 horas da sexta-feira, 8 da noite, Festival da Música Missioneira, Canto dos Ancestrais, 400 anos das Missões Jesuíticas Guarani. 10 da noite, sexta-feira, show com o Tiburcio de Stans. 11 da noite, show com o grupo Tranco Baileiro, da sexta-feira. Já no sábado, pela manhã, tem concurso Casais Fandangueiros, entidades tradicionalistas, categorias Pemirim e Mirim. Tem também a classificatória paleteada, almoço para das entidades, meio-dia, 1 da tarde, classificatória paleteada Força B, depois sorteio de gineteada, concurso casais fandangueiros, no sábado, né? Janta, aliás, o Fandango, Pedro Ivo e grupo Vento Minuano, 19 horas do sábado, 7h30 da noite, entrega da premiação dos casais fandangueiros, e 9h30 da noite, sábado, show com Desidério Souza. Domingo, tem cavalgada a partir das 8 da manhã, depois tem torneio de truco, enfim, gineteada às 4h30 da tarde, final da gineteada Tropilha Maragato, 5h30 da tarde, domingo, encontro de gaiteiros, 18h45 Fandango com o grupo Flor e Truco, 19h30 entrega das premiações e 8h30 da noite encerramento com o show de Sandro Coelho. É a programação, portanto, do acampamento Farroupilha aqui em São Borja, no Parque Exposições Serafim do Ornelis Vargas, com entrada gratuita. 11 minutos faltando para 5, aqui a tarde é sua, trazendo a música, informação nas tardes da cultura, oferecimento do Mercado da Casa, atendendo até 8h30 da noite. 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Inclusive, na quinta-feira, vamos bater um papo com a doutora Dara, aqui na programação da Tarde da Cultura. 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César Menotti Fabiano, mas antes vai nosso boa tarde aqui para o ouvinte, né, que está enviando seu recado para a programação aqui da Cultura. Boa tarde, Alberina, na escuta do programa e curtindo o último dia de férias, tá certo, Nadir? Uma boas férias aí para ti, ele que trabalha lá em São Marcos, a gente agradece pela audiência. 16h50, faltando 10 para 5.

aqui o espaço do Sertanejão, já já tem informações, notícias, né, pela Rede Pampa, a edição das 17 horas. E logo após o espaço Tertúlia, até as 17h45, na última hora da programação, a tarde é sua, nos 1260 da Cultura. Nós vamos para o Euclides, a Dona Lore, ligados com a programação aqui da Cultura, lá no bairro do Passo. A gente agradece aí pela audiência e sintonia, os motoristas, os caminhoneiros. Roberta Miranda, faltando 3 minutos para 5 da tarde, a temperatura em São Borja, na marca dos 23 graus.

0: Nunes Marques, ministro e presidente do Tribunal Superior Eleitoral, determinou que o governo federal remova dos canais oficiais em até 24 horas publicações promocionais à atuação pessoal do presidente Luiz Inácio Lula da Silva. Os conteúdos de publicidade institucional que ultrapassem o caráter estritamente informativo e destaquem o presidente em programações ou pronunciamentos oficiais deverão ser removidos. A defesa de Fábio Luiz Lula da Silva, conhecido como Lulinha, pede acesso às três investigações que miram seu cliente. O advogado Guilherme Sugimori, representante de Lulinha, afirmou que já havia solicitado acesso à investigação envolvendo o Ministério da Saúde, que nesta terça-feira solicitou informações sobre os demais processos. O Centro Nacional de Monitoramento e Alerta de Desastres Nacionais alerta para a possibilidade elevada de inundações graduais na região de Uruguaiana nesta terça-feira. O risco se deve à propagação da onda de cheia na bacia do rio Uruguai e seus afluentes. Esses rios estão fora da calha em Itaqui e Uruguaiana, o que pode causar alagamentos em áreas rebaixadas. Bombeiros gregos buscam atenuar incêndios próximos de Atenas. Os profissionais lutam para conseguir conter nesta terça-feira um incêndio florestal nas imediações da capital, que vem provocando danos consideráveis há 5 dias. As autoridades locais afirmam que quase 30 aeronaves serão utilizadas para combater o fogo nas encostas das montanhas. Os Estados Unidos afirmam que as negociações entre Israel e Líbano começaram nesta terça-feira e prosseguirão até 6 de agosto. Em um pronunciamento via redes sociais, o porta-voz do Departamento de Estado norte-americano esclareceu que essas discussões reúnem equipes técnicas para avançar na implementação da estrutura trilateral. Agora as informações do mercado financeiro. O dólar comercial opera em alta de 0,93%, cotado a R$ 5,13. O euro comercial opera em alta de 1,10%, cotado a R$ 5,91. O principal índice da Bolsa de Valores Brasileira B3 opera em baixa de 0,09%, aos 177.836 pontos. Agora 5:03, confira mais informações em osul.com.br ou baixe o aplicativo no seu celular, é grátis.
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Torres, temperatura, tempo nublado nessa terça-feira, 4 de agosto, ainda no começo do mês, podemos dizer assim, né? E também no início desta semana. 17 horas e 6 minutos, você teve há pouco aí as informações pela Rede Pampa, né? É, tem mais uma edição de notícias às 17h30 através da Nicola Veículos, informações da região e também aqui da região e também da cidade, através das informações da Nicola Veículos na programação da cultura. 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Nível do Rio Guaí em São Borja, 7,49 metros. Durante a tarde estava em 7 metros. É um pouco mais de 7 metros e meio, né? Até a gente vai observar a última atualização que a gente teve com relação ao nível do Rio Uruguai aqui em São Borja. Mas mais ou menos era 7,54, 7,55 o nível do Rio Uruguai em São Borja. E agora 7 metros e 49 está baixando. Continua baixando ainda lentamente, né? Está bastante lento, portanto, continua em cota de inundação. Medição de 15 para as 4 da tarde. Começando com o Tiburcio de Estância, 17 horas e 7 minutos.

Nosso obrigado a Flori Carpes na audiência, né? Gostou bastante aí da abertura musical com Tiburcio de Estância, 17 horas e 12 minutos. Chega Luiz Marenco. Temperatura 23 graus, é o Espaço Tertúlia, aqui na Tarde é Sua, na Cultura de São Borja.

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Agora 17 horas 18 minutos, 5 e 18 da tarde desta terça-feira, 4 de agosto. Obrigado pela sua audiência e sintonia nos 1260 aqui da Cultura. Mais uma vez, Ana Dir, Ana Granja Mesuma, nosso muito obrigado. Em São Marcos, né? Ouvintes aí também na localidade de Santa Luzia, da Granja Coleto. Tudo bom? Seu Mário Gaúna, dona Fátima, né? A gente deseja também tudo bom, uma boa semana, um bom trabalho para vocês. E também a dona Terezinha, mais uma vez, lá do Rincão de Santana. Nosso obrigado pela audiência, os ouvintes também de São Lucas, do Bororé, de Inhuporã, comunidade Inhuporã, nosso muito obrigado. Lá na, onde nós vamos para a Fazenda Santa Clara, né, o Aurimelo, nosso obrigado também ao Eduardo, o Ivandro também, nosso boa tarde, desejando também tudo de bom esse pessoal que acompanha. Também os motoristas, né, caminhoneiros em vários locais aí do Rio Grande afora que acompanham a programação aqui da Cultura. 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Inclusive agora, depois de amanhã, na quinta-feira, a doutora Dara vai estar aqui no programa, né? Batendo um papo com a gente durante a tarde da Cultura. E você pode também realizar algumas perguntas, se quiser, pode enviar pelo WhatsApp, nos ligar também durante a entrevista com a doutora Dara, antes das 16h, mais ou menos nesse horário. 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Seu Francisco Godoy, lá em São Marcos, a gente falou sobre as comunidades, né? Obrigado, seu Francisco, pela audiência e sintonia na programação, nosso boa tarde, também junto aos familiares. Chegando o Baitaque, então, 17 horas e 19 minutos, a temperatura em São Borja, 23 graus.

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1: O Serviço Nacional de Aprendizagem Rural, em parceria com o Sindicato Rural de São Borja, está com inscrições abertas para o curso de adestramento de cães para pastoreio. A capacitação será realizada nos dias 10 e 12 de agosto no Parque de Exposições Serafim Dornelles Vargas, voltado a produtores rurais, trabalhadores do campo e demais interessados. O curso abordará técnicas de treinamento de cães para o manejo de rebanhos, contribuindo para aumentar a eficiência e a segurança nas atividades pecuárias. De acordo com os organizadores, ainda há 4 vagas disponíveis para capacitação. As inscrições podem ser feitas pelo telefone 55996994743. A iniciativa busca qualificar a mão de obra rural, difundindo conhecimentos práticos sobre o uso de cães no pastoreio e fortalecendo as atividades desenvolvidas nas propriedades da região. Com as vagas limitadas, a orientação é que os interessados realizem a inscrição o quanto antes.
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tarde, terça-feira, tempo nublado em São Borja, 17 horas e 29 minutos. Há pouco você ficou bem informado aí com o Pampa, aliás, Pampa Notícias foi às 17 horas, né? 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Saída também para o Mato Grande, né? Nós vamos lá para os nossos ouvintes do Caçacã 101, Olavo Viana, família Weber também lá no Caçacã, estado do Mato Grande, a dona Maria de Lourdes, seu Vilmar Tenório, também nosso, também sou Adelma, dona Maria, né? A sua agradecimento de Jair, também a Daniela, dona Maria, também nosso muito obrigado, lá no Ivaí, Salvador Machado, obrigado Salvador, tudo é bom, a gente agradece, também na sua residência, possivelmente deve estar nos ouvindo, seu Gavião, né? Tudo é bom, seu Gavião, boa recuperação, a gente agradece pela audiência na programação da 1260, trabalhando também para oferecimento na programação da cultura aqui em 1260, também da Ótica Líder, né? 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Vamos, aliás, observando agora há pouco, né, no WhatsApp da emissora, tinha uma mensagem também, uma música aqui, foi nos enviado, inclusive, através do cantor Pedro Missioneiro. Acho que foi enviado no final da manhã, início da tarde, né? A gente foi observar agora há pouco. Uma música que a gente vai recuperar junto aqui ao computador da emissora, depois vai colocar no sistema. Pedro Missioneiro trazendo aqui uma milonga, né? Vamos depois até destacar o nome da música, a milonga, Milonga da Vida, Pedro Barros e Pedro Missioneiro, aqui na programação da Tarde da Cultura, 17 horas e 32 minutos. Esse é o lançamento aqui na nossa programação.

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reta final aqui da programação, 17 horas e 37 minutos, chegando e agradecendo aos ouvintes a participação aqui na programação da Cultura. Uma última atualização do nível do Rio Uruguai, né, de interesse, pessoal que mora no interior, 7,43 metros, ele continua baixando, 7,43, portanto, nível do Rio Uruguai aqui em São Borja. Hoje pela manhã, para ter uma ideia, estava praticamente 8 metros, né, 7,97, agora 7,43. O nível aí, medição das 16h45. É a última atualização, portanto, antes da conclusão aqui da nossa programação. 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Ficou com as notícias. A gente agradece a sua audiência e retorna amanhã, já o encontro marcado nas madrugadas aqui da Cultura, a partir das 5 horas, né? E depois aí, durante a programação do Gente Notícia, 8 da manhã, 10 para as 8 da manhã, e à tarde, às 15 horas e 30 minutos, na programação A Tarde é Sua. Desejando a todos um excelente restante aí de terça-feira e amanhã o novo encontro aqui na programação da Cultura. Até lá. 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

Beri Dias, mais uma vez com alegria no coração, estamos aqui para levarmos ao ar a Escola de Jesus e o programa da Ave Maria da Paróquia São Francisco de Borja. Aniversários do dia de hoje, dizimistas: Maria da Graça Paraíba Chimite e Maria Eli Fonseca Camargo. E hoje, dia 4 de agosto, dia do padre, fica aqui nossos parabéns a todos os padres da nossa paróquia, tanto do centro como do passo. Vamos ao evangelho do dia de hoje, que Deus nos preparou para este dia. Proclamação do evangelho de Jesus Cristo segundo São Mateus. Naquele tempo, alguns fariseus e mestres da lei, vindos de Jerusalém, aproximaram-se de Jesus e perguntaram: por que os teus discípulos não observam a tradição dos antigos, pois não lavam as mãos quando comem o pão? Jesus chamou a multidão para perto de si e disse: escutai e compreendei. Não é o que entra pela boca que torna o homem impuro, mas o que sai da boca. Isso é que torna o homem impuro. Então os discípulos se aproximaram e disseram a Jesus: sabes que os fariseus ficaram escandalizados ao ouvir as tuas palavras? E Jesus respondeu: toda planta que não foi plantada pelo meu Pai Celeste será arrancada. Deixai-os, são cegos guiando cegos. Ora, se um cego guia outro cego, os dois cairão no buraco. Palavra da salvação. Glória a vós, Senhor. Nossos passos, São João Maria Vianney, nos recorda que toda vocação nasce no silêncio interior, onde permitimos que Deus fale e conduza os nossos passos. Ele não se destacou por talentos ou habilidades, mas por deixar o Senhor agir em seu coração. É dessa abertura que brota a força do chamado, à luz do tema Comunidades Vocacionais, Encontro, Testemunho e Missão. Lembramos que a vocação não é um caminho isolado. Ela cresce quando a pessoa se encontra consigo mesma, com Deus e com o próximo, na comunidade cristã, por meio da palavra, da Eucaristia e da caridade, propiciando a proximidade que construir um antídoto contra deformações da vocação. No Evangelho, Jesus revela a cegueira de quem se aprende apenas as aparências e lembra que a verdadeira pureza nasce do coração. Quem acolhe o chamado de Deus aprende a enxergar com humildade, sinceridade e abertura, permitindo que o Senhor transforme que precisa ser renovado, assim como João Vianney. E sustentados pela vida comunitária, caminhamos unidos na missão de viver em comunhão e anunciar o Evangelho.

O anjo do Senhor anunciou a Maria, e ela concebeu do Espírito Santo. Ave Maria, cheia de graças, o Senhor é convosco. Bendita sois vós entre as mulheres, e bendito é o fruto de vosso ventre, Jesus. Santa Maria, Mãe de Deus, rogai por nós, pecadores, agora e na hora de nossa morte. Amém. Eis aqui a serva do Senhor, faça-se em mim segundo a vossa palavra. Ave Maria, cheia de graças, o Senhor é convosco. Bendita sois vós entre as mulheres, e bendito é o fruto de vosso ventre, Jesus. Santa Maria, Mãe de Deus, rogai por nós, pecadores, agora e na hora de nossa morte. Amém. E o Verbo se fez carne e habitou entre nós. Ave Maria, cheia de graças, o Senhor é convosco. Bendita sois vós entre as mulheres, e bendito é o fruto de vosso ventre, Jesus. Santa Maria, Mãe de Deus, rogai por nós, pecadores, agora e na hora de nossa morte. Amém. Rogai por nós, Santa Mãe de Deus, para que sejamos dignos das promessas de Cristo. Oremos. Infundi, Senhor, em nossos corações a vossa graça, para que, conhecendo pela anunciação do anjo a encarnação de Jesus Cristo, vosso Filho, cheguemos pelos méritos de sua paixão e morte na cruz à glória da ressurreição. Pelo mesmo Cristo, Senhor nosso. Amém. Oração de São Miguel Arcanjo. São Miguel Arcanjo, defendei-nos no combate e sede nosso refúgio contra a maldade e as ciladas do demônio. Ordene-lhe, Deus, instantaneamente, e suplicamos, e vós, príncipe da milícia celeste, pela virtude divina, precipitai ao inferno Satanás, a todos os espíritos malignos que andam pelo mundo para perder as almas. Amém. Nossos agradecimentos a ti, Alberidias. Vamos nos despedindo. Uma boa noite a todos e até a próxima, uma outra oportunidade.

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0: Bueno, bueno, Bonimar Lima, estamos chegando. Hoje, que dia é hoje, Gabriel?
1: Não sei.
0: Não sabia?
1: Não.
0: O Gabriel apareceu, Gabriel Rojas. Apareceu, Gabriel Rojas. Que dia é hoje?
1: Não sei.
0: Ah, você não vai saber que dia é hoje?
1: Não sei.
0: Fala que dia é hoje.
1: Quarta-feira.
0: Aí, Gabriel, hoje é terça.
1: Terça?
0: É, hoje é terça-feira.
1: É.
0: É terça hoje.
1: É.
0: É. E amanhã é?
1: Quarta.
0: Isso, amanhã é quarta-feira. Por que tu não vinha no programa?
1: Só por casa.
0: Ah, só por casa?
1: É.
0: É, Gê?
1: É.
0: Uhum, escuta, tu tava escutando eu e Bonimar?
1: Tô.
0: É? Tava escutando em casa.
1: Em casa.
0: Tu, o Francisco.
1: E a Pieira.
0: O Francisco Capieira.
1: É a Norma.
0: E a Norma.
1: É.
0: A Norma é tua mãe.
1: É.
0: E o Capieira.
1: Também.
0: É? É. Capieira é tua mãe?
1: Não, Francisco.
0: Pois é, o Francisco que é o teu. O que ele é teu?
1: Meu tio.
0: Ah, teu tio, né? Teu tio. É o teu tio. E o Renato Fanfa?
1: Tá bem, tá por cá. Tomando canho e fumando.
0: Tomando canho e fumando?
1: É.
0: Tomando mate com a erva mate tomeleiro, né?
1: É.
0: É. Tomando mate. E onde é que tu andou? Não andou lá fora?
1: Não.
0: É?
1: Só de cidade.
0: É? Não foi no Passo Novo?
1: Não.
0: É? Não foi?
1: Não.
0: Por quê?
1: Não tinha luz.
0: Ah, não tinha luz lá no Passo Novo?
1: É.
0: Ah, então tá bom.
1: Agora tem luz.
0: Agora tem luz.
1: Tem.
0: Então tá bom. Gabriel, hoje é 4, né?
1: É.
0: 4 de que mês?
1: De setembro.
0: Setembro, né?
1: É.
0: Ah, não, é agosto?
1: Agosto.
0: Agosto. Setembro é o mês que vem.
1: Mês que vem.
0: É o mês do gaúcho?
1: É.
0: Setembro, o dia 4 começa lá no Pé de Capincho.
1: É.
0: Vai ter rodeio lá no Pé de Capincho.
1: É.
0: É, lá no CTL Emerson Loureiro. Vão lá tirar corda?
1: Sim.
0: Tu laça?
1: Sim.
0: Então vai ter o laço irmão.
1: É.
0: E aí vamos laçar eu e tu.
1: É.
0: Gabriel Rojas, obrigado por ter vindo. 248 dias já do ano, faltando 118, 36ª semana.
1: Qual é o dia de semana mesmo?
0: Hoje?
1: É, de desfile de caminhão. Desfile.
0: Ah, o desfile?
1: É, quando?
0: Ah, o desfile é dia 20.
1: É.
0: 20 de setembro.
1: É.
0: O Antônio Gaúcho está escutando o programa.
1: É.
0: Conhece o Antônio Gaúcho?
1: Conheço.
0: É, o que ele trabalha?
1: Tem pé de fiafaca.
0: Pedra de afiar faca?
1: É.
0: Ele é a fia?
1: Fia faca.
0: É?
1: Espetar bunda.
0: Puxa, rapaz, mas... Já começou a falar bobagem.
1: Não.
0: Não pode. Olha aqui, ó. Chegamos, Gabriel, com a informação do tempo.
1: Mas é o tempo.
0: É, vamos saber com o Bonimar Lima o que vai acontecer nos próximos dias aí.
2: A quarta-feira tem tempo úmido instável em São Borja e o abafamento predomina, com 17 a 26 graus. Pancadas de chuva alternam com intervalos de melhoria e o sol aparece. Entre a quinta e a sexta-feira, o quadro é de alerta. A queda na pressão atmosférica irá formar um ciclone na sexta-feira, posicionada a sudeste do Rio Grande do Sul, que vai favorecer e acelerar a passagem de uma frente fria pelo território gaúcho. Nessas condições, há risco de temporais, com raios, rajadas de vento e até granizo, e períodos curtos de chuva forte. Em São Borja, o período mais favorável a condições de chuva deverá se concentrar ali entre a tarde e a noite da quinta-feira e as primeiras horas da madrugada de sexta. Durante o dia, a sexta-feira terá predomínio de tempo seco e frio intenso. Mínima de 11, máxima de 15 durante o dia e à noite a temperatura cai mais, chegando aos 9 graus. Sábado e domingo, fim de semana do Dia dos Pais, se nada mudar, será de predomínio de tempo firme e o frio persiste nas noites, manhãs e madrugadas, com tardes de temperatura ao redor dos 18 graus. Da Metsul Meteorologia, está Elcias.
0: Olha aí, Gabriela. 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
1: É.
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1: E... Não é de gaúcho.
0: Exatamente, o piquete é moda velha, domingo vai ter o domingo o grupo... O...
1: Rodeio.
0: Não, não, rodeio. Seguindo fala, seguindo, acabei esquecendo aqui, domingo, então as domingueiras lá no piquete é moda velha. 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Bom, Marlin, vamos chegar com um tranco velho fandangueiro, porque tá chegando Tchê Garotos.
2: Não é essa aí, Marquinhos? Não é essa música, bicho?
3: Acho que é essa aqui, é o Cris. Gurizada, vai lá.
2: Levanta a mão. Não é essa aí também. Não é essa aí.
3: Acho que é o tio Laerte no bailão, então já.
2: Também no... Cris, por favor, Cris.
4: Eu até gostei dessa música, eu tava dançando bagual. Só faltou uma prenda aqui em cima para dançar.
3: Se não é nenhuma dessas aí, se não é nenhuma dessas, agora eu não sei qual que é. Qual
4: que é, Cris? Que o povo vai gostar e vai dançar bastante.
2: Tá chegando o tranco velho mais fandangueiro do sul do Brasil, memorizada, vai acima, liberado.

0: Simone Marima, vamos dando continuidade ao nosso programa. Che garoto, che garotos com Portal Gaúcho e o tranco velho fandangueiro Márcio Correia, uma vaneira de respeito que tanto cantou pra nós aí, né? Deixa eu ver quem que tá mandando. O César tá te mandando as ofertas. O Sérgio Negrão, já vamos ler. Vem mais aqui comigo. A Lore, lá do CTG, revivendo a tradição.
1: O vovô tá bom hoje?
0: O vovô?
1: É.
0: O vovô tá no hospital ainda.
1: Tá bom.
0: É,
1: tá.
0: Tu?
1: Tu, dois.
0: Vamos?
1: Vamos.
0: Vamos, assim que o vovô for pro quarto, daí eu te levo lá.
1: Ah.
0: Assim que ele for pro quarto, daí eu te levo.
1: Marco.
0: É. Tá bom, mano? 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Amigo Eduail, um abraço pro Eduail lá em Farroupilha, ligado com a gente, né? O amigo Eduail lá em Farroupilha, ligado na programação. E, deixa eu ver aqui. Eu quero lembrar aí, pessoal, que eu tô precisando de uma cadeira de banho. Tá o Lúcio hoje e o Gabriel Rojas, né?
1: É.
0: O Lúcio e o Gabriel Rojas.
1: O rapaz de hoje...
0: Não veio de bombacha?
1: É mota.
0: Ah, gente, mota. O Gabriel tá de bombacha.
1: É eu, ó.
0: É mota.
1: Mota?
0: É
1: de bombacha.
0: Mas tá louco, tem que vir de bombacha e de bota.
1: É?
0: É.
1: Farroupilha?
0: É quase uma Farroupilha, um acampamento?
1: É, daí, ó.
0: Acampamento Farroupilha, né, Gabriel?
1: Amanhã eu vou, tem ensaio amanhã.
0: Tem ensaio amanhã? Amanhã tem, Lúcio, ó.
1: Amanhã, tá aqui.
0: Não, Boitatá. Lá no Boitatá?
1: Ah, tá.
0: É.
1: Boitatá não tem?
0: Tem, não, só ensaio da invernada.
1: Ah, tá.
0: Da tua invernada.
1: Eu?
0: É, da tua.
1: Ah, tá.
0: Vai tu e o Gabriel.
1: Opa, aqui.
0: Não, no Boitatá, amanhã tem...
1: Amanhã.
0: Aí, tu dança com o Gabriel.
1: Depois.
0: Viu?
1: No parque.
0: Isso, depois no parque.
1: Ah, tá.
0: Viu? Daí tu dança com o Gabriel.
1: Não vamos não, guria.
0: Ah, com guria?
1: A Juba.
0: A Juba?
1: É, eu.
0: Mas tu não é mais da Juba?
1: É.
0: Tu perdeu naquele baile? A Juba tava dançando.
1: Juba.
0: A Juba tava dando. Vai dar pau no cara?
1: É, outro.
0: No outro, é?
1: Colombo.
0: Da Colombo?
1: É.
0: Ah, tava dançando com ela?
1: É.
0: É o Luiz da Colombo?
1: É, meu amigo, o outro.
0: Tava dançando
1: com ela?
0: De chapéu?
1: É.
2: O Frederico.
0: Frederico?
2: É.
0: Tá, a Juba tava dançando?
2: É.
0: Ah, você brinca.
1: Aí, Gabriel,
0: e aí, Gabriel, é tu que namora a Juba?
1: Sim. Não, amiga.
2: Amiga.
1: É. Amiga.
0: Tá aí,
1: amiga.
0: Não, tu falou que era tua, ó, Gabriel?
2: É.
0: É?
2: Era
0: outra.
2: É.
0: Ah, você cumprimenta os dois. Tá bem, então, os dois namorados da Juba, né? Que coisa de louco. Que coisa baguala, esses gurias. Não, não tem fundamento. 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Da Luterana, o galeto do CTG Reviver a Tradição, viu? 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A Chinoca DD, Darcy e Denise vão estar também ali no parque, ali também vendendo o que comer e o que beber, né, patrão Valmor? O patrão Valmor cuida do que beber e a Chinoca Culinária Gaúcha, a dupla DD, a Darcy e a Denise, cuidarão da parte da boia, né? Que coisa gaúcha, vão estar também no parque, viu? Também vão estar no parque lá vendendo tudo o que comer e o que beber. Coisa graúda vai dar esse parque, né? Deus quiser, o tempo ia ajudar. Minha amiga Lourdes Ortiz, boa noite na audiência aqui na Maria Santos. Um abraço aí pra a Maria Santos e a Lourdes estão ouvindo o nosso programa. Jorge, buenas, bagual velho. Como está esse tiro louco de bueno, Jorge? Obrigado pela audiência, Jorge, a tua prenda. Estamos ligados. Um abraço, Jorge. Muito obrigado aí pela sua companhia. A minha amiga Marlene no Itaxerê. A Marlene está parabenizando, né, Marlene? A mana Sandra Dornelles. Perdão. A Sandra Dornelles está de aniversário hoje. A Sandra Dornelles vai estar de aniversário hoje, Lúcio. Vai ter, ó.
1: Churrasco é moto hoje.
0: Churrasco onde?
1: Moto.
0: No Mota?
1: É hoje.
0: Vai ter churrasco?
1: É hoje.
0: E eu?
1: Cuidado.
0: Ah, pra mim?
1: É.
0: Ah, churrasco, é?
1: É.
0: De quê? Fala, puxa.
3: De capricho.
0: Ah, de quê?
3: Capricho.
0: Ah, de capinzinho?
3: É.
0: Mas não pode matar o capincho.
3: Não.
0: Não pode matar. Se achou morto, pode comer, né?
3: É.
0: Não estando fedendo, não estando podre o capinzinho, estando... É. Aí dá pra comer.
3: É.
0: É? Então tá bom. É, então os parabéns aí pra você.
3: É.
0: Você é ovelha.
3: Aí,
0: toca aí. Como é que é o capincho faz? O capincho, como é que é? Essa é ovelha.
3: É, velha.
0: É, e o capincho? Não, não faz barulho? Claro, o Gabriel sabe, ó.
3: Aí, meu.
0: São bem amigos os dois, né? Bem irmãos os dois hoje, né? Parabéns, então, Sandra Dornelles, irmã da Marlene. Parabéns, desejar muita saúde, muita luz, muita paz e muita alegria pra Sandra Dornelles, irmã da minha amiga Marlene, lá no Itaxerê. E o Duda, né, o tio também, o sobrinho também está parabenizando a tia Sandra Dornelles, né, Duda? O Cenoura escutando a gente, ex-baterista aí dos Mensageiros. Alô, Cenoura! Abração aí pro Cenoura, que tá ligadinho com a gente. Obrigado, Cenoura. Tá? Ele é o pai da Pâmela, ali da Sete Povos. E ontem a Pâmela estava de aniversário. Parabéns, Pâmela. Muita saúde, muita luz, hoje, muita paz. Ontem a Pâmela, ali da Sete Povos, e aí a mãe Cristina, o pai o Cenoura, a irmã Andressa, quem mais? O mano Israel, então toda a família tá abraçando. A Pâmela ali da Sete Povos Che, que tava de aniversário ontem. Meu amigo Dino, um abração pro Dino, onde é que será que anda o Dino, caminhoneiro, né? Abração, Dino, obrigado pela audiência, tá? Pela Argentina, pelo Chile, hein, Dino? Um grande abraço e muito obrigado pela audiência. Pessoal, eu tava falando aqui, eu preciso, quem tiver uma cadeira de banho, uma cadeira de roda de banho, tá? O pessoal tiver aí, quiser colaborar aí com essa família, uma cadeira de roda de banho, tá bom?
1: Rapaz, tem.
0: Tem, rapaz?
1: Tem. Rapaz.
0: Vamos ver se ajeitamos lá, né?
1: Tem.
0: Tu é o que da pai, Lúcio?
1: Ah.
0: O que tu é na pai?
1: Chefe, da pai.
0: Ah, tu é o chefe?
1: É.
0: Ah.
1: É, uma pira, rapaz.
0: Teu chefe e o Gabriel é teu subordinado.
3: Nada,
0: e?
3: Pai.
0: Pois é, tu manda no Gabriel, né?
1: Não,
0: pai. Manda o Gabriel ali pra horta, tu manda, né?
1: Nada.
0: Claro, tu é o chefe, né, Lúcio?
1: Daí,
0: exatamente. Aí o Lúcio é o chefe lá, né, Gabriel?
3: É lá da pai.
0: Isso, o chefe é da pai. Mas vamos chegando com mais músicas do Boni Marlima.
1: Vamos
0: chegar com mais músicas do Boni Marlima, porque tá chegando este serrano cantor pra cantar pra nós.

Mais uma, Bodimar Lima, porque agora tá chegando os... Não. João Luiz. Isto é Rio Grande. Percy Dornelles. Laça essa aí na brisola, Percy Dornelles. Olha que música bonita aí. Isto é Rio Grande. João Luiz.

0: Ei, Xote Velho Gaúcho, né, meu amigo? Ouvimos Gabriel Rojas e Lúcio Mota, Serrano Cantor, Os Serranos, e o João Luiz Correia. João Luiz Correia, Isto é Rio Grande. Isto é Rio Grande. Bueno, vamos chegando, gurizada buena, com o programa Entardecer na Querência. Vamos com a loteria? Novinho, vamos com a loteria.
1: Hoje?
0: Terça. Terça?
1: Amanhã é quarta.
0: Amanhã é quarta. Vamos lá, eu vou começar com quem? Deixa eu ver. Vou começar com o Lúcio Mota. Tá? Tu é meu irmão.
1: Campeão
0: do Boitatá. Quinto prêmio, loteria do dia 4 das 18 horas. Quinto prêmio, 7217. 7.217 deu cachorro. Para um pouquinho, Gabriel, que é o... Depois é tu. Aí, Lúcio Mota. Agora o Gabriel. E esse é o Gabriel, sabe? Ele é do campo, é lá do Passo Novo e conhece este bichinho aqui, Gabriel. Quarto prêmio, 7703. 7.703 deu avestruz.
1: Guru.
0: Isso é peru.
1: Ele não é.
0: Isso é peru que tu falou aí, glu. Como é que é? Não, agora tu deixou, Gabriel. Como é que é a avestruz?
1: Guru.
0: É assim?
1: É.
0: Ah, então é. O Lúcio Mota. O Lúcio Mota aqui, ó. Zero. Terceiro prêmio, 0714. 0704 deu borboleta. Ah, ele fez o gesto da asa. Eu quero ver o barulho. Quero ouvir o barulho da borboleta. Como é que é? Exatamente. Esse é o barulho da borboleta. 0704. 714. 0714. O Gabriel Rojas.
1: É.
0: Segundo prêmio, 2306. 2306 deu águia.
1: Águia não sei.
0: Ah, você não vai saber.
1: Ah,
0: aí, Gabriel, bem certinho, bem igualzinho a águia. O Lúcio Mota pra encerrar. Agora o que fizer melhor vai ganhar o prêmio.
1: Foi eu?
0: É, vamos ver o que fizer melhor. Vamos ver o que fizer melhor vai ganhar um prêmio. Primeiro prêmio, 9435. 9.435 deu cobra. É cobra? Como é que é a cobra? Aí, Gabriel. O Gabriel ganhou. Bem assim a cobra. O guizo da Cascavel, né? É o guizo da Cascavel. Vamos repetir. Quinto prêmio, 217. Quarto prêmio, 703. A única ave que não tem pena, né, Rita? Né, Gilberto Sodré? O terceiro prêmio, 714. Segundo prêmio do 306. Segundo prêmio. E o primeiro prêmio é o amigo Guto. O Guto, filho do meu querido e saudoso João Carlos, o barbudo. É, o Guto escuta a gente. Alô, Guto. 435 deu cobra. Deixa eu ver aqui. Ó o Zenir, ó.
1: Um abraço com o Thiago.
0: Ó o Zenir dando risada de vocês, ó. Ó aí, Lúcio, ó. Ah, olha a boquinha do Zenir. Ei, Zenir, gostou dessa gurizada, né? Imitando o bicho aí, Zenir. Um abraço, obrigado pela audiência. O Ricardo Betinho, ó. KKKKK. Tá lindo esse andu, velho, Gabriel. Né? Tá lindo esse andu, velho, do Gabriel, né? Né, Ricardo Betinho, São Ramão. Um grande abraço, muito obrigado pela audiência. Vamos ver aqui o Antônio Gaúcho, olha aqui, ó. Magarino, alô, Magarino. Obrigado pela audiência aí, Magarino. Ah, o Antônio Gaúcho pegou uma paia hoje, ó. Tá com dinheiro o Antônio Gaúcho, ó.
1: É.
0: Esse aqui, ó. Ó, deixa eu abrir bem a foto, ó.
1: É.
0: Quem é ele?
1: Antônio Gaúcho.
0: É. Aonde que ele trabalha?
1: Vai pra minha casa.
0: Perto da tua casa?
1: É.
0: Ó, o Lúcio quer ver, ó.
1: Cadê aí, ó?
0: Um grande abraço aí pro meu amigo Antônio Gaúcho. Ali da Estofaria Central. É. Tá ligado na programação. É. Oi.
1: Manda um abraço com o Thiago e com o Luiz.
0: O Thiago e o Luiz?
1: É.
0: Eu
1: tô convidando o Thiago que aparecer amanhã no Boitatá.
0: Ah, o Thiago aparecer, né?
1: Eu tô convidando.
0: Tá convidando?
1: Tô, convidei.
0: Boitatá. Exatamente. O Thiago aparecer no Boitatá amanhã, viu? É, o Dino, conhece o Dino?
1: Conheço.
0: É, o Dino caminhoneiro?
1: É.
0: Eles estão lá no Chile?
1: É.
0: Estão lá empenhado?
1: É.
0: É, estão lá atolado na neve?
1: É.
0: Não consegue sair nem pra frente nem pra trás?
1: É.
0: Tá o Bochecha, também tá por lá o compadre Bochecha. O Álvaro? O Álvaro, conhece o Álvaro?
1: Conheço.
0: E o Thiaguinho?
1: Também.
0: É, o Thiaguinho, tá o Thiaguinho, tá o Álvaro, o Dino, tá o compadre Bochecha. Os caminhoneiros de São Borja aí que estão empenhados na neve lá no Chile. É, um grande abraço aí pra vocês, né? Um bom... É, se cuida aí, gurizada, se cuida aí. Então... O Pé de Capincho, tu conhece?
1: Sim.
0: É, esse aqui é o Pé de Capincho, ó. Esse aqui, ó. Ó.
1: É, conheço.
0: É, aí, Lúcio, ó, conhece? O Pé de Capincho vai fazer um rodeio.
1: É.
0: Um rodeio.
1: É, rodeio.
0: Vai ter um rodeio. E aí, vamos laçar, ó.
1: É.
0: Vou fazer um trio.
1: Trio?
0: O trio de irmão, meu irmão Lúcio Mota e meu irmão Gabriel.
1: Amigo?
0: É. Ah,
1: meu irmão.
0: É, tu que é meu irmão, né, Lúcio?
1: É?
0: Exatamente, ciumento, né? Tu é ciumento.
1: É, é, Lulu. O pai hoje.
0: O Gabriel é o meu amigo, né?
1: É. Será que eu conheço o céu, ó?
0: Conhece?
1: Lúcio?
0: Conhece?
1: É.
0: Conhece?
1: Tem um pedaço do Selmo aqui, ó.
0: Ah, é do Selmo?
1: É dele.
0: Ah, vou ter que entregar pro Selmo.
1: É, deixa eu vir aqui buscar.
0: Olha aqui, ó. Boa noite, Laudelino. Que xote, né? O gaúcho. Que trio, né? O Laudelino, o Lúcio Mota e o Gabriel. Tá, Lúcio?
1: Toma.
0: Vai ter rodeio lá no João Lu. Vai ter rodeio lá.
1: Tá,
0: tá bom. Vem aí a... Alô, Claudio Mir Escobar. Obrigado aí, Claudio Mir Escobar. Obrigado. E ele é Rosinha, tô escutando a gente, ó. Vem aí... Dia 4 a 6, de 4 a 6 de setembro, terceiro rodeio Farroupilha do CTL Emerson Loureiro, lá no Rincão da Cria, lá no João Lu. É um rodeio em trio. Vamos fazer o trio, né, Emerson? Eu e o Lúcio Mota e o Gabriel, né? Vamos laçar, ó, vamos laçar. Laça boi.
1: Ele não.
0: Lá, ó, parei um pouquinho. Rodeio em trio, duelo individual, pagando uma moto zero quilômetro. Laço pai e filho, laço pai e filha, laço irmão. Laço irmão, laço piá, prenda, veterano, vaqueno, taça alemão máquinas, taça ZTL Emerson Loureiro e o baile na grama, ó Gabriel. Vai ter baile na grama aí com o Cátio Medeiro. Então faça tua inscrição pro rodeio. E o meu amigo Luiz, teu colega ali da Colombo.
1: O Thiago.
0: O Thiago vão tá laçando lá.
1: É.
0: Eles vão tá laçando. Então, de 4 a 6 de setembro, mês Farroupilha começa aqui, ali no CT, lá no CTL Emerson Loureiro. Tu conhece, Gabriel, o Carijó?
1: Conheço.
0: Conhece o Carijó?
1: É.
0: Ó, o Carijó tá escutando, na escuta do programa, meu amigo Maurício Carijó. Obrigado pela audiência, Maurício Carijó. O Robson Gremista, boa noite, Bagual Véi, na escuta, tomando um amargo com a erva mate tomeleiro, Grêmio. Um abraço aí pro meu amigo Robson Gremista, obrigado pela audiência. Vamos ver quem mais aqui.
1: Tirou uma foto minha, da casaca do Lúcio.
0: Ah, é, vamos tirar uma foto, vamos tirar, parei. Vamos ver aqui. Quem mais tá aqui comigo? Não sei, alguém mandou uma mensagem aqui, eu perdi aqui. Vamos ver. Bodimar Lima! Vamos com o Chesky da rádio? Vamos lá com os reclames da cultura e nós já voltamos com mais músicas no programa.
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0: Mano, Valdemar Lima, um abraço aí pro José Gonçalves. Alô, José Gonçalves, um abraço, obrigado pela audiência, José Gonçalves. Ligado na programação e a música, Valdemar Lima tá chegando aí com o...
5: Matiz!
0: Olá, Matiz!

0: Chegando, gurizada.
1: É.
0: Ouvimos aí, Gabriel. O Matizes. É, Vaneira, a Gaita da Bossoroca. E. E também. Vaneira Grossa.
1: Vaneira Grossa.
0: É. Tu conhece esse aqui?
1: Thiago.
0: Quem?
1: Thiago.
0: Thiago, vamos escutar o Thiago aqui.
1: Ah, Thiago, é.
0: Olha, Lúcio, é bom escutar aqui.
1: Eu
0: o Thiago. Ó, escuta o Thiago, o que, que o Thiago mandou dizer pra vocês, ó. Ó.
2: Gabriel, meu amigo aí, ó. Meu amigo Lúcio, ó. Você viu no colégio hoje. Gabriel. O Gabriel não vi. Eu vi só esse dia no colégio. Gabriel. Pareceu o teu espião, Alino.
0: Pareceu o meu espião.
2: O Gabriel quer me levar no Poitatá. É. Gabriel. E aí também, tá meu amigo Alino.
0: As que gurizada boa, né? É, um abraço aí pro Thiago, Thiago Martins, né?
1: É.
0: É, tu quer levar ele na invernada no Boitatá?
1: Sim.
0: É? Sim. Ah, então vamos ter que levar o Thiago pra dançar na invernada no Boitatá. É, vou tá. Meu amigo Jorge Gavião, ó. Fala aí, Jorge Gavião.
3: Escuta. Tomando chimarrão e escutando o teu programa. Certo?
0: Um abraço. Um abraço aí pro nosso amigo Jorge Gavião. Abraço pro Sani, né? Lana Encruzilhada, Sani Barbosa. Muito obrigado pela audiência. Tchê, gurizada, o Héctor Barbosa, a gurizada buena aí do grupo Tchê, gurizada, se colocando à disposição aí pra tocar. Anima os fandangos aí na semana farroupilha, né, Jorge? É. Essa gurizada buena aí do Tchê, gurizada. Um abraço, o grande amigo aí, Jorge Gavião. Abraçando também o meu amigo Sani Barbosa, ouvindo o nosso programa. Muito obrigado aí pela audiência. Bonimar Lima, vamos fazer o seguinte, vamos com César Tati, vamos com a erva mate. Gabriel, tu já quer ir embora, Gabriel? Tá, então dá o teu até logo aí.
1: Abraço, um beijo, tchauzinho, abraço pro Thiago.
0: Um abraço pro Thiago e um beijo
1: pro
0: Thiago.
1: Um beijo
0: pro
1: Tatá.
0: Um beijo pro Thiago também?
1: É. Abração a todos, tchau.
0: E pra aquela guria?
1: Caieve.
0: Não, pra outra?
1: Não, nem que fale.
0: Não, não é pra falar?
1: Não.
0: Por quê?
1: Tem dois.
0: Ah, ela tem dois?
1: É.
0: E quem é? É tu e o Lúcio?
1: É.
0: E qual é o nome da guria?
1: É esse?
0: Não, aquela outra.
1: Outra, irmã. Juba.
0: A Juba? É?
1: É.
0: É, então um abraço pra Juba, né?
1: É.
0: Ele, Bonimar, tu viu, Gabriel? Ele fala se cuidando do Lúcio Mota. Recebeu um faconaço, né? Um estouro do Lúcio Mota. Tá, um abraço, Gabriel. Um abraço, vai com Deus.
1: Gabriel.
0: Bonimar, vamos com o chasque do César Tati. Vamos com o chasque da Eva Mata e Tomeleiro e a Sete Povos Tchê com Alcides Machado.
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2: Tá bem, Alcides, Sete Povos. Tchê, Sérgio Negrão, tá escutando a gente. Alô, Sérgio Negrão, lá na Hildebrando, aqui
3: no Tomar. Eu vou caparelo, olha de leitinho, homem, roupa de tereiro, e ele ilude o
2: Rio. E Rio Grande do Sul, Deus é gaúcho, de espora e mango. É essa aí que tu quer cantar? É. Então tá bom. Fala aí, Sérgio Negrão, ó.
4: Boa noite, senhor. Programa, mandou uma música aí pro Sérgio Negrão, a mão do chimarrão pra cubada da patrona.

0: Ô, da gaúcha, né? Boa tarde, Laudelino. Aqui na Leonel Brizola, tô na escuta do programa. Ah, esse aqui é teu colega também, Lucimoto, tá? Um abraço aqui, o Eduardo. O Eduardo Duarte. Um abraço aí pro Eduardo, ó. Ó, Lúcio, ó. O Eduardo, ó.
1: Seria?
0: É. Um abraço pro Eduardo, ó. Obrigado pela audiência, Eduardo. Tá escutando o nosso programa lá na Brizola. Seu Leomar. Alô, seu Leomar. Meu Brasil, ó.
2: Como é que tá a coisa? Apareceu os empregados. Hoje não tava chovendo, né? O ponte veio furado. Mas temos aí, tava roçando, terminei agora umas roçadinhas. Fazia muito tempo que as gramas não crescem, né? Mas agora...
0: É verdade, seu Leomar. Um grande abraço. Obrigado pela audiência. Seu Celso, alô, seu Celso, o Celso também ligado com a gente, ó. Fala aí, seu Celso.
3: Está bem assessorado pra essa dupla aí, hein?
0: Esse que é o Dino.
3: Gaúcha, hein? Um abraço pra esses guris, hein? Deus abençoe vocês aí. Tá bueno? Agora tá na hora da
0: sopa. Na hora da sopa, tá bem, Dino? Um abraço, seu Celso mandou pra nós também, ó.
4: Viu, Naldelino? Vou ter errado. Naldelino, é pra te mandar uma música pro Cláudio dos Queijos, que amanhã cedo vai ter que fazer uma visita aí, vai vir pra cidade amanhã bem cedo. Tá bom?
0: Cláudio dos Queijos.
4: Tá, velho. Vai vir até a feira lá amanhã. Manda uma música pra ele. Dá um abraço pro Lúcio Mota e pro Gabriel Rojas aí também.
0: Tá bem. Um abraço, seu Celso. O Cláudio dos Queijos lá em São Miguel. Obrigado pela audiência, hein? O Cláudio dos Queijos lá em São Miguel. Então, obrigado pela audiência, hein? O Cláudio dos Queijos. Amiga Solange. Você é cantor. Bota cantor. Eu e o Lúcio Mota, né? Eu e Lúcio Mota somos um baita de um cantor, né? Que coisa gaúcha. Bonimar Lima, eu tô por aqui por conta, Bonimar Lúcio.
1: O Mário, o teu pai.
0: Ah, o Mário?
1: É o Mário.
0: Um abraço pro Mário, né?
1: É o pai.
0: Na pai, né?
1: É.
0: Exatamente. Um abraço, Mário, na pai. 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O grupo Os Mensageiros aí no próximo final de semana, próximo sábado. 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Em seguida. Exatamente, em seguida a gente vai trazer na íntegra as empresas que apostam na grande audiência da cultura. A exemplo aí do nosso programa também. Claudio Miro Escobar, vamos chegando com esta música que tu gosta aí, Claudio Miro.

0: vamos encerrar porque não adianta, não volta mais, né, Lúcio Mota? Ouvimos do Gildo de Freitas com Tia Barbaridade, a lembrança do passado, e do Zé Mendes com Oswaldir e Carlos Magrão cantando Minha Palmeira. Bonimar Lima e Lúcio Mota, ó, o Tiro de Laço convidando a todos para a programação de domingo. Domingo, dia 9, almoço com comida campeira, galeto, e a partir das 2 da tarde, a domingueira animada pelo grupo Sem Fronteira. Tá, todo mundo convidado. E a partir da 1 da tarde será apresentado o programa Voltando à Querência, da Rádio Cultura, aí com o colega Ládio Fiorim. Tá, o recado do João Brasil, que não é permitido dançar de chapéu, boné, bermuda ou mini saia, tá bom? Então tá todo mundo avisado. 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
0: 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Lúcio, tem algum recado aí, meu irmão?
1: Hoje no parque, amanhã, sabe o que, menino?
0: Exatamente, no Parque do Sindicato Rural de São Borja.
1: Hoje?
0: Começa hoje, o acampamento Farroupilha, né, Lúcio?
1: É.
0: O acampamento.
1: Eu vou lá no parque.
0: Vai tomar banho hoje?
1: Eu vou tomar banho sábado. Nunca amanhã.
0: Não, eu vou tomar. Tu falou que vai tomar banho hoje? Hoje não é sábado?
1: Hoje
0: não é sábado, não é dia de tomar banho. Ai, embelabeceu. Lúcio Mota, vamos escutar a música, meu irmão Lúcio Mota. Vamos escutar aí,
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0: Ei, apostando na sorte.
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Minha amiga Daiane, o Bolo e a Lúcia em Oporã, Daiane e o Ramão dançam bem um chamamé. Alô, Daiane! Do piquete unidos pela tradição, do peão distância. Daiane, Bolo, Lúcia em Oporã, vai aproveitando esse chamamé.

0: seguimos, meu irmão Lúcio Mota. Sabe quem que nós ouvimos agora? Ah. Sabe quem que a gente ouviu?
1: É.
0: O Walter Moraes, o Walter Moraes.
1: Pra ele minha... paga hoje?
0: Hoje?
1: É.
0: Hoje não.
1: Ele paga hoje?
0: O Bonimar vai. Pra não falar em cavalo. Amanhã não. Hoje não.
1: Ele paga.
0: Vamos falar com o Bonimar depois. E também ouvimos o Chiquito e Bordoneio apostando na sorte. Bueno, Bonimarinho. 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Paulinho do Mato Grande escutando a gente. Alô, Paulinho. O Paulinho nos fala aí de um, né, de um sinistro que deu ali próximo ao cemitério do Passo, tá? Na casa ali de um, né, do Ramão, o Ramão da olaria, é, trabalha de oleiro, e pegou fogo na casinha, né? Pegou fogo na casinha do Ramão da olaria, tá? E eu, em nome do Paulinho do Mato Grande, em nome do Ramão, estamos aí levando ao conhecimento aí da nossa sociedade, da nossa comunidade, que nunca damos o de casa em tapera. Todo mundo ajuda, né? Todo mundo ajuda com o que tem, com o que pode, né? Com algum troco também. Então, meu amigo, minha amiga, tiver construindo e sobrou algumas tábuas aí, ou já fez a tua casa e tem algumas tábuas, alguma madeira, né? Para fazer a coberta também, algum zinco, né? Algum tipo de coberta de zinco que é mais leve aí para... cobrir rápido a casinha do Ramão, que queimou tudo, né? Ficou só com a roupa do corpo. Se tiver roupas, forro de cama, algum colchão de solteiro, pode ser, ou de casal, se tiver, não tem problema. Pode fazer a doação ali pro Ramão, tá bom? Então, se você pode doar e tem o que doar, liga lá pro Paulinho do Mato Grande. liga pro Paulinho que ele encaminha aí, ó, quem pega, onde é que deixa, né, Paulinho? Paulinho é guarda lá no cemitério Nossa Senhora da Conceição do Passo, cemitério do Passo, e ele tem contato direto ali com o Ramon da Olaria. Então, o telefone do Paulinho é 99194-7452, 99194-7452, tá bom? Então, puder ajudar aí nessa ação aí que, infelizmente, aí queimou a casinha do Ramon Oleiro. Oi, Lúcio.
1: Eu vou no parque amanhã.
0: Ah, isso. Fala pro Mota que tu vai...
1: Ah, oh, que outra, tá no parque.
0: Exatamente. Fala pro Mota, fala pro Mano, né, que tu vai no parque amanhã. Modimar Lima, vamos chegando com mais músicas no programa, porque agora tá chegando Porca Véia pra cantar pra nós.

Ei, não é fácil, Bonimar Lima, Matias Solito. Então eu vou contar pra vocês quem é o Meus Amores. Luiz Marenco, conta pra mim os Meus Amores.

0: Este é o programa Entardecer na Querência, né, Lúcio Mota? Este é o nosso programa Entardecer na Querência. Ouvimos o Porca Véia, Machando Só.
1: Pai, Arnetão, o Papá Piolo, pela estima, amém.
0: Ah, já sei, Bonimar Lima. Acha aí, Bonimar, vamos em seguidinha. Ouvimos o Porca Véia, Machando Solito, e o Luiz Marenco, Meus Amores. Chegamos com o programa Entardecer na Querência, por conta também do Mercado Giloé Boscardim. Vamos ver se a Gisele não me manda. Eu quero mandar um abraço aqui, deixa eu ver aqui que tem um aniversariante, né, Zé Pedro? Alô, Zé Pedro! Zé Arereca, tem cheio dos aniversários.
2: Tudo bem? Viu? Manda uma maneira daquelas bem bonitas aí, homenageando meu neto Ariel, que tá fazendo mais um ano de vida hoje. Faz favor, tá bem? Manda uma maneira bonitaça mesmo. Aí tu bota que quem tá homenageando é os avós e o pai dele, o Pedro Eugênio, e o avô José Pedro e a avó Ereca.
0: Tá bem, Zé Pedro. Parabéns aí, cheio dos aniversários. Parabéns aí pelo neto, pelo aniversário, desejar muita saúde, muita paz, muita alegria para o netinho aí, tá bom? Zé Pedro e Ereca, o pai também, que é Pedro, lá no nosso Itaxerê, né, Zé Pedro? Um grande abraço lá no galpão da família, ouvindo o nosso programa. Não perde o programa, né, Ereca? Não perde o programa. O meu amigo Renato Monteiro em Caçapava, lá em Caçapava do Sul. Alô, alô, Renato Monteiro. Boa noite, meu amigo Laudelino. Tô aqui na escuta do programa do amigo. Um abraço e obrigado. Tá contigo aí. Um abraço a todos que estão ouvindo o programa do amigo. Um abraço aí, Renato Monteiro, lá em Caçapava do Sul, ouvindo a gente, né? Solange na Santos Reis, o Deco Weber, um abraço aí, Solange, e o Deco Weber na Santos Reis, muitíssimo obrigado aí pela companhia de vocês. Vamos ver quem mais aqui. Daqui a pouco eu vou escutar o áudio da Sueli, amiga Sueli. Mas eu trabalho aqui por conta, Lúcio Mota, sabe de quem? 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Bueno, Bonimar Lima, já quase largando pro lado do arremate do programa. Vamos ver aqui, de 1 a 100 para não esquecer de ninguém. 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
1: É, também.
0: Pronto, vai lá também, né?
1: Pilha.
0: Semana Farroupilha?
1: Pilha.
0: Ah, teu aniversário?
1: É.
0: É, em outubro?
1: É, daí.
0: É depois da Semana Farroupilha?
1: É, daí.
0: É, quantos anos vai fazer?
1: É, é um monte de tempo.
0: Nena, tu sabe?
1: Eu.
0: Quantos?
1: Yeah.
0: Ah, nos dedos ali? 23, 23. É 33, Bani, mas eu botou ali 33.
1: É,
0: tu vai fazer 59 anos. Olha os dedinhos, Bani, mas quer ser novo. Quer ser novo. 59 tu vai fazer dia 22 de outubro. Tu já é velho.
1: É velho da pai.
0: Tu já é velho.
1: Velho da pai.
0: Chefe da pai?
1: Que
0: Ah, fazer festa?
1: É.
0: Ah, vamos convidar todo mundo, né?
1: O Tatá.
0: No Boitatá vai ter festa, né?
1: É.
0: Tá bem então, Luciano.
1: Roupa do Tatá.
0: Uma roupa do Boitatá vai ganhar,
1: eu
0: né? Antônio Gringo e Adão Lanes, e traz essa vaneira velha aí pro neto do. O neto do Zé Pedro e a Dereca, que está de aniversário. Uma vaneira bem largada, Zé Pedro.

0: 18h57, Lúcio Mota. Ouvimos ele que vai estar no acampamento Farroupilha, é o Desidério Souza, temperado à moda antiga, e o Antônio Gringo e Adão Landes, lá pra Tia Flori, a vaneira das missões. Fala aí, meu amigo Aládio Fiorindo, voltando à querência.
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0: Amém, meu amigo Aládio Fiorin. Domingo lá no João Brasil. 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Bueno, vamos fazer o seguinte: vou agradecer a Deus pelo privilégio, a visita do meu irmão Lúcio Mota. E amanhã um novo encontro aqui na programação, né, Lúcio?
2: Obrigado, Deus. Lá o Orlando, o Guilherme, o Anotão, que Parque amanhã, o Tatão, rapaz.
0: Exatamente, todo mundo no parque amanhã. O Tibúrcio da Estância Bonimarima também vai estar no Parque de Exposições, no acampamento Farroupilha. Canta aí, Tibúrcio da Estância, fique com Deus. E depois o pastor José de Moraes aí com palavras amigas. Fique com Deus.

0: do João Luiz, por esse costado.
1: Eu que agradeço, Tiburcio, velho.
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3: 20 horas e 3 minutos. 20 graus.

0: A quarta-feira tem tempo úmido instável em São Borja e o abafamento predomina, com 17 a 26 graus. Pancadas de chuva alternam com intervalos de melhoria e o sol aparece. Entre a quinta e a sexta-feira, o quadro é de alerta. A queda na pressão atmosférica irá formar um ciclone na sexta-feira, posicionada a sudeste do Rio Grande do Sul, que vai favorecer e acelerar a passagem de uma frente fria pelo território gaúcho. Nessas condições, há risco de temporais, com raios, rajadas de vento e até granizo, e períodos curtos de chuva forte. Em São Borja, o período mais favorável a condições de chuva deverá se concentrar ali entre a tarde e a noite da quinta-feira e as primeiras horas da madrugada de sexta. Durante o dia, a sexta-feira terá predomínio de tempo seco e frio intenso, mínima de 11, máxima de 15 durante o dia, e à noite a temperatura cai mais, chegando aos 9 graus. Sábado e domingo, fim de semana do Dia dos Pais, se nada mudar, será de predomínio de tempo firme e o frio persiste nas noites, manhãs e madrugadas, com tardes de temperatura ao redor dos 18 graus. Da Metsu Meteorologia, Stael Cias.
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Olá, amigos. Olá, você que está ligado com a gente aqui através da sua Rádio Cultura. Eu, José Moraes, estou chegando nesta noite de terça-feira para mais um programa Palavras Amigas. Que a bênção do Pai, do Filho e do amado e querido Espírito Santo repouse sobre as suas vidas. Depois do meu amigo Laurelino, estamos chegando para o nosso momento de reflexão, nosso momento de gratidão ao Deus Criador dos céus e da terra. Já estamos no mês de agosto, já estamos no mês em que para muitos é tido como o mês do azar, mês do desgosto. Muitas e muitas pessoas ainda hoje elas têm essa tese, né, que o mês de agosto é um mês que traz, ou é marcado, na verdade, por tragédias, por coisas terríveis. Mas, na verdade, a gente tem que entender que o que faz a diferença em qualquer situação somos nós, isto é as nossas atitudes e a nossa maneira de agir, a nossa maneira de pensar, a nossa maneira de tratar as coisas, né? Quando a gente começa a entender e fazer as coisas da maneira correta, mesmo diante de situações adversas, a gente começa a ver, a contemplar as coisas totalmente diferentes. E é isto que acontece realmente na vida daquele, daquela que se propõe a encarar a realidade dos fatos, dos dias, de uma maneira adequada, firmado, é claro, nos princípios cristãos, nos ensinamentos de Deus. E quando se fala em princípios cristãos, não estamos fazendo apologia a uma religião, a uma crença, a uma filosofia. Estamos simplesmente procurando fazer aquilo que foi deixado pelo próprio Senhor Jesus quando aqui esteve neste mundo. Ele sempre procurou colocar nos corações das pessoas aquilo que realmente traria e traz até os dias atuais coisas boas, coisas maravilhosas para a vida de todos nós. Então que Deus abençoe você que está ligado conosco nesta noite de terça-feira, que a bênção de Deus realmente recaia sobre o teu lar, sobre a tua família e assim por diante. Lembrando que a partir de agora você já pode ir mandando aí as suas mensagens, porque no final do programa eu estarei incluindo todos vocês no grande momento de fé e devoção através do rádio. Você que está ligado comigo aqui na cidade, você que está ligado comigo lá no interior, daqui a pouco, no final do programa, juntos vamos formar a corrente do pensamento positivo, aquele momento para que todos irmanados em uma só fé, em um só pensamento, possamos clamar, possamos pedir a bênção de Deus sobre as nossas vidas. Gente, mês de agosto, estamos já em preparação. Aliás, tivemos semana que passou, final do mês, né, a nossa convenção internacional, que acontece sempre nos meses de janeiro e também em julho, né? E neste final de mês de julho estivemos reunidos os pastores, os bispos e todos os pregadores do Ministério IEPC Santuário Bom Jesus dos Milagres. Estivemos reunidos lá no nosso centro de evento e ali tivemos dias que foram realmente dias e momentos marcantes na presença de Deus. Estivemos ali orando, clamando, buscando a bênção de Deus, e aquilo tudo foi também aquele período, aquele momento de preparação espiritual para todos
os bispos, pastores, missionários e missionárias para levar para os seus respectivos locais de atendimento, cidades, enfim, onde trabalham, aquele reforço, aquela força espiritual para retransmitir a os seus adeptos lá em suas cidades. E aqui na cidade de São Borja, evidentemente que não foi diferente. Estivemos ali buscando o fortalecimento, a graça de Deus, todos irmandados em uma só fé, para que esse trabalho que já estaremos realizando agora no mês de agosto seja realmente algo marcante na tua vida. Serão uma série de sextas-feiras denominada As Maravilhas do Senhor Jesus. E podem ter certeza que as maravilhas do Senhor Jesus estarão se manifestando na vida de todo aquele que vir participar deste trabalho especial que nós estaremos realizando já na semana que vem, na primeira sexta-feira, após a celebração da ceia, que será neste domingo. Então teremos o início desta série de sextas-feiras especiais, denominada então As Maravilhas do Senhor Jesus. Você vai ver, você vai relembrar que aquilo que estão contidos, o que ficaram contidos na Santa Bíblia, a Palavra de Deus, irão se tornar vivos na vida de todo aquele que vir participar deste trabalho especial que a gente vai estar realizando às sextas-feiras, como sempre, em dois horários, tanto à tarde como à noite. A gente vai estar realizando esta bênção especial e eu quero ver, e tenho plena convicção que não só eu vou ver, mas você que está me ouvindo agora, talvez até pela primeira vez, você que de repente tem me ouvido, mas nunca veio nos fazer uma visita, pois então, neste mês de agosto agora, na sexta-feira próxima agora, hein, estaremos realizando esta bênção especial, As Maravilhas do Senhor Jesus. E você não pode ficar de fora, venham participar do início desta bênção especial já nesta sexta-feira agora, hein? Sexta-feira próxima, venha iniciar, venha começar este passo importantíssimo para você ser agraciado, ser abençoado com as dádivas preciosas dos céus. Eu estou te lançando este convite especial, por quê? Porque vai sim valer a pena você vir participar, porque Deus vai estar confirmando a sua palavra, as suas maravilhas, através do seu poder, da sua graça e da sua misericórdia. DDD 54, número 9992-5627. Este é o meu WhatsApp para você mandar as suas mensagens e no final do programa estaremos incluindo todos vocês no grande momento de fé e devoção através do rádio. Quero dar um alô também para o pessoal lá da Vila Umbu, não esquecendo que amanhã, quarta-feira, horário das 19h30, um grande encontro de fé lá na Associação da Vila Umbu, nesta quarta-feira, amanhã, né? Amanhã, quarta-feira, às 19h30, lá na Associação da Vila Umbu, com o pastor João Ori, que estará realizando esta bênção especial. Estamos lançando um convite também para você participar e com certeza as maravilhas de Deus já vão começar a acontecer, hein? E sexta-feira, gente, sexta-feira imperdível, o início desta corrente especial, As Maravilhas do Senhor Jesus. Venham participar, com chuva ou sem chuva, com frio ou calor, tome uma atitude, porque uma das coisas que faz literalmente a diferença na vida de todos nós é o nosso esforço, é a nossa
tomada de posição diante dos males, diante dos problemas. Crermos, confiarmos que nem tudo está perdido, mas que Deus está no controle, que Deus está pronto para nos abençoar, para nos proporcionar aquela bênção, aquela graça.

graça que somente Ele pode nos conceder, e você não pode ficar de fora. Vamos ouvir um louvor e daqui a pouco eu volto com mais palavras amigas para o seu coração.

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Muito bem, já estamos de volta com o seu programa Palavras Amigas. Enquanto isso, você vai mandando aí as suas mensagens, você que já mandou. Eu não vou ler o nome hoje, mas depois eu vou dar uma resposta para todos quanto estão aí mandando as suas mensagens. E é claro, no final vamos estar também incluindo, né, na corrente do pensamento positivo, aquele momento de fé e devoção. Neste domingo, 8 da manhã, e também às 19h30, a nossa celebração especial, a celebração da Santa Ceia do Senhor. E é claro, você que faz parte da membresia do Ministério IEPC, não fique de fora. É um momento realmente marcante, né? Aquele momento indispensável na vida de todos nós, e você não pode de maneira alguma ficar de fora. Venham participar neste domingo, 8 da manhã. Quem puder vir em Santo Jejum, façam isso. Santo Jejum, venham participar deste momento especial da Santa Ceia do Senhor, 8 da manhã e depois às 19h30 neste domingo. E o tema é um tema realmente muito interessante, e eu tenho certeza que vai impactar todos aqueles que pararam um pouquinho para refletirem sobre esse tema, né? Daqui a pouco eu vou falar mais sobre esse tema. Aliás, vamos falar muito nessa semana sobre esse tema que a gente vai estar falando neste domingo, horário das 8 da manhã e também às 19h30. E não esqueçam, hein? Sexta-feira, após a Santa Ceia. Não é nessa, eu até tinha falado antes que era nessa sexta-feira, mas é na outra, exatamente na outra sexta-feira que nós vamos iniciar, porque após a celebração da ceia, que nós vamos iniciar esta campanha especial das maravilhas do Senhor Jesus na Joyce Marcarpes, número 65. Eu até havia confundido a data, o dia, mas é na outra sexta-feira, não é nessa agora, é na outra sexta-feira que a gente vai dar início nesta sequência de sextas-feiras especiais denominadas Maravilhas do Senhor Jesus. E você, é claro, não pode ficar de fora. Venham participar com as suas digníssimas famílias, porque vai ser bênção sem medidas que estarão sendo derramada sobre as vossas vidas em nome daquele que vive. Tá bom, gente? DDD 54, número 9992-5627. Este é o meu WhatsApp para você mandar as suas mensagens, e a gente vai incluir vocês todos no final do programa na poderosa corrente do pensamento positivo, aquele momento de fé e devoção aqui através do rádio. Vamos ouvir mais um louvor, depois eu volto para falar um pouco sobre o tema da Santa Ceia do Senhor deste próximo domingo.

Estamos de volta, então, agora já na reta final do nosso programa. Eu falei sobre o tema da Santa Ceia do Senhor deste domingo. Tempo de avisar, tempo de executar. É um tema realmente muito forte e interessante, como não poderia deixar de ser. Nós precisamos entender como cristãos que aquilo que está contido na Santa Bíblia, a Palavra de Deus, é imutável. Ninguém pode mudar. Você pode até questionar, pode até achar que está errado, pode pensar um monte de coisa. Agora uma coisa é certa. Um dia, diante de Deus, é a Bíblia quem diz, é o próprio Senhor Jesus quem fala, que um dia todo joelho se dobrará e toda língua confessará. E não é por causa daquela atitude da pessoa dizer, eu não acredito nessas coisas, que isso vai lhes impedir. Não, nada vai impedir. Um dia, todos nós teremos que prestarmos conta diante de Deus. E aquela coisa, hein? Ninguém que tenha aquele tipo de pensamento, morreu, acabou tudo, isso aí é um grande engano que as pessoas têm, que morreu, tudo foi apagado, não tem mais nada, acabou tudo. Não. É uma nova etapa de vida, né? E é aquela chamada etapa de vida sem volta. Não tem como você dizer assim, eu estou cansado daqui, vou sair fora, vou mudar de cidade, vou mudar para lá, vou mudar para cá. Não tem mais volta. Depois que partirmos deste mundo, nós não temos mais como voltar e nem tampouco ninguém pode interceder, pode fazer alguma coisa por aquele, por aquela que partiu deste mundo. Não adianta a pessoa dizer, vou acender umas velas, vou fazer umas rezas para que a alma dele fique em paz. Nada disso funciona. Se você examinar a Bíblia, você vai entender aquilo que eu estou lhes falando. Então, cada um de nós aqui neste mundo recebemos um tempo determinado para vivermos aqui. Ninguém sabe até mesmo o dia que vai partir, nem eu sei, nem você sabe, né? Mas um dia todos nós partiremos deste mundo. Só que tem esse porém. O tempo que Deus nos deu para ficarmos aqui é o chamado tempo de preparação. Tempo de preparação para uma vida futura com Cristo Jesus, se assim o fizermos, se assim acatarmos as suas ordenanças. Então, tempo de avisar, tempo de executar. É o tema da nossa celebração da Santa Ceia do Senhor deste próximo domingo. Chegou o momento de nós formarmos a corrente. Você que está ligado comigo através deste programa, desligue-se completamente de todo negativismo. Pense positivamente em Deus, pois está formada a corrente do pensamento positivo. Pai Santo, Pai Eterno, Pai Bendito, eu te apresento cada uma dessas pessoas que mandaram mensagens pedindo orações, aqueles que não mandaram, mas que estão agora concentrados diante de ti, suplicando, pedindo a tua bênção, a tua graça, a tua proteção. Envolva cada um deles, cada uma delas, no teu manto sagrado, e que todos sejam alcançados, agraciados e fortalecidos com a tua graça, com a tua bênção e com a tua proteção. No teu nome e para a tua glória, que assim seja, e graças a Deus. Muito bem, estamos colocando aqui um ponto final no nosso programa. A gente volta amanhã, querendo Deus. Meu amigo Bonimar Lima, em seguida, primeiro vem a Voz do Brasil, depois ele vem aí com um festival de músicas da boa aí para todos vocês que estão ligados aqui na cultura. Grande abraço, um beijo no seu coração, muitas boas vibrações para você e até amanhã. Tchau, tchau.

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1: Horas e 53 minutos.
2: 20 graus.

0: A quarta-feira tem tempo úmido instável em São Borja e o abafamento predomina, com 17 a 26 graus. Pancadas de chuva alternam com intervalos de melhoria e o sol aparece. Entre a quinta e a sexta-feira, o quadro é de alerta. A queda na pressão atmosférica irá formar um ciclone na sexta-feira, posicionado a sudeste do Rio Grande do Sul, que vai favorecer e acelerar a passagem de uma frente fria pelo território gaúcho. Nessas condições, há risco de temporais, com raios, rajadas de vento e até granizo, e períodos curtos de chuva forte. Em São Borja, o período mais favorável a condições de chuva deverá se concentrar ali entre a tarde e a noite da quinta-feira e as primeiras horas da madrugada de sexta. Durante o dia, a sexta-feira terá predomínio de tempo seco e frio intenso, mínima de 11, máxima de 15 durante o dia, e à noite a temperatura cai mais, chegando aos 9 graus. Sábado e domingo, fim de semana do Dia dos Pais, se nada mudar, será de predomínio de tempo firme e o frio persiste nas noites, manhãs e madrugadas, com tardes de temperatura ao redor dos 18 graus. Da Metsu Meteorologia, está Elcias.
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6: Olá, boa noite.
7: Boa noite para você que nos acompanha em todo o país.
6: Terça-feira, 4 de agosto de 2026.
7: Vamos aos destaques do dia.
6: Saúde mental e BETS.
7: SUS vai oferecer 100 mil teleatendimentos por mês a pessoas com dificuldades relacionadas a jogos e apostas. Thaís Araújo.
8: O serviço funciona como porta de entrada para a rede de atenção psicossocial e disponibiliza orientação, acompanhamento profissional e apoio também aos familiares.
6: E a propaganda e publicidade de BETS deve trazer alertas ao consumidor.
7: Quem conversa com a gente sobre isso é a secretária de Prêmios e Apostas do Ministério da Fazenda, Daniele Correia.
9: Você tem, aposta não é investimento. A outra é, apostar pode causar dependência. E uma questão de que apostar faz você perder dinheiro. Então é justamente nessa perspectiva, seja da saúde mental, seja da saúde financeira.
6: Crimes no ambiente digital.
7: Operações identificam grupos envolvidos em crime de ódio e incentivo à violência. Márcia Fernandes.
10: O Laboratório de Operações Cibernéticas atuou na análise de evidências digitais e na articulação entre as forças de segurança envolvidas.
6: Hoje, na apresentação da Voz do Brasil, Luciana Vasconcelos e Luciano Seixas.
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6: Foram realizadas duas operações para desarticular grupos criminosos que utilizam plataformas digitais para disseminar violência e propagar discursos de ódio.
7: As operações foram executadas em conjunto com as polícias civis de diferentes unidades da federação.
6: E os resultados foram apresentados hoje. Os detalhes você vai ouvir agora na reportagem de Márcia Fernandes.
10: A Operação Rede Interrompida da Polícia Civil do Distrito Federal apura a existência de uma organização extremista que utilizava comunidades do aplicativo Telegram para planejar atos violentos e disseminar conteúdos preconceituosos contra determinadas raças, religiões e também contra mulheres. O diretor de Operações Integradas e de Inteligência do Ministério da Justiça e Segurança Pública, Anchieta Neri, destacou algumas das medidas adotadas.
11: A partir dessa articulação, a gente teve medidas de busca cumpridas em 8 estados da federação. A gente cumpriu algumas medidas de internação provisória e um mandado de prisão. O que se investiga ou o que se apurou não diz respeito meramente a opiniões, mas sim à própria intolerância e planejamento de atos severos de violência. Por isso, havia a necessidade de uma atuação rápida para que a gente não tivesse a possibilidade de ocorrer qualquer sinistro.
10: Já a Operação Lívia investigou uma rede criminosa que utilizava de plataformas virtuais para atrair adolescentes e incentivá-los à prática de violência. A investigação foi conduzida pela Polícia Civil de Mato Grosso do Sul, após a morte de uma menina de 13 anos. A secretária nacional de acesso à justiça, Sheila de Carvalho, comentou que a operação conseguiu impedir outros crimes.
12: A operação permitiu evitar que mais uma menina fosse vítima, que já estava mapeada para isso acontecer nos próximos dias. Então, esse esforço integrado que a gente tem realizado é para manter as nossas mulheres vivas.
10: Nas duas operações, o Laboratório de Operações Cibernéticas atuou na análise de evidências digitais, na identificação de conexões entre investigados e na articulação entre as forças de segurança envolvidas. O ministro da Justiça e Segurança Pública, Wellington César Lima e Silva, destacou a importância do trabalho integrado.
13: Nós temos um fluxo de cooperação permanente com a Polícia Federal, com as polícias civis dos diversos estados, com os ministérios públicos dos diversos estados, com os diversos órgãos de inteligência. Esse tipo de colaboração possibilita uma atuação integrada e qualificada no combate a esses crimes.
10: As investigações permanecem em andamento para análise do material apreendido, a identificação de outros envolvidos e a responsabilização dos investigados, conforme o avanço dos respectivos inquéritos policiais. Lembrando que os casos de violência contra mulheres podem ser denunciados pelo Ligue 180, que funciona 24 horas por dia, gratuitamente. Reportagem Márcia Fernandes.
14: E estão abertas as inscrições para o curso Gestoras em Rede, voltado à formação de gestoras estaduais e municipais que atuam com políticas públicas para as mulheres.
15: A capacitação é gratuita e será realizada de forma online.
16: Estão abertas as inscrições para o curso Gestoras em Rede, formação em gestão de políticas públicas para as mulheres. A iniciativa é destinada a gestoras estaduais e municipais responsáveis pela elaboração